0: 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Silvio Marinho, 28 minutos, restam 17 para acabar o tempo normal. E aí, Sidão, o que tem que mudar, se é que dá para mudar mais alguma coisa, hein, Sidão?
1: Tem que mudar tudo, Explosão. Mudar a postura defensiva para ser mais segura, mudar o ataque para ser mais criativo, errar menos. É um Flamengo que escolheu o jogo de hoje para errar tudo. Eu não sei se o Matheus Cunha era o queridinho no vestiário, e aí os jogadores do Flamengo estão com peninha do goleiro adversário, porque não é possível o Flamengo não finalizar. Não é possível o Flamengo não levar perigo contra o Matheus Cunha, que novamente vou dizer, é um goleiro frágil, é um Flamengo nervoso no gramado, é um Flamengo que está tomando decisões erradas, decisões precipitadas muito rápido dentro do campo do jogo, e o Jardim mantém a sua postura. Bracinho para trás, bracinho ali, uma mão na outra nas costas, jogadores estão aquecendo e não muda a equipe. O que que o Royal acrescentou até agora? Nada. O que que o Bruno Henrique acrescentou até agora? Nada. É o Flamengo que não é ruim por conta de um ou outro jogador. É o Flamengo que é ruim por conta do coletivo. E se o coletivo está ruim, o grande culpado é o treinador.
0: E a individualidade não aparece, né? É um time repleto de craques, recheado de craques, mas as individualidades não aparecem.
1: Por que não aparece,
0: Luzão? É, o coletivo ruim.
1: E não aparece porque está todo mundo um na posição do outro, é um Flamengo desorganizado. Quando o Jorginho vai tentar armar a jogada, tem outro na posição que ele ia armar. Quando o BH vai tentar, tem outro por ali. É um Flamengo bagunçado em campo. É,
0: eu agradeceria ao seu Leonardo Jardim e partiria para outra. Traz qualquer um, bicho. Mandou o Felipe Luiz embora, traz qualquer um. Porque não há futuro. Não há, eu estou dizendo isso hoje, hoje é dia 29 de julho de 2026, são 9:07 aqui em Porto Alegre. Não há futuro com o Leonardo Jardim no comando. Não há futuro, não há futuro, Sidão.
1: Bate lá na seleção de Portugal, fala que vai pagar metade do salário, o salário inteiro do Jorge Jesus, para ele comandar o Flamengo só até o final do ano, libera ele para a data FIFA. Vai ser muito melhor do que esse português que está aqui.
0: É, ou pede perdão, abre a fila do perdão para o Felipe Luiz. Por que o Felipe foi pro Mônaco?
1: Ah, não volta, não volta. Não, agora tá na Europa.
0: Tá feliz da vida no Mônaco. Lá vem Bernabé dominando pelo Inter. Manobrou na canhota, virou, soltou bola para Alan Patrick. Devolve no Bernabé. Prepara, atenção. Bernabé dominou, voltou, chamando o jogo no comando. Vem o Inter se mexendo. Vem o Inter dominando, bola do Paulinho. Paulinho, Paula manobrou, rolando bola na canhota para Bernabé. Organiza pelo meio com o Juninho. Juninho caminha o Inter, bota o Flamengo na roda. É impressionante, né? Juninho para Paulinho. Paulinho ganhou do Eric. Dominou Paulinho, penetrou, bateu. Defende do jeito que deu, a bola perigosa do Paulinho e bota para escanteio, Sidão.
1: E olha o que o Flamengo está fazendo. Pega o Internacional, que vinha de 4 derrotas consecutivas no Campeonato Brasileiro, e faz o Colorado incendiar o gigante da Beira Rio para jogar contra o Flamengo. É, esse é o Flamengo, time mais caro, elenco mais caro das Américas, fazendo um papelão. Tem que cobrar, não adianta achar que é só um jogo contra o São Paulo, a coisa já não foi boa, hoje não tá bom. Será que vai melhorar pro jogo contra o Cruzeiro? Eu duvido, Explosão.
0: É, agora tem 10 dias para trabalhar, para pegar o Vitória e depois pegar o Cruzeiro. O Flamengo joga dia 9 no Maracanã, contra o Vitória pelo Brasileirão, dia 12 pela Libertadores do Mineirão. Tem que jogar, bicho. Tem que jogar, não tá jogando nada, nada. Alan Patrick no escanteio, correu, bateu, bola pingou, segundo pau, Bernabé emendou, Rossi defendeu. E o Bernabé livre para chutar.
1: Uma explosão, olha isso.
0: Quem marcou?
1: Olha isso, Flamengo teria um contra-golpe, ninguém corre no Flamengo. Parece que jogadores comeram feijoada, não dormiram, ninguém corre no Flamengo.
0: Lá vem Emerson Royal, manobrou, virou, soltou bola para Arrascaeta. Domina, conduz pelo time do Mengo, 32 minutos, 1-0 Inter. Recebe Samuel Lino, cruzou, é pro Pedro, primeiro, Gabriel Mercado, quarta, bota a bola para fora, não chega a sair, porque o Samuel Lino evita lá pela direita, devolve bola no meio, Jorginho carrega, domina pelo Mengo.
1: Wallacean.
0: 32 minutos, vem aí o Wallacean. 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Olha a bola pro Varela. Varela trabalhou, devolve no meio para Vitão. Vitão inverteu. Meteu bola para Jorginho. Jorginho se manda, vai embora. Deu bola para Emerson Royal. Vai, Flamengo. Vai, Flamengo. Vai, Mengão, queridão. Bola do Emerson Royal. Até Jorginho. Jorginho chamando Danilo. Danilo para Jorginho. Torcedor do Inter, a pupa. Torcedor do Inter vai. Arrascaeta devolve para Danilo. Danilo, herói da América, o Mengão é tetra campeão da Libertadores. Danilo até Jorginho, Jorginho para Danilo. Danilo avança com Vitão, Flamengo um pouco criativo, Inter encolhido. Lá vem Guilherme Varela, devolve no meio para Vitão. Esse é o jogo do Flamengo.
1: Até porque o Varela não joga com a canhota, joga com a destra, tem que voltar o tempo inteiro. Culpa do Jardim.
0: Arrascaeta, vai cruzar, cruzou. Era para Pedro, a zaga corta. Tira o perigo, voltou no Eric, tenta disparar, não dá. Varela, pé direito, pela canhota, ajeitou no Eric, volta o jogo pro Vitão. O Flamengo joga para trás o tempo todo. Olha o Arrasca, vai Arrasca, vai Arrasca. Arrasca costurou, lançou, virou bola para Samuel Lino, dominou Samu, penetrou, tentou driblar, tirou bola, escapuliu, botou no Emerson Royal, divide, perde, briga na segunda, ganha, retoma, chamou Samuel, se enrolou, perdeu o domínio, Inter corta, o Inter briga o tempo todo, né? Erra na saída do Bernabéu, deu no pé do Emerson Royal, tentou tabelinha, girou pelo time do Mengo, brigou pela bola, Jorginho, chamou Emerson Royal na ponta direita, iludiu, ganhou, vai no fundo, Royal cruzou e agora pro Pedro, subiu, cortando, aliviando, tirando o Gabriel Mercado. Corta outra pelo Internacional de Porto Alegre, bola sobe e desce, rifada no comando, Vitão subiu, testou, ela sobe e desce, Carboneiro briga, Vitão brigou, recuperou, mas o passe é ruim, redomina pela canhota, até o Alan Patrick, dominou, botou no gramado pelo Inter, 1-0 pro Colorado aqui na Litoral News, deu uma olhada, o Patrick perdeu, Jorginho ganhou, soltou no Arrascaeta, lança Pedro, vai empatar o jogo, Pedro bateu, pegou, Matheus Cunha, volta a bola, Arrascaeta dominou, ligou e agora Bruno Henrique, girou, caiu, sobrou Samuel e

0: depois da blitz do Mengão. Explode, Mengão, explode, Mengão. No Rio não tem outro igual Samuel Lino.
1: Flamengo!
0: 34 minutos do segundo tempo, empata na raça, empata na vontade,

0: jogo, faltando ainda 10 minutos pela frente. O Mengão foi pra frente, lançamento pro Pedro. Camisa 9 ficou cara a cara, mano a mano contra o Matheus Cunha. Tentou dar a bola fraquinha. O Matheus Cunha defendeu com os pés, mas deu rebote. Na sobra, Arrascaeta deu no BH. O Cunha saiu em cima dele, ele rolou pro lado, lá estava ele, Samuel Lino. Quando o juizão já se preparava pra dar o pênalti, Lino no pé canhoto, chegou estufando o barbante, botou a bola pro fundo da rede, pro fundo no gol. Se não tem técnica, se não tem coletivo, se não tem um treinador decente na beira do campo, o Flamengo na raça empata o jogo e agora vai buscar a virada dentro do gramado. Isso aqui é Flamengo, Jardim. Nenhum mérito pra você, Jardim. Isso aqui é Flamengo. E que você vai embora, que o Flamengo fique. Vamos em busca da vitória, Mengão 1, Internacional também 1.
1: Alegria da galera do Mengão, 35, Inter tá mexendo. Saiu Alan Patrick, entrou Caleb.
0: Com a camisa 30, recém-contratado pela equipe rubro-negra. Caleb, pela equipe colorada, melhor dizendo. Caleb, camisa 30 é a novidade. Só o detalhe, explosão. Jardim acabou desistindo de colocar o Alaciano no gramado depois do gol marcado.
1: É, melhor assim, né? Renata Marinho, a voz do chat, dando moral pra quem me dá moral aí, Renatinha.
2: E aí, explosão de Guarapari, o Rafael tá ligado, ligado, torcendo pelo Mengão.
1: Valeu, Rafa, em Guarapari, no Espírito Santo, praias lindas em Guarapari, hein? Grande Rafael, sou fã de Meiaípe, mas Meiaípe tem aquela, como é que chama? É muqueca, né? Aquela muqueca capixaba deliciosa. Lá vem voltando o Mengão, dominando, Emerson Royal, manobro, ligou, virou no Samuel Lino, todo gol de empate do Mengão, placar de 1-1. Na Litoral News da Manchete, da Ondas, todo mundo colado no explosão. É, eu acho que a vitória, tomara que venha, não pode machucar, não, que o time não tá jogando, né? Eu acho que cabe a direção ler isso. Olha o Eric lançando, bateu na marcação, tira o Inter. Depois não vem justificar dizendo que o Inter é a oitava maravilha do mundo, porque não é, não é. O Flamengo está empatando na raça, no amor à camisa, na vontade, organização zero, zero, zero, zero, a organização do Mengão. Lá vem voltando o Bruno Henrique, pelo mesmo trabalho, ligou, soltou no meio para Varela, Varela domina. Esse é que é o time organizado, só joga pro lado, é essa organização do Flamengo, é essa organização. Lá vem voltando o Danilo, Danilo ligou, meteu bola para Emerson Royal, já o Samuel Lino, autor do gol de empate, 1-1 aqui em Porto Alegre, 37 minutos, bola solta até o Eric Pulgar, lançou pelo Mengo, domina. No manobro, tentou lá pela direita, atenção Scapoli, procura Samuel Lino, domina pelo meio, cruzou, bola fechada, Matheus Cunha mergulhou e defendeu, o Sidão
0: chegou bem, o ex-goleiro rubro-negro pra na primeira trave, contra o atacante do Mengão, Bruno Henrique, fazia a defesa no alto, já liga o ataque.
1: 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Rede de Postos Solgás, 1-1 no marcador aqui do Beira Rio, 38 minutos jogados. 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O churrasquinho é bom demais. 38, eu confirmo. 1-1. Já acabou um pro Vasco, gol do Thiago Mendes, 0 pro Independente Medellín. Transmissão foi do Pedro Schene. Na Litoral News do YouTube, daqui a pouco tem Fluminense e Bahia. Marcelo Marinho no Maracanã, daqui a pouco tem Vitória e Palmeiras. Paulo Arnaldo no Barradão. O timaço do Explosão na Litoral News do YouTube, na Ondas, na Manchete, da Nova Friburgo. Mexida do Flamengo, hein, Sidão Marinho?
0: É, tá saindo 21, Jorginho, entra em campo 18, Nico de la Cruz. Ele, né, tá com o Peñarol se interessando no empréstimo do jogador, entra em campo com o Flamengo. No Inter também mexidas vão acontecer. Carboneiro tá saindo com a camisa 7 neste momento, vem ao gramado com a camisa número 9, o Alejandro. Alejandro, camisa 9, a novidade, a outra alteração, Félix Torres, camisa 4, vem aí na equipe do Internacional. Vai saindo dentro das quatro linhas.
1: Acho que é o Viagra, né?
0: É, parece o Viagra saindo do gramado, jogador da equipe colorada. Félix Torres, que é sempre doido para entregar na explosão. Doido para entregar a paçoca dentro do gramado. Entra na vaga do camisa 5, Viagra.
1: É a vocação do erro, né? O Félix Torres entrando na vaga do Viagra. Sai também o Carboneiro, entra o Alejandro na representação do Internacional de Porto Alegre. 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de bola na lateral canhota, chama o jogo para Bruno Henrique, dominou, botou no gramado, tentando caminhar pelo time do Mengão, inverteu no Eric, Eric avançando pela meia, deu para Bruno Henrique, novamente trabalha, gira, vira, procura o passe, solta no meio, Bruno Henrique levantou, bola pinguera para o Royal, primeiro tira a defesa, volta a bola para Bruno Henrique, golpeou, lançou, buscava Samuel Lino, sobe, cortando o Gabriel Mercado, bola volta para o Mengo, Danilo divide, ganha, deu para De La Cruz avançando pelo Mengão, virou para Arrascaeta, penetrou, soltou no Pedro, voltou no Samuel, chutou, voltou para Arrasca, emendou, bateu na zaga, volta, Arrasca, insiste, corta a defesa do Inter, Gabriel Mercado vem aliviando. O Flamengo pelo menos tenta chegar, hein, Sidão Marinho?
3: É, melhora bastante a equipe rubro-negra nessa reta final do jogo, só que encontra muita dificuldade contra uma linha de 5, às vezes até 6 defensores pelo lado colorado. Tem o jogador do Inter estirado, o Candanção, manda o jogo seguir.
1: Olha o Mengo voltando, o Nicolás De La Cruz manobrou agora, ele parou o jogo. Para que haja atendimento, aqui é o jogador do Inter que está caído. 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E o tempo vai passando no Beira Rio. Etapa complementar 41. 41 jogados, faltando 4 para acabar. 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E o placar:
4: Flamengo!
1: Flamengo, Samuel Lino. Inter também, o gol do Vitinho. 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Agora tem falta pro Inter aqui na direita, olha o Sidão Marinho em nome da Macfi, tá construindo, tá reformando, locação de caçambas, máquinas e ferramentas elétricas da Macfi, 992213219, Macfi Locações, hein, Sidão?
3: Bola perigosa, falta do Internacional, reta final do jogo, 42, marca o ponteiro aqui no Beira-Rio em Porto Alegre, Caleb, preparando pelo setor direito depois da falta, para cima do Bruno Gomes, vem o camisa 30, Mengão se segura na parte defensiva.
1: Bola para Caleb, preparado aqui pelo Internacional de Porto Alegre, um galerão ligado comigo, quero contar com o moral da tua inscrição aqui no nosso canal, é só clicar no botãozinho inscrever-se aqui embaixo e tamo junto. 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Vai bater Caleb, 42,5 aqui em Porto Alegre do Beira Rio. 1-1 no marcador do Campeonato Brasileiro. Atenção, Caleb preparado, lá vem, bola fechada. Rossi! Olha que o Félix Corre subiu, quase conseguiu desviar, Sidão.
3: É, quase que o equatoriano conseguiu tirar a casquinha da bola e tirar da direção do goleiro Rossi. Uma defesa difícil, ele conseguiu agarrar com as duas mãos em cima do Mengão.
1: Olha o Mengão aí, lá vem Mengão manobrando o Danilo, avançando lá pela faixa direita no gramado. Dominou pelo time do Mengo, pediu Nicolás De La Cruz, pede, recebe, trabalha, caminha. 43 minutos aqui no Beira Rio, 2 para acabar o tempo normal. Flamengo não joga bem, mas corre atrás do resultado, corre atrás da virada. Trabalha Varela, Varela dominou, virou pela meia, soltou. Vitão domina, roda, gira, chama De La Cruz. Danilo abriu pedindo, De La Cruz prendeu, distribui agora com Danilo. Prepara o cruzamento, bola viajada para Pedro. Corta de qualquer maneira, o Gabriel Mercado aliviando. Volta a bola para o Mengo, insistiu Vitão aqui na linha defensiva, vira a bola no fogo para Danilo. Danilo executa o passo lá pela direita, domina a trama, girou, virou, tentou pela representação do Mengo, vai soltar na meia para De La Cruz, abriu um bolão, correu uma Arrascaeta, Varela pede no meio, Arrasca na canhota, recebe, domina, gira, vira, vai queimar dentro da área, cruzou, bola pingou, subiu, Félix Torres afastando, o trocando Eric, serviu para Samuel, tava apertado, retrocedeu de cabeça, voltou para Danilo, insiste o time do Mengo aqui pelo comando na direita, sobe, procura o jogo, cruzamento De La Cruz e agora passa a bola. E não alcança o Bruno Henrique, que tentava dentro da área, hein, Sidão Marinho?
3: É, depois o lindo levantamento, o Nico De La Cruz tentou dentro da... da parte ofensiva, centralizado. No pé direito fez a esticada para o segundo pau. Tentativa na testada. Bola foi morrer direto na linha de fundo. Tentativa frustrada. Tiro de meta. Matheus Cunha vai cobrar. É a última volta do ponteiro.
1: 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Escapa o Mengão trabalhando. Bola para Arrascaeta. Pela canhota manobrou, levou na linha de fundo. Tentou girar, caiu. Félix Torres tomou na bola. Ficou sentindo lá o Arrascaeta. Toma a bola do time do Inter. Sai jogando. Quase 45. Tempo praticamente esgotado aqui no Beira Rio. Vamos aguardar o acréscimo. Sinalzão vai marcar. Lançamento do Inter. A galera do Inter, quando o Royal e o Ross fecharam pra cima do Bernabé, esse do Marinho.
3: Era a tentativa da equipe do Flamengo de jogar na parte ofensiva, o Inter conseguiu um contragolpe, lançamento feito para o Bernabé. Na tentativa de botar a bola no fundo da rede no finalzinho, o Rossi fez milagre, no pé direito saiu contra o jogador, lance perigoso, não tocou no atleta, apenas na bola. Lance cirúrgico, o Agostinho Rossi empurrou para a linha de lado. Olha lá o jogador do Inter querendo trazer a bola para a marca da Cal. Não foi pênalti. Bola cirúrgica do Rossi, somente bola sem tocar no jogador adversário.
1: Meu amigo Jonathan Henrique está ligado comigo, meu companheiro do Agito Esportivo. Ligado no Explosão, emoção de montão no futebol. Um abraço ao meu compadre Alex, ligado comigo. Alô, seu Pita, alô, Duda Moura, minha filhada torcendo pelo Mengão. Recebe o meu beijinho, beijinho da Dinda Renata também. Renatinha, jogo parado, tempo de dar moral para a galera que nos dá moral. Na voz do chat, oi Renata.
2: E a explosão direta de Natal, o João tá ligado, torcendo pela virada do Mengão.
1: A linda Natal no Rio Grande do Norte, né? Jogo parado, VAR sendo observado, não há nada, né, Sidão? Nada
3: não, tá parado, Sidão. Porque o Inter tá fazendo muita reclamação aqui na beira do campo. E o Candanzano veio aqui para apaziguar a situação junto ao quarto árbitro. Não foi pênalti. O juizão já disse que foi apenas toque na bola, que a cabine do VAR já informou isso para ele.
1: O jogo vai até os 50. Já temos 46,5. 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Quase 47. 1-1, Flamengo empata de novo, né? Tem 5 pontos agora de desvantagem em relação ao Palmeiras. Já já tem Palmeiras e Vitória. Transmissão vai ser do Paulo Arnaldo com o Cuca Labareda na Litoral News. No YouTube, na Manchete, na Ondas e no YouTube da Litoral News. Fluminense Bahia com Marcelo Marinho e Lucas Bom. Mais cedo Vasco 1, Medellín 0. Gol do Thiago Mendes. Aqui o Interguarte, Bernabé botou na área, zaga, corta a bola, sobra. Olha o Alejandro, dividiu. Emerson Royal de cabeça, rasgou, devolveu do Rossi. Aí sai jogando o Rossi, 47,5. 2,5 para acabar o espetáculo. 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Corre Emerson Royal pelo Mengão. Dominou, soltou no Samuel Lino. Manobra na frente da área. Parou, prendeu, devolveu pelo meio para Danilo. Danilo avança. Pé canhoto na bola, faz a inversão para Nicolás de la Cruz. Ilude a marcação. Solta para Emerson Royal. Vai na linha de fundo. Cruzou e agora pingou a bola. Olha o Varela. Dividiu. Perdeu. Toma a bola. O time do Inter salvando o Bernabé. Deu um bicão para frente. Ninguém do Inter por aqui, o troco é do Vitão, peca sobra pelo Mengão, marca no jogo de 48-2 para acabar o espetáculo aqui em Porto Alegre. 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Corre o Mengão, manobrando a bola, solta pelo Eric Pulgar, deu pra na meiuca Vitão. Vitão trabalha, liga pra Varela, Varela avançando, peca em outra, preparou, trouxe no direito, cruzou e agora Emerson Royal penetrou, cruzou, defendeu Matheus Cunha. Antes que o Pedro pudesse fechar, o ex-goleiro do Flamengo pegou pelo Inter, ô Sidão.
3: É, o Royal tentou lançar essa bola de volta no cruzamento, buscando o Pedro dentro da pequena área. Acabou que a bola veio muito fechadinha, o Matheus Cunha colado à trave, fez a defesa. Mantém 1-1, jogo empatado.
1: 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Agora vai pintar amarelinho aqui na falta cometida pelo Flamengo, na meiuca no ataque do Inter. Foi o Eric que fez essa aí, Sidão?
3: É, falta forte pra cima do atleta da representação do Internacional. Eric Sábado não estavam na parada, mas o amarelinho pro Eric. Com a camisa 5, chileno Eric Pulgar amarelado no jogo.
1: Aí bateu o Inter, já temos 49. 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Ricardo Frigo ligou, pediu rapidinho, chegou. 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Um pro Flamengo, um pro Inter. Flamengo tropeça de novo, né? Não dá pra considerar esse resultado, com todo o respeito ao Inter, um resultado normal. O Flamengo enfrenta o Inter, que tá na porta da zona do rebaixamento e não consegue vencer aqui em Porto Alegre. Vai bater bola na representação colorada, minha gente. 1-1 no placar, atenção, torcedor do Brasil. Preparado para bater o time do Inter. Vem bola aí no comando. Levantamento vai ser do Caleb. Atenção, Caleb correu, bateu, bola pingou, segundo pau, tentou. Bola espirrou, sobrou, queimou Alejandro. Travado, caiu, queria pênalti. O árbitro não deu, vai dar jogo perigoso. Deu falta no ataque do Inter. Vai pedir a bola no juizão, vai acabar o jogo. Ô Sidão Marinho, qual é, Sidão?
3: É, vai acabar o compromisso, o Mengão vai ter o último ataque, já são 50, explosão. Ele
1: acrescentou mais dois.
3: Vamos até os 52.
1: Em mais dois de jogo. Ele foi lá para marcar o jogo perigoso no ataque do Inter. Bola pro Flamengo sair jogando. 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Dominava no time do Mengo, trabalha Varela, Varela manobrando, daqui a pouco Fluminense Bahia, na manchete, na onda, está Litoral News no YouTube, a transmissão já está no ar com Marcelo Marinho. De La Cruz manobrando, virou pelo time do Mengo, vamos até o 52, já temos 51, Varela acionado, a zaga sobe cortando pelo Colorado, tirou Félix Torres, a bola voltou pela meia, insiste ali o Bruno Gomes, toca para o Félix Torres, que foi no comando, escorregou o Eric, ainda assim briga pela bola, Danilo bateu, raspou, sobrou no Vitão, Vitão deu mole, perdeu, ganhou o Inter, Caleb manobrando, ganhou no Vitão, Caleb girou, foi derrubado. Falta do Nicolás de La Cruz, amarelo para ele, Sidão Marinho.
3: É, mas a falta é correta, explosão. Não podia o Flamengo se dar o luxo de deixar o Internacional atacar, faltando 30 segundos para acabar o jogo e não fazer a falta. Então trocou amarelo por aquilo que poderia ser o gol sofrido. O Inter vai ter a última bola do jogo na intermediária ofensiva pela direita.
1: Lá vem bola pro Inter, em 51 minutos e meio. Estamos em cima da hora. 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Um galerão ligado na gente, uma galera enorme. Muito obrigado pelo moral. Dia 9 tem Flamengo e Vitória no Maracanã. Dia 12 estaremos no Mineirão para Flamengo e Cruzeiro, ao vivo lá no Mineirão pela Libertadores. Se inscreva, deixa o sininho ativado. Tamo junto, já já tem o Leonardo Jardim, ele vai falar, vai tentar explicar o que é que houve. Flamengo de novo não consegue vencer, né? Empatou com o São Paulo, vai empatando com o Inter. Galera ligada na gente, um galerão, conta com a tua inscrição, conta com o teu joinha. Correu o Inter, bateu, Bruno Gomes levantou, bola pingou, tentou, Félix Torres tira a zaga do Flamengo, aliviando. De La Cruz lançou, Samuel Lino vai correr, contra ele a marcação do Paulinho, chegou primeiro o Inter, Paulinho retrocedendo. Estamos em cima da hora, vai acabar o jogo, 52, terminou. Tudo igual, tropeça o Flamengo aqui em Porto Alegre.
4: Flamengo!
1: Flamengo, um gol do Samuel Lino no segundo tempo. Internacional também um gol marcado no primeiro tempo pelo Vitinho. A gente já vai rolar a bola pro Maracanã, na manchete, na onda, os Fluminense, Bahia, vem aí daqui a pouco, a coletiva do Leonardo Jardim em Sidão Marinho.
3: Fim de

0: Fluminense.
1: Fluminense.
0: Bahia.
1: Bahia.
2: Nos últimos jogos, vitória do Fluminense, né? Aqui no amistoso que teve no Maracanã, o penúltimo foi um empate por 1-1, e no final do ano passado aqui no Maracanã o Fluminense venceu pelo placar de 2-0. Tem que resgatar muito tempo, Marcelo, a última vitória que o Bahia teve em cima da equipe do Fluminense aqui no estádio do Maracanã. Faz realmente muito tempo, 2011, ainda no estádio Olímpico Nilton Santos, quando o Maracanã estava fechado, foi quando o Bahia venceu o Fluminense jogando aqui no Rio de Janeiro, Marcelo.
3: Pra galera da Manchete que estava acompanhando o Flamengo 1, Internacional 2, com explosão da galera. A partir de agora, aqui no Maracanã, a gente leva para o torcedor todos os detalhes de Fluminense e Bahia. Já já, Lucas Mol confirma as escalações, que a bola vai rolar. E é claro que eu conto com o like, conto com a participação do torcedor. Galera que vai levando a gente, garoto, torcedor, que vai se ligando. Flusão de armadura nova, né, Lucas? Flusão de armadura nova para o jogo de hoje, Lucas Mol.
2: Exatamente, Marcelo. Fluminense hoje com seu novo terceiro uniforme, que tem sido um sucesso com a torcida, Marcelo. Os últimos terceiros uniformes do Fluminense realmente tem algo diferente, porque a torcida vem adotando bastante, e esse ano mais uma vez trouxe esse belo uniforme na cor verde e traz aquele escudo mais tradicional, mais antigo que o Fluminense teve na sua história, todo verde, da sua patrocinadora. O Fluminense lançou esse uniforme todo verde nessa última semana para estrear hoje contra a equipe do Bahia. O escudo é o antigo em tons de bege que ele traz, onde também tem a campanha com o conceito de onde eu sou de casa. É o conceito que o Fluminense traz no escudo de 1902, Marcelo.
3: Sendo bonito, é um belo uniforme. Aqui vai tomar a bola o Cláudio.

0: Inácio ali viu o perigo, toma a bola pelo campo de defesa, até Patrick Pulga botando bola pela linha lateral, é manual para ser cobrado pelo time de Guerreiros. Primeiros movimentos do jogo, 0-0 no estádio do Maracanã. Para a galera que estava acompanhando o Flamengo com a explosão da galera, Sidney Marim, quiser acompanhar a coletiva do Leonardo Jardim, tá na íntegra no YouTube da Litoral News. Aqui volta o Nense, batalha Hulk, perdeu a bola, ficou procurando, não achou nada. Equale Bahia, brigou a Levo Vélez, quarta equipe do Flusão, tomando pela da Samuel Xavier, caminha pelo corredor direito do gramado, deixou a mão para cima do contrário, a arbitragem demorou, mas está dando falta na tentativa de proteção do Samuel Xavier ali para cima do Eric Pulga, Lucas Bol.
1: É, exatamente ali pelo lado esquerdo do gramado, Marcelo acaba dando essa falta em cima do Eric Pulga, que cai no gramado, parece ter sido uma mão no rosto do jogador da equipe do Bahia, uma falta perigosa para a equipe do Bahia pelo lado esquerdo. Detalhe, Marcelo, tem sido ponto fraco do Fluminense essa bola aérea desde o início do ano, sofreu um gol contra a equipe do Nova Iguaçu no amistoso na intertemporada, exatamente dali, a falta cobrada pelo lado esquerdo, que o Fluminense acabou sofrendo gol do Laranja na Baixada.
0: Galera da Ondas também já ligada com a gente nos 97.7 em toda a região dos lagos. Aqui tem bola para ser lançada na grande área. Jean Lucas no pé canhoto. Nestor também na bola. Vai ser autorizado o time do Bahia. Atenção, galera, aqui pela zona esquerda do terreno, linha lateral do gramado. Preparado Jean Lucas. Deixou para Nestor. Pé canhoto. Levantou. Explode o Samuel Xavier. Bem postado. Bota a bola pela linha de lado. É manual para ser cobrado pela representação do Bahia, aqui pelo setor canhoto do terreno. Preparado Jean Lucas para fazer a cobrança ali pelo setor esquerdo do gramado. Atenção, vai levantar dentro da muvuca. Batalha Lerro Vélez, a bola já está com o goleiro Fábio. Com tranquilidade para movimentar para a equipe do Flusão. Lucas, confirma rapidinho o time titular do Flu, o time titular do Bahia, para o torcedor que está se ligando agora com a gente na manchete e na Ondas, Lucas Mol.
1: Exatamente, trazer para todo o torcedor. O Fluminense vai a campo com Fábio, Samuel Xavier, Ignacio, Freitas, Renê, Nonato, Martinelli, Lúcia Costa, Solteiro e Canobi, e Hulk no comando de ataque. A equipe do Bahia também escalada, Marcelo, com Ronaldo, Romão Gomes, Marcos Vitor, Santiago Ramos Mingo e Luciano Juba. Azevedo, Jean Lucas e Nestor no meio campo, ataque com Ademir, Eric Pulga e Lerro Vélez.
0: Preparado o time do Fluminense, vai cobrar manual Samuel Xavier, setor direito no gramado, ele chifou no comando, batalha Hulk, de cabeça rolou para Soteldo, recolhe para Nonato, deu mole e perdeu, recuperação foi feita na representação do Bahia, quem desce é Jean Lucas, chifou do lado direito do gramado, batalha, o time tricolor na boa terra, se desvencilhando aqui pelo setor direito do terreno, desce a equipe do Bahia, bola de pé em pé de Marcos Vitor para Roman Gomes, trabalhou para Ademir, voltou Roman Gomes, soltou para Jean Lucas, ex-jogador do Flamengo, ele protege batalha, tentou, Roman Gomes acelerou, trava o Flu, ganha a jogada a Costa, ligou para Hulk, trabalhou na volta para Costa, insiste, fumou o Martinelli, deu mole e perdeu, tomou Eric Pulga, ele é perigoso, manobra Pulga, dois em cima, ajeitou, para Juba, pé canhoto, bola de área, segundo pau, trava a zaga, alivia o perigo de qualquer maneira, insiste a equipe do Fluminense, faz o forte lá, outro que é a equipe do Bahia, vai ter que começar Marcos Vitor, pelo campo de defesa, nova posse de bola, para a equipe do Bahia, aqui pela faixa defensiva do gramado, galera, com 4 de jogo, 0-0 no Brasileirão. 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maneira, batalha Renê, esticou no comando, recupera por ali Marcos Vitor, apertado pelo Canobi, recuou para Ronaldo, Ronaldo sai perigosamente para Marcos Vitor, aqui pelo setor direito do terreno, ele se manda, domina Marcos Vitor para o prender o olho para quem dá, a bola é cortada pela zaga, manual para ser cobrado pela representação da equipe do Bahia, aqui pelo setor direito do terreno, 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Aqui vai manobrar, jogada errada, a equipe do Bahia, manual cedido para ser movimentado na canhotinha do terreno pela equipe do Fluminense. Preparado o Renê, com 5 de jogo, Renê na bola, vai lançar no comando para o Baixola Costa, cortou a zaga, o troca do Hulk, manobrou, girou, atrás a mão para Costa, vem tomando a equipe do Bahia, acelera Jean Lucas, rolou para Ademir, Ademir foi trancado pelo Martinelli, e botando a bola pela linha de lado, na bola. boa presença do Martinelli, que ainda ganhou o manual, já que o último toque foi do Jean Lucas, Lucas Mol.
1: É, exatamente, é manual para a equipe do Fluminense ali pelo lado esquerdo do gramado. O René já pega a pelota para realizar a cobrança ali bem perto do Zubeldia, ele vai fazer a cobrança.
0: Com 5 e meio de jogo, tá 0 a 0 no Campeonato Brasileiro. Olha a bola do Hulk, ajeitou para Lúcio Acosta, ele desce, manobre, estica, trava a zaga. O trocando aqui, apresentação do Bahia, vem devolução, Romão Gomes, foi travado, sai da falta, olha para quem dá, recuou para Nicolás Acevedo, esticou no comando, Alego Vélez, batalha, corta a frente, ali viu o perigo, bota a bola pela linha de lado, bola pro mato, que o jogo é de campeonato. Manual para ser cobrado pela equipe do Bahia do lado direito do terreno, galera. 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Vem estudar da Unilagos, preparado Jean Lucas, está mais aberto pro lado direito, levantou no comando, trava a zaga. O troca de Lúcio Acosta, batalha, Jean Lucas recupera, manobra pelo setor de defesa, começa tudo lá atrás. E um novo lance para a equipe do Bahia, galera. 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Quando volta o Bahia, Alego acionado, rolou para Nestor, para o futsal, com tudo. Acabou que era boa a trama da equipe do Bahia, mas não conseguiu dar o complemento. O Rodrigo Nestor, lá pelo setor esquerdo do gramado, Lucas Bom.
1: Exatamente, ia por ali o Rodrigo Nestor, camisa de número 11. Ele que veio ganhando essa vaga no time titular da equipe do Bahia. Acabou saindo com bola e tudo pela linha de fundo. É tiro de meta para a equipe do Bahia, Marcelo.
0: Aqui com 7 de jogo, a informação da Salineira, diminuindo distâncias, aproximando pessoas, alto de ação Salineira. Quando volta a representação da equipe do Fluminense, Enê acelerou, deu no Hulk, quebrou mal pro Soteldo, corta a zaga. E a galera ficou na bronca com o incrível Hulk. Jean Lucas tentou puxar o contra-golpe, Martinelli se antecipou. Mas deu mole o Hulk ali na ajeitadinha, Lucas Mol.
1: É, deu mole na ajeitada, Marcelo, porque ele recebeu aquela bola no pivô para fazer o apoio pelo lado esquerdo e acabou errando o passe de primeira. Ele segue 0-0 no placar, Marcelo.
0: 0-0 no marcador, galera, o tricolor chegando, olha o frente, ligou para Soteldo, deixou para Hulk, protegeu, abriu para Soteldo, do lado esquerdo do terreno. Ele manobra, domina, estica, atrasa para Costa. A Costa domina, voltou, Samuel, pé direito, bateu, defendeu o Ronaldo. A primeira chegada no flusão do jogo, Lucas Mol.
1: Exatamente, na finalização pelo lado direito. Direito, faz a defesa tranquila, o goleiro Ronaldo. Fica o placar de 0-0 no Maracanã.
0: Com 8 de jogo. Tá 0-0 no jornalista Mário Filho. E o torcedor ligado com a gente. 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Olha quase quarta luz pra quem, garoto? Vem tirando o Bahia, tomando a bola, Jean Lucas. Ele tá em todos os lugares. Manobra civil. Escurou pela meia pra Acevedo. Quebrou pra Rodrigo Nestor. Parou, prendeu. Bora jogar pra Nicolás Acevedo. Bota ela pra girar na zona canhota. Não tem indo pra Juba. Trava a zaga, ele viu o perigo, vem contendo de qualquer maneira. A sobra vai ser da equipe do Bahia. Manobra pela faixa central do gramado. Quem desce, busca o jogo, é Nicolás Acevedo. Parou, prendeu. Olhou pra quem dá, chama no movimento, encolhe pela meia. Faz o break, recomeça tudo. Encaminha pelo campo de defesa, é Ramos Mingo. Já um tempão no Bahia. Ramos Mingo, do pé canhoto, levantou no comando, tentou pra Eric Punga. Bola longa demais, tá tranquila pro goleiro Fábio dominar e sair pro jogo. 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Na linha de fundo, pegou mal na bola o Alego Vélez, hein, Lucas Mol?
1: É, de muito longe, Marcelo, finalização do Alego Vélez pelo lado canhoto, pegou muito embaixo da bola, ela vai por cima da meta do goleiro Fábio, permanece 0-0 no Maracanã.
0: 9 e meio de jogo, com 9 e meio de jogo, o torcedor ligado com a gente, com o Instituto Dominus, construindo o futuro e olhar o presente, conheça uma metodologia moderna, do maternal ao 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marcação do primeiro, Ignacio está ao combate, Eric Punga protegeu, ganhou, girou, foi travado, existe o Punga, foi a luta, tem falta. Falta fora da grande área, o Puga reclama que houve uma nova falta dentro da muvuca depois da vantagem, mas o árbitro está dando falta ali à direita.
1: equipe do Bahia, Marcelo. Foi uma falta muito perto da área ali pelo lado direito. Percorria o Eric Pulga e na dividida com o Ignacio acaba marcando a falta. A arbitragem, o Ignacio, camisa de número 4, faz a falta em cima do Eric Pulga. Jogo por enquanto paralisado. Detalhe, Marcelo, Rogério Ceni passando instruções para os seus zagueiros, mas naquela forma bem o Rogério Ceni, lembrando os tempos de goleiro da equipe de São Paulo, tendo pouca paciência com os defensores da equipe do Bahia.
0: É verdade, é bem jeitão. Rogério Ceni já foi campeão brasileiro da Série A e da Série B. Em informação para o torcedor ligado com a gente no Cossol, pessoas que cuidam de pessoas, em cada etapa do cuidado, Oncossol quimioterapia, radioterapia, imunoterapia, Oncossol, está preparado o time do Bahia, Rodrigo Nestor, sempre ele na pelotinha. Pé canhoto do Nestor na bola, vai ser autorizado para chover bola lá dentro da muvuca. Atenção, Rodrigo Nestor, tá na bola, preparado, atenção galera, você ouviu o apito, vai partir Nestor, bateu fechadinha, trava a zaga, insiste Juba, ela quica, sobe, desce, melhor pro Nense, tomou frente, ele se manda como atacante, disse que recebeu, toca a arbitragem, não deu, não, voltou e deu. Quando o Frentes ele estava dominando e avançando, a arbitragem pegou uma falta em cima do zagueirão, do Flusão ali na saída. Com doce jogo tem pressa Nense, acelera Canóbio, lado direito cruzou para o Hulk, falhou na desvida, o Hulk tomou, bateu, perdeu! Ele perdeu! Impressionante! Este não é o incrível Hulk que eu conheço! Me explica essa, Lucas Mol!
1: É inexplicável, Marcelo! O bolão do Canóbio pelo lado direito, o lançamento de Almanac que cortou a linha defensiva inteirinha do Bahia. Hulk finaliza muito, muito mal. Ele domina com a perna direita, na hora da finalização com a perna canhota, na entrada da

0: Ademir volta a bola para Romano Gomes, tenta controlar Marcos Vitor. Ele dribla o primeiro, encara o segundo. Tenta o passe forçado, contra o Acosta, botou a bola pela linha de lado. É manual na marca dos 13 para ser cobrada pelo Bahia. 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Olha a volta de Marcos Vitor. Manobrou, deu no Ramos Mingo, apertado, recolhe e começa lá atrás do Ronaldo. Ronaldo domina. Olha para quem dá, sai pro jogo com o Ramos Mingo. Ramos Mingo esticou lá do canhoto do gramado. Corta a zaga. Ali é Samuel Xavier botando pelota pela linha lateral. É manual para ser cobrado aqui pela equipe do Bahia. 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E olha Marcos Vitor. Ganhou lá no esquerdo. Trabalhou Nestor. Voltou para Nicolás Acevedo. Abriu na canhota. Quem dominou é Juba. Acelerou para Nestor. De prima para ele. Que Pulga é perigoso. Pulga cruzou. Na entrada grande área. Corta Martinelli. Troco vai ser de Ademir. Ademir com ela. Movimenta pela meia direita. Conectou para Jean Lucas. Olha a bola para Romo Gomes. Desce pelo setor de defesa. Trabalha para Nestor. Nestor no pé canhoto. Lançou na grande área. No meio do caminho, Juba reclamava que foi calçado na arbitragem, não deu nada. Com 14,5. 14,5 de jogo, tá 0-0 no Brasileirão. Mais cedo, explosão da galera contou. Flamengo 1, Internacional também 1. O Pedro Schene voltou as emoções de Vasco da Gama 1. Independente Medellín 0, Vascão. Tá na próxima fase, vai pegar o Olímpia. Nas oitavas de final da Copa Sul-Americana. E sabadão, final de semana tem Vasco e Fluminense. Explosão da galera vai contar. Dois jogos de arrepiar. São os cariocas que seguem vivos na Copa do Brasil. O flash já foi, o fogo já foi. Apenas um domingo seguirá vivo na Copa do Brasil. Bahia também já foi, né, cara? É um problema. Aqui teve um monte grande que caiu, né? São Paulo caiu. Um monte grande caiu. Aqui vem o Martinelli. Do lado direito do gramado. Trabalha para o Xinganobi. Domina o jogador de Copa do Mundo. Chama no movimento para Samuel. Samuel no Martinelli. Rolou para Costa. Quebrou para Samuel. Ajeitou. Canobi variou. Pico da grande área. Rolou de lado para o baixinho. Acosta. De ladinho. Desengolou para Samuel. Parou. Voltou. Da bola para Canobi no comando. Martinelli. Martinelli girou para Donati. Vem até o fluzão da luta. Busca o melhor espaço no comando ofensivo. Samuel Xavier se manda. Faz a conexão lateral até Canobi. Canobi penteou. Acelerou. Deu mole. Perdeu. Tomou Eric Pulga. Trabalha na saída com Acevedo. Acevedo para Juba. Juba no comando. Até o detalhe deslocado. Jean Lucas batalha pela meia. Donato faz a pressão. Jean Lucas G começa. Explora o jogador no segundo central. O Teguendo rolando pelota para Eric Pulga. Ele está pegado. Desce e busca o jogo. Recomeça tudo para a equipe do Bahia, galera. 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Informa 9h47 no Rio. Se liga comigo, torcedor brasileiro. O tempo passa a morte. Faltando por jogar na primeira etapa. E no placar do Campeonato Brasileiro, placar da Drogaria Verdinho, o mundo já, que se manda pro Canóbio, rompeu a linha média, acelerou, quem é que pega ele? Bate o Uruguai, com os cabelos longos bonitos de Canóbio, ele se manda, lateralmente, soltou para Samuel Xavier, agora é a hora, Samuel penteou, Bahia tá fechadinho, Samuel escorou para Donato, vai triangular, preferiu carregar, lá vem Donato, linha de fundo, pé direito, cruzou nas mãos do Ronaldo, por isso configura o placar. 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Fluminense. Bahia, também zero.
1: Na Manchete, futebol é diferente. Aqui o futebol é quente. Marcelo Marinho.
0: A equipe do Flamengo e o Vascão venceu a primeira. Sob o comando do Portuga, Pedro Emanuel, está classificado 1-0, vai São Janu, você ouviu com o Pedro Schene, aqui desce Martinelli, quebrou a Costa, lançou para Hulk, cadê o pivô Hulk, atrasou legal para Costa, vingou a bola, ainda ele, acelera para Samuel, cascou, rompeu, sentou o inimigo, se manda, tem sinal para Canóbio, Hulk pediu, Canóbio viu, cruza mal a bola, vem cortando a zaga, retoma o Bahia, ganha de qualquer maneira pelo campo de

0: defesa. 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Quando volta a equipe do Bahia, domina Roman. Vamos atrasar Marcos Vitor. Ele se apresenta, puxa a jogada no compasso, atrasou para Ronaldo. Ronaldo está apertado, sai para o jogo perigosamente. Nestor errou, tomou Samuel Teixeira, rolou para Costa Neves, com Martinelli, pô, pecando, bateu, fora! Na bola roubada do Nense, a boa chance do Martinelli, Lucas Bom.
1: Na pressão alta que o Fluminense faz na saída de bola da equipe do Bahia, consegue roubar, o Lute acosta pelo lado direito, toca para o Martinelli, que ali na entrada da grande área pelo lado direito, ele domina com a direita, bate com a canhota, bola buscava o ângulo direito do goleiro, viaja por cima da meta, permanece o placar de 0 para o Fluminense, 0 para o Bahia.
0: Com 19 de jogo, 19 show, Gachimbo, diz o mais completo da região. 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Olha a evolução da equipe da Boa Terra. Trabalha o Jean, quebrou Nestor, tá pelo centro do terreno, vem derivando pelo centro do inimigo, soltou Acevedo, abriu o lado direito para Ademir, é perigoso, invadiu o Jean, cruzou, tapa do Fábio, o troca do Jumimedo, trava Samuel Xavier. Ali viu o perigo, é contra a Galpina, em centro da Hulk, deu para ele perder o troca de Martinelli, ligou longa demais pro Canóbio. Vem tomando Marcos Vitor, ganha o Bahia, Bahia acima do jogo, tá aberto. Luciano Juba com 20, tirou peso no fundo para Eric Pulga. Ele é talentoso, cruzou, marca penal, por tomar o Martinelli, ganha Nestor, recupera Martinelli, deu na costa. Abriu na correria do Soteldo, trava a zaga, tá batendo Roman para botar a bola pela linha lateral, é manual. Pro time de Guerreiros, cobrado aqui pela zona esquerda do terreno, galera. 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Se liga comigo, torcedor brasileiro, tempo passa. Já jogaram, faltando 25. Olha o Hulk! Hulk do céu! Ele levou um domínio bobo. Não tinha ninguém marcando ele. Será que mandaram o Hulk certo? Mandaram o Hulk da Chopin, Lucas Mol.
1: Olha, Marcelo, que situação. O torcedor do Fluminense nem chegou a vaiar, mas deu uma sensação um pouco de constrangimento. Colocou a mão na cabeça, olhou pra baixo. Quase uma sensação de não acreditar que um jogador do quilate como o Hulk esteja passando por essa fase.
0: É, o que o torcedor espera é que não sejam Renato Augusto, Douglas Costa 2.0, né? Jogadores de nível de seleção brasileira, que quando vieram pro Flu já estavam na reta final da carreira e não conseguiram vender. Pensa até o que o Renato teve boas partidas, né? Teve aquela lesão no Campeonato Carioca, mas a passagem do Hulk até aqui tá muito abaixo. É claro que ele tá sem ritmo, tava muito tempo sem jogar, mas, cara, esse erro aí é erro infantil, de principiante, com um erro de domínio na faixa central do gramado. É, depois do erro, confirmou. No Campeonato Brasileiro, Flu 0, Bahia também 0. Bateu o Ronaldo! Espalma, o troco é dele. Domina o Vingador. O incrível cruzou mal. Trava a zaga. Domina a Cava, faz o cupinho. A bola escapulha e perdeu. Toma o Eric Pulga. Olha a atenção da galera tricolor com a falta que foi cometida pelo Canóbio. Na tentativa de recuperação. Lucas, metade da primeira etapa. A galera quer te ouvir. Qual é a do jogo pra Cartel? 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Na Júlio Kubitschek no centro, na Vitor Borges no Parque Bulha, agora também o Namar, Cartel. E o jogo, Lucas?
1: É um jogo de trocação, Marcelo. Bahia conseguiu chegar na linha de fundo do Fluminense, realizar bons cruzamentos, teve faltas perigosas em volta da área, mas aqui, até que quem teve as melhores chances do jogo foi o tricolor das Laranjeiras. Hulk perdeu um gol inacreditável, Marcelo, que provavelmente o John Kennedy, o Cano e o Castilho faria. Até o Hulk do Galo faria, Marcelo, inacreditável o gol que ele perdeu. Também teve uma boa finalização do Martinelli. Jogo até aqui de trocação, onde as duas equipes estão propondo bem o jogo na parte ofensiva, só que o tricolor, por enquanto, melhor, já poderia ter aberto o placar aqui no Maracanã.
0: 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Com 23 de jogo, 0-0, torcedor ligado com a gente aqui no Sonzão. Líder de audiência. cobrança. A representação da equipe do Bahia. Encaminhando pelo setor canhoto do gramado. Tentativa do Juba. Lançamento errado com a casaca. Ele deu perigo. Olha o Fábio. Saindo de qualquer maneira. Quando ia ganhando o Adel do Vélez. Vou sentindo o Fábio na tentativa do combate ali no campo de defesa, Lucas João.
1: Sente muito o Fábio ali pelo lado direito, Marcelo, mas até na minha interpretação, um recuo um pouco arriscado do Nonato ali pelo lado direito do gramado, no lado direito defensivo da equipe do Fluminense, que ele recua e o Alejo Vélez quase consegue aproveitar. O Fábio realmente conseguiu ser veloz para retirar a bola por ali e ter jogado para ela em direção à linha de lateral, ali pelo lado canhoto de ataque da equipe do Bahia. Por enquanto fica caído o Fábio, na verdade já está se levantando o goleirão da equipe do Fluminense, que completa 300 jogos com a armadura tricolor.
0: 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Aqui tem bola para ser movimentada pela equipe do Bahia. Vai cobrar lá na linha de fundo, Luciano Juba. Está preparado para repor a bola em circulação. Bola jogada para Eric Punga. Manobra que começa, trabalha para Marcos Vitor. Marcos Vitor vem descendo na faixa central do gramado. Olhou para quem dá, conectou. Dentro da trama. Até onde está deslocado o Acevedo. Deu para perder, tomou o Clã só no primeiro. Agora sim, Hulk. Se manda livre de 102. Passe errado, Cortaça. Mas está melhorando. Vai melhorando, já fez uma boa jogada de efeito pelo passe incrível, diga Lucas.
1: E o Hulk reclamou muito com o Soteldo nesse último lance agora, sobre o passe que ele deu, pedindo que era para o Soteldo ter se projetado mais para o ataque.
0: E olha o Bahia, se manda, Jean Lucas protege, escora, trabalha Acevedo, lindo passe do Uruguai, abriu para Deni, linha de fundo, ele encara a marcação do Guené, fora da grande área, setor direito do gramado, ele para, prende, domina, estica para Roman, na composição de Adeli, passe errado, trava a zaga, vem tirando de qualquer maneira a representação da equipe do Fluminense aqui pela zona canhoto Tegueno, quando no meio, são 9:56, hora certa comigo no Instituto Dominus. 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Se liga comigo, torcedor brasileiro. O tempo passa. Menos de 20 faltando para o final da primeira etapa. E no placar do Campeonato Brasileiro. Eu conto já que eu fui se mandar, Martinelli meteu bola boa para Samuel. Está livre, acelera, sabe o que eu vou com você. Lado direito do gramado, ele se manda. Dois em cima, quebrou o canal de letra errada. Bola para Hulk. Às vezes o feijãozinho com a coisa suficiente, tá, galera? Não precisa fazer nada muito caprichado, não. Olha o Flu voltando. Insiste que nasce o Marcos 26, jogado 0-0. Samuel vou colocar no e volta a bola para Samuel Xavier. Ele para, prende, pensa, domina. Recomeça aqui pela linha divisória do Tegueno, até onde está colocado o atleta que é Ignacio. Ignacio para Matheus Martinelli. Chama no Tegueno, bota a bola para girar. No comando, até onde está deslocado o Ruan Freitas. Manobra para René. René, penteou, rolou. Nonato, se concentrar o gramado. Quem se apresenta é Matheus Martinelli. Invertendo o volume para Canago, dominando o pé direito, no pé canhoto, lançou para Costa. Esmigou nas costas dele, sai Ronaldo. Porque o Acosta passou na direção ali do lançamento, Lucas Mão.
1: Hoje o Canobi está com o pé afiado nesses lançamentos. Conseguiu mais uma vez colocar por cima da linha, defensiva ali pelo lado direito, achando o próprio Lúcio Acosta, mas o goleiro Ronaldo conseguiu fazer a defesa para deixar o placar em 0-0.
0: Aqui, jogados 27. 27 jogos, 0-0. Quando volta a equipe do Bahia, tira o Juba, faz o corte. Canobi botando bola pela linha lateral, é manual para ser cobrado pela representação da equipe do Bahia pelo campo de defesa. Sábado tem Vasco da Gama e Fluminense. O bicho vai pegar fogo, hein? É Copa do Brasil, vale vaga nas quartas, só um carioca seguirá firme em busca da Copa do Brasil. Os dois querem bicampeonato. Já levantaram a terça o Flu e o Vasco da Gama. O Botafogo já foi eliminado, o Flamengo já foi eliminado, o Bahia já foi eliminado, o Flu segue vivo aí na competição. Aqui 28, domina Renezinho, caminha no ciclo central do gramado, ele para a frente, olha para quem dá, bota a bola no cobrando para Samuel. Baixa divisória do gramado. Martinelli se apresenta, rolou para Samuel. Trabalha para Ignacio. Costura pela zona esquerda do terreno. Quem se movimenta é Lúcio. Lúcio Acosta para Martinelli. Domina a quebra. Para Lúcio Acosta. Vem variando pelo segundo central do terreno. Faz a defesa do jogador direito do gramado para Augustin Canóbio. Canóbio se mandou pelo centro para Nonato. Penteou, parou, prendeu. Rolou. Samuel. Volta a bola para Nonato. Vai bater. Preferiu quebrar para Acosta. Agora é hora. Pega em outra. Liberta. Jogada. Lado esquerdo se apresenta o Machinho. Soteldo. De Machola para Machola. Soteldo. Pintou, dois em cima, manobrou, pé direito, cruzou, Brasável, segundo toque, cheitou, passa da bola o Guerreiro, encostando a zaga. Escanteio pro clube que criou uma boa chance, Lucas.
1: É, o Soteldo ensaboado pelo lado esquerdo, consegue sair da marcação, vai em direção à entrada da grande área e faz o cruzamento com a perna direita. A bola vai por cima da zaga da equipe do Bahia. O Samuel Xavier tentava completar de carrinho, chega afastando o Ramos Mingo de carrinho. É escanteio para a equipe do clube pelo lado direito do gramado, Marcelo.
0: Com 29 de jogo, é o Campeonato Brasileiro, edição 2026. 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Acaba com a cobrança do fundo, não deu certo. Tem que começar tudo atrás pro Fábio. Fábio chama a rua, frente pro jogo. Leite vai armar a equipe do Flu. Flu hoje com o Thiago Silva no banco, com alguns dos jogadores considerados titulares no banco de reservas. Pelo menos naquele time que tem jogado mais. Olha a bola do Soteldo. A minha pra Nonato. Escora a volta para Matheus Martinelli. Esse tá em todas, é incansável. Domina Matheus Martinelli. Você viu para René. René na zona canhota do terreno, rolando pelota para Lúcio. Lúcio volta para René. Meia hora gravada do jogo, 30 minutos já foram. Faltando 15 para o intervalo do espetáculo. Quem ensina é Nonato. De armadura nova, o tricolor vai à luta. Fazendo a abertura, Canoa, Bichicô, voltou para Nonato. Na meia direita ele caminha. Decola, volta, atenção para Matheus Martinelli. Servindo, jogada para René. René com o Matheus Martinelli. Caminho do lado direito do terreno, tentou Ignacio. Ignacio mandou para o tempo final. Bichicô para Canoa, pé direito. Cruzou, a bola deu certo. Chegou no Soteldo, foi forte, mas deu certo. Soteldo do lado esquerdo, ele pedala, penteou, tenta driblar o primeiro, encara o segundo, Bahia tá bem compactado, volta a Valonense, caminha René, René dá a bola para Matheus Martinelli, para, prende, trava na pose, domina, recomeça, René rompeu linha para Hulk, dominou, girou, perdeu o ângulo, levou no fundo, vai bater, corta Marcos Vitor, pressão do Nense, Ronaldo cai, pedindo atendimento, Lucas Bom.
1: Exatamente, Marcelo, era o passe do René ali pelo lado esquerdo, na intermediária ofensiva, buscando o Hulk na profundidade. O camisa de número 7 faz o domínio, leva para a linha de fundo e tenta o cruzamento com a perna canhota. O Marcos Vitor corta de carrinho, é esquinado pelo lado canhoto para o Nense, porém o jogo paralisado porque o goleiro Ronaldo sente e está caído. A equipe médica da equipe do Bahia já entra dentro do gramado para fazer todo o atendimento, Marcelo.
0: Na marca dos 30 e meio, 0-0, cai do jogo, na tentativa de pressão da equipe do Fluminense, Ronaldo sente que o momento do Flu é bom, por isso o jogo está parado. 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Ainda demora para a cobrança do escanteio do Flu. Se autorizado aqui pelo setor esquerdo do terreno. Mais cedo. Flamengo, Inter também, um lá no gigante da Beira-Rio, explosão da galera contou. Medellín 0, Vasco tá nas oitavas da Sula. Segue o sonho da grande conquista pro Vascão. Aqui vem Hulk, pé canhoto, levantou, segundo pau, Acosta, dominou, escapuliu, quarta zaga. Contra golpe Bahia, Silva do tricolor na terra, partiu, Eric Funga, quem que pega? Vem dominando pela zona canhota do terreno, ele para, domina, centraliza, atenção, Alego, faz abertura no bico da grande área para Ademir, domina pela zona intermediária, ainda ele, Ademir, a passagem do Roman, preferiu no centro para Jean, de ladinho, escora para CV do Flu, já se fechou, já está compactado, Bahia gira a bola, tenta encontrar a melhor alternativa, caminha pela meia, olha a bola forçada do Ju, baixou, Jean, limpou, bateu para fora. Na linha de segura a bola de média distância do Jean Lucas. Lucas Mol.
1: É, exatamente, Marcelo, ali pela intermediária ofensiva, pelo lado direito, o Jean Lucas tentou arremate de muito longe, de pé direito, a bola viaja, sai pela linha de fundo no lado direito, apenas tiro de meta para o Fábio cobrar, segue Fluminense 0, Bahia também 0.
0: 33,5. 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Lá vem Fluminense. Desce Martinelli, estica do lado direito do gramado para Ignacio. Olha o lançamento lá, Freitas do Ignacio. Tentou pro Hulk e bola errado. E tomando Marcos Vitor. Tira de lá, alivia, sofre de Nomate, cabeça botando bola pela linha lateral. Manual para ser cobrado pelo time do Bahia, pelo setor esquerdo do terreno. Jogo na marca dos 34, a informação do Península Maracanã. 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Quase 35 no jogo. Camarão para Romano cobrar. A bola para Jean Lucas. Cadê pelo centro do gramado? Desce Luciano Juba aqui no lateral que vira meia, do jeito que o Rogério, se ele gosta. Caminha pela canhota. Fazendo abertura para Eric Pulga. Ele deriva pela meia, centraliza para Acevedo, escora para Luciano Juba. Juba com ela. Penteou, quebrou. No segundo central do gramado, rola a bola para Marcos Vitor. Marcos Vitor com ela. Chama jogado com o número de defesa. Atrasando bola pelo campo. De manobra da equipe do Bahia. Acevedo dominou, tirou. Foi calçada, é falta. Uma jogada inteligente do Acevedo, né? O domínio orientado. Termina com a falta pro Bahia, Lucas Bom.
1: Exatamente, a falta para a equipe do Bahia na intermediária ofensiva, Marcelo. No tentativa do giro que o Acevedo fazia em cima da marcação. Falta bem longe da área da equipe do Fluminense, ali na intermediária ofensiva, entre a grande área e a linha do meio-campo. Mas vai tentar o cruzamento, a bola aérea, o tricolor da Boa Terra.
0: 35,5. 0-0 no Brasileirão LM. 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Lá vem Bahia. Estou no pé canhoto, Juba no pé direito. Será que vai direto? Tá mais pro Nestor levantar. Isso que ele faz. Primeiro pau. Subiu. Tentou. Quarto Fluminense ali meio perigo. Vem tirando o Canóbio. Já tá marcado o impedimento. Lá no comando ofensivo. Quando tentava a representação da Boa Terra. Lá com o Alevo Vélez. Luquinho. São 10 horas e 7 minutinhos. Hora certa. 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Faltando para o intervalo do jogo no placar do Brasileirão, Maracanã, o placar do melhor café colonial do Brasil. 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Também zero. Abertura lateral até Ignacio, campo de defesa, ele estica, tenta o fluga, reclama de falta, essa falta marcada. Falta em cima dele pelo campo de defesa, é bola no time de Guerreiros cobrar, ali pela linha de defesa do gramado, galera. 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Show Casquinho aí, um espetáculo. 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Volta equipe do Fusão. Quem desce é Nonato, escora pela meia, trabalha para René, dois em cima, ajeitou para Costa, ele caminha, caneta, cheio de graça, domina, gira, talentou, sofreu falta, só assim para parar uma Acosta nessa aí, Lucas.
1: É, o baixinho, os dois baixinhos ensaboados. O Acosta no meio centralizado e o Soteldo caindo pela ponta esquerda. Dessa vez foi o argentino. Fazia a jogada por ali, sofreu a falta, já cobrou rapidinho, Marcelo.
0: Tem pressa, Nancy, com 38 de jogo. Domina o time de Guerreiro, 7 minutos faltando para o intervalo do espetáculo. Domina a manobra, Chico Ignacio. Ignacio parou, prendeu. Lado direito do Teguino, olhou para quem dá para Canódio. Vem tomando Juba, protegendo pelo tiro de meta. Ô Lucas, qual é dessa reta final da primeira etapa até aqui? 0 para o Flu, 0 para o Bahia, Lucas Bom.
1: É, Marcelo, encaminhando para o final desse primeiro tempo, ritmo caiu um pouco antes daqueles 25, 23 primeiros minutos. Era um jogo com um pouco mais de trocação, não é à toa que até ali tinha 3 chutes para a equipe do Fluminense e 2 para a equipe do Bahia. Depois dessa marca, até a chegada dos 40 minutos, o Fluminense finalizou apenas mais 2 vezes e o Bahia uma. Então o jogo caiu um pouco nessa trocação. Vejo muita troca de passe nas intermediárias, né? Um jogo de intermediárias e um pouco jogo de linha de fundo. As equipes têm conseguido proteger bem agora suas balizas.
0: Só um detalhe, 39. A nossa galera está contando também, Paulo Arnaldo, Vitória e Palmeiras. 40 do primeiro tempo. O Vitória está com 2 bonecos expulsos. O Kaká e o Luan Cândido, cara. São 2 bonecos expulsos lá na equipe do Vitória. Aqui está caindo o Freitas. Ele está sentindo ali pela faixa central. Vamos ver o que está pegando com o Luan Freitas, zagueiro da equipe do Fluminense, Lucas Bom.
1: Exatamente, o Freitas sentiu por aqui, Marcelo, bem na região do meio campo, caindo pelo lado esquerdo, na linha central, pelo lado esquerdo, bem perto da área técnica do Luiz Ubeldia. Sente muito o Juan Freitas, que o Ubeldia já coloca todos os seus jogadores no banco de reserva para fazer o trabalho de aquecimento. E obviamente Thiago Silva deve ser o atleta a entrar, caso o Freitas realmente não tenha condição de permanecer no jogo.
0: Jogo parado, a informação do show das Rio Godizio mais completo da região, Carlos Nobres, guarnições à vontade, a costela mais macia, Gabriel Henrique que pega 8-5 no Portinho. 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Vai ter bola para ser movimentada pela equipe do Fluminense, vamos ver se o Freitas vai poder entrar no gramado. Ele vai poder seguir, parece que a situação é um pouco mais complicada do Juan
1: Thiago Silva,
0: vem o monstro, vem o Thiago Silva, Lucas Bom.
1: Thiago Silva, o monstro, vem aí na equipe do Fluminense, Marcelo, e obviamente toda a galera já vai à loucura, né? Não só pela saída do Juan Freitas, mas para a entrada do Thiago Silva, que faz seu segundo jogo nessa terceira passagem na equipe do Fluminense, Marcelo.
0: Agora a pergunta que eu fico, né? O Thiago Silva é um baita jogador, isso é incontestável, mas a outra opção é o Igor Gabelo, né? Aí agora, se for gráfico em frente, eu quero ver o que a diretoria do Fluminense vai fazer, porque tá sem Gêmeos, tá sem Milan, vai ficar com 3 zagueiros. Aí vem, manda o Davi Chuim lá, manda a garotada, Rifa Xerém, porque o torcedor não gosta do frente, mas está perigando aí, só o gráfico ficar com 3 zagueiros para a sequência da temporada, Lucas Bom.
1: Exatamente, já tem a terceira lesão, que é a do Freitas. Óbvio que realmente é um azar enorme pro Fluminense ter lesão de 3 jogadores ali da defesa, mas obviamente não tem nenhum garoto Xerém para cumprir com essa posição, é pouco para a história do clube.
0: É, e aí o Mário Bittencourt fala, quando você tem 4, quando você tem 5 zagueiros, você tem 4. Essa é sensacional do Mário. Ele fala, quando você tem 4 zagueiros, na verdade só tem 3. Quando você tem 5, só tem 4. Já ouvi o Mário Bittencourt falando isso algumas vezes, né? Sinalzão marcando 42. 42 jogos da Cartel. 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Agora volta a equipe do Fluminense. Manobra Luciano Juba. Parou, prendeu. Penteou. Ainda ele. Semana pelo setor inimigo. Luciano Juba adiantou. Tentou. Pra Nestor. Canetou primeiro. Invadiu. Vai bater. Trava a zaga. Ali viu o Monato. Quando o Ignacio ficou procurando o Rodrigo Nestor, Lucas Bom.
1: É, exatamente, ali pelo lado esquerdo, uma boa jogada da equipe do Bahia, o Rodrigo Nestor tentou levar em direção à linha de fundo, o Nato faz o corte e obviamente é esquinado para a equipe do Bahia ali pelo lado esquerdo do gramado.
0: Com quase 43, sinalzão, vai marcar, faltando 2 para o final do primeiro tempo. 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Cartel, lá vem bola para ser lançada na grande área pela equipe do Bahia. 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Gamires Contabilidade, lá vem Bahia, levantamento do Nestor, pintou, trave Inácio, alivia o perigo, tira de qualquer maneira. A sobra vai ser do Nestor, que vai recomeçar tudo lá atrás. 43,5, Edson Gás, há mais 25 anos completando seu tanque. 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Olha o erro do Flu, toma Eric Pugo, mas está impedido. Não vale mais nada não, quando foi lançado o jogador do Bahia, teve um corte meio afobado no Fluminense, acabou que estava impedido o Eric Pulga. Jogo parado com quase 44. 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Sinalzão marcando. Último giro do ponteiro nessa primeira etapa, pelo menos no tempo regulamentar. Domina René, serviu para Hulk, girou, protegeu, caiu de popô. Caiu de popô no
1: detalhe.
0: Chão, o Soteldo recuperou. Mas foi começando no Thiago Silva, chamou, falou.
1: Detalhe, Marcelo, o técnico Rogério Ceni coloca os jogadores da equipe do Bahia para fazer o trabalho de aquecimento ali para o lado esquerdo do Maracanã. E o Thiago Silva entrou para atuar justamente na posição esquerda da zaga. Ali onde o Freitas estava, permaneceu com o Ignacio ali pelo lado direito.
0: É o detalhe do Lucas João com 44,5 para o Instituto Dominus, construindo o futuro e olhar o presente. 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Sinalzão, já já vai marcar 45 de jogo. Volta o Flu. Após o segundo passe, trava a zaga, toma a gente.
1: Mais 3.
0: Acelera pro Bahia, vamos até os 48. Bahia vem descendo com a Ademir, penteou, pé canhoto, bateu pra fora na bochecha da rede, lado esquerdo do goleiro Fábio, essa aí, Lucas Bom.
1: Exatamente, finalização de fora da área pelo lado direito, Marcelo tentava o Ademir, bola bate pela rede, porém pelo lado de fora, apenas tiro de meta para o goleiro Fábio bater.
0: 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No barradão, Palmeiras está na frente, em 1-0, gol do Maurício, vai abrindo um catatal de pontos na liderança do Campeonato Brasileiro. Olha a volta do Thiago Silva, acelera Martinelli, adiantou no comando para Canobio, Canobio dominou, protegeu, girou, linda jogada do Canobio, segunda pelo setor inimigo no biquinho, ajeitou, Samuel no bico da grande área, no fundo para cada, cruzou mal, corta a zaga, outro com de Samuel, chateia 46,20, reta final do primeiro tempo, Samuel limpou, meia direita, é para Nonato, costurou, abriu, Canobio no Samuel, no bico voltou, para Canobio, no fundo, para Nonato, cruzou para Costa, trava a zaga, sofreu emendada do Martinelli para fora de chapa, passou bonita a bola do Matheus Martinelli, lá foi para fora, Lucas.
1: Começou numa jogada pelo lado direito, Nonato tentou o cruzamento rasteiro, cortou o Santiago Ramos Mingo. Na entrada da grande área, após o corte, o Martinelli chega chapando com a perna direita, a bola viaja o ângulo esquerdo do goleiro Ronaldo, sai pela linha de fundo, apenas tiro de meta, segue o Fluminense 0, Bahia também 0.
0: 47. 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Preparado para cobrar o time do Bahia. Levanta para o comando, quarto monstro. Tira Thiago Silva, bota a bola pela linha de lado, 35 segundos para o final da primeira etapa. Quem domina é Ademir, ajeitou no comando, tenta Roman, quebrou para Jean, triangulou para Ademir, tentou centralizar, tira a Costa, alivia o perigo, trava na pose, tira de qualquer maneira. 20 segundos para o final desta primeira etapa. 47 e 40. 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Quando o tempo tenta Bahia, será que vai dar tempo de uma última estocada? Jean Lucas dominou, Cláudio olhou, o Gabriel já terminou. Final da primeira etapa no Maracanã. Até aqui, Fluminense 0. 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Jogadores deixando o gramado após o primeiro tempo, Lucas Mol.
1: Exatamente, Marcelo. Fim de primeira etapa no estádio do Maracanã. O placar é de 0 para o Fluminense, 0 para a equipe do Bahia. Por enquanto, com esse resultado, o Fluminense permanece na quarta colocação com 34 pontos. O Bahia, agora na quinta colocação, ultrapassa o Bragantino com 32, mas tem um jogo a mais que a equipe de Bragança Paulista, Marcelo.
0: Bom, lá no Barradão, como é que tá parado? Se tem pra gente dar um giro na rodada do Campeonato Brasileiro, não temos quatro jogos sendo disputados em virtude aí da Copa do Brasil e da Copa Sul-Americana. Então, como é que estão os jogos dessa rodada do Campeonato Brasileiro, Lucas Mol?
1: Exatamente, Marcelo. Por enquanto, nessa rodada do Campeonato Brasileiro da Série A, 21ª rodada, o Internacional enfrentou a equipe do Flamengo no estádio do Beira-Rio. O jogo terminou empatado por 1-1. O Mirassol venceu o Remo por 2-1 no Maião. O Fluminense, por enquanto, até aqui empata com 0-0 com a equipe do Bahia no Maracanã. E o Vitória perde por 2-0 para a equipe do Palmeiras lá no estádio do Barradão. Outro detalhe também, os jogos da Copa Sul-Americana. O Vasco venceu mais cedo a equipe do Independente Medellín por 1-0. E, por enquanto, no intervalo, o Bragantino empata por 0-0 contra a equipe do Sporting Cristal, Marcelo.
0: Bragantino é mais um brasileiro aí na luta por uma vaga na próxima fase da Copa Sul-Americana. O Vasco classificou, vai pegar o Olímpia. O Bragantino está aí lutando. O Palmeiras está abrindo margem, hein? O Palmeiras está abrindo 8 pontos do Flamengo na liderança do Campeonato Brasileiro. G4 tem Palmeiras 4-7, Flamengo 39, Atlético 36, Fluminense 34. Bahia com pontinho está subindo para a quinta colocação com 32 pontos na tabela de classificação do Campeonato Brasileiro, edição 2026. Vamos ficar de olho, né? Para Fluminense e para Bahia, vencer hoje,
1: Martinelli.
0: É importante. Vamos ouvir o Martinelli falando na saída do gramado.
2: Ficando com uma cara um pouco de insatisfação aqui, quero a tua leitura sobre o jogo. Você teve duas tentativas ali também de uma bola de fora da área. Qual que é a principal dificuldade para um resultado positivo? O Bahia começou abafando um pouco mais, mas depois o jogo ficou um pouco mais equilibrado.
3: Acho que a gente tem que ter um pouquinho mais de frieza ali na frente para a gente conseguir concluir um gol. Eles começaram melhor o jogo, depois a gente tomou a rédea do jogo, conseguiu controlar bem. Agora é manter para que a gente possa fazer um segundo tempo melhor, possa concluir bem o gol.
0: O Matheus Martinelli, falando de fato, o Fluminense chegou, mas precisa concluir melhor para colocar o goleiro Ronaldo para trabalhar. Vamos ouvir quem fala também pelo lado da equipe do Bahia.
4: Não de altos e baixos nossos, como você disse. Os dois times estão bem equilibrados. Eles tiveram chance de finalizar o gol, a gente também. É um jogo fora de casa muito difícil. Ali ele me chamou para ajustar algumas coisas ali na marcação. Eu e o Juba, e agora vamos escutar o que ele tem para falar novamente, para a gente melhorar ainda mais, quem sabe triunfar aqui hoje.
1: Nestor, Marcelo.
0: Aí o Rodrigo Nestor, portanto, falando. 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Intervalo de jogo até aqui, Maracanã, Fluminense 0, Bahia também 0. Bom, torcedor ligado. ligado com a gente. Já já, com a palhinha do Lucas Romo, antes eu vou trazer os números desta primeira etapa. Pro torcedor, se liga aqui na Manchete, na Ondas, na Litoral News, para esse segundo tempo de jogo entre a equipe do Fluminense e a equipe do Bahia. Os times já se enfrentaram recentemente no amistoso, no estádio do Maracanã. É, aquele jogo foi 2-0 pro Flu, gol de Hulk e Gerson Mancano. Os times jogaram com times diferentes, né, do primeiro pro segundo tempo. E aí, nesse jogo de hoje, o Flu teve uma grande chance contra nenhuma da equipe do Bahia, dentro do gramado. A grande chance foi com o Hulk. Com todo respeito ao incrível Hulk, não está bem no jogo. Ele precisa mostrar para o que veio com a equipe do Fluminense. É bem verdade, e a gente precisa ponderar também, que o incrível Hulk, ele tem um bom trabalho de pivô, mas que ele não estava jogando desde o dia 23 de abril. Então ele passou em maio, junho, julho, 3 meses sem entrar em campo, já que teve a saída da equipe do Atlético Mineiro até a vinda para a equipe do Fluminense. Está aqui esperando o vídeo, mas não pode perder um gol daqui. O incrível Hulk, até porque a grande característica dele é justamente ser decisivo, botar a bola no furo da rede, agregar no comando do ataque para o time onde ele atua. Incrível Hulk teve a melhor chance do jogo e acabou desperdiçando. Não botou a bola no furo da rede quando teve a chance com a camisa do Fluminense. Foram 5 chutes do Flu, 4 chutes do Bahia. Os goleiros não precisaram fazer grandes intervenções, porque os chutes ou foram para fora ou não levaram tanto perigo. Então o jogo foi nessa tônica. As equipes criaram, mas podem criar melhor, podem criar mais no segundo tempo. O goleiro Ronaldo tem que fazer algumas defesas, nenhuma defesa muito complicada. O goleiro Fábio nem sequer precisou fazer defesa. Foram 2 escanteios para o Fluminense, 1 do Bahia, 5 faltas do Fluminense, 3 da equipe do Bahia nesse primeiro tempo do jogo. Foram 223 passes trocados pelo Flu e 227 para o Bahia. O jogo está muito equilibrado em termos de posse. Tanto é que o Flu tem 50% contra 50% também da representação do Bahia. O Flu desarmou 6 vezes, a equipe do Bahia desarmou 4 vezes nessa primeira etapa. O chute do Flu, o melhor com o Hulk, ainda esse fora da grande área no finalzinho com o Martinelli. O estudo, uma boa jogada ali de entrada da grande área, o Samuel Xavier, que deu um chute à esquerda no goleiro, que acabou levando também algum perigo. O Martinelli tem que se apresentar bastante na entrada grande área. Ainda teve aquele chute do Canobi, foram as chances da equipe do Fluminense. O Bahia não conseguiu arriscar de dentro da grande área. A única bola de dentro da área foi do Juba, mas quase sem ângulo. Ainda teve um chute lá no meio da rua do Alejo Vélez, que passou à esquerda sem levar perigo, e outro de média para longa distância, ali na intermediária do Jean Lucas, e quase na mesma posição o Ademir. Dos 5 chutes do Flu, 2 foram em direção ao gol. Dos 4 chutes, a equipe do Bahia, nenhum foi em direção ao gol. 3 cada foram próximos à baliza, mas como eu disse, as finalizações não têm levado muito perigo. O Flu já teve que mexer uma vez com a saída do Freitas para a entrada do Thiago Silva. O Fluminense está com problema de zaga e para a sequência da temporada, porque o Gêmeo está machucado, o Milan está machucado e o Freitas com esse problema do tornozelo. Provavelmente o Nenê vai para a Copa do Brasil aí com o Thiago Silva e Ignacio e com o Igor Gabelo, que foi contratado no ano passado. O Davi Chuim foi negociado durante essa semana pelo time de Guerreiros, não integra mais a representação do Fluminense para a sequência desta temporada do ano de 2026. Uma pena, né? Porque isso tem acontecido muito. Os garotos Xerém pintaram o time profissional, não serem aproveitados, perdem espaço, e o próprio garoto quer sair também para jogar em outro time. Tem tempo que o Flu não está dando espaço para os jogadores do time principal, para os jogadores da base do time principal, né? Aquela coisa de Martinelli, Luiz Henrique, Alexander, Cauê Elias, John Kennedy, tantos outros, né, que foram surgindo aí toda a temporada. O Flu sempre colocar pelo menos um menino para jogar. Kaique no time principal, acaba que a gente não está tendo nos últimos anos essa garotada da equipe do Fluminense dentro do gramado, ajudando o time de Guerreiros na sequência da competição. Até para passar o banco do Flu para esse segundo tempo, técnico Luiz Ubeldi já colocou o Thiago Silva, mas ele ainda tem o menino Pitaluga, Guga, Igor Gabelo, Hércules, Savarino, Alisson, Otávio, Riquelme, Kevin Serra, Ganso e Cano. Aliás, estão falando de uma possível ida do Ganso para a Série B, para a equipe do Sport Clube do Recife. Anda rolando um papo. O Sport quer contratar alguns jogadores, Tiquinho Soares, o Paulo Henrique Ganso, alguns nomes. O Ganso que chegou a não ser relacionado para o jogo contra o Bragantino, chegou a não ser relacionado para o jogo contra o Nova Iguaçu, mas agora está sendo utilizado, é aquilo. Sentar em campo, e é um jogador que pode entrar em campo, ele não poderá mais transferir, pelo menos para uma equipe da Série A do Campeonato Brasileiro. Bahia tem Guideguera, Luiz Gustavo, Canu, Wendel Passos, David Martins, Cauê Furquim, Juan Pablo, Michel Araújo, Everton Ribeiro, Sanabria, Sidney Duarte, William José. Lucas, intervalo de jogo, galera quer te ouvir. O que você achou desse primeiro tempo, por enquanto, zero para o Flu, zero para a equipe do Bahia, Lucas Mol.
1: Exatamente, Marcelo. Fim dessa primeira etapa, achei um jogo que até a metade do primeiro tempo estava equilibrado, mas com o Fluminense um pouco melhor. Mas o primeiro tempo termina menos agitado, mas com todo que o Fluminense produziu mais e chances melhores, na minha interpretação, nesse primeiro tempo. Ainda mais aquela finalização do Hulk, cara, inacreditável, Marcelo. Inacreditável aquele gol perdido do Hulk, que tem uma métrica que ela às vezes é importante para medir a qualidade da finalização, a qualidade da oportunidade da finalização que o jogador teve, que se chama gol esperado, e que ela vai de 0,01 até 1. E ela mede o quanto aquele chute, em termos de porcentagem, seria gol. E do Hulk, Marcelo, aquela finalização que ele perdeu, aquele gol que ele perdeu, seria, na maior parte dos casos, a cada 10 chutes daquele do Hulk, 60% seria gol, aquela oportunidade, talvez até mais. Mas isso em dados gerais do futebol. A gente sabe que um jogador ainda na qualidade do Hulk, aquela finalização, a chance de ser gol era enorme, enormes. Então, acho que é muito difícil tirar da equação essa oportunidade perdida do Hulk no primeiro tempo. Acho que foi o Fluminense que produziu, que contou com os nomes ali no setor de ataque. Acho que o Acosta faz uma boa partida, mais uma vez o Martinelli, Marcelo. É brincadeira, vou até, pra não dizer, Marcelo, quando chegar perto da convocação de setembro, a gente fazer lobby quando chegar perto, já começar falando agora. Matheus Martinelli tem que ser convocado para a próxima data FIFA. Martinelli hoje é olhando ainda mais para essa posição de volante, que o Brasil não vem passando um bom momento. Casemiro não fez boa Copa. O Paquetá faz uma Copa um pouco irregular, que ajudou, mas não foi uma Copa brilhante. O Danilo praticamente não jogou ali no meio campo. O Ederson entrou mal. Marcelo, o Martinelli hoje não deve nada a nenhum meio campista brasileiro, não só em território brasileiro, mas em todo o mundo. Acho que o Martinelli tem que estar na convocação, Marcelo. A bola que ele está jogando é uma questão muito séria, Marcelo. É um primeiro volante que ajuda na saída de bola, que constrói jogadas no meio campo para que a bola chegue em boas condições para os pontos do Fluminense trabalhar as jogadas, e ainda mais que está pisando perto da área. Fez um golaço contra a equipe do Nova Iguaçu, óbvio que foi contra o Nova Iguaçu, mas pisou na área e fez gol. Hoje teve duas boas oportunidades, mas não era uma chance clara, só que ele fez os chutes ali de fora da área, pegando ali de um chute colocado, colocando uma boa curva na bola, foi fazendo com que o chute fosse com perigo. Martinelli então está participando ativamente de todas as fases do jogo do Fluminense com a bola, e liderando e chamando essa responsabilidade. E sem a bola, pressiona, consegue cobrir espaço, ganha dividida. É um meio campo, Marcelo, que eu vejo como está sendo completo. E isso tudo atuando como primeiro homem. Não é aquele segundo homem, Marcelo, que o Brasil normalmente produz, né, que pisa muito na área. Não, isso atuando como primeiro homem. Então, eu vejo o Martinelli que está muito completo em termos de ferramentas, e apenas 24 anos, Marcelo. Então, acho que é um cara que, para mim, mais uma vez se destacou nesse primeiro tempo. Mas, pelo menos, que eu acho que pode ainda jogar um pouco melhor, criar mais oportunidade. O Hulk não foi bem. A maior parte das jogadas que chegaram nele no ataque Ele não conseguiu trabalhar muito bem a jogada, com até alguns erros de fundamento, algo que não é normal do Hulk. Então acho que essa ausência do John Kennedy tem feito um pouco de falta, mas ao todo, taticamente, acho que é o comportamento da equipe do Fluminense e as suas dinâmicas funcionaram mais nesse primeiro tempo, no seu natural 4-2-3-1, com o Nonato e Martinelli sendo essa dupla, o Lúcio Acosta como meia, mas sempre mas normalmente abaixando, ou até indo para os lados para sempre tocar na bola e ser aquele cara para guiar o ataque do time, e duas pontas diferentes, né? O Soltando pelo lado esquerdo, que é aquele cara mais ensaboado, do drible, de ir para cima. O Canóbio é um cara mais de linha de fundo, de profundidade, e que tem feito bons lançamentos, buscando esse cruzamento dentro da área. Eu tô vendo as dinâmicas do Fluminense acontecerem. Acho que tá faltando um pouco mais de coordenação nos movimentos para que o gol consiga sair, sem falar do fato também que acertando um pouco mais esse último passe, a finalização, acho que o Fluminense vai conseguir abrir o placar, porque tem conseguido empurrar a equipe do Bahia. É tomar cuidado, Marcelo, com essa transição. O Fluminense tem dado espaço, o Bahia que não tem conseguido acertar. No início do jogo, teve até boas tentativas com o próprio Eric Puga e o Ademir, mas no todo o Fluminense conseguiu anular bem, principalmente o Alejo Vélez, que pouco tocou na bola nesse primeiro tempo.
0: De fato, né? Não era uma má partida do Freitas, né, Lucas? Mas ele também não tinha ido mal no jogo contra a equipe do Grêmio. Que infelicidade, né? Dizem que mata o jogador, uma pena aí. Alessandro Freitas sabe quanto a própria... Claro que o Thiago Silva não tinha começado o jogo. A presença do Thiago Silva, tenho certeza que impactou demais, né? Na boa atuação do Freitas contra a equipe do Grêmio. Uma pena, né? Que o jogador ganhando confiança, ele já é confiante por si só. Mas que tem uma lesão como essa nesse momento, claro. O torcedor, Canabra, fala, pô, Marcelo, você tá de brincadeira, tá de sacanagem. Mas ele tava num momento interessante. Tá fazendo uma partida até interessante. Que ele gosta de arriscar. O grande problema do Freitas é que ele se arrisca demais. Uma pena, é claro, que o Thiago Silva eleva o nível. Mas o Freitas estava até fazendo uma partida bem interessante. O papo do Ceni tá maior, hein, Lucas? Com os jogadores do Bahia no vestiário, Lucas Mão.
1: Já passou aquele tempinho dos 15 minutos de intervalo, o papo tá maior porque os jogadores ainda não voltaram. O goleiro Ronaldo já está no gramado fazendo seu aquecimento antes que o segundo tempo comece, e agora os jogadores do Bahia começam a voltar, principalmente os atletas do banco de reservas, Marcelo.
0: Vai golar a bola pro segundo tempo, e você, é claro, ligado com a gente na Ondas, na Litoral News, na Manchete mais cedo. O explosão da galera contou as emoções de Fluminense e Bahia. Aliás, Fluminense e Bahia, que eu tô contando, que eu li aqui, ó, a ficha do jogo, me confundi. Contou as emoções de Flamengo e Internacional. O Inter saiu, empurrou o Grêmio pro Z4, botou o Vasco pra 18ª. Mirassol e Remo, terminou 2-1 Mirassol. Mirassol saiu do Z4. Então, Grêmio e Vasco são os novos moradores do Z4 no Campeonato Brasileiro. Vão precisar vencer, né? A tabela do Vasco é dificílima depois do jogo contra a equipe do Fluminense na Copa do Brasil, né? Uma tabela bem complicada da equipe do Vasco da Gama. Só tá indo lá no vestiário do Bahia, o Hulk trocando aquele lero com o Klaus, né? Ali com o Samuel Xavier. Dentro do gramado.
1: Ele que nem gosta de reclamar, Marcelo.
0: Eu sempre lembro que ele foi falar com aquele árbitro lá, acho que o Stemosto Hit, não lembro.
1: Ele mesmo, foi ele mesmo, Marcelo.
0: Hulk, acabou. Amarelo. Aí virou um dos melhores memes, né? Quando eu vou conversar com a minha mulher em casa e acho que eu tô com a razão. Ele nem gosta, né, Lucas? O Bahia só voltando agora, Lucas.
1: Exatamente, a equipe do Bahia volta pra dentro de campo. Esse meme é clássico do Hulk atuando na Copa Sul-Americana no ano passado, levando o cartãozinho amarelo sem entender nada, Marcelo.
0: É verdade, né? Uma situação bem complicada. Aqui que vai golar a bola. Será que hoje ele sai invicto do gravado? Será que ele seguirá invicto? Deixa eu pegar a ficha do Hulk aqui, pra ver se ele já tomou amarelinho do Flu, né? Porque às vezes ele toma muito amarelo por reclamação. O incrível Hulk, né? Que ele é um jogador muito forte, ele ainda não tomou amarelo, hein? Ainda tá invicto. O incrível Hulk da equipe do Fluminense. Geralmente é por reclamação, né? Ele não é um atleta faltoso. Aqui vai golar a bola! Tá rolando a pelota! Vamos pro jogo, bora pra segunda etapa! 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Eu sou o Marcelo Marinho, estou contigo nessa! Quando caminha o Flu, domina Soteldo, Manobre, Chica, Renezinho. Centralizado, penteou. Chama Ignacio. Desce no compasso, olha para quem dá. Tenta a trama Samuel, tomou um encalço por ali. A arbitragem mandou seguir, quem domina é Nonato. Para frente, manobra, busca o jogo. Caminha na faixa central do terreno, rolando bola para Matheus Martinelli. Martinelli abriu para Soteldo. E Jefferson Soteldo vem descendo pela zona esquerda do gramado. Parou, prendeu, rolou René. René caminha, trabalha pelo centro para Thiago Silva. Desce o monstro tricolor. Rolando jogada para Samuel. Samuel, campeão da América com o time do Flusão. E chega para Canobio, jogador de Copa do Mundo. Rolou para Samuel, triangulou para Canobio. A bola tá longa, Canobio se apresenta. Juba se antecipa. Faz o corte aqui pro Bahia. O Ramos Mingo tava ali para aliviar o perigo, botar a bola pela linha lateral. Manuel já cobrado pelo Nancy. Martinelli lançou o Hulk. Agora é hora, travado o Hulk na hora H pelo Marcos Vitor. É um bom zagueiro, Marcos Vitor. Trabalhando na saída, Nestor. Entrou para Pulga, quarta zaga. Ali viu o perigo, vem tirando a equipe do Bahia de qualquer maneira. Vamos ver o que vai indicar ali a arbitragem pelo setor direito. Quando o Hulk tá mancando um pouquinho, né? Tá mancando um pouquinho ali dentro do gramado, o incrível Hulk, Lucas Ball.
1: É, ele tá levando a mão no tornozelo esquerdo, Marcelo, porque foi sozinho. Ele tava dividindo a bola com o Marcos Vitor, e nisso que o zagueiro conseguiu vencer a dividida e foi carregando a bola, o Hulk acabou escorregando no gramado do Maracanã e parece ter dobrado um pouco o tornozelo esquerdo. Tá, por enquanto, caminhando legal, Marcelo, mas ele sentiu um pouco ali no momento que ele teve aquele escorregão.
0: É aquela coisa, né? É aquela coisa que da tradicional virada de pé. O pé do Hulk virou no gramado Maracanã. Parece que foi só o susto. Isso aí tem que tomar cuidado para não inchar, que quando isso é um problema sério, rapaz. Aqui dois, hoje o jogo 0-0.
1: Marcelo.
0: Bahia, se vencer, passa o Nens. O Nens vai se mantendo no G4. Diga, Lucas.
1: E vendo aqui de pertinho a situação do gramado do Maracanã, Marcelo, vou ter que até opinar, mas é um pouco lamentável, Marcelo.
0: É, e ainda vai ter NFL, né, cara? Que é legal, é bacana, mas a tendência é que piore. Lá vem Soteldo. Manobrou, esticou a favor, trava a zaga. Ali viu o perigo. Vem tomando a Ademir, recupera Soteldo. Olha pra quem dá, dois em cima. Faz a abertura na canhota. Pra Costa. Costa rolou. Pra Lunar, protegeu. Renê domina, gira. Esticou. A Costa cruzou pra ninguém. Cortel, Jumegado. Tá viva a bola. O protegeu, testou. Vai entrando. Corta Marcos Vitor.
1: Espetacular na equipe do Bahia, Marcelo. Foi um recuo meio complicado do Luciano Juba ali pelo lado direito. Ele corta mal a bola, o Ronaldo não consegue sair do gol e ganha a dividida de cabeça por ali o Canobio. A bola ia morrer dentro da rede. Porém, o Marcos Vitor chegava por ali. Na verdade, era o Hulk que ganhava a dividida e ia fazer o seu primeiro gol no jogo de hoje. Mas o Marcos Vitor tirou de bicicleta em cima da linha. Esquinado para a equipe do Fluminense no lado esquerdo do gramado.
0: É preparado o time do Flu, cobrou curtinho. Madobrou, esticou, Soteldo. Volta a bola, Costa levanta. Pra Rua cortou, Camota emendou. Ele foi travado, vai dar falta. Falta do Eric Pulga, chegou atrasado. Tá amarelado o Eric Pulga. Atrasado, lance ficou forte. Pra cima do Canobio, Lucas Bom.
1: Pede o cartão amarelo os jogadores da equipe do Fluminense. Na verdade, alguns pedindo até o cartãozinho vermelho em direção ao Luciano Juba pela chegada atrasada que teve em cima do Agostinho Canobio. Ali na intermediária ofensiva, caindo pelo lado direito. Eric Pulga, camisa número 16, recebe o cartãozinho amarelo. Uma boa oportunidade. Marcelo, agora o Fluminense tem o Hulk para realizar essa cobrança que é de perigo.
0: É, e daí é a bola que se espera dele. Aumenta o volume, galera tricolor. Galera do Flusão, solta a voz do Maracanã. 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O público melhorou no Maracanã. Quem chega, chega animado, chega para cantar. O estádio com o público abaixo, hoje um dia complicado no Rio de Janeiro, vários transtornos causados por um ventaval, né, cara? Parecia um furacão no Rio de Janeiro, um vento assim, é que a gente não lembra. de ter visto algo igual recentemente, impactando algumas regiões do Brasil e boa parte do estado do Rio de Janeiro. Foi um ventaval, algumas regiões do país, inclusive, sendo atingidas por ciclones. Então, foi um momento complicado para a cidade maravilhosa. Aqui vem Hulk. É o momento. Preparado para ser abraçado pelo Maracanã. Macajuba não passa para dentro da grande área. Lúcio Acosta ajeita. Thiago Silva observa. Lúcio conta três passos para mais colocado. Hulk para bomba. Cinco homens da Macajuba do goleiro Ronaldo. Você ouve o apito do Klaus.

0: Arthur informa 15 para as 11 no Rio. 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Veja a fora, 39, Maiatinha, João Lucas, Chicolado direito do terreno, quem manobra é o time da Boa Terra, Nicolás Acevedo, de três dedos, lançou, corta Samuel.
1: Detalhe.
0: O troco é do Flu, Acosta para Canope, na tabela dos gringos, Acosta, prefiro voltar para o experiente Samuel Xavier, recolhe para Lúcio Acosta, Lúcio Acosta para o prendeu, olha para quem dá, chama no movimento, recolhe pela meia, vai começar tudo, diga Lucas.
2: Bom, detalhe, Marcelo, o técnico Luiz Ubeldin e Rogério Ceni já colocam seus jogadores no banco de reserva para fazer o trabalho de aquecimento aqui no Maracanã.
0: 7 de jogo, 0-0. Nonato abriu, lado esquerdo, para René, cruzou para Rúlio, deixou passar para Canobi, agora espirra na zaga, sobrou Martinelli, ajeitou para Costa, agora é hora, meia direita, levantou para o Canobi, testou para fora. Subiu legal no quadro, a bola foi pela linha de fundo, Lucas.
2: Ali na intermediária ofensiva, centralizado, Martinelli acha o passe para o Acosta, que estava aberto pelo lado direito, ele faz o cruzamento com o pé destro e acha o Canobi dentro da área. Ele sobe sozinho, faz o movimento do cabeceio um pouco longe do gol, a bola sobe por cima da meta, permanece o placar de 0 para o Flu, 0 para o Bahia.
0: 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Aqui a volta é da representação do Flu. Trabalha o jogador que é Samuel Xavier. Ele para e estica. Manobra o domínio. Que começa aqui no campo de defesa do gramado. Acionando a descida. Que é do Soteldo. Soteldo parou, prendeu. Trava a pose, manobra. E começa com o Nonato. Nonato olha para quem dá. Caminha pelo campo de defesa para René. René dá bola com o Thiago Silva. Thiago Silva estica de lado para Ignacio. Ignacio no corredor direito. Não tem grana para Samuel. Samuel limpou para Canó. Voltou Samuel. Pé canhoto lançou para Hulk. Bate no peito. Bota no gramado. Estica para Samuel Xavier, se manda na pista livre, atenção, pra Canobi, tá na embaçada, ele dribla dois, encara o terceiro, distribuiu pra Samuel, a jogada é boa, Samuel na linha de fundo, parou, travou, voltou pra Hulk, tá bem aberto, busca o jogo fora da grande área, o Vingador, a manobra foi feita pra Martinelli, o cria de Xerém com mais jogos no time profissional do Flu, Thiago, forçou, passou pelo escapuliu, cortou, Roman, bota a bola pela linha de lado, manobra o Ney, ficou caindo, Roman, reclamando, Lucas Mol.
2: É, exatamente, ali pelo lado canhoto, Marcelo, o Gomes Roman, ele sente ali pelo lado direito após a chegada atrasada do atleta da equipe do Fluminense, a falta em direção à equipe do Bahia na intermediária defensiva, né, pelo lado direito, Marcelo.
0: 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Cobrar a bola, time de Guerreiros, no manual, Guedê levantou, no fundo, corta Marcos Vitor, ali vem o perigo, Marcos Vitor sendo oportunizado nessa volta de Copa do Mundo, pelo técnico Rogério Ceni, estava com pouco espaço no primeiro semestre, agora ganhando chance, aproveitando e tendo boas atuações, né, na representação da equipe do Bahia, ele que no ano passado disputou o Campeonato Brasileiro pela equipe da Ceará, já teve outra passagem pela equipe do Bahia, pelo Atlético Paranaense, é um bom jogador, está sendo oportunizado o Marcos Vitor, com 10 de jogo, 35 faltando para o 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Soteldo, trava a zaga, bota a bola pela linha de lado, Manuel Prudence, Martinelli cobrou rapidinho, deu bola para Nonato, deu bola e perdeu, tomou Nestor, pressa inimiga da perfeição, já diria o ditado. Lá vem Nestor, meia canhota limpou, bateu pra fora. Pela linha de fundo, acabou que a tentativa de cobrança rápida do Martinelli não deu certo não, Lucas Bom.
2: É, ali pelo lado esquerdo, Marcelo, o Rodrigo Nestor foi conduzindo a bola, foi chegando perto da entrada da grande área pelo lado esquerdo, chuta com a perna canhota. Ela nem chega a tirar a tinta, vai um pouco longe do gol, permanece o placar de 0 para o Flu, 0 para o Bahia.
0: 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Quando se manda nesse, Samuel, esticou quem qualquer canoa, linha de fundo, evitou a saída, tentou o drible travasar, né? É Manuel Prudence, no meio, 10h49, hora certa no Consol. 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

0: finaliza o momento, sete em ouro. Olha a volta do Fluminense, o placar do gol já, porque Martinelli balança, domina, grande volante o Martinelli. Ah, o gol, Cabaleta, voltou pro Rio, né, Carlos? Vamos trabalhar, Carlos. Como Samuel escorou pra Cabral, cruzou, travassada, vem Ronaldo pra encaixar. Pra tomar a bola, tem pressa o Bahia. Ronaldo do lado direito pra Roma, deu uma defesa, tomou o Renezinho, esticou, pra Soteldo, agora é hora, aumenta o gol do Galeno, Soteldo, cruzou, entrada na grande área, Costa, testou Ronaldo. Encaixa pra equipe do Bahia, Lucas.
1: E se fosse gol, Marcelo, ia ser o gol com a menor média de altura da história. O René fez o desarme, tocou para o Soteldo, que chegava pela linha de fundo, fazendo cruzamento com a perna canhota. O Acosta, que chegava por ali na entrada da grande área para cabecear. Bola foi no gol, porém saiu fraquinha nas mãos do goleiro Ronaldo, para permanecer o placar de 0 para o Flu, 0 para o Bahia.
0: 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Aliás, cara, o Lúcio Acosta, o cartão amarelo que ele tomou contra o Grêmio, acendeu um alerta aí. Daqui a pouco o Lucas detalha. Lá vem ele, Lúcio Acosta, baixinho, talentoso. Caminhou pela meia, trabalhou pra Donato, abriu pra Soteldo, pé direito, bateu pra fora. É blitz do Flu. O Flu que abriu uma cara até a fim do jogo, Odense, Lucas.
1: Exatamente, agora uma boa oportunidade ali pelo lado esquerdo na finalização, consegue ter um desvio por ali na zaga da equipe do Bahia, por isso é inclinado para a equipe do Flu, ali pelo lado canhoto do gramado.
0: 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Fora! Galera que tava aqui no setor oeste, chegou a gritar gol, porque a bola iludiu o torcedor, Lucas Mol.
1: O torcedor comemorou, Marcelo, achando que seria o primeiro gol na volta do monstro. Porém, a bola bateu pela rede no lado de fora, no bom movimento. Foi o cruzamento ali pelo lado canhoto, o Thiago Silva se antecipou na primeira trave, cabeceia, a bola estufa a rede, porém pelo lado de fora, o placar permanece de 0 a 0 no Maracanã.
0: Agora, a situação da Costa não foi iniciada, nada, é porque teve um volume grande, daqui a pouco eu conto. Aqui tomou o Nonato, caminhou Canóbio, trabalhou, tentou pela meia,
1: tá perdendo
0: ainda Canóbio, rolou Nonato, no biquinho, pra Samuel, esticou pra Costa, tentativa na trama, corta a zaga, trocou, é do Martinelli, girou com o Climão, bateu, trava a zaga. Tomando o Ronaldo, Flu aperta, já vem mudanças, Lucas.
1: Exatamente, pressiona a equipe do Fluminense, o Martinelli ali na entrada da grande área, dá o passe em direção ao Hulk, que de costas faz um movimento de pivô para girar e finalizar com a perna esquerda. Teve um desvio no meio do caminho, ficando uma defesa tranquila para o goleiro Ronaldo. Fica 0 a 0, Marcelo.
0: 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Informando o Guinho, 10h53 da noite. 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E já foram, faltando meia hora para jogar. 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Fluminense 0, Bahia também 0.

0: e o Igor Rabelo.
1: O Igor Rabelo general vem aí, cara. Aquele jogador que o torcedor Fluminense está vendo uma vez de quando, né? E falar, uma vez ali, outra cá. O Igor Rabelo tem poucos jogos oficiais com a equipe do Fluminense, né? Vai ser oportunizado. Vem as mudanças do time de guerreiros já já. Preparado o Bahia, se manda Acevedo no fundo, G, cruzou. Primeiro pau, Alepo emendou pra fora. Pela linha de fundo. Rapaz, tô buscando aqui na ficha. O jogo oficial do Igor Rabelo foi dia 17 de janeiro. Contra a equipe do Boa Vista. O time do Fluminense naquele jogo era todo de garotos. Vitorio, Fidelis, Rabelo, Gêmeos, Arana, os contra-ataques, né? Otávio, Wallace, Davi, Lascano, Matheus Reis, Ricardo Felipe, John Kennedy. Vem pro jogo e vou Rabelo, Lucas João.
0: E preocupa, Marcelo, porque quem sai é o Thiago Silva. Thiago Silva sai com a camisa número 3 e não gostou, Marcelo. Não me parece ter sido lesão. Ele sai do gramado, olha pro Luiz Rebeldia, faz uma cara de interrogação, Marcelo. Aquela cara de não entender, de levantar o braço, virar pro Luiz Rebeldia e não ter entendido a substituição. Entra o Igor Rabelo 21 na vaga do 3, Thiago Silva. Nas outras mudanças, Marcelo, sai o 8 Martinelli pra entrada do Hércules com a 35. Também sai o Acosta com a 32. Para entrar do Savarino 11. Me parece muitas mexidas visando o jogo contra o Vasco, Marcelo.
1: É, parece, né? Cara, o Thiago Silva entrou 42 do segundo tempo, não foi? Que isso, cara? Não dá para entender ele sair agora, não. Aqui vem bola para ele que pulga, cruzou, bateu no outro, Fábio espalmou, voltou, gelo pro emenda, trava a zaga. O Zubeldia é louco, cara. O Zubeldia é completamente louco. Bahia se anima. A arbitragem tá parando o jogo. Vai botar um zagueiro sem ritmo. Um jogo perigoso no momento que o Fluminense estava bem. Calma, eu não entendi. O Fluminense estava bem no jogo. Ele vai lá e descaracteriza o time, Lucas Mol.
0: E o Thiago Silva não iria jogar 40 minutos, ele entrou no final da primeira etapa, Marcelo. Talvez tenha até uma questão que poderia ajudar o ritmo de jogo que ele jogaria contra o Vasco no sábado. Confesso que eu também não entendi, e até a reação do Thiago Silva, pelo que eu presenciei aqui olhando na saída que ele teve em direção ao banco de reservas, parece também não ter entendido muito a substituição não, Marcelo.
1: Se ele tivesse feito uma alteração, talvez o Hércules entrando em campo, beleza, mas ó, os caras que fez o time...
0: E o Ignacio tá... O Ignacio amarelado, Marcelo.
1: Zubeldia completamente louco, cara. A verdade é que esse jogo da Copa do Brasil tá valendo uma vaga de emprego, tá? Aqui vem Eric Pulga. Batava no domínio, pé canto, limpou, bateu Mentinho, trava a zaga. Ali vem o perigo. Vem tomando o Fluminense, o Fluminense tá perdido. Recomeça o Flu, falando que tá valendo uma vaga de emprego. Não sei se o Pedro Emanuel fica. Se o Vasco cair, também não sei se o Zubeldia vai ficar. Se o Flu cair, porque ele... do time, cara. Aqui vem Juba, trabalha pela meia, acendendo a briga. Aí o futebol agradece o presente. Vai mudar o Bahia. O Bahia vem na resposta do técnico Rogério Ceni, Lucas Mol.
0: Saiu 7, Ademir, para a entrada do camisa de número 10, Everton Ribeiro. Também chega na equipe do Bahia o camisa de número 15, o Michel Araújo, que entra na vaga do camisa de número 46, o Luciano Juba. Sai da lateral esquerda, sai dentro de campo o Luciano Juba, entra o Michel Araújo com a 15. São essas duas mexidas do técnico Rogério Ceni.
1: E a galera do Fluminense está pé da vida. O jogo de domingo, o jogo de sábado, o jogo do meio de semana, tá perigando ser demitido. O Flu, cara, não tá aproveitando os bons momentos. Então, Michel Araújo e Ademir saindo, Ribeiro e Michel Araújo entrando, vendo o gramado com quase 20 jogos. Só pra explicar pra galera, né, a questão do Acosta, cartão amarelo contra o Grêmio, foi porque a Esportes Cadá, né, que faz esse monitoramento, de com volume maior. E aí, ligaram o alerta, a partir de agora eu vou investigar para ver se houve alguma coisa ou não. É apenas isso. Nada, nenhuma prova, nem nada. E o Acosta ainda apenas um volume maior, que aí vão entender o que aconteceu, se foi um volume ocasional, mas bom.
0: É o início de uma investigação, Marcelo, porque a CBF confirmou no dia de ontem que recebeu um alerta de suspeita de manipulação de apostas envolvendo o meia Lúcio Acosta. O caso seria ocorrido no empate com o Bragantino por 1-1 aqui no Maracanã no dia 17 de julho pela 19ª rodada. Dessa forma, a Confederação já compartilhou as informações com a Polícia Federal, Ministério Público e STJD.
1: E aqui voltou Nancy, dominando, Samarino abriu, soltando, agora é hora, invadiu, limpou, pecanhou, bateu, Ronaldo! Espalma, bota a bola pela linha de fundo, o Fluminense chega pela primeira vez depois das mudanças, na boa trama individual do baixinho venezuelano Lucas João.
0: Na boa jogada pela ponta canhota, o Soteldo levou em direção à perna esquerda, finaliza com ela e o Ronaldo faz uma grande defesa ali pelo ângulo lá do canhoto, leva para escanteio, é esquinado pro Fluminense.
1: Savarino recebeu, levantou, Ignacio testou, ajeitou, brigou, cabelo, trava a zaga, insiste, Savarino indo para fora. Ladinho de fundo, Mandruguinho, são 10:59 na cerca do Chimichu, é tremendo mais o atalado na região. Chimichu, na orla, na passagem. 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
2: Marcelo Marinho.
1: Campo no Campeonato Brasileiro. Tem Cruzeiro em campo no Brasileirão. Final de semana, o bicho vai pegar fogo. Tem rivalidade, clássico dos gigantes. Vasco da Gama e Fluminense, Fluminense e Vasco da Gama. O explosão vai contar, tá chegando a Copa do Brasil. As oitavas final é papo, hein? Final de semana abre, meio de semana decide. Só oito seguirão em busca do título. O atual detentor é o Corinthians, que enfrenta o Internacional. E aí você vai ter ainda Palmeiras e Fortaleza, Atlético Paranaense Vitória, Corinthians Internacional, Fluminense Vasco da Gama. Só alguns dos duelos que vão agitar esse final e meio de semana próximo de Copa do Brasil. Aqui volta a bola. Domina a equipe do Bahia, Carlos Jean Lucas, pegou, recuperou, ligou, Everton Ribeiro, dois em cima, abriu, para Eric Pulga, Pulga no fundo, para Everton Ribeiro, manobrou mal na devolução, corta Pene, ali vem o perigo, Flu sem escape, retorna a equipe do Bahia, caminha pela faixa central do gramado, quem volta é Acevedo no meio de dois, acelerou, trava na pose, tira o Flu, é contra, agora Samuel, ligou Canobio, acelera Canobio, eu vou com você, três em cima dele, ligou mal pro Hulk. Eles não se entenderam, a gente não se fala no olhar. Não funcionou a escapada no canal pro Hulk, Lucas Mol.
0: Mas a interpretação que eu tive é que o Hulk, ele realmente ia fazer a profundidade pelo lado direito para que o Canobio desse esse passe, realmente buscou na perna direita dele. Mas o Hulk acabou dando gato, né? Indo para a direita e acabou saindo pela canhota. O Canobio acerta o passe, porém pelo outro lado o Bahia recupera a posse, Marcelo.
1: 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Carpel, olha o Hércules, ligou, Savarino limpou primeiro. Deixou o popô no chão. Caminha, Savarino, chega, setor em limpo, agora é hora. Hulk domina, encara a marcação no Marcos Lima, cruzou. Que isso, Hulk? Que cruzamento é esse, Hulk? Olha a reação do Maracanã. Um passe muito ruim do Hulk, Lucas Mol.
0: É, exatamente, ele recebe essa bola do Savarino, Marcelo, na profundidade pelo lado canhoto, do jeito que ele gosta, recebendo no fundo, pra ficar no mano a mano contra o marcador, e aquela oportunidade com o campo aberto pra poder decidir, finalizando, cruzando, e ele tenta o cruzamento rasteiro, mas pra ninguém, Marcelo, nem olhou pra área, tá realmente imperceptível o incrível Hulk, Marcelo.
1: 24, rapaz, será que deram canetinha pro Hulk, cara? Será que deram canetinha pro Hulk? Cadê a força, Hulk? Aqui, cadê a massa muscular? Cadê a tomada de decisão? O passe do Hulk era canetinha pra ele, cara. 24 e meio. Diga, Lucas Mol.
0: É, pra galera que gosta dos filmes de super-herói da Marvel, eu tô falando que é o Hulk depois que apanhou do Thanos no filme, né?
1: Virou será que virou o Hulk Zen também, né, cara? Não se estressa mais. Aqui vem bola, Canobio trabalhou na Savarino, agora perdeu, vem tomando a zaga, ganhando Nicolás Acevedo. Vem chamando, tem que chamar o Hulk, né, cara? Tá ficando só o Juvanildo. Aqui vem bola do lado direito do gramado. Tenta a representação do Bahia, Galo Romano. Manual cobrado pelo Guilherme. Soltou Soteldo. Soltou Soteldo. Cabelo tá na língua. Faz a leitura pra Canel, de Canel do lado direito. Centralizou pro Samuel Namei. Chegou, Savarino girou. Tá sendo, cruzou, trava a zaga. Alivia Ramos Mingo, pressão do fundo e escanteio, Lucas Mol.
0: Exatamente, escanteio para o fundo do lado direito. Tentava o cruzamento com a perna destra. O Savarino é esquinado aqui pelo lado direito do gramado. O próprio venezuelano vai realizar a cobrança, Marcelo.
1: Aumenta o volume, galera, do Flusão. Preparado o Savarino, você ligado com a gente com o LN, seu distribuidor de bens destilados, compre pelo www.ldistribuidoronline.com.br. 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Savarino levantou o segundo pau, corta a zaga, o troco do Hércules emendou o Ronaldo. A bola é perigosa, quica na frente do goleiro, mas o Ronaldo estava atento, Lucas.
0: Exatamente, estava atento o goleiro Ronaldo. Marcelo, numa finalização de longe, que chegou a pingar no chão, no gramado, e ele fez uma defesa tranquila, Marcelo.
1: É a defesa tranquila do goleiro Ronaldo. Já estamos na marca dos 26. 26 de jogo, em formação. 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Gabriel Henrique pega 8-5, meio no pouquinho. 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Quando vem Samuel. Samuel dá bola para Igor. Trabalhou René. René movimentou. Atenção. Manobra domina. Vem descendo o Fluminense. Carregando pela zona central do gramado, Nonato. Ele para, estica, volta Ignacio. Bola na bola para Igor Danilo. Atrasa no Fábio, tá pegado. Chega pro comando na marca dos 27. Encontrando a zaga, ele vira o perigo de qualquer maneira. O troco é da representação da equipe do Fluminense. Quem vai é Hércules. Hércules se manda. Parou, soltou. Para René. Com Hulk. Hulk no pivô. Volta para René, 18 faltando pro final. Hércules acionado, penteou, quebrou para Hulk. Ele protege, escora, abre lado esquerdo para Canóbio. Canóbio com Hulk, vem descendo pela meia. Dois em cima, no pivô do Hércules, caiu Klaus e ele tava de zagueiro. Caiu Klaus e na hora que o Hércules voltou pro Hulk.
0: Marcelo.
1: Klaus deu de zagueiro, Lucas.
0: O detalhe pareceu uma cena de futebol americano mesmo, porque o Hulk, ele dá aquele encontrão no Klaus, é o Hulk que derruba o Rafael Klaus, cara. Parece aquele lance de futebol americano que onde tenta derrubar o quarterback, Marcelo.
1: Será que aquela câmera que pode fazer na Copa, né? A simulação do ralo vindo em sua direção, o Hulk vindo na direção do Klaus, né? É que ia ser uma cena ótima, se tivesse aquela câmera do árbitro, né? Eu falo que a CBF está estudando, é colocar a câmera no ar. Nossa, ia ser mais espetacular. Aqui vem Soteldo, deu mole, perdeu. Tomou Bahia, Nestor, para Ribeiro, tem liberdade. Michel pediu, Ribeiro, no biquinho, para Michel, Michel saiu da bola. Ela foi pela linha de fundo, Michel desistiu de atacar a bola. O Fábio foi inteligente, protegeu, deu o tiro de meta, Lucas Mol.
0: Ele deu aquela hesitada, Marcelo, Michel Araújo, na profundidade que o Everton Ribeiro tentava buscar o lateral esquerdo ali pelo lado canhoto do gramado, saindo pela linha de fundo. Já o Fluminense muda, Marcelo. Tô vendo o Germán Cano com a camisa número 14 vindo aí. Detalhe, Bahia também muda, vem os garotos. O Davi e o Cauê Furquim já confirmam as saídas. Vem o Davi com a 63, o Davi Martins, e o Cauê Furquim com a 57. Sai o Jean Lucas com a camisa de número 8. E também o Eric Pulga com a camisa de número 16. Marcelo, no lado do Flu, sai o Hulk com a 7 e um pouquinho de vai. Aqui no Maracanã, apretado do Cano com a 14, Marcelo.
1: Partido do Hulk, chegou para ser esse problema, resolver o problema, mas os problemas eles não acabaram. Vamos ver agora na Copa do Brasil. O Vasco ganhou do Medellín. O Flu tá chegando a mais um empate, diga Lucas.
0: É como o mundo dá volta, né? No ano passado o JK era visto como um problema entrando dentro de campo, até perdeu um pênalti no jogo contra o Vasco na semifinal do ano passado. E hoje o JK, hoje os torcedores do Fluminense querem que o JK volte urgentemente como titular no sábado.
1: É aquilo, né? O problema é quando o que tá no banco é o melhor. Tomara que o Jota, claro, torcedor do Vasco não quer, né? Mas o torcedor do mundo quer que o John Kennedy possa ajudar, que o time possa ajudar nessa sequência, enfim, que é uma situação complicada. Tá faltando o cara pra botar a bola no fundo da rede. É o grande problema do Fluminense. Batei Nestor. Tá Michel, olha a trava do Flusão. Ganhou na descida pela meia. Por ali tentava. Canobio corta a zaga, ele viu o perigo. A sobra pela meia é da representação do Bahia. Desde domina. E Chico atrasa, volta a bola no compasso. Pela faixa central do Teguino, quem se apresenta é Nicolás Sacivedo. Meia hora de jogo. Olha o passe errado do Nestor, que recupera Nonato. Batalha pela meia, recomeça tudo para Soteldo. Muito mal, Soteldo é posse para a equipe do Bahia. 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Cacres Henrique, que tem 8-5, primeiro pontinho. 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Lá vem Ribeiro, abriu o lado direito, pedala o Bahia. Atenção, porque ela vai cruzar, trava a zaga. Ali vem o perigo, tira de qualquer maneira o Cruzeiro. Troca do Bahia, o Bahia insiste. Vem descendo pela meia. Caminha o time na boa terra. Vem manobrando o Everton Ribeiro, Ribeiro. Olhou para Quindade, David Martins, ele pede com a CB, David Martins no pé direito, conectou, botou a zaga, a sobra dele, Everton Ribeiro dominou, girou, pecando, bateu, trava o próprio companheiro. E a bola vai pela linha de fundo, Lucas Ball.
0: É, numa boa tabela ali que acontece pelo lado direito do gramado no ataque da equipe do Bahia, até sobrar para o Everton Ribeiro no lado direito na entrada da grande área, ele dá um giro para cima da marcação do Flu, finaliza com o pé canhoto, a bola desvia, porém, no meio do caminho, o Alejo Vélez, é só tiro de meta para o Fábio, segue Flu 0, Bahia também 0.
1: 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Quando volta, para ali Ignacio, do jeito que deixou, Samuel vai tentar chegar, a bola não consegue ser dominada pelo Samuel, porque ficou muito longa, é manual para a equipe do Bahia cobrar. 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Abasteça com a qualidade e com a confiança na Edson Gás, com 32, faltando 13. 13, jogar 0 a 0. O Flamengo e o Bahia estão se tornando os times do empate, né? Isso é bom para Botafogo, para Galo, para Corinthians. A galera que tá ali se aproximando e tá doida para se aproximar de fato, para entrar de fato. Já estão ali cercando o Corinthians, por exemplo, amanhã, enfrenta o Atlético Paranaense. Pode se aproximar, chegando a 31 pontos. Corinthians. Carinha um do Bahia. Então o empate é ótimo. Essa galera quer se aproximar, o Flu tá com 34, só que o Bragantino ainda vai jogar. Então o Flu tá perigando ficar numa situação complicada aí. Bahia momentaneamente pulando.
0: Bahia você pode passar os dois.
1: Oi, Lucas.
0: O Bragantino vencendo a sua rodada atrasada pode passar tanto o Fluminense quanto o Bahia, Marcelo.
1: Verdade. Porque iria 34, pode passar os dois. Então não é um bom resultado para ninguém. Pode aproximar uma galera. Aqui Ignacio, tirou, bota o Bahia, ih meu Deus, de lá pra cá, viva o futebol, ninguém domina, ficou bonito, Ribeiro, ele é talentoso, bota a bola no Teguino, caminha, tenta chamar com responsabilidade, corta a zaga, tomou cabelo, esticou, lado direito, bola, boa do general, que o Germancano, ele no tricolor, cruzou, trava a zaga, ali viu o perigo agora, o último lance, o Lucas Paulo, não pode, né? No nível desse, uma jogada dessa, cara, um lançando pro outro na zona intermediária, eu acho meio feio, Lucas Bom.
0: É, exatamente, Marcelo. Sinto que as mexidas nas duas equipes deixaram os dois times um pouco até desentrosados e um pouco desorganizados nessa segunda etapa, Marcelo.
1: É, perderam a característica, né? Samuel cruzou, corta a zaga, vem tirando Bahia com 34, Ribeiro, dominou mal, tomou Donato, ligou pro Hércules, abriu pra Soteldo, invadiu dois em cima, cruzou pro Cano, corta Román, ali de acordo, Michel Araújo tira de qualquer maneira, insiste na sobra, Samuel Xavier, balança, domina, olha pra quem dá, volta pra Hércules, Hércules vem dominando, estica pra Renê, protegeu, saiu da falta, pé canhoto, ainda Renê, deu uma perdeu, tomou Everton Ribeiro, conectou Acevedo, lançou mal no comando, tá feio, hein? Tá feia a coisa, lá vem Savarino, Savarino, bem tirou, mano, pro que isso, rapaz? O Araújo tomou com falta. É que a galera tava brincando, voltamos pra Lucas Xereira. Rapaz, jogo nos últimos 5 minutos. Ficou complicado, hein, Lucas? Foi um negócio assim, bacana, Lucas Mon.
0: É, esteticamente não é uma das coisas que mais chama atenção o jogo nesses minutos finais, Marcelo. Mas uma boa falta para o Flu pelo lado direito. Savarino saiu da marcação ali do Michel Araújo e o uruguaio teve que parar o venezuelano com falta. Boa oportunidade pro Flu aqui pelo lado destro. O Savarino vai lançar essa bola dentro da grande área, Marcelo.
1: 10 faltando pro final do jogo. Tá classificado 0-0 nessa noite, friozinho na cidade maravilhosa. 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Savarino, pé direito, levantou, deslindo, Nonato sobrou, cano e mandou pra fora. Lá linha de fundo, a bola do Diamante. Foi mal a galera, né? Legal a ação do Fluminense. E agora tá colocando os torcedores pra assistir o jogo ali no gramado, né? Não ficam na placa de publicidade, tipo os repórteres, mas tem experiência de assistir o jogo dentro do gramado, a galera do sócio torcedor do Fluminense. Fluminho! 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Olha o Cruz se mandando, Nonato chegou, cara ajeitou, atenção, é pro canal, vem o goleiro, bateu, defendeu o Ronaldo! Defendeu o Ronaldo, canal, viu, teve a bola no jogo. Agora quem tem a chance é o Bahia, Neto Guimeiro, atinge dobradente, ele se manda pela meia. O Chorodente abriu para Cauê, lado direito do gramado, penteou, rolou para Acevedo, conectou para Ribeiro, passa por ele a bola. Vai pela linha de fundo. Rapaz, que chance teve o Flu, Lucas Mon.
0: É impressionante, Marcelo. O Cano achou um bolão para o Canóbio ali pelo lado esquerdo. O German Cano recebia do Savarino, girou no primeiro toque, de primeira. Ele acha o passe para o Canóbio ficar cara a cara com o goleiro. Era o Canóbio e o Ronaldo. O Ronaldo saiu bem, pressionando e abafando a finalização. O Canóbio chutou e finalizou em cima do Ronaldo, Marcelo. É aquilo que a gente comentava, a ineficiência do Flu na parte ofensiva é gritante.
1: É impressionante. Ele vai pra pênalti novo contra o Vasco. Acho que o torcedor não fecha essa mão, né, cara? Mas nem Samuel. Se tá 0-0 os dois jogos, eu sinceramente não duvido. Não duvido, porque os times não estão jogando uma bola bonita, não, né? A bola não tá legal. Aqui vem Samuel, cruzou, trava a zaga. Ali vem o perigo 38. Samuel Xavier já tá cansado. Lutou ali no fundo. Já mostrou um pouquinho de desgaste, Samuel. 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Preparado Jefferson Savarino. Olha a demora. Não é por falta de chance que o Flu não está vencendo o jogo. Aliás, virou até mais que o Bahia. A bola é para Soteldo, escanteio curto, Soteldo no pé canto, cruzou, para ninguém, vai batalhar Ignacio para evitar a saída, chegou Ignacio, domina, encara a marcação do primeiro que é o Romain, Ignacio, olha a graça, 3, cruzou, 3 em cima dele, cruzou, Ricardo perdeu, tomou dente, ligou, Acevedo, lançamento para Everton Ribeiro, ele contra em Gogabelo, atenção, Everton Ribeiro, encara a marcação do Nonato, Ribeiro, dominou, quebrou, Nonato! O corte foi bonita. A leitura do Nonato para evitar essa descida do Ribeiro, Lucas Mon.
0: É, o Everton Ribeiro tentou pausar um pouco a jogada, esperar a chegada do Michel Araújo, mas errou o passe e fez o corte muito bem. O Nonato ali na parte defensiva em cima do Flu.
1: Lá vem Flusão, aumenta o volume, galera, do Fluminense. Faltando 6 para o final do jogo, informação do Churrasquinho, muitos e mais completos na região. 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Olha a prece da galera, tricolor na arquibancada, quando o Savarino dominou, esticou para Canobi, cruzou, alimentado no campo, defendeu o Ronaldo. Martela, martela, martela, nem se mais a bola não entra, Lucas.
0: Essa jogada lembrou muito a final da Copa Libertadores 2023, Marcelo, onde o cruzamento sai ali pela direita e o Cano já chegava chapando sozinho na entrada da grande área com a perna direita. Dessa vez a bola não beijou a bochecha do gol, foi em cima do goleiro Ronaldo, centralizada, permanece o placar de 0 para o Flu, 0 para o Bahia.
1: 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Caindo, Fluminense não quer nem saber. Fluminense quer atacar. 40 de jogo, faltando 5 para o final do espetáculo. 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Fluminense 0.
3: Fluminense
1: também 0.
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1: Cauê, pra Ribeiro, Ribeiro domina. Chica mal pra Alejo.
0: Marcelo.
1: Olha, já vai chegar. Ele contra o Ignacio. Ignacio antecipa, faz o corte ali de perigo. Diga, Lucas. Já, já. Com a gente o Lucas Vol. Quando vem voltando a representação da equipe do Fluminense, descendo pelo corredor direito do gramado. Partiu Canob, atenção para acelerar. Pé canhoto, parou, prendeu. Olha para quem dá o Canob. Ainda ele na manobra, vem descendo a representação do Fluminense. Quem domina por ali é o Hércules. Parou. Olhando para quem dá. Faz a conexão para Savarino. Savarino parou, prendeu. Puxa a jogada pela meia, vem descendo na faixa central do terreno. Nonato escorou. Olhou, voltou, vem descendo pela faixa canhota no terreno. René, René cruzou, tentou pra Cano, trava a zaga. Ali de perigo, vem tirando de qualquer maneira. A sobra da representação da equipe do Bahia. Bahia que acelera, vem dominando o lado direito. O Everton Ribeiro parou, prendeu, olha pra quem dá, chama no movimento, recorde do lado direito no gramado, trava a zaga. Ali de perigo, vem tirando de qualquer maneira com 42. 42 de jogo, 0 a 0 no estádio do Maracanã, Lucas Mon.
0: Exatamente, Marcelo Marinho. Pra cá, por enquanto, permanece de 0-0. Muda a equipe do Bahia. Vem o William José com a 12. Na vaga ali no ataque do Alejo Vélez com a 9.
1: É, cara, mudança então da equipe do Bahia. O Alejo, que não foi bem no jogo, tá saindo do gramado para essa reta final do gramado. Vem aí o William José, Lucas Mon.
0: É, outra questão, um comentário, Marcelo. Como entrou mal o Everton Ribeiro no jogo. Impressionante. É, como também a idade chega para todo mundo. Tem um atleta que foi muito longevo na história do futebol brasileiro. É, tetracampeão do campeonato. Mas como não vem conseguindo apresentar muito. Entra na segunda etapa. Acho que explica um pouco ele ter virado reserva nessa equipe do Bahia.
1: É um dos mais talentosos jogadores do futebol brasileiro, o Everton Ribeiro, de fato, já numa reta final de carreira. Aqui vem voltando o Guenê, domina, protege, caiu e perdeu. Tomou o Bahia, acelera, perde também, recupera o Nense, se manda, Soteldo dominando, lado esquerdo no gramado, Canado pediu, Soteldo deu nas costas do Uruguaio, Uruguai se ajeita, lançou, atenção pro Saba, ficou longa a bola pro Savarino. Porque não conseguiu chegar nela, Lucas Bom.
0: Exatamente, bola em profundidade ali pelo lado direito, em direção Venezuela e Everson Savarino. Ronaldo sai parte das trás para fazer uma defesa tranquila.
1: 43 no jogo, torcedor ligado com a gente no Sonzão, líder de audiência no futebol em todo o Brasil. Olha a galera do Fusão, sabe da importância lá no Barradão, 4 Palmeiras, 0 Vitória. Palmeiras abre 8 pontos na liderança. Aqui o Flu quer se manter numa boa condição no G4, quer colar no segundo colocado. Domina Savarino, caminha Hércules, quase 44, o Hércules protegeu, parou, prendeu, abriu para Samuel. Samuel recolhe, volta a bola para Savarino. Savarino centralizou, Nonato, boa bola, rompeu linha, atenção para Canob, linha de fundo, parou, prendeu, ajeitou. Samuel, sinalzão, vai marcar, reta final do espetáculo com 44. Se manda Guenê, Guenê dominou, parou, voltou.
0: Detalhe.
1: Manda a bola para Igor Gabelo, seguiu do lado direito para Samuel, centralizou o Donato, abre o Canóbio, se manda nesse feio, pé Savarino para Canóbio, dominou, invadiu, linha de fundo, cruzou, trava a zaga, Michel. Escanteio para o Flu, a torcida joga junto, Lucas.
0: Torcida vai no embalo de Nense, Nense, Nense. Jogada pelo lado direito, Canobi tenta o cruzamento, desvia a zaga, esquinado para o Bahia, para o Fluminense. Sabe... batendo na bola.
1: 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Aqui Savarino preparado com as 45. Levantou, marca penal, testou o general pra fora. Na linha de fundo, sem perigo, atestado no cabelo, Lucas.
0: É, exatamente, cobra o Savarino por ali com a perna direita no levantamento, Igor Rabelo. Cabeceia, a bola vai por cima da meta. Permanece o placar de 0 para o Flu, 0 para o Bahia. Detalhe, Rogério Ceni, uma fera com seus jogadores e o quarto árbitro também levanta a plaquinha. Mais 4, Marcelo.
1: 45, mais 4 para serem jogados. 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Deu para o Savarino, domínio venezuelano. Merca em nota, zona intermediária. Lado direito se apresenta Canóbio. Pecando, bateu, trava a zaga. Espiga no outro, sobrou para o Bahia. Desce, dentro de Martins. Camilo Ribeiro. Entra contra a melhor opção para o jogo. Olha a bola de lado. Carinho Bahia vem manobrando. Everton Ribeiro. Na tabela bonita. Simão do tricolor da Boaterra. Ribeiro acionado. Protegeu. Está mal de fato no jogo, Ribeiro. Vem tomando o Hércules, ele corre para tentar tomar posse. Vamos ver para quem vai dar o manual. Cláudio com 46. Jogo está parado. Está sentindo o Everton Ribeiro, Lucas Bol.
0: É, sente ali no gramado, na intermediária ofensiva, o Everton Ribeiro da equipe do Bahia. Por enquanto o jogo paralisado. Atletas do Flu reclamam, pedindo que seja cobrado um pouco mais esse tempo dos acréscimos. Outro detalhe, Marcelo. Público presente aqui no Maracanã de 12.351, pagantes de 11.095, renda R$ 523.539.
1: É um público abaixo, mas pelas circunstâncias, sobretudo nesta quarta-feira no Rio de Janeiro. 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Lá tem Nonato. Ele domina, para, prende o Fluminense, perdeu aquela blitz depois das vestidas, né? O time ficou descaracterizado. O meu time ficou na mão, perdeu a dose. Lá tem Nonato. Abriu para Samuel, tentou para Canobi, insistiu, voltou para Donato, quebrou no ataque para Cano, quarta zaga, alivia o perigo com 47. 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Lá vem David, acelera, David Martins pela equipe do Bahia, abriu no Cauê Fuquim, penteou, pé canhoto, ele lute, o Guimê foi travado com falta. Com 47,5 é falta boa, falta perigosa, é pro Bahia, Lucas.
0: É uma falta perigosa para a equipe do Bahia nos minutos finais, ali pelo lado direito, perto da entrada da grande área. O Cauê tentava fazer a jogada driblando o René, acaba recebendo a falta, uma chance de perigo que o Bahia tem na bola parada nos minutos finais.
1: É bola para a equipe do Bahia, sinalzão vai marcar 48. Último giro do ponteiro, pode ser o último lance do jogo. É falta para o Bahia, informação da Unilag, seu futuro começa agora. 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Preparado o time do Bahia, atenção galera.
0: Marcelo.
1: Diga, Lucas.
0: Provavelmente a árbitro vai subir mais um aqui na plaquinha.
1: Vamos ficar de olho. Até agora, prometido até os 49, ele deve acrescentar mais um, como o Lucas já cantou pra galera. William José na bola. Preparado o time do Bahia. É um lance perigoso. Vai partir o tricolor da plateia, Nestor no pé canto, batida, trava a zaga, o troco do Nestor, voltou o William José, manobrou, serviu para Nestor, 10 segundos para o final, quarto Ignacio, tenta contra a
0: mais um.
1: Do Michel, emendou, direto pela linha de fundo. Então com 49, tem mais um. Tem mais um, vamos até os 50. 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Lá vem Fluminense, Samuel Xavier, para o prender, vai recomeçar tudo, Instituto Dôminos, construir o futuro, olhar no presente, conheço uma metodologia moderna do Matemático, a pré-vestibular e seja aluno do Instituto Dôminos. Olha o Guilherme, o torcedor que é o time pra frente, o Flu tá devagando, tocando a bola aqui atrás, não vai levar lugar algum, só aí é postura de quem tá controlando o resultado, vai marcar em cima, é com Márcio para Donato. Boa inversão do Donato. Abriu para Samuel. Domina a gasga ali a média do gramado. Rompilinha quebra para Savarino. Savarino abriu para Canóbio. Último ataque no jogo. Canóbio driblou primeiro. Ajeitou na canhota. Vai invadir. Três em cima. Ainda Canóbio costurou na meia-lua. Faz inversão para Soteldo. Se manda o Flu. Soteldo matou no peito. Cruzou para quem ajeitou. Caramba, no outro. Corta Marcos Vitor. O Trocadonense acelera. Ignacio limpou, bateu, trava a zaga. Insiste Ignacio, recebe a sobra. Ajeita pra Donato, pro fundo, pra Soteldo. Matou no peito e batiu, cruzou. Renê, ajeitou mal. Renê, trava a zaga. Insiste o Flu, Donato pra Ecros. Belua limpou, bateu, Ronaldo espalma. O Flu aperta, Cano na linha de fundo, lado esquerdo, cruzou pra Soteldo e mandou pra fora. Faz o feijão com arroz. Quatro vai pedir a bola. Vai terminar o jogo. Terminou. Fim de papo no Maracanã. Zero pro Flu. Zero pro Bahia. Chance não faltou. E o Soteldo quis fazer o golaço no final. E aí o meu dia vai pra casa hoje com o carinho da galera, Lucas João.
0: Exatamente, Marcelo. Fim de jogo aqui no estádio do Maracanã. Detalhe que o Fluminense fez uma blitz no final para tentar o gol da vitória. O Hércules tentou finalização de pé direito e arrancou uma grande defesa do Ronaldo no cantinho inferior esquerdo. No rebote, cruzamento do Germancano pelo lado direito, buscando o Soteldo, que emendou o voleio. A bola foi com muita força por cima do gol. E o juiz, o Rafael Claus, olha para o relógio, finaliza a parada aqui no Maracanã. Fluminense fica com zero, Bahia fica com zero. Com detalhe, torcedor tricolor na bronca com os Zubeldinho e os jogadores, e gritando, obviamente, que sábado é guerra.
1: É, vai ser um grande jogo. As duas equipes chegam em momento de questionamento. Para esse jogo do sábado, ninguém chega com muita confiança. O Vasco venceu, com gol no finalzinho. Mas é um momento que gera muito questionamento. Estou dizendo agora. O que o Soteldo quis fazer nessa última bola, hein, Lucas Mon? Tentou um voleio. Verdade que no momento tá difícil botar a bola no fundo da rede. O cara faz simples, mas que tá muito claro que o Fluminense tá com poder de fogo. Fez gol de pênalti contra o Grêmio. Criou o mesmo cenário. Só conseguiu na bola que o Kahneman deu mole na mão. O Fluminense tá com uma dificuldade enorme de ter poder de fogo, hein, Lucas?
0: E o detalhe também, Marcelo, os jogadores do Fluminense, principalmente do Bahia, exaustos. Depois que o Claus apitou, os jogadores do Bahia se estenderam no gramado, extenuados, deitados por aqui. Jogadores do Fluminense também meio que mais não acreditando no resultado do que necessariamente cansaço. Só agora que os jogadores do Bahia se levantam para ir em direção ao vestiário. Praticamente todos os atletas do Flu já saíram dentro de campo, Marcelo. Daqui a pouco a gente vai escutar os jogadores.
1: Já nós vamos ouvir os jogadores falando. É preciso entender algumas coisas. Por que que o Zubeldia tirou o Thiago Silva? Ele tinha acabado de entrar no jogo. Por que que não colocou o Igor Gabelo
0: naquela ocasião?
1: O Zubeldia hoje desmontou o time. O Zubeldia hoje montou o time do Fluminense. Ele tomou algumas decisões muito equivocadas dentro do gramado. Se preocupa o torcedor para a Copa do Brasil. Dois jogos importantes. Não tem tempo de você respirar. Não tem meio de semana ou final de semana para você poupar o time. É um jogo sábado, outro no outro meio de semana. E você decide a vida na Copa do Brasil. Bom, é fim de quarta-feira de futebol, até para dar uma passada pro torcedor nos resultados do Brasileirão. Flu 0, Bahia 0. Inter 1, Flamengo 1. Mirassol 2, Remo 1. Palmeiras 4, Vitória 0. Palmeiras abre 8 pontos na liderança do Campeonato Brasileiro. O Mirassol sai do C4 e empurra Grêmio e Vasco para a zona do rebaixamento desse Campeonato Brasileiro
0: Samuel Xavier.
1: 2026. Vamos ouvir o Samuel Xavier falando.
5: Vários jogadores ali, dava a impressão que não tinha, às vezes, alguém na área para poder matar esse jogo. Quero ouvir de você, né? Você, melhor do que ninguém que estava ali dentro, contar o que você sentiu desse jogo, a tua leitura, mas o jogo que vocês empatam, né? Também tem isso.
6: Tenho certeza que fizemos um jogo bom. Criamos, tivemos chance, né, de fazer o gol. Né. Não lembro de uma defesa, né, tão difícil assim do Fábio. Né, e eu acho que faltou um pouco a gente aproveitar a nossa oportunidade. Né? A equipe criou, mas a gente não conseguiu concluir gol. Aí Acho que esse empate é injusto pra gente, porque nós tivemos oportunidade. Mas é aproveitar da melhor maneira possível, né? Então é. Já passou, agora temos que descansar, temos Copa do Brasil. Viu?
1: Aí, Samuel Xavier falando na saída do gramado, terceiro empate seguido do Fluminense. Terceiro jogo que o Fluminense corre atrás do resultado, impressionante, né? E o Hulk muito mal. Ó, jogo contra o Bragantino, 24 chutes. Jogo contra o Grêmio, foram menos chutes, 7. Mas o Hulk teve todo o controle do jogo. E hoje,
0: Ronaldo,
1: Bahia, 24 chutes. Vamos ver o goleiro Ronaldo.
7: Né, nessa partida, quero te ouvir não só sobre o seu desempenho, suas defesas, mas também se ficou um resultado, um empate ficou justo para o Bahia pelo que o time apresentou aqui hoje.
8: É, a gente sabia que ia ser muito difícil jogar aqui, sempre é difícil jogar contra o Fluminense. Uma equipe que já tem uma base desde quando eles foram campeões da Libertadores, então uma equipe já muito entrosada, fizeram contratações que ajudaram a somar a qualidade deles. Mas acho que a gente, pelo tempo, é um jogo mais equilibrado. O segundo, eles acabaram se impondo mais, né? Acabaram tendo mais chance. É, mas acho que é um ponto importante para nossa sequência. A gente veio para buscar o triunfo, mas acho que, diante de tudo, a circunstância do jogo, é um ponto que a gente vai poder somar nessa nossa caminhada até uma Libertadores, que a gente planeja para o fim do ano.
7: Ronaldo, vocês voltam a jogar só na outra semana contra o Vasco, no dia 9, né? Vocês vão ter mais de 10 dias, aí, cerca de 10 dias, para se preparar. A importância disso, o que vai ser mais importante também, trabalhar para o time ficar ainda mais competitivo?
8: É, com certeza, né? Acho que primeiro, depois dessa sequência que a gente tem, se não me engano, são 3 ou 4 jogos agora em sequência, então primeiro poder descansar um pouco, né? O nosso time, acho que conseguiu repetir várias vezes as escalações, tirando o Eric, né, que não jogou por conta de um problema no pé, mas acho que o primeiro agora é descansar. Acho que essa parada da Copa do Mundo mostrou que a gente voltou muito mais competitivo, né? A equipe fez grandes jogos, infelizmente com um detalhe ou outro a gente não conseguiu buscar o triunfo, mas seguimos aí na sequência, acho que de 5 jogos de invencibilidade. E claro, o próximo jogo em casa contra o Vasco, a gente poder trabalhar bem para recuperar o caminho dos triunfos.
7: Muito obrigada.
1: É, os dois times, o Lucas, deram estacionado. Fluminense 3 empates seguidos. Bahia 3 empates seguidos na tabela de classificação. Quero só análise desse Fluminense 0, Bahia também 0, Lucas Bom.
0: É, Marcelo, empate aqui no Maracanã. Vou começar pelo time da casa. Marcelo, o Fluminense poderia ter tido uma atuação melhor? Sim. Normalmente dá pra atuar melhor? Sim. Mas, Marcelo, não dá pra esconder mais uma vez um jogo que o Fluminense produziu pra vencer. É um grande jogo, é uma partida que colocou o Bahia pra trás, ficar sem respirar, pressionou o tempo inteiro. Não foi, foi uma partida oscilante. Tinha alguns momentos, até como você trouxe na narração, que a bola ficava queimando nos pés dos jogadores. Mas teve momentos, sim, de volume, de criação, que o Fluminense conseguiu pressionar. Foram momentos esporádicos, mas que teve esse momento. Não é à toa que o Ronaldo, Marcelo, recebeu o prêmio de melhor em campo da patrocinadora do campeonato. Porque foi uma excelente partida do Ronaldo. Pra mim, realmente, talvez tenha sido sim o melhor dentro de campo. Fazendo uma defesa importante, que é aquela cara a cara com o próprio Canóbio. E no primeiro tempo não foi uma defesa, mas aquela chance perdida do Hulk. Marcelo Fluminense perdeu duas oportunidades, que é aquele típico lance, que é aquele lance de gol. Do torcedor deitar na cama, encostar a cabeça no travesseiro e falar: olha, não dá pra perder esse gol. Não dá pro Hulk ter perdido aquela oportunidade. Não dá para o Canóbio ter perdido essa oportunidade. Como eu falei, repito, não foi um grande jogo do Fluminense, mas, de acordo com as finalizações, causou oportunidades, com volume criado, era claramente pro Fluminense ter vencido o jogo de hoje, Marcelo. Foram 10 chutes do Bahia, que não é um número alto, mas também não é um número baixo, mas nenhuma no gol. Fábio não precisou fazer nenhuma defesa no jogo de hoje. Fluminense, Marcelo, fez 25 chutes. O Ronaldo fez 10 defesas. Foram 3 grandes chances do Flu. De gols esperados, que foi a estatística que eu trouxe até no intervalo, Fluminense termina o jogo com 2,32 e não fez nenhum gol na partida. O Cano teve oportunidade de perigo, o Canóbio teve, o Hulk teve, o Soteldo teve no final, o Hércules teve. Só aí já enchi uma mão falando 5 grandes oportunidades, Marcelo. Eu posso sim trazer uma análise tática de que o Fluminense poderia ter feito melhor de dinâmica, de como poderia ter sido mais efetivo atacando, mas o jogo, no final das contas, Marcelo, é definido dentro das áreas. O Brasil contra a Noruega, e eu trazendo esse exemplo, o Brasil teve o pênalti, a chance do Hendrick, mas o jogo foi definido porque a Noruega foi mais efetiva. E o Fluminense precisa ser mais efetivo. E mata-mata não perdoa, Marcelo. A gente viu a dificuldade que o Fluminense teve na fase de grupos da Copa Libertadores. Se repetir os mesmos erros que vem tendo contra as equipes no Brasileirão, vai ter dificuldade contra o Vasco. Não vou dizer que vai ser eliminado, porque futebol é uma surpresa. O Vasco pode ir lá e jogar até pior, bem pior, e aí o Fluminense se aproveitar disso. Mas com as chances que o Fluminense não tem caprichado e o espaço que tem dado no contragolpe em alguns momentos, se expõe, Marcelo. O Fluminense está sendo muito inefetivo e ineficiente na parte ofensiva, ter perdido um caminhão de gols essa equipe, Marcelo. Tem realmente me chamado a atenção esse aspecto específico.
1: E uma das melhores chances, Lucas, foi com o Hulk, né? Saiu vaiado. Explica, hein? Situação tão ruim do Hulk, é ritmo de jogo. É falta de entrosamento que ele foi contratado para resolver um problema. Era o namoro desde o ano passado que a diretoria do Fluminense tinha. E ele foi contratado para resolver. O Thiago ajuda demais a resolver um problema, acho que não tem. O Fluminense tomou um gol numa fatalidade contra o Grêmio, hoje sai sem sofrer gol. O Thiago, ele ajuda hoje, jogou pouco, mas ele tem um impacto que você já sabe que ele vai ter agora, o que não tá conseguindo, né? Ainda gerar esse impacto positivo para a equipe do Fluminense, Lucas. Bom,
0: olha, Marcelo, não quero parecer exagerado, mas a atuação hoje do Hulk foi uma das atuações mais abaixo que eu já vi de um atacante em loco. Óbvio que tem aquela questão de expectativa, e quando a gente vai num jogo, sabe que no outro lado não tem um centroavante que vai encher muito os olhos do torcedor. A gente já não espera muita coisa. Do Hulk a gente vai esperar, mesmo que seja no caminho final da carreira, esteja sem ritmo, não está no seu melhor momento, mas a gente vai esperar algo. E não é que a gente viu um Hulk que não conseguiu jogar bem. Não, Marcelo, a gente viu um Hulk que errou quase tudo. Marcelo, acho que dá para fazer aquele checklist do que o Hulk errou. Gol embaixo da trave, perdeu. Erro de fundamento no meio-campo, perdeu. Dividida contra o zagueiro drible, não teve. Passe errado, tomada de decisão errada, cruzamento errado. Batida de falta que ele não até cobrou mais ou menos, mas foi na mão do goleiro. Marcelo, hoje o Hulk gabaritou em todos os checklists que um atacante ele pode desperdiçar. Não é à toa, Marcelo. O Maracanã até foi um misto, né, de aplausos e vaias, mas eu pelo menos ouvi mais vaias do que aplaudir. Isso é raro, Marcelo. Um jogador do quilate do Hulk, do tamanho do Hulk no futebol, receber vaia no seu terceiro jogo profissional, valendo numa equipe. Tem que ser com atuações muito abaixo mesmo. E é o que veio ocorrendo. Então me chama assim, muita atenção. É mais um jogo muito ruim do Hulk. A partir do jogo no sábado, o JK já volta da sua. Já cumpre suspensão. E eu não vejo o mundo, Marcelo, não vejo o mundo do JK sendo reserva. Se o Hulk for titular na vaga do JK, na minha interpretação, será um absurdo. E pelas mudanças, até projetando um pouco o time, provavelmente vai ser Fábio, Samuel Xavier. Tem que ver a zaga, né? Se foi problema de lesão, Marcelo, se for problema físico do Thiago Silva e do Freitas também, se eles não conseguirem voltar a zaga, vai ser essa daí que terminou. Ignacio e Igor Rabelo, Marcelo. Vai ser essa. Se caso confirme o Freitas e o Thiago Silva machucando, a zaga foi essa. Se não, Marcelo, se o Freitas e o Thiago Silva voltarem, a zaga vai ser Freitas e Thiago Silva. Se não, vai ser Igor Rabelo e Ignacio. Lateral esquerda, o René, meio campo. Com Martinelli, Hércules, Lúcia Costa, tiro de ataque com Savarino, Canóbio e JK. Esse deve ser o time do Fluminense contra o sábado, contra o Vasco, Marcelo.
1: Eu tô curioso, Lucas, pra ver esses jogos, cara. Nenhum dos times tá inspirando confiança. Nenhum dos times tá inspirando confiança. Vai ter que esperar até sábado pra entender o que vai ser essa dinâmica, né? O Vasco tem muitos erros individuais, o Flu não aproveita as chances que tem. Estou muito curioso para ver, talvez fosse no outro momento esse enfrentamento entre os rivais. Acho que até quando voltou se imaginava. Eu acho que o torcedor do Flu fica incomodado por isso, né? Porque diante de toda a crise que o Vasco viveu na parada para a Copa, quando se voltou, não, se imaginou, o Flu vai chegar num momento melhor. E o que a gente vê na prática não é isso, né? Apesar da posição da tabela ser totalmente oposta, um está no G4, outro no Z4. na prática, o momento do futebol jogado não é tão melhor assim, Lucas Mon.
0: Exatamente, Marcelo. O torcedor do Vasco, antes da volta do Brasileirão, ele estava pessimista. Ele sabe que o momento não era bom. Que contra o Fluminense, por mais que tenha uma questão dos últimos números desse clássico ser favorecido em relação ao lado do Vasco, torcedor Cruz Maltino não estava muito otimista por conta da fase que o clube estava atravessando durante a Copa do Mundo. Só que passando esses jogos agora, vendo que o Fluminense não voltou muito inspirado, muito pelo contrário, ainda não venceu depois que a Copa do Mundo terminou. O Vasco conseguiu vencer sua primeira hoje contra o Independiente Medellín, conseguindo classificar para a Copa Sul-Americana para as oitavas finais, dá um otimismo, dá uma esperança. E aí com isso tem uma certa... ganhou uma certa confiança nesse duelo no sábado. O torcedor vascaíno, que antes não estava muito confiante, agora ganhou uma pouco confiança que antes, Marcelo. O Fluminense, não vou falar que deveria, que é uma palavra talvez forte para um clássico, mas o Fluminense, Marcelo, tinha uma expectativa sim de entrar nesse duelo no sábado com um favoritismo, não muito alto, mas com um bom favoritismo para enfrentar o Vasco, porque era uma equipe, como eu falei, que tem melhores individualidades, tem mais coletivo, tem um trabalho mais a longo prazo do seu técnico, que na maior parte do ano jogou melhor. Fluminense fez a sua final do Campeonato Carioca, cascou, teve uns resultados ao longo do ano melhor, tem mais instabilidade dentro da sua diretoria e dentro do clube, fez contratações mais de peso. Então, olhando no geral, Marcelo, quando você olha o campo das duas equipes, Fluminense tem no ano tudo superior que o Vasco. Mas olhando como a equipe chega na questão de confiança e nas últimas atuações, é de chamar atenção. E aí um duelo que, na minha visão, poderia favorecer mais um lado em relação técnico, que era para o Fluminense, agora, pelo menos, fica mais nivelado e eu acho que está em aberto. Se fosse para apontar um favoritismo...

0: Olha, Marcelo, pior em campo, eu acho que não tem muito o que fugir. Para mim, o pior em campo foi o incrível Hulk, que hoje não teve nada de incrível, mas que o Hulk foi mal. Para mim, foi o pior em campo no jogo de hoje com a camisa do Fluminense. Até por isso, eu vou eleger ele como o pior em campo. É, acho que é uma pena pro torcedor tricolor ouvir isso, já que é um Hulk que tinha expectativa muito alta de ser um dos principais jogadores da equipe do Fluminense nesse segundo semestre, mas que ainda tem muito tempo para dar essa volta por cima. Pro melhor em campo, Marcelo, ficou entre dois nomes. O Ronaldo foi muito bem, fechou o gol com defesas importantes do Hércules, do Canobi ali no final também, do Germancano. Coloco o Ronaldo como melhor em campo, mas também vou dar um destaque pro Marcos Vitor, tá? Tirou aquela bola em cima da linha, foi muito bem nos duelos aéreos a princípio, conseguiu proteger bem a entrada da área para a equipe do Bahia. Então eu escolho o Ronaldo como melhor em campo, mas também falo do Marcos Vitor, que fez um grande jogo, Marcelo.
1: É bom zagueiro, né? Marcos Vitor é um zagueiro aí que está sendo oportunizado pelo técnico Rogério Ceni e está aproveitando a chance. Bom fim de papo no Maracanã, 11 horas 46 minutos, um bom finzinho de quarta-feira. Amanhã tem mais bola rolando aqui na Litoral News, para a galera da Manchete, para a galera da Ondas. A gente vai se despedindo por aqui, depois de dois jogos. Você acompanha com a gente, além da emoção de Vasco da Gama e Medellín no nosso canal do YouTube da Litoral News. Vasco venceu 1-0, vai pegar o Olímpia nas oitavas da Sula. E aí o Flamengo empatou em 1-1 com o Inter e o Fluminense empatou em 0-0 com o Bahia. Sábado tem clássico. Fluminense Vasco, Vasco Fluminense, jogo de ida da Copa do Brasil. E é claro que a gente acompanha tudo pro torcedor. Eu, Marcelo Marinho, no Maracanã, estive ao lado do Lucas Volpra. Tchau, fui!

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1: Salve, salve, 6:04. Bom dia, quinta-feira chegou. Agora me diz uma coisa aqui, hein? Por que quando a gente tá atrasado, tudo

0: faz as contas. Promete que amanhã vai acordar mais cedo. Mentira. A gente sabe que amanhã vai acontecer tudo de novo. Então relaxa. A quinta-feira tá só começando. O café já tá na mesa aí, né? E daqui pra frente, a missão é fazer você chegar ao trabalho com um sorriso no rosto. Bom dia, Rio de Janeiro. Tá começando o café da manhã aqui, ó. Na Rádio Manchete, 96,1 FM. Vem com a gente, porque o resto do dia a gente desenrola junto, né, meninos? Pós-caos, ventania, todo mundo bem, familiares.
1: Graças a Deus, Cláudia.
0: Mas foi um negócio bem sinistro ontem, né, gente?
2: Oi, Claudinha. Bom dia pra você, pra todos os nossos ouvintes sintonizados. Na Rádio Manchete 96.1, uma situação muito complicada, realmente, que mobilizou a cidade toda, além da cidade do Rio, outras cidades também, questão de abastecimento de energia, questão de, enfim, de
1: trânsito. Inclusive, eu fiquei sem luz lá também.
2: Tudo, né? Realmente, ontem foi uma situação muito complicada e foi meio que essa ventania, meio que foi, né, aconteceu antes do previsto, estava previsto pro final da tarde, início da noite. Então, realmente, aconteceu bem mais cedo, a gente, né, inclusive tem pessoal nas praias que tiveram que sair correndo, né?
1: A gente assistindo as imagens, parecia filme de terror.
0: É, muito triste. A gente que não estava tão acostumado com isso, é melhor a gente ir se acostumando e melhor a gente ir se protegendo, porque quando os meteorologistas anuncia alguma coisa, já sabe, já fica em casa, já fica num lugar seguro. Ontem minha filha saiu do trabalho, foi pra rua, eu falei, pelo amor de Deus. Aí não conseguia ônibus, trem, metrô, nada funcionava e ficou perambulando. Eu falei, meu, tem que ficar onde está, num lugar seguro.
1: É a natureza mandando uma mensagem pra gente, né?
0: A rádio ficou sem luz ontem, né?
2: É, na verdade o centro ficou sem luz. É.
0: Minha casa ficou sem
2: Vários
0: luz.
2: Vários bairros da Zona Sul ficaram sem luz, Niterói chegou a ficar sem luz. É. Cidade da Baixada Fluminense também chegaram a ficar sem luz. Realmente foi um caos no Rio de Janeiro, né?
0: Mas a gente quer saber de você, como é que você tá? Você tá bem depois desse caos todo? Conta pra gente, manda um WhatsApp aqui pra gente que está esperando, né, Robin?
1: Através do 995070525, você fala aqui com a gente da Rádio Manchete Rio e conta pra gente como é que foi ontem aí essa ventania no Rio de Janeiro pra você.
0: É, na verdade ninguém ouviu nada porque você falou tão rápido o WhatsApp. Vamos devagar?
1: Vamos devagar.
0: Meu amigo motorista tá querendo parar pra poder anotar. E aí ele não consegue anotar, e o que é que faz? Porque Rob fala muito rápido, né?
2: Anota não, moço.
0: Não.
1: Anota sim, a gente quer escutar você.
0: A gente quer o áudio.
2: Ele já, já gravou na cabeça dele, ele não vai precisar anotar.
1: 99-507-0525.
0: Yuri Matos, motorista de aplicativo de Piabetá, Terra Boa, tá ouvindo. Você conseguiu anotar? Se não, fica atento aí que depois a Robin fala de novo, tá bom? Bom dia pra você, que você leve somente boas energias no seu carro. Bom dia pra você, motorista, você que tá saindo de casa, tá na saidinha, queremos saber, manda áudio. Tá tudo bem por aqui, a gente fica mais tranquilo com você, tá bom? Vamos junto, vamos de música? Hoje tem muita música, muita informação e, claro, muita palhaçada aqui nesse estúdio, né? A gente começa assim, 6:07. Bom dia!

0: 6:11, matou saudade, você mata saudade, você ouve as melhores músicas por aqui, a sua maneira capital inicial. E deixa eu te falar uma coisa, você não tem tempo pra ficar lendo, né? Mas a gente lê pra você, pelo menos a gente informa as principais manchetes dos portais de notícias, dos principais portais de notícias. 6:12, Cacaju do meu coração.
1: Opa, sempre muito bem informados os ouvintes da manchete, eu tenho certeza. Ao longo da nossa programação, em todos os nossos programas, e a gente começa abrindo o dia trazendo muita informação e as manchetes do que é notícia em diversos jornais do Brasil e também noticiando o mundo. Começo com o destaque do jornal O Dia: metrô parado, andaime à deriva e árvores
0: esse
1: caídas.
0: Esse do andaime foi, nossa, foi sinistro.
1: Pois é, a situação, né? Os trabalhadores no andaime, o andaime balançando por conta dessa ventania no Rio de Janeiro. Os passageiros quebraram janelas de composições sem ventilação, trabalhadores precisaram ser resgatados e pessoas ficaram feridas durante as fortes ventanias no Rio de Janeiro. Trago destaque agora do Correio Brasiliense: PSB oficializa Geraldo Alckmin como vice de Lula. Abre aspas, quem não acredita na democracia nem deveria disputar as eleições, diz Alckmin em convenção do PSB, que inclusive é o partido do Alckmin. Falo também do destaque do jornal Extra: ventania também, gente. É, a situação das chuvas realmente são, formam um destaque de diversos jornais do Rio de Janeiro. Ventania deixa deixa mortos, né? Derruba árvores e paralisa a volta para casa dos cariocas. Destaque agora do Estadão: prejuízo certo. Usamos a estatística para provar como as bets sempre vencem e você perde. Muito interessante esse editorial do Estadão, falando realmente como a gente pode ser prejudicado por isso. Destaque do Meia Hora, destaque esportivo: Flamengo busca empate com o Internacional com gol de Samuel Lino. Daqui a pouquinho a gente inclusive fala sobre isso. Destaque da Folha de São Paulo: ministros do TSE veem interferência de Moraes em cobrança sobre IA de Bolsonaro. Destaque da Agência Brasil, pra gente finalizar: Brasil rejeita a prorrogação de emergência nacional dos Estados Unidos. Governo chama a medida de infundada e reafirma a soberania nacional. Esses e outros destaques, que também tá sempre muito bem atualizado, é o nosso site radiomanchete.com.br.
0: 6:14, a gente quer a sua participação, a gente quer saber como é que estão as coisas aí do lado, do seu lado, né? Como é que foi ontem, aquela coisa toda. Aqui, quem tá na rua pra gente, ó. A nossa ouvinte aqui, super ligadinha aqui, o pessoal tem que mandar aqui pra gente. Alô, hein? Conta pra gente.
2: Rua da Avenida Brasil, tá tudo apagado.
0: Avenida Brasil?
2: Tem alguns lugares que eu passo, mas outros lugares são tudo escuro.
0: Eita!
2: Menina, que ventania ontem, hein? Caramba! O ônibus foi devagarzinho.
0: É?
2: Poxa, todo mundo tá bem? Graças a Deus, né? Que todo mundo esteja bem, chegar em casa bem. Bom dia para todos. Aqui é a Lucilena da Manchete.
0: Lucilena da Manchete.
2: E, graças a Deus, cheguei em casa bem.
0: Ah, que bom! Que bom agora, viu? A Lucilena já deu aqui o parecer dela, né? Falou que no Brasil tá tudo apagado, né? Agora também já tá clareando, tá amanhecendo, então tem menos problema. Ô, Luciana, como é que foi ontem? Como é que você chegou em casa? Você tá trabalhando em outro lugar?
3: Menina do céu, bom dia. É, eu saio daqui, trabalho lá na Fiocruz também, lá no Canal Saúde. E assim, cenário...
0: Aqui você tá pagando anúncio pro Canal Saúde aqui?
3: É, também, assistam.
1: Se
3: também
1: quiserem, fazer uma parceria, galera.
3: Assistam.
1: A gente tá...
3: Não, mas o Canal Saúde da Fiocruz, aproveitando, né, gente, pra falar... Sempre
0: falar,
3: muitos assuntos sobre o conceito amplo de saúde, né?
0: É.
3: Eu acho sempre muito bacana falar que saúde não é ausência de doença. Saúde é muito mais que isso. E o Canal Saúde preza muito por isso. Eu trabalho lá à tarde e aqui com muita alegria de manhã com vocês, Cláudia Jones.
0: Ah, você tá sempre de muita alegria. Ontem ventou muito na sua região?
3: Muita coisa. Ventos muito fortes. Uhum. Lá na Fiocruz, inclusive, várias quedas de árvores. Não sei se vocês conhecem, se não conhecem, faça o favor de conhecer aquele lugar maravilhoso. E lá tem muitas árvores, viu, Claudinha?
0: É, né?
3: E então, muita queda de árvore. Eu tive muita dificuldade de voltar para casa ontem, mas depois de muito sacrifício, consegui voltar.
0: Uhum.
3: A gente até aqui ficou no esforço, aliás, equipe maravilhosa aqui da Rádio Manchete, cobrindo tudo que estava acontecendo na cidade, os transtornos causados na cidade. O pessoal daqui da equipe da tarde, Adriana França de casa, eu jogo lugar todo mundo.
0: Adriana França pagando cachê pra você falar dela.
3: Pô, Adriana França, cara, muitos corações. Ela não me vê, mas ela sabe. Ela não
1: muitos
3: para,
1: corações.
3: Ela é incansável. E assim, apurando tudo, deixando o ouvinte da manchete muito bem informado sobre todo o impacto que estava sendo causado na cidade, em várias partes do estado do Rio de Janeiro, devido a essa ventania ontem, vento que ultrapassou os 100 km por hora, né, Claudinha?
0: Não, é verdade.
3: Tá, vamos de panorama da cidade, que a gente vai ter muito o que falar hoje ainda sobre isso.
0: Vou colocar sua vinhetinha.
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0: Fala pra gente, Lu.
3: Sim, Claudinha, olha, depois das rajadas de ventos que ultrapassaram 100 km por hora e causaram transtornos no sul do país e também no sudeste, a intensidade dos ventos começa a diminuir nessa quinta-feira. Mesmo assim, Claudinha, ainda há previsão de rajadas de até 50 km por hora aqui no Rio de Janeiro, mas também em São Paulo, Espírito Santo e no Mato Grosso do Sul. O Instituto Nacional de Meteorologia mantém o alerta de perigo potencial para ventos costeiros até o final do dia, incluindo aqui o litoral fluminense, tá?
0: Uhum.
3: Recomendação evitar permanecer próximo a árvores, postes, placas e estruturas que possam ter sido danificadas pelos ventos desta quarta-feira. Aqui na cidade do Rio, a previsão é de céu parcialmente nublado a nublado para hoje, possibilidade de chuvisco e chuva fraca isolada a partir do período da noite por causa da entrada de ventos úmidos vindos do oceano. Os ventos seguem moderados, como a gente já disse, temperaturas em declínio, com mínima prevista de 17, máxima de 27 graus. Ontem a chegada da frente fria provocou essa mudança brusca no tempo. A gente teve um dia de calor, a gente bateu quase 36 graus ontem, e o aeroporto do Galeão foi onde que a gente, onde teve o registro de rajadas de vento mais intensas de até 105 quilômetros por hora. Hoje, Claudinha, já teve registro de vento moderado de mais de 40 quilômetros por hora na Estação Marambaia, na zona norte do Rio. Neste momento aqui no centro, a gente tem céu parcialmente nublado e termômetros marcando 21 graus agora de manhã. Daqui a pouco a gente volta com mais do panorama da cidade, impactos da ventania e deixando sempre o ouvinte da manchete muito bem informado, ok?
0: Ok, meu bem!
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0: É, e os nossos ouvintes aqui participando, mandando alô, dizendo que olha só, lá em Piedade, né, a Vivian Miller. Eu não sei se é Milé ou se é Milê, Vivian. Depois você me corrige. Manda um áudio pra mim.
1: Vivian Miller.
0: Não. O nome dela é Milete. Então a gente fala Milé ou Milê, né?
3: Milê.
0: É igual a Lê. Ah, ela aqui falando, nossa, ontem foi triste demais. Meu filhinho passou mal, né? Tava com medo, olha isso. Tudo voou lá por Piedade. Realmente o negócio foi muito complicado. Ah, Vivian, ontem a gente ficou sem rádio. Ficamos sem rádio, né? Que a gente tava sem luz aqui no estúdio ontem, né? 6:20. Eu falei tanto que eu vou direto pro comercial e daqui a pouquinho eu volto. Você quer falar, Robin? Fala.
5: Ela te respondeu aí, tá?
0: É? Então você fala o que ela respondeu.
5: Ela mandou áudio.
0: Ah, mandou áudio. Então daqui a pouquinho a gente vai... Vou colocar o áudiozinho dela aqui, com certeza. 6:20, acertando o relógio. Você quer falar, Cacá?
1: É já.
0: Ah, muito boa a participação.
1: Obrigado.
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0: Que você vai ouvir daqui a pouquinho. Você gostou? Aqui, ó. Só um pouquinho.
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0: gostou, né? Já já tem.
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0: 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Por onde você anda, meu bebê? Conta pra mim. Tá tudo bem? A gente tá preocupado com você aqui depois dessa ventania toda.
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0: É comigo mesma.
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0: Quer falar? Ih, apitou tudo.
2: Nossa, foi mal. Como que é o nome? O caminhão do Gasparete chegou mais cedo.
0: Eu tava ouvindo a promoção dos pais aqui em alto e bom som, maravilhosa.
2: Aí ficou muito alto.
0: Ficou muito alto, muito alto.
2: Inclusive, daqui a pouquinho a gente vai falar dessa promoção, porque se você é pai ou se você quer presentear o seu pai e não vai participar dessa promoção, você é maluco no mínimo,
0: maluco,
2: tá?
0: É, maluco no mínimo. Eu vou falar de
2: desculpa
0: futebol.
2: Te ofender às 6h25 da manhã, mas ofenderia de novo.
0: Brincadeira, gente.
2: Tô brincando, vamos falar. A gente começa falando de Flamengo. Flamengo empatou, né? Empatou com o Internacional, 1-1. Não fez a melhor partida que o Flamengo deveria fazer, ainda mais nesse retorno da Copa do Mundo, ainda mais tendo essa diferença contra o Palmeiras e ainda mais sendo o Palmeiras. O Flamengo não apresentou o melhor futebol ontem, ficou em 1-1. O Vitinho abriu o placar no primeiro tempo para o Inter, né? O Samuel Lino, na etapa final, deixou tudo igual. E aí, né? O Vitinho, melhor dizendo, né? Fez aí ali por volta dos 29 minutos. E o Lino acabou aproveitando esse vacilo, né? Do Matheus Bahia ali na defesa. Acabou fechando esse resultado em 1-1. Que, como eu falei, não é muito interessante, né? Pro Internacional foi pior ainda, né? Já 5 jogos já sem vencer. Já tá praticamente na zona de rebaixamento nessa beira do Z4, no Z4, melhor dizendo, e o Flamengo ali na segunda colocação com o Palmeiras na última rodada, tinha diminuído a distância de 7 pontos para 6 pontos, mas como o Palmeiras ganhou esse jogo e agora tá com o jogo à frente, o Flamengo tem aí 8 pontos de diferença da segunda colocação pro Palmeiras, que tá na primeira colocação. Então, né, o Flamengo ajustando o próximo jogo, a distância seria de 5. Então, realmente, aumentou um pouquinho essa distância, vacilo do Flamengo. Mas, né, realmente foi menos pior, porque conseguiu arrancar esse empate no final. Não agradou, essa que é a verdade, não agradou o torcedor flamenguista. O Fluminense também não agradou o torcedor tricolor, porque ficou num empate bem ruim. Na verdade, foi péssimo pro Fluminense esse empate contra o Bahia no Maracanã. Esse jogo que, inclusive, tava numa expectativa de ter um público razoável por conta das fortes ventos, né? E chuva em parte da cidade. Acabou que o público foi ali somente de 13 mil pessoas, 12 mil pouquinho, 13 mil pessoas que estiveram presentes no Maracanã. Realmente, o Fluminense ligando esse alerta aí pra essa sequência, porque no sábado o Fluminense, inclusive, enfrenta o Vasco, né, por essa primeira rodada das oitavas de final, que será contra o Vasco. Então um alerta totalmente ligado, porque o Fluminense desperdiçou diversas oportunidades de gol, inclusive ali nos últimos segundos pro jogo acabar, quase fez gol. Na verdade, todo mundo teve possibilidade de gol, né? O Hulk realmente desperdiçou inúmeras chances. O Hulk errou muito ontem. Errou muito passe. O Fluminense errou. O Fluminense e o Bahia erraram passes como um total, assim. O Canóbio também lançou muito pra área. E realmente faltou muito de entrega pro Fluminense, mas é o que eu falei. Vai ter que mudar a chave, porque sábado já é o primeiro jogo das oitavas de final contra o Vasco pela Copa do Brasil. E realmente vai ter que mudar essa vida. Agora vamos falar de quem de fato esteve presente e venceu. Vamos falar do Vasco, porque o Vasco...
3: Olha! Olha! Vascão!
2: O Vasco venceu!
3: É a comemoração do vascaíno.
2: Venceu o Independente
3: Medellín. Igual o cometa Halley.
2: 770 tadinho anos. Do Vasco, tadinho, não brincadeira. Diga isso.
3: Eu amo os vascaínos. Se eu não fosse Flamengo, eu seria vascaína.
2: Tá bom. Tá bom. A gente acredita. É. Tá bom. Tudo bem, tudo bem. O Vasco venceu o Independente Medellín ontem por 1-0 lá em São Januário. Como eu falei, o fator casa realmente faz toda a diferença. Vasco veio aguerrido, né? E passou de fase e vai ganhar R$2.600.000, tá? Nos cofres do... Nos cofres do Vasco, realmente, para avançar nos playoffs. Aí, R$500.000, né? Agora, o próximo adversário do Vasco será o Olímpia, nas oitavas de final. E, né, eles já chegaram a se enfrentar, o Vasco e o Olímpia, na primeira fase. Uma vitória para cada lado. E aí, a gente espera, né, expectativas, boas expectativas pro Vasco na próxima fase. Agora, virando a chave também, porque vai enfrentar o Fluminense, né? Enfrenta o Fluminense nesse sábado, como eu falei, 5:30 PM, tá? Primeiro jogo das oitavas de final da Copa do Brasil. Falando da agendinha, primeiro jogo é o próximo jogo do Vasco, é o mesmo jogo do Fluminense, nesse sábado pela Copa do Brasil. O Flamengo joga agora no domingo, dia 9, tá? Só no domingo, dia 9 de agosto, contra o Vitória, no Maracanã. E o Botafogo teve esse jogo adiado, né? Também só joga no sábado, contra o Fluminense. 9 horas da noite.
3: Seu Fluminense.
2: Pois é, acabei de me surpreender aqui. Tabela Flamengo na segunda colocação, 39 pontos. Fluminense na quarta colocação, 34. Botafogo na sétima colocação, 29 pontos. E Vasco na 18ª colocação do Campeonato Brasileiro, com 21 pontos na zona de rebaixamento.
3: Tá certo. Acabou?
2: Acabou.
3: Chega só de futebol.
2: Que isso, não diga isso.
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3: Nossa, deu um calor aqui no estúdio agora. Fala,
2: porque
3: Luciana.
2: Ela chegou.
3: Ela chegou. Luciana Paiva.
4: Sim, Claudinha. Agora a gente volta, dando aquela passadinha rápida no trânsito. Com informações do Centro de Operações Rio. Cidade ainda sob impacto das rajadas de vento de até 105 km por hora, que provocaram 2 mortes, apagão, e também afetaram os transportes e a volta para casa. Agora de manhã, Claudinha, na Zona Sul, em Botafogo, tem interdição na Rua General Polidoro. A via permanece interditada na altura da Rua Dona Mariana, em função da queda de uma árvore sobre a fiação. Equipes da Prefeitura atuam no local. Desvio feito pela própria Rua Dona Mariana, com Lube e Light, estão atuando por lá também. Ainda falando da Zona Sul, na Lagoa, queda de galho. Tem queda de galho na Rua Oliveira Rocha. Equipes da Prefeitura foram acionadas para a retirada desse galho que caiu na via, bem ali na altura do Hospital da Lagoa. Via parcialmente interditada no trecho. Sete Rio com Lube também atuam nessa ocorrência. Tem atualização, ainda falando de Zona Sul, a Rua Voluntários da Pátria já foi liberada na altura da Rua Paulino Fernandes, depois do término do trabalho das equipes da Prefeitura do Rio para a retirada de uma árvore que caiu. Trânsito intenso no local. O Corpo de Bombeiros, Claudinho, o Centro de Operações Rio, registraram dezenas de ocorrências de quedas de árvore devido aos ventos fortes. Foram contabilizados 93 chamados atendidos pelo Corpo de Bombeiros em todo o estado do Rio. Na cidade do Rio de Janeiro, foram 44 chamados específicos para quedas de árvores na cidade. Volto com você, Claudinha.
3: Obrigada, meu amor. Bom dia, Joyce Santos.
5: Bom dia, Cláudia Jones. Para você e para os nossos ouvintes aqui da Rádio Manchete, os moradores de Campo Grande, na Zona Oeste do Rio, terão uma oportunidade de cuidar da saúde dos seus cães de graça neste final de semana. Nos dias 1º e 2 de agosto, o Park Shopping em Campo Grande recebe uma campanha de vacinação gratuita com a vacina V8, que protege os animais contra 8 doenças, como sinomose, parvovirose, leptospirose e hepatite infecciosa. O atendimento vai acontecer das 9 da manhã até as 5 da tarde. Para participar, os tutores precisam fazer um cadastro prévio pela internet. Essa ação faz parte do programa Rural é Mais Saúde Animal, realizado pela Universidade Federal Rural do Rio de Janeiro. A iniciativa busca ampliar o acesso à vacinação e ajudar na prevenção de doenças que ameaçam a saúde dos cães. Volto com você, Cláudia Jones.
3: Amor, muito obrigada. 6:34. Eu disse que ia tocar Jorge Benjor. Eu vou tocar Jorge Benjor.

0: 6:39, você por aqui comigo, mas por onde depois de ouvir Jorge Benjor W Brasil, onde é que você tá?
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0: Ah, eu não tava sabendo falar o nome da ouvinte, vamos aprender francês aqui um pouquinho, vamos... Como é que é mesmo?
2: Bom dia, Claudinha. Oi. Bom dia a todos aí da Rádio Manchete. Tô aqui ligadinha. Pode chamar Mille, tio Mille, não tem problema. E vamos que vamos, né? Porque hoje vai ter muitas informações aí. Esse Rio de Janeiro caótico, né? Esses avisos aí que não foram avisados nada. Quando teve aquele aviso fake lá, a gente recebeu mensagem em todos os celulares. Mas ontem, né, pegou todo mundo desprevenido, essa ventania aqui no Rio de Janeiro. Foi muito medo, né, que as pessoas provavelmente tiveram, né, a preocupação com as pessoas que estavam voltando para casa. Espero que todos tenham chegado bem.
0: É isso aí.
2: Nas suas residências.
0: É isso aí.
2: Bom dia a todos.
0: É, na verdade, a Vivian tá certa. Eu não recebi alerta.
3: Eu também
0: sabia
3: não.
0: Que ia ter ventania por causa da mídia anunciando e tal. Foi, inclusive, foi bem antes do que estava previsto pela meteorologia, né? Mas eu não recebi alerta. Você recebeu alerta, Cacaju?
4: Não, eu não recebi alerta, mas realmente, né? Os órgãos de gestão, a gente fala muito, né? Tem a questão do centro de operações, tem os diversos órgãos de alerta da cidade do Rio, realmente emitiram alertas, mas não os alertas sonoros, né? É, para os telefones, né? Como ela tinha falado, aquela mensagem fake lá, misantropia, né?
0: Chegou pra uma galera de madrugada. Esse de ontem tinha que ser um daquele que acordou a gente de madrugada, né, Vivi? Eu concordo com você. Não recebi. Enfim.
4: E realmente, mas tá no escopo ali, tá nessa quantidade de avisos, porque os avisos servem para chuva forte, para possibilidade de vento muito forte, de deslizamento de terra, realmente.
0: É verdade.
4: Mas era isso, né? Muitos meteorologistas disseram que tava previsto pro final da tarde, início da noite, que aconteceu muito cedo.
0: Você aprendeu a falar o nome da Vivian? É Millet ou Mille? Ou Mille? Não aprendi, ninguém aprendeu aqui.
2: É Mille.
0: Mille, ele faz Mille. Biquinho porque é francês. Aí, Vivian, pessoal aprendendo francês aqui com você. Bora fofocar?
2: Bora!
0: Que horas são, Cacaju?
4: São 6:42.
0: Vamos então!

0: com a Cláudia Jones?
1: Seguro nada, eu não quero segurar, não.
2: Também não.
0: Foi batido o martelo e vai ter Avenida Brasil 2.
1: Oh, mas isso é uma fofoca, isso é uma notícia boa.
0: A Globo resolveu mexer com a memória afetiva da gente, né, dos noveleiros. A trama vai acontecer cerca de 15 anos depois da novela original. E a Carminha vai reaparecer tentando reconstruir a vida dela. Mas aí vai ficar a dúvida.
1: Ah, é uma
0: será
1: continuidade. Que ela mudou mesmo? Não é um remake, é uma continuidade.
2: Não, uma continuidade.
0: Mas será que ela mudou mesmo? Ela vai continuar aprontando. E quem vai deve voltar pra essa nova, né, essa continuação? O Tufão, o Jorginho, a Nina, Murici e o Adalto estão entre os personagens cotados pra reaparecer. Agora, alguns nomes queridos não devem mais fazer parte da história de forma fixa, tá? A mãe Lucinda, por exemplo, ela deve aparecer apenas nas lembranças, já que a personagem teria falecido antes dos acontecimentos da continuação. O personagem que é o Max e o Nilo morreram na primeira novela, então eles também não vão retornar, a não serem possíveis flashbacks.
1: Ah, ou então retornar como fantasmas, né?
0: É, e tem mais um detalhe. A novela deve começar com um grande mistério envolvendo a Mona Lisa, que era interpretado pela Heloísa Périssé. E justamente esse acontecimento que vai abrir o caminho pra Carminha poder voltar e se aproximar do Tufão.
1: Eu não vou perder, gente. Ai, na Brasil não pode perder. É mais segunda edição, assim... Segundo, né?
3: Temporada. Ai, cara, será que a gente vai ter aquele clímax, aquele ápice de novela de novo, como a gente teve na Avenida
1: Tomara,
3: Brasil?
1: Sabia? Porque caramba, é muita gente. Rede social, muita internet.
3: Eu acho que não teve nada que parou o Brasil tanto
1: nada.
3: Assim, eu digo, de em
1: teve
3: termos de dramaturgia.
1: Teve a morte da quem matou,
3: né?
1: Odete Reutemann, na primeira,
3: realmente.
1: Né?
3: E na segunda também,
1: também
3: né?
1: Se a gente,
3: não vale. Teve um burburinho, não vai ser igual como a primeira, óbvio. Mas realmente, eu acho que. Em questão, porque na questão da Avenida Brasil já tinha internet, já tinha redes sociais, né? Vale tudo, você podia definir quem matou por telefone ligando, né? Isso era bem interessante. Mas as redes sociais fizeram que isso virasse um boom. Então acho que em termos de redes sociais, acho que foi a mais impactante até hoje, né? É. Então vamos ver se vai repetir esse feito.
0: Agora me diz uma coisa, vocês acreditam que a Carminha ela pode se redimir ou o lobo em pele de cordeiro continua sendo lobo?
1: Não acredito no também ser humano, não acredito não. Que horas são?
3: São 6h45.
1: Ah, lindinho.
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1: É comigo mesmo, às 6h48. 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
3: 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Oi, eu sou.
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1: Sossega aí.
9: Eu nunca posso nada nessa.
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1: Mandarim, isso aí?
3: Desculpa, gente, eu falo mandarim um pouquinho. Tá?
1: Mandarim, né?
3: Beijo pra você.
1: Fala um pouquinho de mandarim. Fala que você ama o café da manhã.
3: Então, desculpa.
1: Só isso?
3: Só.
1: É muito curto pra falar, eu amo o café da manhã.
3: Fala, bom dia, Cláudia Jones, eu amo vocês.
1: Fala.
3: Então.
1: Esse povo daqui não presta, não. Vai todo mundo passar no RH um dia. Um dia você vai botar no café da manhã, tem novos apresentadores. Ninguém vai. Não vai ser a nossa paleta mais com
3: RH. Registro histórico? Vamos, a gente tá atrasado, Claudinha.
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1: Comigo, Sérgio Leão.
10: Muito bom dia, Claudinha. Ouvintes ligados aqui na Manchete, vamos juntos. Ainda com atualizações do dia caótico que foi o dia de ontem aqui na cidade do Rio de Janeiro. Um forte vendaval atingiu a cidade e tem atualização, de acordo com a Sete Rio, a Estrada da Posse, no sentido Santíssimo. Na altura ali do posto Ipiranga, segue ali interditada por conta de queda de dois postes. Rua Teixeira de Freitas, na altura dos Arcos da Lapa, o motorista também encontra ali a via completamente interditada por conta ainda de reflexos de queda de árvore. Rua São Luís Gonzaga, queda de árvore também ali integralmente interditada. Rua Benedito Hipólito, motorista também encontra via integralmente ali interditada por conta de queda de árvore e poste. Ainda na manhã desta quinta-feira, equipes trabalhando ali para solucionar esse problema. Trânsito parado, então bora planejar a próxima viagem. 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
1: Opa! Pessoal fofocando aqui no estúdio, deixando passar um dia pra você também, tá? Daqui a pouco ele volta com mais informações.
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1: Lude Paiva, princesa.
11: Oi, minha princesa. Tô de volta agora falando
1: dos transportes. Não, eu
11: sou rainha. Ah, tá, desculpa.
12: Nossa,
11: você viu? Me ajuda aqui. Me ajuda que eu caí, viu? Ok, rainha, Jones. Então, Claudinha, falando agora sobre os transportes na cidade, que ainda sofre impactos dessa ventania da quarta-feira. A Trens-RJ informou que ramal já perita a cooperação entre Nova Iguaçu e Central do Brasil com intervalos aproximados de 20 minutos. A operação entre Comendador Soares e Japeri, bem como a extensão para Cambi, está temporariamente suspensa, ramal Sarapuruna, entre Gramado

0: realizar as extensões. Aí tem a complicação da cidade, né? O ramal Belford Roxo está operando com intervalos irregulares devido à ocorrência de tiroteio na estação Costa Barros. Então os trens estão aguardando ordem de circulação, porque tem tiroteio acontecendo agora de manhã ali em Costa Barros. No BRT, Claudinha, devido a danos na cobertura da estação Recanto das Garças, causados pela ventania, o embarque e desembarque estão temporariamente interrompidos na estação Recanto das Garças, no sentido Alvorada. O metrô também, depois dos transtornos de ontem, falamos com o metrô operando normalmente agora de manhã, nas linhas 1, 2 e 4, intervalos dentro do previsto. VLT também operando normalmente em todas as linhas, intervalos variando entre 7 e 10 minutos.
1: Tá certo. Volto com você. Eu quero saber você que tá aí saindo de casa, conta pra gente como é que tá o transporte, tá tudo certo, o trânsito. Olha, o solzinho aparecendo aqui no centro do Rio de Janeiro. E vamos agora pra dose dupla. Ela está chegando, Gal Costa.
2: Vai uma dose dupla aí?
1: Vai.
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0: dose dupla com Gal Costa, Azul, Chuva de Prata, olha que delícia. Você sabe que você pode participar, também pedir a sua, o seu cantor, a sua banda, enfim, quem você quiser, pede aqui que a gente manda pro Zequinha, a gente faz um suborno no Zequinha e pede pra ele tocar a sua música, mas tem sem áudio. Eu quero ouvir em dose dupla, tal banda, tal cantor, tá bom? 7 horas em ponto, vindo aí Linha do Tempo com Silvio Júnior.
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2: Ventos de até 105 km por hora causam apagão, estragos e param transportes no Rio.
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2: Quinta-feira, 30 de julho de 2026. Segundo o Alerta Rio, o transporte de umidade do oceano para o continente influenciará o tempo no Rio. Assim, o céu estará parcialmente nublado ou nublado e há previsão de chuva fraca em áreas isoladas a partir da tarde. Os ventos estarão moderados e as temperaturas em declínio. Temperatura máxima prevista de 27 graus. Neste momento, Rio e Grande Rio com céu parcialmente nublado. Aqui no centro, 24 graus. O governo federal anunciou nesta quarta-feira a criação do Pix Pensão Alimentícia. O novo mecanismo pretende tornar mais rápido e seguro o pagamento de pensões alimentícias determinadas pela Justiça. A medida foi assinada pelo presidente Lula durante uma cerimônia no Palácio do Planalto e faz parte de um pacote de ações voltadas à proteção das mulheres, crianças e adolescentes. Com a nova ferramenta, os pagamentos poderão ser feitos de forma automática e direta na conta do beneficiário, reduzindo etapas burocráticas e facilitando o cumprimento das decisões judiciais. Os contribuintes de Nova Iguaçu que utilizam a nota fiscal de serviços eletrônica deverão emitir o documento exclusivamente pelo Portal Nacional da NFSE, a partir do dia 1º de agosto. A mudança atende à nota técnica número 8, publicada pela Secretaria Executiva do Comitê Gestor da Nota Fiscal de Serviços Eletrônica do Governo Federal, que determina a migração obrigatória dos municípios para o Sistema Nacional. O Rio de Janeiro enfrentou uma tarde de caos nesta quarta-feira com a chegada de uma frente fria acompanhada de rajadas de vento que passaram dos 100 km por hora. Duas pessoas morreram após serem atingidas pela queda de um muro em Santa Teresa e a cidade entrou em estágio 2 de alerta. Os ventos provocaram um apagão que afetou bairros da capital e da Baixada Fluminense, interrompendo a circulação de trens e do metrô e deixando diversos sinais de trânsito sem funcionamento, o que agravou os congestionamentos. A Defesa Civil e o Corpo de Bombeiros registraram dezenas de ocorrências, entre elas quedas de árvores, resgates e desabamentos. O aeroporto Santos Dumont precisou suspender pousos e decolagens e voos foram desviados do Galeão. Na ponte Rio-Niterói, o tráfego funcionou em sistema de comboio por causa das rajadas. Segundo o operador nacional do sistema elétrico, os desligamentos começaram pouco antes das 4 da tarde e o fornecimento de energia começou a ser restabelecido por volta das 5h30. Os fortes ventos afetaram a rede de distribuição e transmissão com impacto no sistema interligado nacional. 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

0: 7h13, bom dia pra você. Me conta, saidinha de casa, onde é que você tá uma hora dessa? Como é que tá o trânsito por aí? Conta pra gente, vai.
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0: Querido Sérgio Leão, me conta aí, vai.
2: Bom dia, tô por aqui, tô de volta. Ainda destacando a situação e reflexos do vendaval que a cidade do Rio sofreu na tarde de ontem. Eu destaco a situação pro motorista que tá pela região de Botafogo, zona sul da cidade. Interdição ali pela rua General Polidoro. A via permanece interditada na altura da rua Dona Mariana em função de queda de uma árvore sobre fiação. Equipes da Prefeitura do Rio atuam no local. O desvio pode ser feito ali pela própria rua Dona Mariana. Redobre atenção ao passar por lá. Cautela redobrada, com Lurbe e Light também já acionadas para essa ocorrência. 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E eu volto já com mais do trânsito aqui.
0: Ok, meu bem, volta mesmo 7h14. Vamos girar com a notícia.
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0: Luciana Paiva.
3: Oi, Claudinha, tô de volta. Olha, a Prefeitura de Nova Iguaçu suspendeu as aulas em toda a rede municipal hoje. A medida visa a segurança de alunos e demais profissionais da educação depois da forte ventania que atingiu o município ontem. As rajadas de vento provocaram destelhamentos, queda de muros, árvores sobre estruturas escolares e danos também à rede elétrica em algumas unidades. As equipes se concentram hoje em vistorias técnicas das escolas, atendimento às ocorrências e também na liberação de vias afetadas. Houve registro, inclusive, Claudinha, de caixas d'água levadas pelo vento.
0: Vi, menina, eu vi.
3: Do alto do prédio em Nova Iguaçu, isso aconteceu, foi lá no bairro da Luz. Hoje, diversas secretarias municipais seguem mobilizadas em diversos pontos da cidade. Nova Iguaçu permanece em estágio de atenção. E até o momento não há registro de pessoas desalojadas, desabrigadas. Também não teve feridos nem mortes lá por Nova Iguaçu devido à ventania. Claudinha,
0: obrigada, meu amor. 7h15. Onde você tá? Onde? Aqui, ó.
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0: E a audiência tá lá em cima, 7h15. Um bom dia pra você, onde quer que você esteja. A gente vai junto com você. A gente quer saber como você está depois de todo aquele caos que aconteceu. Se prepara, porque hoje tem mais, né? A gente já anunciou aqui, né?
4: Pois é, né? Situação complicada no Rio de Janeiro. A gente sabe o que aconteceu ontem e o alerta fica aí até o início do fim da semana, tá?
0: É.
4: Então, fiquem ligados em relação a isso. Tomem muito cuidado
0: no retorno
4: pra casa.
0: Fique dentro de casa. Tá no trabalho, fica no trabalho.
4: Começou a ventania, fique em um lugar seguro. Não saia pra rua, né? Igual as pessoas fizeram.
0: E hoje eu convidei um pessoal aí pra poder tomar café da manhã com a gente aqui, né? O pessoal da AFBNDS. AFBNDS é a Associação de Funcionários do BNDS. Inclusive, acabaram de participar da FLIP, que é a Feira Literária de Paraty. Né? Parece que foi maravilhoso. Bom dia, Rosana. Seja muito bem-vinda.
5: Bom dia, Cláudia.
0: Bom dia. Bom dia, minha princesa.
6: Roberta. Bom dia.
0: Sejam bem-vindas. Eu acho que é sempre muito importante a gente falar sobre o trabalho realizado pelas associações, né? Principalmente dos funcionários, estão sempre aí em prol dos funcionários, né? Mas, falando em prol, eu quero saber o seguinte. Primeiro, eu quero entender como é que funciona a Associação de Funcionários do BNDES. Roberta.
6: Então, bom dia. Eu sou Roberta, vice-presidente da FBNDES. Nosso mandato iniciou agora, dia 1º de julho. E a associação, ela atende principalmente aos funcionários, né, os empregados ativos e aos assistidos, que são os aposentados, né? E trabalharam no BNDES. Hoje tivemos recentemente uma entrada bem considerável de associados por conta da admissão de novos empregados no BNDES. E temos mais ou menos, assim, acima de 3 mil associados, né? E a associação, ela atua principalmente na defesa, né, dos empregados. Sim. E no, né, na defesa não só dos direitos dos empregados, como dos aposentados também, né? Agora a gente está no momento de acordo coletivo de trabalho. né, que é um momento que a gente traz novas reivindicações para a empresa, né? Então, estamos na luta, né? Para conseguir melhores direitos.
0: É isso aí, direitos para todos, né? E Rosana, vocês acabaram de participar da Feira Literária de Paraty. O que que significa isso? Por que que uma associação tá lá na feira?
5: Ah, então, a Roberta falou aí dessa defesa dos empregados, da representação que a gente faz como associação. E como uma associação onde os associados são empregados e empregadas de um banco de desenvolvimento, a gente vem aproveitando esse momento favorável dos últimos anos, onde a pauta de diversidade e inclusão é uma pauta que está sendo muito fortalecida, valorizada. Sim. Então hoje eu estou nessa posição desde 1º de julho como diretora de diversidade e inclusão da FBNDES. Então a gente vai para a Flip pensando em como a cultura é transformadora, como a cultura é essa ferramenta.
0: Que bacana.
5: Que a gente pode estar falando de desenvolvimento com inclusão e diversidade.
0: Que bacana. Você já tem obras assim? Quando a gente pensa em feira literária, a gente pensa em livro, né? Assim,
5: A gente não tem livro.
0: Vocês foram
5: mas
0: com discurso, né?
5: Foi participando de mesas, nós apoiamos duas casas na Flip, que é a Casa Poéticas Negras e a Casa Queer, né? Apoiando para que essas casas pudessem funcionar durante a Flip. Uhum. E que são casas de cultura, de resistência, em pautas, né? Racial, pauta da comunidade LGBTQIAPN+, e a gente tava lá participando de uma mesa na Casa Poéticas Negras, falando de lideranças negras e o quanto é importante pessoas negras em espaços de poder e decisão. E na Casa Queer, a gente não tem livro, mas a gente contou um pouquinho da nossa história aí na jornada com a comunidade LGBTQIAPN+, numa revista que a Casa Queer lançou na Flip.
0: É, que pode virar um livro, hein, assessor de imprensa? Jornalista aqui do BNB, da Associação dos Funcionários. Pode virar uma grande obra literária, que tem história pra contar, né? É.
5: Sim. Dentro da associação, nós temos, além da Diretoria de Diversidade e Inclusão, nós temos comissões temáticas de diversidade.
0: Que bacana.
5: Tratar dos temas. Sim. Raça, etnia, gênero, sim. Pessoas com deficiência.
0: E isso é tudo muito importante. Pena não, a gente tá tarde nesse assunto, nessa pauta, mas estamos na pauta, né?
5: Exatamente.
0: Eu sou professora da Universidade Federal Fluminense para alguns projetos. E os meus últimos cursos que eu ministrei foram voltados para órgãos da administração pública, prefeitura de Niterói e tal, voltados para inclusão, para diversidade, porque isso é muito importante. É uma pauta muito urgente e tem que ser assim todos os dias, toda hora, né?
5: De reparação mesmo.
0: De reparação,
5: né?
0: Justamente. Meus amores, eu vou pro intervalo rapidinho, daqui a pouquinho eu volto. A gente estava conversando aqui com a presidente, né?
6: E vice-presidente,
0: a diretora da Associação de Funcionários do BNDES. O Banco Nacional de Desenvolvimento
6: Econômico e Social.
0: Dá certo.
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0: Caju, que horas são, por favor? Tem que trabalhar, não tá fazendo nada?
1: Pois é, você não tô fazendo nada.
0: Não.
1: São 7h25 agora.
0: As meninas chegaram, você parou de fazer as coisas. Vamos falar. 7h25, acertando o horário aí. Vambora saber como é que tá o trânsito agora?
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0: Sérgio Leão.
3: Na escuta, Claudinha, embora destacar a situação para o motorista que está ali pela região da Cidade Nova, região central da cidade, ainda reflexos do vendaval de ontem, queda de árvore e poste na rua Benedito Hipólito. Atenção, motorista, a rua Benedito Hipólito está interditada para o trabalho das equipes da prefeitura na retirada desse poste da árvore, né, que caíram ontem na via. Desvio do trânsito está sendo feito ali pela rua Carmo Neto. O trânsito está lento, inclusive, no trecho. Há reflexos na pista lateral da Presidente Vargas e também da Francisco Bicalho, na altura do trevo das Forças Armadas. 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E eu volto já com mais do trânsito aqui.
0: Tá bom.
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0: É comigo mesma. Bom dia. Que fala, meu filho. Fala. Você quer falar?
1: É pra você olhar o seu celular, mulher.
0: Ah, tá. Vou olhar meu celular. Só, rapidinho, tá?
4: Fala comigo!

0: sentiu falta de eu falar, né?
1: É, ela sentiu falta. Sou de eu. Falar hoje.
2: Sabe o que acontece? Mudamos os lugares. Eu não achei a menininha. A menininha tá sentada ali atrás do meu domo. A menininha.
0: Cara, é demais.
2: Tem alô, meu bem?
1: Tem alô. Nosso alô de hoje da Rádio Manchete vai pro Eloy de Duque de Caxias, Yuri Matos, Pia Betá, a Sueli de Mesquita, Francisco Costa Bangu, Ciara Vila da Penha, Adelson Jardim Primavera.
2: Você tá gritando
1: Carlos
2: por quê? Você tá gritando por quê?
1: Eu não tô gritando.
2: Tá gritando sim.
1: Tô sendo rápida.
2: Vai.
0: Gritando.
1: O Carlos de Nhoaíba, Narciso Calçoene, a Suelen de Irajá, a Gina do Jardim América tá pedindo um beijo, pra você mandar um beijo pra filha dela, Suelen, que tá ligadinha.
2: Um beijo, amor!
1: Breno de Petrolina, Pernambuco. Rafael Bernardo, do Rio Comprido.
2: Muito bem, a gente tá recebendo aqui hoje, nos nossos estúdios, com café. Eu não tô nem vendo café pra elas, mas tudo bem, a gente faz um fake aqui. Cadê o café das meninas?
0: É porque elas quiseram só água.
1: Elas pediram só água, tá? Porque, olha, você não vem falar do meu trabalho, né, Cláudia Jones?
2: Eu tô recebendo a Roberta Azevedo, vice-presidente da Associação dos Funcionários do BNDES, que é o Banco Nacional de Desenvolvimento Econômico e Social. O Caju mandou pra mim assim... Aqui tá escrito pra você não errar mais, tá?
0: É.
2: E a Rosana Nascimento, diretora de diversidade e inclusão também da associação. Viu que aqui é tudo transparente, né, meninas? Transparência em primeiro lugar. Eu erro, eles me chamam a atenção e eu falo que eu errei. Mas vamos falar mais um pouquinho, então, sobre como é que acontecem as atividades dentro da associação, como é que eles são beneficiados, claro, pelos... vocês correm atrás dos direitos, vocês lutam, aquela coisa toda. O que mais que a gente tem?
3: Então, a associação, ela tem a sede, né, que é dentro do IDSERG, que é onde funciona o BNDES. E ali é a parte administrativa, mas nós temos umas duas unidades, né?
2: Uhum.
3: Uma pousada, que fica em Itaipava, e um clube, que fica na Barra da Tijuca, né? Essas duas unidades, elas são responsáveis pela parte toda de... social, né? Da parte social, dar acesso aos funcionários para terem acesso a campos de futebol.
2: Ah, que bacana!
3: Quadras de tênis, né? Tem uma estrutura toda de lazer. E na pousada, que fica em Itaipava, lá eles têm como se fosse uma hospedagem mesmo, né? E também tem essa parte toda de lazer lá na pousada.
2: Perfeito, perfeito. Quero mandar um alô pra Raquel Pinto, que é assessora, né? Da associação, uma pessoa maravilhosa. Achei que fosse vir hoje, mas não quis acordar cedo, né? Aí fica difícil. Um beijo, meu amor, pra você. Vamos voltar a falar sobre essa questão da inclusão, da diversidade, né? Como temas, né? Como a gente tá falando aqui, algum pertencimento. Como é que essa questão da diversidade, do pertencimento, da inclusão apareceram nas discussões desse ano? Houve alguma coisa que surpreendeu? Rosana, assim...
4: Eu não diria que surpreendeu, mas assim, nos alegrou saber que a cada ano a gente vê mais mesas falando sobre esse assunto, falando assuntos que nos importam, que nos movem na associação, por meio da diretoria de diversidade e inclusão, das comissões. Então, a gente ouviu muito sobre reparação histórica, sobre periferias, sobre como a cultura é essa ferramenta que leva, né, a discussões do que a gente vê acontecendo no momento, aqui nesse mundo contemporâneo, vamos dizer assim, né, de estabilidade política, de crises, né, de guerra, de violência, de questões que a gente defende também de combate à violência de gênero. A gente teve aí a ministra Carmen Lúcia, a gente teve a filósofa Angela Davis, e elas estavam falando sobre coisas que a gente também acredita. Então, está na Flip, levar o assunto... desenvolvimento econômico e social com inclusão nesse ambiente nos alegra. Não vou dizer que exatamente surpreende.
2: Surpreende, mas alegra.
4: Mas ficamos muito felizes que a gente estava nesse espaço, nesse mesmo espaço-tempo que isso tudo estava acontecendo.
2: Que
4: né?
2: Bom. Agora, Rosana, ainda existe uma... Ou seja, quem veja essa questão da diversidade e desenvolvimento como assuntos separados, por que a associação, ela entende que esses temas caminham junto? Por quê?
4: Quer falar um pouquinho, Roberta?
3: Posso falar. Então, para a associação promover a diversidade e desenvolvimento é fundamental, né? Isso. E isso cria ambientes saudáveis, né? E espaços para inovação também. Né? E traz também diferentes perspectivas, né? Porque quanto mais pessoas diversas nós temos, trabalhando em prol de um objetivo, a gente tem visões de vida diferentes,
2: sim,
3: né?
2: Sim, sim.
3: E essas visões são importantíssimas para que a gente possa pensar em como impactar, né, positivamente a questão social, né? Tentar resolver a questão da exclusão, né? Que hoje afeta, que há muitos anos, né? Por muitos anos afeta as pessoas, principalmente negras, né, da nossa sociedade, mas também pessoas com deficiência, né, que têm pouco acesso aos, né, escola, escolaridade. Isso tem mudado recentemente, mas durante muito tempo essas pessoas, elas não tiveram acesso devido a esses espaços, né?
2: Sim, sim.
3: E aí essa questão de estimular, né, a diversidade e desenvolvimento, a gente vai estar tentando gerar também resultados positivos, não só para a sociedade, como para as empresas, né?
2: Sim, sim, verdade.
3: Isso traz um impacto, uma visibilidade para as empresas, né? E também promove a justiça social.
2: Sim, sim. Agora, a participação da associação na Flip vai além do apoio institucional, né? Uhum. Como é que essa experiência, ela conversa com o trabalho permanente que é desenvolvido pela Diretoria de Diversidade e Inclusão, né? E pelas comissões da entidade? Uhum.
4: É, a gente não quer estar presente só na Flip, apoiando essas casas, estarem participando da feira. A gente quer promover uma rede. Estar lá pra gente é conectar com outras pessoas, sejam que estão na casa, sejam que estão na feira. Né? Sabe aquela coisa que você encontra alguém, troca uma ideia, descobre que aquela pessoa pode pensar junto com você, estudar junto com você e, quem sabe, desenhar algo que resulte numa política, né? Numa política de desenvolvimento para o banco. Então, estar na Flip e fazer essas conexões, que elas sejam permanentes, que elas durem para além da Flip,
2: além da Flip,
4: que a gente construa junto. Eu acho que essa é a filosofia que a gente está querendo levar, né? Que
2: sim,
4: somos uma associação que está disposta a construir, refletir junto nessas pautas e que estamos abertos a contribuições e formar essa rede.
3: E é o diálogo, principalmente.
2: É o diálogo, justamente. É o diálogo. E algo que vocês, nessa nova gestão, estão muito abertos, né?
4: Sim.
2: Abertos. É muito importante isso. Como é que é a participação dos funcionários, assim? É, sempre tem reunião? Como é que funciona?
3: Dos funcionários do banco?
2: Do banco,
3: ou da associação?
2: Do banco dos associados, né?
3: Então, nós assumimos há pouco tempo, né? Mas estamos, como eu falei, num processo de acordo coletivo, né? Então, entramos já fazendo toda essa questão da busca, do diálogo com os empregados, né? Para que a gente pudesse construir uma pauta de reivindicações. Essa pauta foi entregue agora, essa semana, né? Para o banco, para a empresa, juntamente com a Contraf e com o sindicato, né, dos bancários. E ela foi construída de uma forma coletiva.
2: Sim,
3: né?
2: Sim.
3: As pessoas mandaram as contribuições e a gente não, em nenhum momento, impôs nada que entrasse ali, nada, nenhum assunto que não fosse do interesse dos empregados. Então, esse diálogo é fundamental.
2: Aí está o diálogo, né? O poder do diálogo. A gente está conversando aqui com Roberta Azevedo, vice-presidente da Associação dos Funcionários do BNDES, que é o Banco Nacional de Desenvolvimento Econômico e Social, e com a Rosana Nascimento, diretora de Diversidade e Inclusão da Associação, que é um tema essencial. Deixa eu me falar rapidinho aqui, saber como é que tá, dar uma girada com a notícia aqui.
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2: Fala comigo, Luciana Paiva.
6: Sim, Claudinha, olha, uma tragédia na cidade de Deus, na zona sudoeste do Rio, viu? Três pessoas morreram e uma ficou gravemente ferida após receberem uma descarga elétrica. Isso aconteceu na Rua Maria da Fé, lá na cidade de Deus. Segundo as primeiras informações, uma pessoa teria encostado em um fio de alta tensão e aí sofreu um forte choque elétrico. Na tentativa de socorrer essa pessoa, outras três pessoas que seriam da mesma família também acabaram atingidas pela descarga elétrica. Três vítimas morreram no local e uma foi levada em estado grave para o Hospital Municipal Lourenço Jorge, na Barra da Tijuca, na mesma região. A vítima são três irmãos e o padrasto. Ainda não há informações sobre a identidade dos mortos. Também está sendo apurado pela Polícia Civil se o fio de alta tensão foi danificado pelos ventos fortes registrados na cidade. O acionamento dos bombeiros aconteceu por volta das 4:30 da manhã e equipes da Light estão no local, Claudinha.
2: Obrigada, Lu. Ó, fica aqui, hein?
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2: a gente está aqui conversando com a Rosana Nascimento, diretora de diversidade e inclusão da Associação dos Funcionários do BNDES, e com a Roberta Azevedo, vice-presidente da associação. Vocês gostam de música, meninas?
3: Sim, muito.
2: Vamos ouvir um pouquinho de música, a gente volta daqui a pouquinho.

0: Então o amor tá sempre em primeiro lugar. Olha que coisa maravilhosa tá com você aí do outro lado. Você pode mandar um alô pra gente, não pode?
1: Pode, no 9950... Nossa, falei rápido. No 995070525, manda um áudio, uma mensagem pra gente.
0: É, senta lá rapidinho, Robin. Conta pra gente, tá acontecendo... O maior evento científico da América Latina, que é SBPC, lá no campus Gragoatá da UF. Tava contando para as meninas do BNDES aqui, que tá lindo, gente. Muitas pautas tá importantes, mesmo. Sabe? Muito, as pautas, e principalmente pro seu lado, né? Que você cuida com tanto carinho da diversidade, da inclusão, né? Então, assim, pautas maravilhosas. Eu quero mandar aula muito especial para todos os organizadores, todos os... as pessoas que estão lá participando, cientistas, está aberto ao público geral. Você pode levar sua criança, cada robozinho maravilhoso lá, super legal. Fizemos até um chega-chega com um robozinho maravilhoso lá, né? Gostou? Tá gostando?
2: Ah, você ligou agora meu microfone, agora eu posso falar,
1: meu
2: né?
1: Deus.
0: Tá gostando?
2: Gente, que incrível essa experiência lá na SBPC. Inclusive, Cláudia, eu queria falar aqui, até para falar para as nossas convidadas de hoje, para quem está visitando a SBPC hoje.
0: Uhum.
2: Eles criaram, os alunos da faculdade, junto com os professores, criaram um aplicativo.
0: Na verdade, é uma assistente de inteligência artificial.
2: Isso mesmo.
0: É uma startup criada dentro da UF, né? Muito maravilhosa, né?
2: E com ele, né, com esse aplicativo, eles podem tirar dúvidas em tempo real. Encontrar a localização das palestras, ou conhecer a programação completa do evento, descobrir onde se alimentar, obter informações sobre os espaços da universidade. E basta acessar o aplicativo e fazer a pergunta, e o BaixeGen, ele vai orientar a pessoa durante toda a visita, tornando a experiência mais prática, rápida e organizada.
0: É muito importante para a sociedade essa questão. A gente vive na era tecnológica, né? E esses assistentes sociais, se bem usados, né, podem ajudar muito. Principalmente nesse evento, foi muito incrível, gente. É um assistente social que tem tudo sobre o que está acontecendo no evento. Aí você pergunta assim: onde é que está acontecendo uma palestra de diversidade? Ah, no bloco tal, no auditório. Tem lugar para mim? Tem cadeira para mim? Não tem, tá cheio, mas daqui a pouco vai acontecer outra. Então, assim, é muito legal.
2: Bom, muito
0: fez
2: bom,
0: um
2: isso.
0: Rastreio muito grande ali. Muito, muito legal mesmo. Então, olha, você está convidado aí hoje por causa da ventania de ontem. Hoje vai começar mais tarde, por questão de segurança. Eles estão fazendo toda a averiguação lá, né? Mas assim, começa 1h, vale a pena, no campus do Gregoatá. E é muito, vai até sábado, dia 1º, né?
2: Dia 1º, agora de agosto.
0: Mandar um alô muito especial pro Leonardo, pro Luiz, pro Aurélio Murta, pro Eduardo Camilo, que é o meu orientador lá no mestrado. Tem que puxar o saco, gente. Brincadeira, eu gosto muito dele. Mas são os idealizadores do BaixeGen. Gente, 7h44, tô conversando aqui com um pessoal muito legal e muito importante do BNDES, que é a Roberta e a Rosana. Daqui a pouquinho a gente volta, pode ser? Vou pro intervalo, mas é muito rápido, já volto.
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2: Sete horas e 48 minutos. Essa aqui, ó. Você gosta, não gosta? Você vai ouvir daqui a pouquinho na íntegra, aqui na Rádio Manchete 96,1. É um prazer estar com você no nosso Café da Manhã.
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2: É comigo mesma. Bom dia pra você, onde quer que você esteja agora. Vem cá, chega mais pertinho de mim aqui. Vem cá. Já saiu de casa, né? Uma hora dessa já tá na rua, né? Como é que tá por aí? O sol tá bonito lá fora.
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2: Fala comigo, Sérgio Leão.
4: Senhora Claudinha, com a saideira, destacando a situação com o motorista que tá pela Avenida Brasil. Utilitário enguiçado na altura da região de Vigário Geral. Na faixa da pista central, da Via Expressa tá interditada no sentido centro, na altura da estação do BRT de Vigário Geral. Devido a esse utilitário enguiçado, Sete Rio no local, o motorista obviamente encontra dificuldades. Tem lentidão, trânsito, tem retenção ali a partir da região de Irajá. 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E eu volto já no Escândalo Show com mais do trânsito.
2: Okay,
4: e aí a gente volta a conversar amanhã, Claudinha.
2: Tá certo, amanhã, né? Amanhã está de volta.
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2: Fala, Luciana Paiva.
5: Claudinha, a região metropolitana do Rio de Janeiro registra pelo menos 370 mil clientes sem energia elétrica agora de manhã, um dia depois do vendaval que atingiu a região, com rajadas superiores a 100 km por hora. Os números são da Light. Os efeitos ainda podem ser observados em diversos pontos da região, com árvores caídas em vias públicas, bairros sem energia e impactos também no sistema de transporte. O último balanço da prefeitura aponta para 80 quedas de árvore na capital. Os bairros mais atingidos pela falta de energia agora de manhã são Campo Grande, Bangu, Anchieta, Tijuca, Catumbi, Jacarepaguá, Santa Cruz e Recreio dos Bandeirantes. Volto com você, Claudinha.
2: Oi, muito obrigada, meu amor. 7:50, a gente volta amanhã, né, Luzinha?
5: Amanhã, seja batina, se Deus quiser.
2: Certo. Eu hoje eu tive o prazer aqui, estou tendo o prazer de receber a Associação dos Funcionários do BNDES. Né? E hoje está comigo aqui a Roberta Azevedo, que é vice-presidente da associação, a Rosana Nascimento, diretora de diversidade e inclusão. E nós estamos nos nossos minutos finais, faltam 5 minutos. A Caju,
6: dê a honra. Opa, queria a oportunidade. Obrigado, Rosana. Obrigado, Roberta, por estarem aqui com a gente. Queria saber um pouco mais de como foi esse debate, né, que vocês fizeram, vocês estiveram nessa mesa da Flip, como foi essa experiência e o que vocês puderam trazer de proveitos para a FBNDES.
7: A gente participou de uma mesa na Casa Poéticas Negras, né? O nosso colega Natan Santos, que faz parte da Comissão de Raça e Etnia. Como eu falei, na associação,
2: vamos
7: a gente tem
2: aqui, hein?
7: várias comissões temáticas, raça e etnia, combate e prevenção ao assédio e à discriminação, LGBTQIAPN+, pessoas com deficiência, enfim, a gente vai tentando trabalhar, terceirizados, vai buscando trabalhar grupos que voluntariamente ajudam nessa construir políticas, levar sugestões para a administração do banco nessas pautas.
2: Sim,
7: e lá na mesa, o tema que a gente muito discutiu foi sobre raça, pertencimento e mobilidade, né? De pessoa, como é importante ter diversidade em espaços de poder e decisão. E especialmente ali a gente estava falando de pessoas negras.
2: Sim.
7: E então convidamos algumas especialistas para conversar com o Natan. Então tinha a Thalita Matos, que é uma especialista em diversidade e inclusão. A Ediane Ribeiro, que é uma psicóloga especializada em trauma. Então a conversa rolou muito nesse sentido de as pessoas avançam e como eu me cuido individualmente, como eu também penso no coletivo, o quanto os traumas que o racismo proporciona, traz, né? Proporciona.
2: Sim,
7: aquela coisa.
2: Traz.
7: Que o racismo traz, eles drenam a energia. E muitas vezes uma pessoa negra que está num espaço de decisão, ela está ali tentando ainda lidar com certos.

0: Importante, muito, acho que vale um programa só sobre isso, né?
1: Muito, pode chamar. É.
2: Pode chamar a gente.
0: As meninas, vou chamar vocês de meninas, vocês são meninas, né? Raquel botou aqui, senhora Rosana, o que a senhora... Não, não, menina,
1: não, não me chame de senhora.
0: Beijo, Rosana. Raquel, perdão, Raquel. É, Rosana, eu queria os seus minutinhos finais aqui.
1: Vou passar pra Roberta, né, a nossa vice-presidente, acho que ela pode deixar uma mensagem final aí. Sim. Eu diria, da minha palavra-chave de mensagem final é diálogo.
3: Sim. Eu acho que o fundamental é a gente valorizar a nossa cultura, né? E enxergar a cultura como uma ferramenta de transformação social, né?
0: Justamente.
3: Então, que a gente puder fazer os espaços que a gente puder estar para levar a nossa pauta. E o entendimento da associação, a gente vai estar sempre, né, aberto para falar, para dialogar, e acho que é importante mesmo.
1: Outros grupos que querem construir juntos.
3: Sim,
1: sim,
3: sim.
1: Acho que a nossa principal
3: coletiva.
1: Mensagem está aqui, né, está na Flip, é a gente dizer, olha, a associação está aberta para isso, né? Somos, sim, uma associação de representação num banco de desenvolvimento econômico e social.
0: É isso aí.
3: O objetivo é sempre construir juntos os caminhos, né? Que a gente quer percorrer, seguir os objetivos que a gente quer alcançar.
0: Qual é o próximo passo? Vocês vão pra onde agora? Vão fazer o quê? Qual o próximo evento? Qual a próxima participação? Como é que tá a agenda? Como é que é?
1: A gente está buscando fazer parceria mesmo, justamente para evento, para falar, como você trouxe aí uma pauta importante de pessoas com deficiência. A gente está programando agora para
3: setembro, né?
0: Setembro,
3: um evento que vai ser realizado lá no Clube da Barra. Em breve nós vamos estar divulgando esse evento para todas as pessoas que ele não vai ser aberto só para os empregados do banco,
0: pra,
3: né?
0: Todo mundo.
3: Vai ser aberto também para a sociedade, para as pessoas que necessitam de acolhimento.
0: Sim, vamos divulgar aqui, vamos lá cobrir, vamos estar junto, né?
1: Maravilha.
0: Meninas,
1: obrigada.
0: Muito obrigada pela participação de vocês. Voltem quando vocês quiserem para falar de coisas importantes, como os temas que a gente falou aqui hoje, né?
1: Muito tá obrigada.
3: Obrigada
1: um
3: pela oportunidade.
1: Estar aqui, o espaço.
0: Prazer é todo nosso. Obrigada, um beijo para vocês, até a próxima, hein?
1: Até a próxima.
0: Vamos de música? Eu prometi. Tá aqui, ó. Tá prometido. Cumprido.

0: 7 horas e 58 minutos. Eu quero saber, você já chegou aí reclamando? Tem muita árvore na rua, Gasparete, como é que
1: tá? Gente, amiga, eu vou te falar, cara, tá muito triste, né? O pessoal da Gari, poder público aí, que é

0: você pode ou não, né? Da... Ai, vai ter muito trabalho, cara. Vai ter eletricidade, é poste caído, é muita árvore. E assim, você acaba atrasando um pouquinho, porque quando você vai passar, você tem que parar, porque tem árvore caída no chão.
1: É, isso.
0: Plantas, sempre... assim, muita coisa. O Rio de Janeiro foi estragado. É. É. Literalmente.
1: É verdade. E assim, a gente pede muito, porque parece que vem aí mais uma dessa.
0: Vem mais.
1: Por favor, gente, fique em local seguro. Consigo.
0: Isso
1: por
0: aí,
1: favor.
0: Com segurança.
1: E mantenha a gente aqui sempre informado, mandando os alunos, porque a gente fica preocupado, verdade, né, Gasparetti?
0: É muito sério.
1: A gente Cláudia. Fica muito preocupado. Ó, quem tá ligadinho aqui é o Newton de Juiz de Fora.
0: Oi, Newton, é Minas.
1: Minas Gerais,
0: a gente gosta muito de vocês. Vocês são as pessoas maravilhosas que dão audiência pra nós.
1: Aqui, você tem pão de queijo aí? Porque tem pão de queijo, eu gosto. Porque eu sou mineira.
0: Às vezes tem, às vezes tem.
1: Bom dia pra você, bom dia. Olha, muita alô também pro Severino de Triagem que tá ligando. Tem muita gente participando aqui, eu não vai dar tempo de falar pra todo mundo aqui. Mas um beijo pra você. Amanhã, resultado do nosso... Não vai dar tempo? A gente vai fazer o seguinte, a gente vai mandar aqui pelo WhatsApp, senão eu vou atropelar a linha do tempo. A gente manda aqui, tá bom? Pode ficar tranquilo, sem estresse.
0: É, relaxa.
1: É, chegando linha do tempo com o Silvio Júnior, daqui a pouco tem o Escândalo Show.
0: Vamos com tudo.
1: Vai lá. 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
2: Rio terá divulgação de dados sobre acidentes com motocicletas para orientar ações de prevenção.
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2: Quinta-feira, 30 de julho de 2026. Neste momento, Rio Grande Rio com céu parcialmente nublado. Aqui no centro, 24 graus. O governo federal decidiu prorrogar a atual edição do Desenrola Brasil, programa voltado à renegociação de dívidas bancárias de pessoas físicas. O prazo agora vai até 31 de agosto, data em que termina a vigência da medida provisória que criou o programa. Inicialmente, o Desenrola 2.0 seria encerrado em 3 de agosto. Segundo o ministro, a decisão de ampliar o prazo também atendeu ao pedido das instituições financeiras, que identificaram uma demanda maior pela renegociação de débitos. Até o último dia 23 de julho, o programa havia renegociado R$22 bilhões em dívidas. A modalidade contempla dívidas de pessoas físicas relacionadas ao cartão de crédito, cheque especial e crédito pessoal contratadas até 31 de janeiro de 2026 e com atraso entre 91 dias e 2 anos. A partir do dia 7 de agosto começa a venda do ingresso sambista, modalidade que permite ao público garantir a entrada para Marquês de Sapucaí antes mesmo da definição da ordem dos desfiles. O diferencial do modelo é a flexibilidade. No momento da compra, o interessado escolhe apenas entre os setores de arquibancada especial para o ímpar. A definição do dia, seja domingo, segunda ou terça-feira, será feita posteriormente, após o sorteio que determinará a sequência das apresentações das escolas de samba. Os ingressos serão vendidos por R$ 250 a inteira e R$ 125 a meia entrada. O aumento da circulação de motocicletas no Rio de Janeiro também tem sido acompanhado pelo crescimento dos acidentes envolvendo esses veículos. Para ampliar a transparência e ajudar na criação de políticas públicas de prevenção, a Prefeitura sancionou uma lei que determina a divulgação de dados sobre atendimentos a vítimas de acidentes com motos na rede municipal de saúde. A lei obriga o município a informar a cada 4 meses o número de pessoas atendidas após colisões com motocicletas. Os dados deverão detalhar a quantidade de condutores envolvidos em acidentes, passageiros transportados, pedestres atropelados, vítimas fatais e pacientes que ficaram com sequelas permanentes. A divulgação dessas informações deverá orientar campanhas educativas e ajudar o poder público a criar medidas mais eficientes para reduzir acidentes e preservar vidas. A nova regra estabelece que os números sejam publicados pelos canais oficiais de comunicação da Prefeitura, garantindo acesso da população às informações sobre a segurança no trânsito da cidade. 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

0: Oi, gente, tudo bem? Bom dia. Deixa eu falar uma coisa para você de todo meu coração. Ontem, todo mundo viu o que aconteceu no Rio de Janeiro. Eu tenho falado aqui e não vou deixar de falar o tempo todo. Ontem foi um pouquinho do sinal do fim dos tempos. Tem gente que não tem coragem ou não gosta de falar isso. Estamos nos princípios das dores. O que está acontecendo no mundo e o que vem por aí ainda não foi nada que aconteceu ontem. Foi um trisco de pequenaria. Para você que está afastado do Senhor, está na hora de voltar. Reflita, porque está se cumprindo. Eu respeito a todos, mas eu tenho que falar a verdade. Busque a Deus enquanto há tempo, porque Jesus está voltando. E a vida continua. Vamos no ar com o nosso Escândalo Show. Seja bem-vindo!
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0: É psicológico, coisinha! 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E deixa ter!
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Até as 10 da manhã com muita música pra você. Certo, Escândalo? Hoje é quinta-feira, 30 de julho de 2023.

amigo, feliz dia de amizade pra você, nós, Carlos. Amigo, bom dia. Coisa linda pra você aí, meu ouvinte, que é nosso amigo assim, ó, o tempo todo com a gente. Feliz dia da amizade, dia mundial do enfrentamento do tráfico de pessoas, dia nacional de prevenção de acidentes do trabalho. Ó, hoje é quinta-feira, você pode ficar à vontade, liga pro telefone e já começa a mandar o seu... Quer dizer, a sua mensagem por áudio vai ser maravilhoso. No nosso 99507-0525.

0: manchete, onde você vai mandar mensagem. Hoje tem prêmio, não é isso? Tem, tá valendo um par de ingressos para o Corcovado, o trenzinho do Corcovado. O Gasparetti quer saber de hoje, tá muito... muito atual em cima do que aconteceu, né, escândalo? Vamos nessa!
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0: Bem, eu quero saber como foi a sua volta para casa ontem por conta da ventania, das quedas de árvores e o caos do Rio de Janeiro. Como você ficou em casa? Como é que ficou o seu bairro? Tudo isso eu quero ouvir de você. Tá certo? Valendo um par de ingressos para o trenzinho do Corcovado. Tá certo, escândalo? Tem muito escândalo news, tem... 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Corre, hein? 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Faz todas... Segue todas as linhas que estão lá, depois a gente vai explicar aqui para vocês. Vamos de música, escândalo! A gente começa por você.

0: tem jeito, meu amor. Aqui quem manda é você. É 96,1. Só musicão gostoso nessa manhã maravilhosa. Depois da nossa amiga Cláudia Jones, do Café da Manhã Maravilhoso.
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0: Ô, Ninha.
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0: Pede a sua mãe pra me emprestar um quilo de arroz até mês que vem, depois eu pago.
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0: Coisa linda, escândalo. O maravilhoso Ed Motta, eu sou fã dele cantando um absurdo. Só não gosto dele nervoso e nem brigando. E senão as cadeiras voam.

0: tudo que aconteceu ontem, hoje vai ser mais calmo. Vamos realizar tudo com bênção de Deus e proteção. Gasparete quer saber.
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0: Como foi sua volta para casa ontem por conta da ventania, das quedas de árvores e do caos que aconteceu no Rio de Janeiro? Você estava em casa, como é que foi? Como é que foi no seu bairro? Você estava no trem, na hora que parou tudo, no metrô? Situação difícil, né? Então, escândalo, que eu quero de você? Eu quero que você ligue e fale, dê a sua opinião. Já tem gente mandando mensagem, tá certo? Daqui a pouco a gente bota no ar. Agora tá na hora, ó, daqui a pouquinho vou tocar isso aqui pra você, ó. Meu amor, se você for... A francesa, Claudio Zoli. Mas é daqui a pouco, tá bem? Escândalo, não sai daí não. Deixa ver. Escândalo meu, presta atenção, tá na hora do trânsito. Eita, trânsito.
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0: E a gente vai com ele, o espetacular, o Leão das Selvas. Sérgio Leão, bom dia, escândalo.
2: Vem comigo, escândalo. Bom dia pra você e pros ouvintes ligados aqui na Manchete. Embora destacar a situação pro motorista que tá ali pelo Grajaú, na norte da cidade, são boas as condições de trânsito ali no acesso para a rua José do Patrocínio pela autoestrada Grajaú-Jacarepaguá. Intenso na rua Teodoro da Silva e também ali pela avenida Professor Manuel de Abreu. Lento também, motorista vai contar dificuldades na Avenida Repelha, na altura do viaduto do Valdo Cosi, retenção na rua Teixeira Soares e Praça da Bandeira. Opção, rua Conde Bonfim e rua Adoc Lobo. Motorista que está pela cidade, cautela redobrada. Algumas ruas ainda seguem interditadas por conta de reflexos do dia caótico que a cidade viveu ontem por conta de um vendaval. Tem algumas árvores ainda caídas, postes também. Então, atenção ao trafegar pelo Rio. 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E eu volto já.
0: Valeu, escândalo. E a gente aqui não para.

0: parceira, amiga Luciana Paiva, nossa Rupi Golper. Bom dia, meu amor.
1: Bom dia, meu irmão, meu amor poliglota. Tudo tranquilo.
0: Maravilha.
1: Amém, amém. Vamos seguindo. Mais um dia.
0: Mais um dia.
1: Mais um dia. Vamos falar, viu, Gaspa, que hoje a frente fria segue influenciando o tempo na região sudeste, depois das rajadas que ultrapassaram os 100 km por hora e causaram transtorno demais para a população, né? Os ventos perderam força, mas ainda podem chegar a 50 km por hora em algumas áreas aqui do Rio de Janeiro, mas também em São Paulo, Espírito Santo e Mato Grosso do Sul. O Instituto Nacional de Meteorologia mantém um alerta de perigo potencial para ventos costeiros até o final do dia, incluindo aqui o litoral do Rio. Hoje já houve registro de vento moderado, com rajadas acima de 40 quilômetros. Esse registro foi feito lá na estação Marambaia, na Zona Norte. Segundo o alerta Rio, Gaspa, a previsão é de céu parcialmente nublado, possibilidade de chuva fraca isolada a partir da noite. Temperaturas mais baixas hoje, variando entre 17 e 27 graus. Ontem a gente registrou 35,8 graus, quase 36 graus. Nesse momento aqui no centro do Rio, céu parcialmente nublado, termômetros marcando 22 graus. O prefeito do Rio, Eduardo Cavalieri, afirmou na manhã de hoje, Gaspa, que os alertas emitidos pela prefeitura indicavam um fenômeno de menor intensidade.
0: É, nós nem comentamos ontem aqui,
1: a gente falou
0: aqui,
1: rajadas,
0: né?
1: Mas não era...
0: Não esperava.
1: Não era essa coisa. O que o vendaval que atingiu aqui o Rio, segundo ele, o episódio está relacionado aos efeitos do El Niño. Foram mais de 220 quedas de árvores na cidade, segundo o último balanço oficial. Mas esses números estão mudando a todo tempo. Você mesmo vindo pra cá,
0: sim,
1: viu várias árvores caídas, porque
0: muita
1: vão contabilizando
0: coisa no Rio de Janeiro, gente,
1: com o que vão identificando. Mas o último balanço oficial, mais de 220 quedas, mais de 370 mil clientes da Light estão sem energia no Rio e na Baixada. Os números são da própria Light. Bairros mais afetados: Bento Ribeiro, Engenho Novo, Tijuca na Zona Norte, Copacabana e Botafogo na Zona Sul, Padre Miguel, Bangu e Campo Grande, na Zona Oeste da cidade.
0: É, vindo aqui pra rádio, eu passei por muitas árvores caídas. Aí tá atrapalhando também alguns lugares do trânsito. Muito posto, muito lugar sem luz. Vamos com calma, vai ser tudo resolvido em nome de Deus. Fala comigo, Pocahontas, desde de Assis. Bom dia, minha amiga.
2: Oi, Gaspa, um ótimo dia pra você. Tem impacto também nos transportes, ainda por conta dessa ventania que aconteceu aqui na cidade do Rio. É, nos trens, ramal Japeri, nesse momento, opera entre Nova Iguaçu e Central do Brasil, com intervalos aproximados de 20 minutos. A operação entre Comendador Soares e Japeri, assim como a extensão Paracambi, nesse momento, está temporariamente suspensa. Ramal Saracuruna está operando entre Gramacho e Saracuruna, havendo necessidade da troca de composição na estação Campos Elíseos para o prosseguimento da viagem. Já no trecho entre Gramacho e Central do Brasil, a operação segue com intervalos aproximados de 20 minutos. Ramais Santa Cruz, Deodoro, Vila Iomerim e Guapimirim operam normalmente. Já no ramal Belfor Roxo, mais cedo, algumas composições tiveram que aguardar ordem de circulação por conta de tiroteio ali nas proximidades de Costa Barro. Nesse momento, a operação já foi normalizada. No BRT também tem alteração por conta da ventania. A cobertura da estação Recanto das Graças foi aí, ela foi danificada nesse momento. O embarque e o desembarque estão temporariamente interrompidos no sentido Alvorada. Nas barcas, a linha Araribóia tem atrasos nas partidas na manhã de hoje. Estão acontecendo a cada 19 minutos. As demais linhas seguem sem alteração. Metrô funcionando normalmente, 6 minutos de intervalos nas duas linhas. VLT também opera normalmente, 8 minutos de intervalos. Gaspa.
0: É, ó, gente, eu vou te falar, hein? Tá complicado depois desse ventaninho, mas aqui você pode ter certeza que você tem toda relação do que está acontecendo no Rio de Janeiro, no trânsito, em tudo. Fala comigo, Carlos. Bom dia, Carlos Júnior.
3: Tudo bem, Gaspa? Um ótimo dia para você, para todos os nossos ouvintes sintonizados na Rádio Manchete. Vamos falar da situação da Ponte Rio-Niterói? Conta para mim. Tempo de travessia no sentido Rio.
0: Acho que depois desse vento, tudo que aconteceu, acho que bota aí uns 18 minutos por aí.
3: 19.
0: Quase.
3: 19 minutos no sentido Rio, retenções na chegada à Grande Reta, sentido Niterói nesse momento, 13 minutos de travessia. Falando da BR-101, quem tá saindo de Itaboraí, São Gonçalo, indo em direção à Ponte Rio-Niterói, não vai encontrar retenções não, tá? Em ambos os sentidos, sem retenções. Pra dizer que não tem retenção, uma pequena retenção na subida, mas nada significativo, então não há retenções na BR-101 no deslocamento nesse momento. Falando da RJ-104, também uma pequena retenção na chegada ao Colubandê. Mas fora isso, também sem retenções, tudo tranquilo na RJ-104 e também na BR-101. RJ-104, só chegando ali na Alameda São Boaventura, um pouquinho de trânsito no acesso, na subida pra ponte, mas fora isso, tudo bem tranquilo, tá, Gasparetti?
0: Pô, que bom, né? Que continue assim, né?
3: Pois é.
0: Tá certo, então, Carlos, daqui a pouco todo mundo volta. Aqui a informação é a prioridade. 99507-0525, o Gasparetti quer saber como foi sua volta pra casa ontem por conta da ventania, das quedas de árvores e do caos no Rio de Janeiro. Como ficou na sua casa, no seu bairro? Quero saber. Já tem gente mandando mensagem, daqui a pouco a gente bota no ar. 99507-0525. Não esquece não, escândalo. É daqui a pouco, não sai daí não, tá?

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0: Antes, a francesa Cláudia Zoli, escândalo. Vamos saber, por causa do trânsito, tá complicado. A gente tem que botar aqui em primeira mão pra você, tá?
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0: Fala comigo, meu amigo Sérgio Leão.
2: Na hora de destacar a situação pela Avenida Brasil, Gasparetti, o motorista que está ali pela via encontra dificuldades na altura da região de Cordovil, isso por conta ali de um carro enguiçado, uma faixa está ocupada no sentido centro em função desse utilitário enguiçado na altura da estação do BRT da Cidade Alta, Sete Rio no local, o trânsito é intenso, por lá o motorista encontra dificuldades. Pela linha vermelha, observa dificuldades também em direção ao centro na altura do Fundão. 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Tá falado, escândalo?
0: Tá falado, escândalo! É o seguinte, já tem gente mandando mensagem, a gente vai começar com a primeira de hoje. Fala aí, Gina!
3: Bom dia, Gasparetti.
0: Bom dia!
3: Tudo bem, amada?
0: Tudo bem, meu amor?
3: É Gina de Jardim América. Eu saí 5:30 do meu trabalho na Afonso Pena. Não consegui pegar um ônibus, que todos estavam super lotados e não paravam no ponto. Eu fui andando dali, da Afonso Pena, até a Gentileza, na rodoviária, para me pegar o BRT. Eu cheguei em casa 9:30 da noite e ainda não tinha luz. Hoje eu saí para trabalhar, também não tem luz. Meu Deus, socorro, Gasparetti.
0: É, meu amor, é isso. É uma loucura só. Vou botar aqui mais um.
4: Bom dia, Gaspa.
0: Bom dia
4: a toda a turma da Manchete. Aqui é o Wallace da Central do Brasil.
0: Fala, Wallace.
4: Meu amigo, ontem foi um sufoco, hein? Olha, trem, metrô, VLT, ponte.
0: Foi horrível.
4: Sem energia, semáforo apagado. Foi um caos. Isso aí é só a pontinha do iceberg do que está por vir. E o que você falou na abertura do programa tem tudo a ver. O ser humano hoje, ele tá egoísta, egocêntrico, ele só olha pro próprio umbigo. É, primeiro eu, segundo eu, terceiro eu e o outro que se dane. Gente, o que que está acontecendo com o ser humano? Um abraço e bom dia a todos nós.
0: É, precisamos de Deus, meu amigo. O negócio tá sério. Deus no coração, você tem paz, sabedoria, discernimento. É, não é mole não. Tem que buscar. Nessas situações todas acontecendo no mundo, não tem outro caminho a não ser ao Senhor Jesus. Como matar saudades. Clichê. Sem você.

0: Nossa, amor, a gente vem, ó, tá. Saudade demais do meu amigo.
1: O nosso amor, a gente vem, tá.
0: Cazuza. É, o garoto Zona Sul.

0: Que maravilha, é tão bom tocar música que a gente gosta, né? 995070525, Gasparetti quer saber como foi sua volta para casa ontem por conta da ventania, das quedas de árvores, dos caos do Rio de Janeiro. Como é que ficou aí seu bairro, sua casa? Você conseguiu trabalhar? Você foi trabalhar hoje? A gente quer saber, tá bem? Tá valendo um par de ingressos para o trenzinho do Corcovado. Quero a sua opinião. Vamos de trânsito, escândalo!
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0: Fala comigo, Sérgio Leão.
2: Na escuta, Gasparetti, destacando novamente a situação ali pela Avenida Brasil. O motorista segue encontrando dificuldades ali pela Via Expressa. Tem carro enguiçado agora na altura de Bom Sucesso. O motorista que está a caminho da região central encontra dificuldades por conta desse enguiço na altura da estação do BRT Rubens Vaz, Sete Rio, atuando no local. Trânsito é intenso. O motorista vai ter que ter paciência, encontra dificuldades ali desde da altura de Ramos. Para você que está indo para o centro, teria como rota alternativa ali a linha vermelha, porém, tem dificuldades, reflexos ali na altura do fundão. Trânsito parado, então bora planejar a próxima viagem. 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
0: Valeu, Serjão!
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0: Luciana Paiva.
4: Oi, Gaspa, tô de volta ainda falando sobre os reflexos da ventania de ontem, da manhã de hoje. A circulação do tradicional bondinho de Santa Teresa está suspensa por causa da energia elétrica e também da queda de árvores sobre a rede elétrica ali na região. Os transtornos são consequência da ventania registrada ontem, rajadas que chegaram a 105 quilômetros por hora, provocando quedas de árvore e impactos no fornecimento de energia. O temporal também deixou vítimas ali na região de Santa Teresa, né? Duas pessoas morreram após o desabamento de um muro durante a ventania. Entre essas vítimas, Tautácio Maia dos Santos, de 41
0: Meu
4: anos.
0: Meu amigo, infelizmente.
4: Nossa, triste, né? Ex-jogador das categorias de base do Botafogo. As causas do acidente são investigadas pelas autoridades. Equipes da Prefeitura, Gaspa, continuam nas ruas da concessionária Light também, trabalhando para restabelecer os serviços e remover os danos causados pelo vendaval.
0: Tá muito complicado, né?
4: Complicado.
0: E se você fosse parar para falar, aí é muita coisa. Meu Deus. Vida que segue, vambora, é assim. Que Deus esteja na frente guardando. E aproveitar, mandar aqui meus sentimentos à família do Tasquel, grande amigo das antigas. Tava tão feliz abrindo negócios. É, tão novo.
4: Na casa,
0: cara,
4: de festas, né? Pois é.
0: É, malvigão.
4: Infelizmente.
0: É, faz parte. Quando tem que chegar a hora, não tem jeito. Certo, escândalo? Ó, vou mandar mensagem aqui, vamos começar rapidinho, volto, porque tem gente ainda mandando mensagem aqui, não para. Vai mandando o seu, tá? Fala aí, Valéria!
5: Bom dia, Gasparetti.
0: Bom dia!
5: Ontem, eu tava dentro de casa mesmo, mas foi um horror aqui em Maricá, um horror mesmo aqui em Maricá.
0: Em Maricá foi ruim,
5: eu fiquei com medo, eu me tranquei dentro de casa, minha casa é light. Mas com essa ventania não tem casa nenhuma.
0: Sim.
5: É qualquer uma casa. A minha filha trabalha em Maricá, mas mora em Monjolo, São Gonçalo.
0: Sim.
5: Ela veio dormir aqui, por causa da ventania.
0: Caramba.
5: Entendeu? Eu fiquei com medo. Eu fiquei com medo. Eu pedi até uma oração num copo d'água que eu tenho aqui na minha casa há ano. Que é da entidade do Santo do Vento, a Inhansã.
0: Ah,
5: eu
0: bom.
5: Tive que pedir a ela para acalmar o vento.
0: É isso aí. Cada um com a sua fé e a gente respeita sempre. Mas isso é fé. Muito bem. É assim. Estão tantas coisas acontecendo. Tá vendo? Ela foi em casa, ela não saiu, teve esse medo. É o que eu falo, né? É, a gente tem que pedir ao Deus maior tudo. Ela usou a fé dela e aí, ó, ficou mais tranquilo. É isso, gente. 995070525. 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

Maravilha, escândalo. Ficou, quem foi, vai. Antes, Justin Mine, Bruno Mars, Cazuza, maravilhoso. Nossa, amor, a gente inventa. Só um musicão pra você. Continua mandando o seu áudio. E... Gasparetti quer saber como foi sua volta para casa ontem por conta da ventania, das quedas de árvores e do caos do Rio de Janeiro, né? O que aconteceu. Então eu quero saber se foi que aconteceu com você em casa, como foi sua chegada, foi difícil, aquelas coisas básicas. Certo, escândalo? Ó, não sai daí não, que a gente vai agora com a nossa linha do tempo com o nosso Márcio Santos e eu volto com a segunda hora do Escândalo Show. Beijo.

0: do Botafogo é uma das vítimas da queda de muro em Santa Teresa durante ventania.
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1: Quinta-feira, 30 de julho de 2026. Neste momento, Rio e Grande Rio com céu parcialmente nublado. Aqui no centro, 24 graus. A forte ventania que atingiu o Rio de Janeiro e São Paulo nesta quarta-feira pode ter sido favorecida pela atuação do El Niño. Segundo especialistas, o fenômeno conhecido como frente de rajada é incomum no inverno e provocou destruição, derrubou estruturas e surpreendeu moradores nos dois estados. De acordo com o CEMADEM, os ventos fazem parte do mesmo sistema de tempestades que provocou chuvas intensas no Rio Grande do Sul. Em São Paulo, as rajadas passaram dos 120 km por hora. Já no Rio, chegaram a pouco mais de 100 km por hora. Meteorologistas explicam que esse tipo de fenômeno é difícil de prever e, apesar da intensidade, não há expectativa de que ele se repita nos próximos dias. O Partido Socialista Brasileiro confirmou oficialmente Geraldo Alckmin como candidato à vice-presidência da República na chapa que buscará a reeleição do presidente Lula. A decisão reafirma a aliança entre PT e PSB e mantém a composição que venceu as eleições de 2022. A oficialização ocorreu durante a Convenção Nacional do PSB, realizada em Brasília, com a aprovação por aclamação dos delegados da legenda. Lula terá confirmação formal de sua candidatura à reeleição na Convenção Nacional do PT, marcada para domingo. Além de homologar a candidatura de Alckmin, o PSB aprovou a coligação com PT, PCdoB, PV, PDT, PSOL e Rede, consolidando a frente política que sustenta o atual governo na disputa presidencial de 2026. O ex-jogador do Botafogo, Tássio Maia dos Santos, de 41 anos, é uma das duas vítimas da queda de um muro em Santa Teresa na tarde desta quarta-feira, durante uma forte ventania com rajadas de mais de 100 km por hora. O desabamento também atingiu um carro na rua Doutor Júlio Ottoni. A segunda vítima ainda não foi identificada. Nas redes sociais, o clube divulgou uma nota de pesar, lamentando a morte do ex-jogador, que fez parte da equipe em 2015. Após uma carreira que o levou a defender 27 clubes, o ex-atacante Tássio Maia dos Santos se aposentou em 2019, quando deixou o Ferroviário. Formado no São Cristóvão, acumulou passagens por equipes como Botafogo, Mirassol, Figueirense, Volta Redonda e Bragantino, além do CSKA Sofia no futebol búlgaro. Fora do esporte, dedicava-se à gestão de uma casa de festas em Santa Teresa. Linha do Tempo, atualizando o que é manchete. 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E segue o programa Escândalo Show com André Gasparetti.
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0: amigo, minha amiga que está me ouvindo nesse momento, é tão bom a gente se sentir seguro, com força, com a certeza de que tudo já deu certo. Problemas a gente sempre passa, eu falo isso aqui todo dia, mas lembre-se, quando você coloca Deus na frente, tudo se resolve. Tenha fé e declare palavras boas, que saiam da sua boca as coisas positivas. A palavra tem força, tá certo? Ela ao mesmo tempo abençoa e amaldiçoa. Sabe o que você vai falar? Tá bem, escândalo? Coisinha, onde você estiver, na sua casa, no trabalho, em casa, no carro, seja bem-vindo ao nosso Escândalo Show aqui na Manchete FM 96,1. É, tudo pra você aqui, a gente faz com amor e carinho. Todas as informações do trânsito, de tudo que acontece no Rio de Janeiro, você tem aqui no Escândalo Show, na Manchete FM. Tá certo, escândalo meu? 995-07-0525. Já tem chegando mais mensagens aí, daqui a pouco a gente coloca. Certo, escândalo? No Gasparetti quer saber...
1: Gasparetti quer saber...
0: Como foi sua volta para casa ontem por conta da ventania, das quedas de árvores e do caos no Rio de Janeiro? Eu quero saber de você. Como foi no seu bairro, na sua casa? O que aconteceu? Certo? Em 30 segundos você fala rapidinho. Tá valendo um par de ingressos para o trenzinho do Corcovado, tá certo? Então, para não perder tempo, daqui a pouco tem Escândalo News e eu não posso deixar de agradecer a minha equipe maravilhosa que escandalizando todos os dias comigo. Meu sonoplasta Treme Clark, meu produtor Carlos Júnior, minha direção geral Cádio Manchete, meus jornalistas Luciana Paiva, Gabriel Machado, Deise de Assis, Anderson Ramos e Andréia França. Adriana, perdão, André, ó, eu falando de mim, Adriana, de Jardim, coisa linda, certo, escândalo? Vamos de música! Agora tem... Titãs!
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0: passação do Justin Timberlake, The Black in Prince, Os Cegos do Castelo, toquei também Titãs, ao vivo. 995070525, dê sua opinião aí, tá? Tô esperando, hein? Daqui a pouco tem beijos e abraços. E tem aniversário antes de novo, que ontem acabei não dando. Tá na hora da gente saber do trânsito.
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0: E a gente vai com ele, Sérgio Leão.
2: Seguimos, Gasparete, destacando a situação para o motorista que está ali pela Avenida Brasil. Na altura da Maré, o motorista encontra dificuldades por conta de um ônibus enguiçado. Inclusive, uma faixa está ocupada ali na Via Expressa, no sentido centro. Na altura do viaduto da Ilha do Governador, Sete Rio no local, o motorista encontra retenções desde a altura do Piscinão de Ramos. 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E eu volto já com a saideira, Gasparete.
0: Valeu, escândalo! Deixa arder. Vamos saber de tudo. Tudo que rola no Rio de Janeiro.

0: Obrigado, estou de volta. Olha, Niterói também sofreu impacto. O vendaval da sua quarta-feira, equipes da prefeitura trabalham desde as primeiras horas da manhã para desobstruir ruas, remover árvores caídas e reparar danos provocados pelas rajadas de vento de até 105 quilômetros. A Defesa Civil colocou o município de Niterói em estado de alerta. Apesar dos estragos, não houve registro de mortes ou feridos graves na cidade. Entre os principais danos estão o desabamento de um reservatório de água, que aconteceu lá no Ingá, e o desabamento da cobertura de um posto de gasolina em Itaipu. As imagens circulam, inclusive, nas redes sociais. O negócio ficou estranho. Mas houve também deslocamento de placas solares, vidraças e interrupções no fornecimento de energia. O prefeito de Niterói, Rodrigo Neves, disse que após o pico de maior força da ventania, mais de 400 servidores foram mobilizados em plantão para remoção de escombros, liberação de vias e atendimento aos chamados da população, Gaspa.
1: Maravilha, Lu. Deise de Assis.
2: Olha só, Gaspa, o Procon Carioca está realizando hoje e também amanhã, das 10 às 5 horas da tarde, uma mega ação de renegociação de dívidas e atendimento ao consumidor no estacionamento do Bangu Shopping, na Zona Oeste do Rio. Durante os dois dias, mais de 20 empresas estarão reunidas para oferecer atendimento gratuito à população. Gaspa.
1: Maravilhoso. Deixa eu avisar o pessoal, porque eu fiz o evento com a Procon. Eu fui apresentar um show aqui na Praia do Flamengo. Tem que quase já 6 meses. Belo, tal, Ferrugem. Mas, gente, o que teve de gente que conseguiu cair esse desconto sobre o Procon foi um absurdo. Lá foi em parceria. Quem tá com dívida alta, por favor, vai, porque você pode sair de 6 mil pra 500. É uma coisa assim maravilhosa. Boa, Deise, boa, boa. Por favor, gente, vai, porque vai te ajudar demais. Fala comigo, Carlos Júnior.
3: Fala, Gaspa. Vamos atualizar a situação da Ponte Rio-Niterói? Conta pra mim. Travessia da Ponte Rio-Niterói, que você acha nesse momento sentido Rio?
1: Sim. 20 minutos?
3: 14.
1: Beleza. Ele ligou pra mim pra falar.
3: Ontem você acertou 2 vezes aí. Não tem como, né? Vai atirar, acertar parte. Sempre, todo dia. Não tem como.
1: Vamos pra luta. Voltado, mas pra luta.
3: É. Eu não aceito isso. Sentido Rio, 14 minutos, sem muitas retenções. Sentido Niterói também, 13 minutos, nesse momento, sem muitas retenções, como eu tava falando. BR-101 segue com trânsito bem tranquilo, quem vem de São Gonçalo e Itaboraí, só com pequenas retenções na subida pra ponte.
1: Eu tô achando, devido ao vento de ontem, e hoje tá todo mundo meio assim, muita pessoa tá trabalhando em casa.
3: Ah, acredito que muitas pessoas que podem trabalhar, que tem esse regime
1: home office,
3: a chefia tenha aderido a essa, com certeza, porque esse horário já era pro trânsito tá bem complicado.
1: Sim.
3: Eu falo por quê? Porque a RJ-104 também não tem trânsito praticamente. Pequenas retenções na chegada ao Colubandê e na chegada a Santa Bárbara por conta de um acidente. Fora isso, não tem retenções. Na chegada à Alameda São Boaventura também, só retenções perto da subida da ponte. Ali na altura do João Brasil, mas passando disso, não tem retenção também. Então até um fluxo mais tranquilo. Aproveitar para falar da Zona Sul, quem tá saindo da Zona Sul de Niterói, indo em direção à ponte, saindo de São Francisco, indo em direção a Icaraí, o túnel Raul Veiga tá com pequenas retenções, mas não igual aos dias normais, digamos assim. Uhum. Roberto Silveira, pequenos pontos de retenção, aumenta um pouquinho a lentidão ali indo, seguindo na Marquês do Paraná, na Jansen de Melo, mas subindo a ponte, tudo mais tranquilo, realmente. Que hoje bom. O dia é mais tranquilo.
1: Amém, continue assim. Gente, como foi a volta pra casa ontem por conta da ventania? O que aconteceu no Rio de Janeiro? Luciana, eu já sei. Fala aí, Lu.
0: De verdade, assim, tenta aplicativo, porque não tinha ônibus, não tinha metrô, não tinha trem. Eu estava em Manguinhos, na Fiocruz, pra voltar pra casa, muita ventania. E aí você faz o quê? Vamos tentar aplicativo. Gaspa, viagem que eu pago R$22 e tal. Sabe quanto tava dando, meu irmão? 90 conto.
1: Eles aproveitam por causa da situação. Nossa, né?
0: 90 conto, não estou exagerando. E aí, ainda assim, com muita dificuldade e tal. Eu desisti dos 90 conto, fiquei sentada lá com o pessoal, lá no canto e tal. E por fim, quando deu uma abrandada, eu peguei uma van, depois peguei um ônibus e ainda fui passando informações pro pessoal aqui. Aliás, cobertura top da Manchete.
1: Maravilhosa.
0: O caos que tava ontem a cidade. Mas aí consegui, enfim, chegar em casa com a graça de Deus lá por perto das 8 da noite.
1: Que bom. E você, Deise? Encontrou algum problema?
2: Eu trabalho no centro de operações, né? Então eu tava lá, fiquei lá até as 8 horas da noite. E 8 horas da noite, quando eu fui pra casa, eu enfrentei problema no metrô. Porque ali o entorno da central tava todo fechado. Eu tive que sair pela saída B, que é ali perto do terminal, pra dar a volta. Central lotada, os terminais lotados. Nossa. Aí eu peguei o teleférico, que é aquele teleférico que viralizou aí na internet, que tava balançando as pessoas presas. Peguei. Aí fui,
1: ainda tava ventando. Você tava naquele ali?
2: Não, não tava lá, mas peguei no final da noite, ainda tava ventando um pouquinho, Gaspa.
1: Gente, quando eu não desci... essas coisas, não.
2: Quando eu desci, tinha muito sinal ainda não funcionando. Então, pra eu atravessar a rua, eu enfrentei ainda problema pra atravessar a rua pra conseguir ir em casa. Eu demorei uns 40 minutos. Dali da Estácio até minha casa, que é na Gamboa.
1: Meu São Deus, 20 minutos. Perto, virou 40 minutos.
2: Isso já 8 horas da noite, já tava ali o caos já mais controlado.
1: Nossa, aquele vídeo do Bom Dia ali, eu falei, gente, nossa. Ninguém tá vendo Pão de Açúcar.
3: Imagina.
1: Pelo amor de... Eu vou ser sincero. Ô, mãe, mentira, tá aqui. Eu ia chorar. O quê? E você, Carlos?
3: Então, Gaspa, eu tava no meu round 2, no meu segundo emprego, eu saí também por volta das 8 e pouquinho, 8 e meia. Nesse horário, a Ponte Rio-Niterói já tava tranquila, não tinha mais detenções.
1: Uhum.
3: Mas eu acompanhei o perrengue da minha mãe, que trabalha um pouquinho perto de mim, ali na Presidente Vargas. E ela saiu por volta das 6 e pouca. Só que caiu, teve árvore que caiu na Presidente Vargas. Teve ônibus
1: árvore,
3: que bateu,
1: gente,
3: em carro na Presidente Vargas. E ela ficou mais de 1 hora e meia pra conseguir chegar em casa, pra chegar em Niterói. A minha chefe, no outro emprego, saiu por volta das 7. Na hora que eu saí, 8:30, 8:45, ela ainda estava na Presidente Vargas. Ela ficou 1 hora só pra se deslocar daqui até o Rio Comprido.
1: Nossa, que loucura que foi ontem, Rio de Janeiro,
3: surreal,
1: gente.
3: Surreal.
1: Obrigado pela participação de vocês. Eu vou falar uma coisa. Tem muita gente mandando mensagem aqui pro nosso Escândalo Show. Gente, que é isso? Fala aí, Rony!
4: Bom dia, bom dia, bom dia, Gaspa!
1: Bom dia!
4: Aqui é Rony Luiz de Itaguaí, Gaspa. Eu não estava na rua, mas eu tenho um terraço aqui que eu trabalho, né?
1: Sim.
4: Eu faço os trabalhos aqui no meu terraço. Quando deu o primeiro sinal do vento, eu fechei tudo, recolhi o computador, joguei dentro da mochila, mas não deu tempo. Quando eu saí, a metade do meu telhado já tinha ido pra rua. Só deu tempo de sair correndo, com medo de uma telha dessa bater na minha cabeça. Aqui em Itaguaí fez um estardalhaço, muita telha, muita caixa d'água na rua, muito poste caído, muita árvore, foi uma coisa de louco. É final dos tempos mesmo, Gaspa. Forte abraço, beijo no corpo, Gaspa.
1: Outro amigo, que você recupere tudo aí, tá? O mais importante é a sua vida, tá certo, Escândalo? É, a gente vai fazer um programa, depois um quadro de fofocando. Deise Carlos, normal, gente, é psicológico. Mas, ó, Rony, você e outras pessoas estão me ouvindo que perderam muitas coisas. O mais importante não é o material, é a sua vida, tá bom? Cuida dela. A gente volta daqui a pouco. Olha o que eu vou tocar daqui a pouco. Escândalo! Pra matar a saudade. Dana Summer! Breakaway! Maravilhosa, né? Mas é daqui a pouco, tá? Não sai daí, não. Já já eu volto com muito mais pra você aqui no Escândalo Show.

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0: Vale, Janson Oliveira, o Grupo Cuxiche. Alô, Paulo, tamo junto, rapaziada. Tamo junto, escândalo. O Wagner Reis, um beijo pro Roger Roberto Júnior, beijo pro Zemar Gomes, Francisco Xavier, Romero Urbina, Marco Antônio, ô meu irmão Riga Perrone, tá lá fora, né? I love nigga, meu brancão gostoso, paulista. A Sueli Conceição, beijo pra Elaine Morgado, beijo pro Wellington Souza, Ritinho Oliveira. Beijo, escândalo pro Jorge Dias, Silva, Elisângela Santos. Gente pra caramba, né? O Eron Ricardo, beijo, Eron. Flávio Almeninda, quer dizer, Almendra. Lindo nome. Subiu Silva, Silvana Ramos, a Rosilane Cândida, Maria Lúcia Rezende, Jorge Linhares. Muita gente ligada aqui, a Bianca Singari. Todo mundo ligado aqui no Escândalo Show. Na Manchete FM, espalha pra geral, tá? Que o Gasparetti tá na Manchete 96,1, né? No Escândalo Show. Tá bom? É muita coisa boa. Vamos de música! Meu irmão maravilhoso, o Elimar Santos, escancarando de vez. Que você tenha um dia maravilhoso, cheio de vitórias e bênçãos e conquistas, tá? Fica bem, você tá na Manchete, escândalo!
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0: Não tem jeito. Tem músicas que guardam nossas vidas, marcam, né? É tão bom.
1: É que nem maré.
0: Ei, Jorge Versilo, beijo, irmão. Que nem maré. Escancarando de vez, Elimar Santos. Alto Reverso Rapa. Breakaway, Dana Summer. Só coisas gostosas pra você, né? Escândalo, vou mandar as últimas mensagens aqui. O pessoal tá mandando dentro do Gasparetti, quer saber, né? Como foi sua volta pra casa ontem por conta da ventania. O caos que aconteceu no Rio de Janeiro. Fala aí, Luiz.
2: Bom dia, Gaspa.
0: Bom dia.
2: Tô escutando você aqui, tá?
0: Obrigado, meu amor.
2: É o Luiz aqui de Campo Grande.
0: Beijo,
2: ontem,
0: Luiz.
2: Aqui também teve, foi braba aqui. A ventania, uma coisa que a gente nunca tinha visto. Aí, foi brabo. Bom dia aí, tá?
0: Bom dia, Escândalo. É verdade, isso não para, né? Vou jogar logo? Não? Deixar de... Escândalo! Não sai daí não, que a gente volta rapidinho. A gente vai ao comercial, saber do trânsito, como tá rolando as coisas no Rio de Janeiro, as notícias. Tá ok, que eu já ia botar agora a última. Coisa linda? Não vou jogar daqui mesmo. Vamos lá, Escândalo, fala comigo, Escândalo!
3: Gasparetti, quero até fazer um apelo a todos vocês aí da Manchete.
0: Uhum.
3: Eu trabalho aqui na Alvorada, minha filha também trabalha. E quando chega por volta de umas 6 horas até 10 horas da noite quase, a gente não tem um policiamento aqui. Avenida das Américas com Ayrton Senna. Quando chega ali na escadaria para poder chegar até o BRT, os moleques vêm tudo em grupo, assaltando só trabalhador. A gente está pedindo socorro, Gaspa. E ontem foi horrível, minha filha me deixou passando mal ontem por causa dessa história. Ajuda a gente aí, divulga, pede policiamento, porque nós estamos no relento aqui. E nada, nada. Beijo.
0: É. Pedir aí ao poder público, né? Aos policiais, para poder ver com carinho essa situação ali, onde ela pediu, porque alguns lugares também fica difícil, certos horários, o policiamento. Então, vamos rever isso aí, tá? Por favor. Muito obrigado, tá, amiga? A gente vai fazer esses pedidos aqui, tem muita gente ouvindo. Tá bom? Beijo pra você. Fica bem, Jacqueline. É, meu amigo, não é mole não, hein? É muita coisa. Sai daí não, que a gente volta já com muito mais com a última parte do Escândalo Show, mas agora tem Central do Trânsito.
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0: Fala comigo, Sérgio Leão.
5: Parete destacando a situação pela zona sudoeste da cidade, o motorista que está ali pela Ayrton Senna ainda encontra dificuldades ali pela via em direção à linha amarela. Para você que está aqui dando carona para a Manchete, a caminho da Via Expressa, a paciência até a chegada da Vila do Pan, você encontra retenções. Destaco também a situação para o motorista que está ali pela Abelardo Bueno, pelas Américas, também encontra uma ligeira lentidão. Tá indo para Jacarepaguá, pode optar pela Salvador Allende. 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A parada que é show de bola é na MPM e eu volto já com mais do trânsito aqui na Manchete.
0: Valeu, Escândalo! Até amanhã!
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0: E a gente vem com ela, fala Luciana Paiva.
7: Tô de volta, Gaspa, dando uma pausa aí na ventania, trazendo um serviço importante para ouvinte, passageiros que ainda não cadastraram ou reativaram o bilhete único intermunicipal, tem até essa sexta-feira para regularizar o benefício. Esse benefício pode ser regularizado nas estações do metrô. A ação permite o acesso à tarifa social, que reduz a passagem para R$ 5,00. O atendimento é realizado nas estações Carioca, Siqueira Campos, Cinelândia, Pavuna e Central do Brasil. Após o fim da campanha presencial, o cadastro vai poder ser feito ainda pelo aplicativo Rio Card+ e pelo site do Rio Bilhete Único. Mas fazendo nas estações é bem mais prático, Gaspa.
0: Sim.
7: Então, até amanhã, nessas estações, vou repetir aqui: Carioca, Siqueira Campos, Cinelândia, Pavuna e Central do Brasil.
0: Tá certo, amiga. Certinho, até amanhã, meu amigo.
7: Até amanhã,
0: daqui a pouco
7: Deus
0: você
7: quiser.
0: Tá de volta aí com o Rafael de França.
7: Beijo,
0: maravilha, beijo. Escândalo meu. É muita gente aqui que tá passando situações e falando de que tá acontecendo no Rio de Janeiro, né? Fala aí, Escândalo. Fala comigo.
8: Bom dia, Gasparete.
0: Bom dia.
8: Da família Manchete. Nesse momento eu estou em Bom Sucesso, mas eu já passei na minha comunidade na Maré. Diversas ruas da Maré, Bom Sucesso e adjacentes, tudo sem luz. E trânsito na Avenida Brasil, na Passarela 8, sentido centro, bastante congestionado, sentido Zona Oeste, fluindo super bem. Tamo na escuta, Jonathan, do Complexo da Maré. Valeu.
0: Valeu, Jonathan. É bom ter essas informações. Sai daí não, tá? A gente volta com últimos minutos daqui do Escândalo Show.
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0: Ó, já tá pronto, tá? Já tá pronto, hein?
1: Quem tá pronto? Aqui, aqui. Caju tá pronto.
0: Não, tá tudo direitinho. É? Vou te mandar aí.
1: Por quê?
0: Você vai saber.
1: Tô curioso.
0: É? Você vai ficar, é. Eu tô curioso. Tá tudo bem, Rafa?
1: Tudo bem, irmão do céu. Você viu um balão voando em Laranjeiras?
0: Vi, não.
1: Não? Fui eu quase sair voando com a ventania.
0: Que cara babaca, gente. Foi um gente, ó, quem pai ganhou um par de ingressos para o trezinho do Corcovado? Foi Rony Luiz de Itaguaí, do final de 44-88. Tá bom, Rony? Tudo de bom? É só você ir lá, senão vai estar lá direitinho.
1: Se o Gustavo mandar, né?
0: Tá bom? Deve ter que mandar, né? É psicológico.
1: Rapaz, você viu quanta todos os lugares, né? Eu tô brincando aqui com a nossa tia Lúcia, mas todos os lugares que a gente passa, como tem terra no ar,
0: suje,
1: poeira em suspenso lá em casa, muita poeira aqui, né, nos nossos estúdios, e tudo entrando pelos dutos de ar-condicionado, pela
0: hoje
1: janela.
0: Hoje eu vim assim, chegando no centro, desviando de árvores.
1: Sim.
0: Postes que caíram.
1: Normalmente a gente só desvia das antas,
0: exatamente,
1: né?
0: Exatamente.
1: Agora a gente tá desviando das árvores.
0: O negócio foi muito sério, muita gente participou aqui, falou. Tá bom, quem vai ter hoje no programa, meu irmão?
1: Daqui a pouquinho, logo na abertura do programa, eu vou conversar com a Mayara Vilela, ela é meteorologista do Centro de Operações e Resiliência da Prefeitura do Rio de Janeiro, pra gente entender o que provocou essas rajadas de ventos. Tem a ver com El Niño, se não tem, já tinha previsão, mas o que causou isso tudo?
0: Sim.
1: O Carlos Júnior, a Luciana Paiva, Deise de Assis, Adriana França, todo o nosso time, o Samuel Corrêa, vão fazer um panorama geral de tudo que rolou, os nossos debatedores também.
0: Então, parabéns pra todos os repórteres da Manchete.
1: Não,
0: fez uma
1: a turma
0: cobertura.
1: Arrebentou. O Rodrigo Machado brilhou como sempre, é. Comandou, segurou a onda.
0: Foi
1: aqui.
0: Muito bom.
1: E aí a gente conta tudo, falta de energia, equipamento que tava dando problema e o Rodrigo aqui segurando o rojão com a Joyce, com a Adriana, com o Samuca, com o Sherlock, com o Rafinha.
0: Parabéns ao time.
1: O time ama o que faz.
0: Exatamente.
1: E
0: gente,
1: daqui
0: ó,
1: a pouquinho a turma da Zona Oeste tá reclamando um pouquinho comigo, que o sonho lá tá variando um pouquinho. A gente tá sem energia elétrica em diversos pontos
0: exatamente,
1: ainda.
0: Exatamente, tem isso também.
1: Então peço a compreensão dos nossos ouvintes, sintonizem pela internet. Quem não estiver conseguindo ouvir pelo radinho, não somos só nós não, tá? Diversas emissoras estão com o mesmo problema.
0: Exatamente.
1: E graças ao bom Deus, estamos todos no ar, porque o que aconteceu em Ribeirão Preto, por exemplo, né?
0: Foi,
1: que todas, praticamente
0: sério.
1: Todas as emissoras ficaram fora do
0: não,
1: ar, que as torres
0: todas
1: caíram.
0: Ficaram.
1: Lá no Mendanha, né, na zona oeste do Rio de Janeiro, tem uma torre que abriga diversas rádios que chegou a cair. Então, a situação não tá fácil.
0: É mole, não.
1: Então,
0: gente,
1: cuidado pra não sair voando por aí, tá, minha pitanguinha?
0: Fica tranquilo. Ó, bom programa. Gente, fica com Deus. Amanhã eu tô
1: deixa
0: de volta.
1: Deixa eu só te contar uma coisa. Como diz o PA, eu te I love you tonight.
0: I love you too. Deixa eu ver. Tchau, gente.
1: Que viadagem, né?
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0: Agora você fica com a linha do tempo com o Márcio Santos.
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5: Após vendaval, milhares de clientes continuam sem luz na região metropolitana do Rio.
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5: Quinta-feira, 30 de julho de 2026. Neste momento, Rio e Grande Rio com céu parcialmente nublado. Aqui no centro, 25 graus. A FIFA abriu processos disciplinares contra a Argentina por episódios registrados durante a Copa do Mundo. As investigações envolvem agressões de jogadores após a final contra a Espanha, cânticos e gestos discriminatórios da torcida, arremesso de objetos nas arquibancadas e a exibição de uma faixa com a frase "As Malvinas são argentinas". Entre os denunciados estão os jogadores Leandro Paredes, Nahuel Molina e Thiago Almada, além do auxiliar técnico Roberto Ayala. A entidade informou que todos os envolvidos já tiveram a oportunidade de apresentar suas versões e que o comitê disciplinar vai analisar os casos antes de anunciar uma decisão. O Instituto Estadual do Ambiente, o INEA, voltou a embargar as obras de um terminal rodoviário em Xerém, distrito de Duque de Caxias, na Baixada Fluminense. A nova interdição foi realizada nesta quarta-feira durante uma fiscalização conjunta com a Polícia Civil, após o órgão constatar que as intervenções continuaram mesmo depois do vencimento do prazo concedido para adequações. Segundo o INEA, o terreno onde o terminal está sendo construído apresenta contaminação por chumbo e outras substâncias químicas potencialmente cancerígenas, representando riscos à saúde da população, dos trabalhadores e de animais. A região metropolitana do Rio de Janeiro ainda registra na manhã de hoje pelo menos 370 mil clientes sem energia elétrica um dia após o vendaval que atingiu a região com rajadas superiores a 100 km por hora. O dado é da Light, concessionária responsável por parte do fornecimento de energia na capital e em Duque de Caxias. Os efeitos ainda podem ser observados em diversos pontos do Rio e Baixada, com árvores caídas em vias públicas, bairros sem energia elétrica e impactos no fluxo do trânsito. Os bairros do Rio mais atingidos são Campo Grande, Bangu, Anchieta, Tijuca, Catumbi, Jacarepaguá, Santa Cruz e Recreio dos Bandeirantes. Em última atualização, segundo o mapa de ocorrências da ANEEL, outros mais de 140 mil clientes da Enel sofrem com a falta de energia. As equipes das prefeituras e das concessionárias que atende a capital, Baixada e outros municípios da região metropolitana estão mobilizadas para a retirada de árvores e galhos sobre a rede elétrica nas ruas e calçadas. 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

Força na Cidade, que é manchete sempre, sempre, sempre. 10:08, 10:08. Alô, alô, meu Rio lindo, lindo, lindo, alô. 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

susto, hein, família? Que ventania danada! Espero que você esteja bem, com a graça de Deus. Vamos juntos, vamos firmes!

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E é direto do estúdio radialista Luiz de França, aqui no centro do Rio, Avenida Rio Branco, 156, direto aí pro seu coração.

povo. Que sufoco na volta pra casa ontem, hein, meu povão? Nossa senhora, que ventania! Que complicação, falta de energia elétrica, trem parado, metrô parado, ônibus parado. Que aperto. Muita gente teve problema em casa, muitas árvores caíram, muitas telhas voaram, né? Foi uma volta pra casa daquelas dignas de cinema, daqueles filmes que a gente não gosta de ver. Quem tá acompanhando a gente através das redes sociais e através do nosso site, tá acompanhando algumas imagens. Calçadão de Campo Grande ontem, uma ventania, barraca voando pra lá, pra cá, pra um lado, pro outro. Na praia, o povo sendo expulso praticamente da praia. Metrô lotado, estação da Carioca botando gente pelo ladrão. Telhas voando em diversos pontos da cidade. Em Nova Iguaçu, uma caixa d'água voou. Lá no Fluminense, na sede social do Flusão, foi destelhada a área social. Muito susto, muito complicado. Mas hoje a gente está se reorganizando, né? Hoje a gente vai colocando as coisas no lugar devagarinho. Teve destelhamento lá em Mesquita, numa empresa de ônibus. Central do Brasil abarrotada de gente. Tivemos arrastão na linha vermelha devido à falta de energia e ao trânsito parado. Foi tenso. Tô preocupado com o tal do El Niño que ainda vem por aí e os efeitos que podemos ter com as mudanças de temperatura. Já a gente vai falar sobre esse assunto aqui no programa. Mas vamos em frente, não é, minha amiga dona de casa? Eu quero ouvir você também. Parabéns, Cláudia Jones, André Gasparetti, pela prestação de serviço desde cedo. O ouvinte tem voz aqui na manchete. Diversos pontos ainda sem energia elétrica. E eu quero ouvir você. Eu quero que você fale no nosso microfone. Eu sei que tem muito celular acabando, né? Já a bateria. Mas o nosso zap tá liberado. 995070525. Para você mandar, soltar a voz. Pedir aí que as autoridades cheguem junto, pertinho. Light, Enel, se teve queda de energia, se teve queda de árvore, queda de muro. Já também eu vou conversar com a meteorologista Maiara Vilela sobre a ventania aqui no Rio de Janeiro. Isso tem a ver com El Niño, não tem? Quais os cuidados que o Centro de Operações da Prefeitura recomenda para a população? A Baixada Fluminense também mobilizada, a região metropolitana também mobilizada e nós aqui prestando serviço. Irmão trabalhador, espero que esteja tudo bem com você. Vó, que susto, hein, vó? Ah, vambora, vô. Beijo pro senhor, criançada, rapaziada, gatinhas, gatonas. Quinta-feira, 30 de julho de 2026. Estação inverno, lua cheia. Dia nacional contra o tráfico de pessoas. Dia do cirurgião geral. Dia internacional da amizade. Dia do bordado. Seu bordado tá direitinho, Ricardo? Tá, né? O Ricardo é bom. Borda tudo direitinho. Pinta e borda. Olha aí uma boa expressão. Até o meio-dia é o show do seu amigo Rafael de França, aqui na Manchete. Hey, França, fazendo show pra você. E bom dia, equipe Alto Astral do Rádio. Bom dia pro meu amigo, meu irmão, Ricardo Alexandre Simão. Bom dia para Luiz Gustavo Águeda, o nosso produtor de peito. Na sonoplastia, será? Temos o piloto Marco Aurélio Cardoso. Treme, isso é melhor que BMW. Dá tchauzinho, Treme. No vídeo, Sherlon Serene. Na informática, Ivo Laino Munha. Adriana França toma conta da galera do jornalismo. E aí, do outro lado do rádio, tem você, que é o mais importante de tudo. O melhor, mais simpático, mais querido ouvinte de rádio. De todas as frequências.

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1: São 10 horas e 15 minutos. A Rádio Liberdade é música, esporte e é notícia. Girando todos os postos. Eu começo com um panorama da cidade. Trens, barcas, metrô, aeroportos, VLT. Como é que tá o Rio na manhã de hoje, de céu parcialmente nublado? Como é que tá a situação agora, Carlos Júnior? Bom dia.
2: Um ótimo dia para você, Rafael de França, todos os ouvintes sintonizados na Rádio Manchete 96.1. Complicada a situação aqui no Rio de Janeiro. Começo falando da situação dos trens por conta desses impactos gerados pelos fortes ventos de ontem. A operação está da seguinte forma: Ramal Japeri, a operação foi normalizada agora há pouco, após os atrasos de mais de 20 minutos. Operação entre Comendador Soares e Japeri, como também na extensão Paracambi, chegaram a ficar temporariamente suspensas, mas agora a operação já foi normalizada. Ramal Saracuruna, no trecho entre Gramacho e Saracuruna, tem a necessidade de troca de composição na estação Campos Elíseos, para o prosseguimento da viagem. Já no trecho entre Gramacho e Central do Brasil, a operação segue com intervalos de 20 minutos. Ramais Santa Cruz, Deodoro, Vila Inhomirim, Guapimirim operam normalmente. É a atualização, né, desse ramal Belford Roxo, em função de um tiroteio nas proximidades da estação Costa Barros. Os trens do ramal Belford Roxo aguardam ordem de circulação. Nesse momento, a operação seguindo para a normalização. Falo da situação do metrô Rio. Metrô com os intervalos ali normais, previstos entre 4 e 6 minutos. Tudo normal nas linhas 1 e 2. Falo também do VLT. Tudo normal também na linha 1, intervalos de 8 minutos. Linha 2, intervalos de até 60 minutos. Linha 3, intervalos de 8 minutos. E linha 4, também intervalos de 8 minutos. Falo das barcas. Mais cedo, a linha Araribóia apresentou ali atrasos de mais de 20 minutos. Nesse momento, tudo normalizado, tudo seguindo tranquilamente nas estações Cocotá, Praça 15, Charitas, Paquetá e também para quem se desloca entre Ilha Grande e Mangaratiba. Atualização agora do BRT, a Mob Rio informa que devido a danos na cobertura da estação Recanto das Garças, causados ali pela ventania, né, de ontem, o embarque e desembarque estão temporariamente interrompidos no sentido Alvorada. E para finalizar, falo da situação do panorama dos aeroportos. Aeroportos Internacional do Galeão e Nacional Santos Dumont com operação normal. Rafael.
1: Obrigado, Carlos Júnior, pela informação, pelas informações. Informação de momento: devido à falta de energia elétrica, atenção, não haverá atendimento ao público hoje na Prefeitura de Nova Iguaçu. A Baixada Fluminense também muito atingida pela falta de energia elétrica. Então, a Prefeitura de Nova Iguaçu informa que não haverá atendimento ao público. Quem tinha alguma reunião marcada, né? Às vezes tem algum atendimento marcado, esse atendimento vai ser reagendado devido à falta de energia elétrica. Nós vamos informando tudo à Manchete, prestando serviço, porque aqui a notícia é prioridade.
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1: Ainda muitos sinais apagados, trânsito complicado na cidade maravilhosa. E o Sérgio Leão está acompanhando tudo direto do Centro de Operações e Resiliência da Prefeitura do Rio de Janeiro. Bom dia, Leão.
3: Fala, meu amigo Rafael de França. Muito bom dia para você e para os ouvintes ligados aqui na Manchete. Vamos juntos. Simbora destacar a situação ali por Cascadura, zona norte da cidade. Vazamento de água ali na Avenida Hernani Cardoso. Uma faixa chegou a ficar ocupada na altura ali da rua Domingos Lopes, devido a esse vazamento de água na via. Sete Rio e equipes da concessionária atuando nessa ocorrência. Obviamente o trânsito é lento ali no trecho, cautela redobrada ao passar nesse trecho ali na região de Cascadura pela Hernani Cardoso. 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
1: Beleza, obrigado pelas informações, Serginho Leão.
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1: 10h19, bom dia, Luciana Paiva.
4: Olá, muito bom dia, Rafael de França. Bom dia para todo mundo que acompanha a nossa programação. Ainda falando sobre os reflexos da ventania de ontem, o prefeito do Rio, Eduardo Cavalieri, afirmou na manhã de hoje que os alertas emitidos pela prefeitura indicavam um fenômeno de menor intensidade do que o vendaval que atingiu a capital fluminense na tarde de ontem. Segundo ele, o episódio está relacionado aos efeitos do El Niño. Foram mais de 220 quedas de árvores na cidade, segundo o último balanço oficial. Mas esses números, Rafael, estão mudando a todo momento. Mais de 370 mil clientes da Light amanheceram sem energia no Rio. Os registros se concentram em diferentes bairros da capital, entre eles Bento Ribeiro, Engenho Novo e Tijuca. Na Zona Norte, Copacabana e Botafogo. Na Zona Sul, Padre Miguel, Bangu e Campo Grande, na Zona Oeste da cidade. Hoje, a frente fria segue influenciando o tempo. Na região Sudeste, depois das rajadas de vento, que superaram os 100 km por hora. Os ventos perderam força, mas ainda podem chegar aos 50 km por hora hoje. O Instituto Nacional de Meteorologia mantém alerta de perigo potencial para ventos, principalmente no litoral do Rio. Mais cedo houve registro de vento moderado, com rajadas acima de 40 km por hora na estação da Marambaia. Segundo o Alerta Rio, a previsão para hoje é de céu parcialmente nublado a nublado, possibilidade de chuva fraca isolada. A partir da noite, temperaturas em declínio, variando entre 17 a mínima e a máxima de 27 graus. Rafael, volto com você.
1: Obrigado pelas informações, querida Luciana Paiva.
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1: E eu converso agora aqui na Rádio Manchete às 10h21 com a Mayara Vilela. Ela é meteorologista do Centro de Operações e Resiliência da Prefeitura do Rio de Janeiro, porque ontem a ventania foi braba, né? A ventania assustou muita gente. A Defesa Civil mantém um alerta para ventos fortes, mas o que causou essa ventania toda? Foi o tal do El Niño? Já tinha previsão, é um sistema de alta pressão? Mayara Vilela, bem-vinda ao show do Rafael de França, bem-vinda à Rádio Manchete, bom dia.
5: Bom dia, Rafael, bom dia a todos os ouvintes da Rádio Manchete.
1: Como é que está, então, em primeiro lugar, a nossa cidade do Rio de Janeiro na manhã de hoje? Muitos estragos ainda, muito susto, e como é que é a previsão para hoje, Mayara?
5: Então, Rafael, hoje a previsão para a cidade do Rio é de céu parcialmente nublado, ar nublado, condição de chuva fraca isolada no período da noite, por conta de ventos úmidos do oceano. Os ventos estarão moderados ao longo do dia.
1: Mayara, me diz, conta pra gente, pro ouvinte da Rádio Manchete, é o que causou essa ventania, essas rajadas tão fortes de vento?
5: Então, o que causou a rajada de vento ontem foi o que a gente chama de linha de cisalhamento, que é causada pela diferença de pressão associada à aproximação de uma frente fria da cidade do Rio de Janeiro. No dia de ontem, a gente teve a aproximação e depois a passagem de uma frente fria pela cidade. E a diferença de pressão entre o sistema da frente fria e o que já estava atuando na cidade, que antes era um sistema de alta pressão, ocasionou essa linha de cisalhamento que gera ventos intensos.
1: Uhum. Isso tem alguma coisa a ver com o El Niño já, ou Mayara, ou não?
5: Então, por enquanto não. O El Niño, ele tem influências, né, amplas no clima da cidade, mas por enquanto esse evento de ontem não teve relação com o El Niño. Inclusive, a gente já teve ocorrência de ventos intensos na cidade. Um exemplo foi 2016, na Olimpíada. Tivemos ventos de 122,8 km por hora em agosto. Em 2019, tivemos ocorrência de ventos de 110 km por hora em fevereiro e 105,5 km por hora em abril.
1: Uhum. Ontem nós chegamos a quanto aqui na cidade, hein, Mayara?
5: 105,5 km por hora.
1: Caramba, é muita coisa, 105,5 km por hora. E mesmo que as autoridades estejam prontas para a ventania, há coisas que nós não temos controle, que fogem ao nosso controle. Tem árvores mais antigas, o fornecimento de energia elétrica foi interrompido em diversos pontos devido a uma falha no sistema do Operador Nacional de Energia Elétrica. Para hoje, tem ainda previsão, você já falou a previsão, mas tem previsão de mais ventania para hoje, ou Mayara?
5: Igual a ontem, não. A previsão é apenas de ventos moderados ao longo do dia. E amanhã, na sexta-feira, também há previsão de ventos moderados na cidade.
1: E para a gente encerrar, Mayara Vilela, principais recomendações do Centro de Operações. Tem alguma recomendação especial que vocês podem passar agora para o ouvinte da Rádio Manchete?
5: Então, tem sim, para ventos intensos, caso as pessoas estejam em casa, fechar as janelas, evitar ficar próximos a itens, né, cortantes, principalmente caso estejam perto das janelas, evitar ficar atento caso haja falta de luz, cuidado com o uso de velas, porque pode evitar acidentes. E as pessoas que estejam na rua não se abrigarem embaixo de árvores ou de coberturas metálicas.
1: Perfeito. Maiara Vilela, meteorologista do Centro de Operações e Resiliência da Prefeitura do Rio de Janeiro. Obrigado pela sua participação aqui na Manchete. Os nossos microfones sempre abertos para vocês aí do POR, para prestar serviço ao nosso povão. Bom trabalho para vocês.
5: Obrigada para você também.
1: Muito obrigado, Maiara, pelas informações. Eu continuo girando com a notícia. Música.

0: Fala, Samuel Correia.
1: Serviço do metrô paralisa após vendaval e apagão no Rio e passageiros encontram filas e espera de uma hora para embarcar.
0: Mas também tem outros destaques, Deise de Assis.
2: Defesa de Jair Bolsonaro afirma que ex-presidente não autorizou o vídeo de IA apresentado em convenção.
0: Adriana França.
3: Ministério da Fazenda intensifica combate à publicidade irregular de apostas esportivas e jogos online.
0: Atenção, reforçando, previsão para hoje, céu parcialmente nublado, chuva fraca, não há previsão de ventos fortes para o Rio de Janeiro e a temperatura já está em leve declínio. Neste momento, aqui no centro do Rio de Janeiro, termômetros da Rádio Manchete marcando 24 e a máxima é de 20.

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3: Minha família 10h28, vocês já ouviram falar nos conselhos que destroem felicidade? Pois é, tem gente que chega na vida da gente e traz infelicidade. São aquelas pessoas chatas, malas, que diminuem seus sonhos, que dão conselhos que impedem a sua felicidade e que acabam, né? Por exemplo, poxa, eu comprei um carro novo. Comprou um carro novo, deve estar ganhando bem. Ah, eu vou viajar para tal lugar. Por que que você não usou esse dinheiro para dar entrada na sua casa própria? Ih, eu comprei uma casa própria. Ih, é melhor pagar de aluguel, não sei o que. Tem essas malas sempre. E eu quero saber de você, aqui da família Manchete. Você teve algum amigo desses assim, uma mala sem alça? Você já deixou de ser feliz por causa de maus conselhos de amigos? Manda mensagem pra gente, tá valendo de presente um par de ingressos pro trenzinho do Corcovado. Aquele trem que é bonito demais, parece um passeio de BMW. O zap zap da Manchete, o treme
4: 995070525.
3: Por isso que bate, solta pra mim.

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0: quinta-feira, 30 de julho. Vocês pararam pra pensar que o agosto já tá aí, agosto já tá batendo na porta. Rapaz, que doideira! Ô, Ricardinho Alexandre, bom dia pra você.
1: Ah, bom dia pra você também.
0: Tá parecendo, o ano de 2026 tá parecendo aquelas árvores ontem, né? Todo mundo voando.
1: Ah, pensei que tivesse caindo.
0: Não. Aliás, ontem, como você disse, fora do ar, foi um dia bem atípico, né?
1: Totalmente.
0: Ventania, o que mais?
1: Vitória do Vasco.
0: O único que venceu ontem?
1: O único que venceu.
0: Flamengo empatou, Fluminense empatou. Que doideira.
1: Depois falam mal do Vasco.
0: Ricardinho Alexandre Simão, não pega aqui na minha mão. Bom dia.
1: Peguei.
0: Vamos lá, alguns dos temas que nós vamos.
1: E não vamos debater.
0: Não, francês eu vou debater que o doutor Sérgio gosta, morou na França e tal.
1: Ah, então tá bom.
0: E o programa é o show do Rafael de France, como diz o meu amigo Názio.
1: Tem isso. Francês desiludido com o amor. Se casou com ele mesmo.
0: Porra, eu não casaria comigo mesmo.
1: Nem eu.
0: Chatos pra caceta que nós somos. Nossa senhora. Eu era capaz de casar comigo mesmo e separar.
1: Na hora.
0: Me diz mais um tema.
1: Agora, já pensou pagar pensão pra você mesmo?
0: Ah, Ricardo, não sei. Não.
1: Dá um calote,
0: né? Ricardo, Alexandre, Simão. Vamos lá, vou ver outro tema aqui pra você falar. Pula esse aí pra não me dar dor de cabeça, Ricardo. Pelo amor de Deus. Diz aqui, esse aqui.
1: Tá bom. Neymar diz adeus à seleção brasileira.
0: Ai, que notícia triste. Quem estará com a gente no debate de hoje?
1: Cris Belo, diretora do Conselho de Relações Públicas do Rio de Janeiro. Ricardo Machado, gestor de carreiras e professor universitário. E Sérgio Pimentel, procurador do Estado.
0: Esse tempo o doutor Sérgio vive procurando e não acha o Estado, né?
1: É
0: procurador do Estado, procurador. Essa turma vai estar.
1: O pior é quando o Estado acha a gente.
0: É verdade. Essa turma vai estar com a gente no debate a partir das 11, mandando um abraço pro meu amigo Kiko lá em Niterói, no bar do Kiko. Aí todo mundo quando chega lá fala: Kiko legal, Kiko cheiroso, porque ele tá sempre muito cheiroso, ele passa perfume.
1: Será?
0: Kiko bonito, porque ele é um cara bem apessoado.
1: Aí não pergunta o Kiko eu tenho com isso.
0: Kiko eu tenho com isso. E ele faz uma comidinha lá e o pessoal fala: Kiko gostoso esse papá. Manda um abraço pro Kiko aí.
1: Já garantiu o seu almoço?
0: Não, é do William Chaves. Ele é amigo do William.
1: Então
0: ele é o psicólogo do William Chaves.
1: Então já garantiu o almoço do William.
0: O Kiko é o almoço do William? Não. Melhor a gente ir pro Expressinho, porque depois então, dessa, então, o Kiko então, vai lavar a égua.
2: Nem assumido, nem desassumido.
1: Rapaz, tem razão.
0: O que é? Treme, fala aí de novo.
2: Nem assumido, nem desassumido.
0: É da sua meio problema. Vai, Treme.
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0: Ricardo Alexandre Simão.
1: Diga.
0: Olha o que o Kiko escreveu aqui. Vasco é...
1: Não
0: pode falar, né? Não pode. Falou que o Vasco é... Pedra 90. Não foi quadra, foi pica. Não pode falar nenhum dos dois. Lavar a égua, Ricardo. Ele tem gasgou, Ricardo, aqui. Lavar a égua. De onde vem a expressão, Ricardo?
1: Aí eu vou explicar. A expressão lavar a égua significa tirar grande vantagem ou obter uma vitória lucrativa.
0: Isso é uma égua, Treme?
1: É.
0: Isso não é uma égua, dinossauro. Isso é um boi, uma vaca. Como é que faz a égua? Como é que faz o cavalinho, Gustavo? Você faz... Isso, pronto.
1: Depois do cavalo gay, vamos aqui. A teoria mais aceita para sua origem aponta para o Brasil colônia, onde os escravizados escondiam ouro em pó na crina ou no pelo das éguas. Pegava aquelas sobras de ouro
0: e botava o pozinho ali
1: nos cavalos. Mais tarde, eles recuperavam tudo lavando as éguas nos rios.
0: Peraí que eu vou jogar água na água, é isso. Essa égua tá tendo um AVC.
1: Eu amo os animais, mas eu vou matar um animal.
0: Vai, né? Vou matar a pau. E a égua é a tixa. Fecha aqui, cara.
1: Tá, outra versão vem das corridas de cavalos. Os proprietários mais ricos davam banho de champanhe nas suas éguas após vitórias no
0: cavalo. Peraí que eu vou jogar o champanhe na égua.
1: Aí voltamos ao Vasco.
0: Voltamos.
1: Cada gol do Vasco solta champanhe.
0: Mas o Vasco não é lavar a égua. O Vasco é expressão pra semana que vem. Cavalo paraguaio. De onde vem a expressão cavalo paraguaio?
1: Aonde eu fui amarrar minha égua?
0: Exatamente. Então leva essa égua pra você, Ricardo.
1: Fica com ela.
0: É, né? Tchau, Ricardinho. É isso. É, mandando. Cara, eu vou te devolver, hein? Amor no ar.
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0: Lanzano fala sobre hepatites virais aqui no nosso programa. Alô, alô, alô, Sérgio Leão.
1: Tô por aqui, Rafa. Simbora destacar a situação pro motorista que tá ali pela região de Botafogo, zona sul da cidade. Interdição ali na rua Mena Barreto. Atenção, motorista. Você que dá carona aqui pra gente na manchete. Rua Mena Barreto tá interditada na altura da Real Grandeza para o trabalho da Conlurb na retirada de árvores caídas na via. Reflexos, a gente lembra do dia de ontem, após o vendaval que atingiu a cidade do Rio. O trânsito está com retenções no trecho, motorista que passa por lá, paciência e cautela redobrada. 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

0: Brasília, serviço do metrô paralisa após vendaval e apagão no Rio de Janeiro e passageiros encontram filas longas de espera. Bicho pegou ontem, né, Samuel Correia? Bom dia.
1: Prezado cliente, a linha 2 encontra-se paralisada. Devido a problemas de energia. Somente está funcionando linha 1 e linha 4.
2: Este foi o aviso ouvido pelos passageiros que chegavam à estação do metrô da Carioca. O forte vendaval afetou o sistema de energia da cidade do Rio, gerando um apagão e provocando a paralisação dos transportes. No metrô, o serviço chegou a ser totalmente interrompido por mais de uma hora. Na linha 2, os passageiros tiveram que descer e andar pela malha ferroviária. Em um vídeo nas redes sociais, durante o apagão, um homem usou um extintor de incêndio para quebrar a janela de uma composição nas proximidades da estação Maria da Graça. Renato Moraes, de 45 anos, que atua em um escritório de contabilidade no centro do Rio e mora no bairro de Colégio, conta que foi liberado mais cedo do trabalho, porém, se deparou com os transtornos causados pela paralisação do metrô.
3: Está sendo, né, um momento muito complicado, porque mesmo sendo liberado mais cedo, ainda estou aguardando a liberação aqui do metrô, que ainda não tem previsão.
2: Já o seu José da Luz, que é eletricista, preferiu esperar o retorno da linha 2 do metrô, sentado no chão da estação Carioca. Ele falou da dificuldade para retornar para casa.
4: 4h30, ficou sem energia. Eu tive que ficar lá esperando para restabelecer, desligar o prédio todinho. Agora voltou energia. Tem 40 minutos voltou energia no prédio, eu reativei para vir para cá. Agora esse problema foi antes daqui.
5: O senhor já está há quanto tempo aqui?
4: Uma hora. Sem previsão.
2: Por meio de nota, o Metrô Rio informou que o serviço foi retomado gradativamente no início da noite de ontem. Na tarde desta quarta-feira, ventos de 100 km por hora atingiram a cidade do Rio e outras localidades da região metropolitana. Durante o vendaval, outros modais de transporte, como aeroportos, barcas e trens, tiveram seus serviços operando parcialmente. Segundo o Alerta Rio, órgão meteorológico da Prefeitura do Rio, nesta quinta-feira, a previsão é de ventos moderados e chuva fraca isolada no período da tarde. Volto com você, Rafael de França.
0: Obrigado pelas informações, Samuel Correia.
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0: Meu povão, na última terça-feira foi celebrado o Dia Mundial de Luta contra as Hepatites Virais. Uma data que chama atenção para doenças que, na maioria das vezes, evoluem de forma silenciosa. E só são descobertas quando já provocaram danos importantes ao fígado. Milhões de brasileiros já tiveram contato com algum tipo de hepatite viral e a maioria sequer nem sabe. Querido Dr. Silvio Provenzano, médico, clínico geral, endocrinologista, meu amigo, meu irmão, bem-vindo ao nosso programa. Bom dia.
8: Bom dia, Rafael. Esperando que hoje você consiga me ouvir, porque não foi possível terça-feira.
0: Te ouço,
8: e você já disse
0: forte.
8: Quase tudo, né?
0: te ouço claro, forte, e já quase matei o tema todo, doutor Silvio Provenzano, mas você quem dá aula.
8: Vamos lá, não é sem querer dar aula, mas alertando os ouvintes da Manchete FM. Primeiro lugar, como você disse, você pode ter o vírus da hepatite e não sentir rigorosamente nada. Mas você pode ter também uma forma fulminante que leva a uma falência aguda do fígado, que aí só o transplante hepático pode salvar a sua vida. E convenhamos que o Brasil não é um país que tem a cultura da doação de órgãos. Os casos que eu vi na minha vida, infelizmente, e felizmente poucos, foram 3 casos, os 3 vieram a óbito em questão de 48, 72 horas. Quem causou? A hepatite A, o vírus da hepatite A. Esse vírus da hepatite, ele é um vírus comum. Estima-se que 90% da população brasileira, em algum momento de suas vidas, tenha entrado em contato com ele e não teve nenhum sintoma.
0: Uhum.
8: Esses casos de falência aguda do fígado foram casos excepcionais. E o que é mais triste, né? Quando eu vi esses casos, um deles eu ainda estudava em 1980 no HU da FRJ, não tinha vacina. Hoje eu já tenho vacina para o vírus da hepatite A. E com a vacina você fica protegido. O outro vírus é o B. O vírus da hepatite B, ele é transmitido através de sangue derivados, seringas compartilhadas e pelo sexo sem proteção.
9: Uhum.
8: O vírus da hepatite B, ele não dá falência hepática aguda, mas por outro lado, ele pode causar uma hepatite crônica, que pode evoluir para uma cirrose, em até 1% de todos os pacientes para o hepatoma, que é o câncer do fígado, para o qual a gente não tem solução. E olha só, eu tenho vacina para o vírus da hepatite B no posto de saúde. Se você não foi vacinado, vacine-se, porque é uma forma de você ter uma proteção que é potencialmente fatal se você pegar esse vírus.
9: Uhum. Ô, doutor Silvio.
8: O outro vírus é o... Oi. Pode... Ia falar logo dos 5 tipos e depois você me fazer
9: então,
8: as perguntas.
9: Então conclua, vai lá.
8: O vírus da hepatite C, ele não tem vacina. Infelizmente, ainda não tem. Ele é transmitido por derivados de sangue e por seringas compartilhadas. O sangue que a gente faz hoje, a transfusão, ele é sempre pesquisado o vírus da hepatite C. Porque se houver evidência da presença desse vírus, o sangue é descartado e o paciente que fez a doação, ele é avisado para ele ficar em acompanhamento num serviço específico. Eu ainda tenho dois tipos, que para nós aqui no Rio de Janeiro não tem muito significado, que é o vírus da hepatite D, que só existe na Amazônia, e o vírus da hepatite E, que ele normalmente existe na África e na Ásia, e é uma doença muito benigna.
9: Uhum.
8: Isto posto, suas perguntas.
9: Doutor Silvio, quem deve ou quando a gente deve fazer o teste da hepatite?
8: Eu acho que em qualquer momento você pode fazer a pesquisa dos anticorpos para o vírus da hepatite A, para o vírus da hepatite B e para o vírus da hepatite C, que são as três que nos importam. Mesmo que você não tenha sintomas. Se você tiver, por exemplo, o vírus da hepatite B positivo, você tem que fazer acompanhamento e existe tratamento medicamentoso. Quando já existe alguma disfunção do fígado, existem vários serviços de hepatologia no meu hospital universitário, dos servidores do Estado no Rio, na UERJ, o Hospital Universitário Pedro Ernesto, e no HU da FRJ, me lembro de cara desses três, mas tem outros hospitais que tem serviços de hepatologia que podem, evidentemente, fazer o acompanhamento que, de repente, você vai precisar.
9: Doutor,
8: então, todos devem fazer. A mulher normalmente faz quando ela vai engravidar.
9: Uhum.
8: Faz parte do pré-natal pesquisar todos esses anticorpos.
9: E aquela coisa que a gente tem mania, né, principalmente aqui no Rio de Janeiro, de tomar bebida direto na latinha, botar a mão em alguma coisa e acabar enfiando na boca depois, isso também pode... ser uma forma de transmissão da hepatite?
8: Pelo vírus da hepatite A, sim. Eu disse que o vírus da hepatite B e o vírus da hepatite C, eles eram transmitidos através do sangue, seus derivados, através de agulhas compartilhadas, e no caso do vírus da hepatite B, pelo sexo, sem proteção, também é uma forma de transmissão. Já o vírus da hepatite A, ele é transmitido por via oral fecal. Ou seja, se você tomar uma água que não seja tratada, contaminada, e que eventualmente tenha sido contaminada pelo vírus da hepatite A, você vai se contaminar pelo vírus da hepatite A. Algum alimento que não tenha sido devidamente preparado por alguém que seja portador do vírus da hepatite A e que não tenha uma boa higiene das mãos, é uma forma de você... Por isso que 90% da população brasileira, é o que se estima, tem anticorpos para o vírus da hepatite A, porque é muito fácil em algum momento de nossas vidas a gente tem entrado em contato com esse vírus. Eu repito, na grande maioria dos casos, a doença é benigna, porém, existe vacina, vacine-se.
9: E vacina boa é vacina no braço, eu não me canso de dizer isso. Doutor Silvio Provenzano, querido amigo médico endocrinologista, obrigado por mais uma aula aqui no nosso programa, um beijo e até a próxima semana, doutor.
8: Se Deus quiser. E obrigado pela paciência que é seu amigo aqui.
9: Que isso, eu que agradeço sempre a sua disposição. Tchau, tchau.

que a gente quer hoje, meu povão? A gente quer clarear, levantar o astral, melhorar a sua vida. Esse é o nosso papel aqui pela Rádio Manchete. Amo os meus amigos do Roupa pra cantarem pra gente. Clarear.

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1: Esse é moderno, Tremer. Tem que apertar o botãozinho. 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
1: Às 10h54, Brasil. Você mata a saudade dele. Pro céu do céu. Alô, alô. Sérgio Leão.
2: Na escuta, Rafa, embora destacar a situação ali pela Avenida Brasil, o motorista ainda encontra trânsito ali complicado no sentido centro, dificuldades ali na altura do Trevo das Margaridas e no trecho entre Bom Sucesso e o Caju. No sentido Zona Oeste, o motorista encontra ali uma ligeira lentidão na altura de Irajá e da região também de Guadalupe, para o motorista que está indo em

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Olha, meu povão, foi em julho, há 100 anos, que foi criado o Dia do Agricultor, em homenagem aos profissionais responsáveis pela produção de alimentos e pelo desenvolvimento do campo. A data foi instituída em 1960 pelo então presidente Juscelino Kubitschek para marcar, à época, os 100 anos da criação do Ministério da Agricultura, fundado em 1860 durante o governo de Dom Pedro II. O agricultor, como todos sabemos, exerce um papel fundamental na economia brasileira. Ele abastece o mercado interno, contribui para as exportações do país, gera alimentos, riqueza. E além da produção de grãos, frutas, verduras, legumes, também fornece matérias-primas para diversas indústrias. O nosso Brasil, meu povo, é um dos maiores produtores agrícolas do mundo, com amplo destaque na produção de soja, milho, café, açúcar, carnes, algodão. A agricultura familiar tem grande importância também. Afinal de contas, ela é responsável por boa parte daquilo que chega à sua mesa. Muito mais que isso, ela gera empregos, sonhos, fortalece economias. Quantas e quantas pessoas não formaram seus filhos através da terra? Quantas famílias não têm o seu sustento através daquilo que plantam, colhem, conservam? Por isso, minha família, é sempre importante falar dos agricultores, das agricultoras, dos homens e mulheres do campo, da turma que trabalha de sol a sol, dessa gente com cheiro de terra, de mato, com a pureza do que a natureza nos dá. Por isso, a todos que trabalham na agricultura, investem no campo ou dedicam seus estudos para tornar nossos produtos cada vez melhores, eu envio hoje essa lembrança do amigo Rafael de França. Vem, vem, vem, vem comigo, porque daqui a pouquinho tem debate, tem opinião. Daqui a pouquinho tem Dr. Sérgio Pimentel, Cris Belo e Ricardo Machado. A partir do meio-dia, Rock e Bola. Vocês viram a camisa do nosso Alex Calheiros? Tá bonita, cara. Tá linda. Mas já perguntei pro Dr. Sérgio Pimentel se passa no crivo. Acho que não passa, não. Se passar aquele detector, vai dar problema, hein? Vem aí notícias, a linha do tempo, na voz do Márcio

0: Prefeito do Rio diz que ventos superaram previsão e relaciona fenômeno ao Super El Niño.
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0: Quinta-feira, 30 de julho de 2026. Neste momento, Rio e Grande Rio com céu parcialmente nublado. Aqui no centro, 25 graus. O Brasil registrou um saldo positivo de 145 mil empregos com carteira assinada no mês passado. Os dados são do Ministério do Trabalho e Emprego, com base no Cadastro Geral de Empregados e Desempregados para o mês de junho. Ao todo, o Brasil registrou 48 milhões de empregos formais, 0,3% superior ao mês de maio. Nos seis primeiros meses do ano, foram gerados 921 mil postos de trabalho com carteira assinada, um crescimento de 1,96% em 2026. Todas as atividades econômicas registraram alta na criação de empregos em junho, com destaque para o setor de serviços, que teve saldo positivo de 74 mil vagas. Três pessoas morreram eletrocutadas e uma ficou gravemente ferida na madrugada desta quinta-feira na Cidade de Deus, zona oeste do Rio. A Polícia Civil vai investigar se as mortes têm relação com a ventania que atingiu a cidade. Segundo informações de testemunhas, uma das vítimas teria tocado em um fio de alta tensão e recebido uma descarga elétrica. Outras três pessoas que estavam no imóvel tentaram prestar socorro e também foram atingidas pela corrente elétrica. Três delas morreram dentro de casa. A quarta vítima foi socorrida e levada para o Hospital Municipal Lourenço Jorge, na Barra da Tijuca. Ainda não há confirmação sobre o que provocou o acidente. O prefeito do Rio, Eduardo Cavalieri, admitiu nesta manhã que o vendaval que atingiu a capital fluminense nesta quarta-feira foi mais intenso do que o previsto pelos alertas meteorológicos emitidos pela prefeitura. Segundo ele, o fenômeno extremo está relacionado aos efeitos do El Niño e surpreendeu até as estações de monitoramento. Desde cedo, Cavalieri acompanha os trabalhos das equipes municipais no Centro de Operações e Resiliência. De acordo com o prefeito, das cerca de 220 árvores que caíram durante o temporal, aproximadamente 180 ocorrências já haviam sido atendidas. Ainda havia interdições em pontos de Botafogo e do centro, além de dezenas de casos de árvores e galhos sobre a rede elétrica. A boa notícia é que a previsão do tempo indica um cenário mais tranquilo. Segundo a Climatempo, a frente fria já se afastou do estado e não há expectativa de novos ventos muito fortes. Segundo a Climatempo, a expectativa é de ventos fracos a moderados, com rajadas de até 50 km por hora entre a região dos Lagos e o norte fluminense. Linha do Tempo, atualizando o que é manchete. 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
0: Minha família, são 11 horas e 5 minutos, 11 e 5. 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
1: As feras estão à solta. Meu querido amigo Dr. Sérgio Pimentel, procurador do Estado, Cris Belo, diretora do Conselho de Relações Públicas do Rio, e meu irmão querido Ricardo Machado, gestor de carreiras e professor universitário. Começando pela Cris Belo, que é bela até no nome. Bom dia, Crisoca.
2: Bom dia, mesa. Bom dia, nossos ouvintes. Espero que todos estejam bem, né? Depois dessa ventania de ontem. Foi brabo, mas assim, vamos começar, né, o nosso programa leve. E eu gostaria de mandar um abraço e um beijão para dois empreendedores maravilhosos, que é a Érica Neves e o Roger Abreu, né? Eles vestem Cris Belo, meu amor. Fitness e moda praia.
1: Olha, vestem seu senhor, o Silvano Júnior também?
2: Não, só meninas.
1: Ah, só meninas?
2: Só meninas.
1: Então vamos expandir isso aí, hein?
2: Muito legal, hein?
1: Gostei.
2: Muito legal.
1: Gostei. Patrocinado, hein, doutor Sérgio Pimentel?
2: Tá pensando o que, Zé?
1: Fez falta semana passada, mas um motivo justo. Estava acompanhando sua senhora. Bom dia, meu amigo.
3: Bom dia, Rafa. Bom dia pra Cris. Bom dia pro Ricardo. Bom dia pra todos os nossos ouvintes. É um prazer estar aqui, né?
1: É,
3: eu queria começar fazendo aqui um... Não, é um furo, porque já foi publicado no Diário Oficial, mas é um registro. Hoje o governador Ricardo Couto, governador em exercício, publicou um decreto criando a Subsecretaria de Defesa das Pessoas LGBTQIA+. Esse, na minha opinião, isso dentro da Secretaria de Direitos Humanos, isso para mim é um marco. É um marco de reconhecimento de uma minoria que precisa ser enxergada, precisa ser ouvida e que precisa ter os seus direitos reconhecidos. Eu
1: até achei porque
3: que
1: até então só tínhamos programas, né? Programas, aí dentro, pra quem não entende, dentro do governo, um programa ele fica pingando de secretaria em secretaria, depende da boa vontade do gestor. E você tendo uma subsecretaria, você tem visibilidade, verba, trabalho para fazer, né, doutor Sérgio?
3: E institucionalidade, a ideia foi exatamente essa, era uma reivindicação que o movimento fazia e eu acho que o governador fez muito bem atender.
1: Ricardo Machado, meu irmão, bom dia.
4: Muito bom dia, Rafa, um prazer estar aqui com você nos debates Manchete, reencontrar Cris Belo, Sérgio Pimentel. E vamos recomeçar, né? O Rio de Janeiro está sempre recomeçando, força não nos falta e vamos em frente.
1: Aliás, doutor Sérgio Pimentel, Ricardo Machado e Cris Belo, quero pegar esse seu gancho, doutor Sérgio, e parabenizar o PRD, que é um partido aqui do nosso Brasil, o PRD. Eles fizeram ontem uma iniciativa muito interessante. É que eu não estou falando de política, tá? Não estou falando de eleições, não estou falando de nada, mas o PRD lançou o PRD Inclusão. E o que é o PRD Inclusão? É uma parte do partido, é um braço do partido que vai se dedicar apenas a cuidar de assuntos que envolvam a inclusão das pessoas. É a inclusão de pessoas surdas, de pessoas cegas, inclusão de pessoas com deficiência física, de pessoas com necessidades especiais, de pessoas, por exemplo, autistas, tá desde o cordãozinho do girassol, do cordãozinho com os indicativos, até os direitos dessas pessoas. E isso eu acho que vale para todos os partidos políticos do nosso país em geral, porque a gente vê que muitos têm lá suas subdivisões. O Partido Liberal, o PL, tem o PL Mulher, você tem a Juventude do MDB, que é muito conhecida, muito famosa, você tem alas do PT, e o PRD é um partido tradicional que reúne diversas lideranças, diversos nomes, e ontem foi lançado o PRD Inclusão. Eu queria fazer esse registro aqui, parabenizando o presidente do partido. Eu não posso falar por questões de eleitorais, sim, mas não posso citá-lo, mas parabenizar a direção do partido, a executiva nacional do PRD, e que sirva de exemplo, que todos olhem com mais carinho e mais inclusão pelas pessoas. E uma coisa que eu achei muito legal, ontem eles divulgaram nas redes sociais, doutor Sérgio, que todas as reuniões que o partido há de fazer a partir de agora, para conversar com seus principais candidatos, terá um intérprete de Libras junto.
2: Olha que legal.
1: Terá toda essa questão de incluir as pessoas. Isso é muito bonito e merece o nosso parabéns, né, doutor Sérgio? Política é isso, política é pra isso, não é só pra tititi, pra mimimi, pra brigalhada, e o PRD deu ali um primeiro passo que eu espero que todo mundo copie, porque é bom a gente ter que copiar mesmo, né?
3: É isso, e até aqui fazer um registro também, não é exatamente a minha predileção, mas a gente tem que reconhecer o trabalho da ex-primeira dama Michelle Bolsonaro nessa área aí de ensino de Libras.
1: Sim.
3: O Libras, para quem não sabe, é o segundo idioma mais falado, não falado, né? Mas mais usado no Brasil. E não tinha uma escola que tivesse um ensino de Libras formalizado. E ela trabalhou para isso, para ter escolas bilíngues nessa área. Eu fiquei sabendo disso semana passada.
1: E nós temos aqui no estado do Rio de Janeiro, Cris e Ricardo Machado, mais de 500 mil de surdos.
2: Sim.
1: E a Libra não é só para pessoa que tem deficiência auditiva. A Libra é uma inclusão para quem tem dificuldades na oralidade, dificuldades para falar. E realmente, doutor Sérgio, parabéns por essa lembrança. E é para mostrar mesmo que nós não temos, não tem um viés político esse comentário aqui. A ex-primeira-dama Michelle Bolsonaro fez esse trabalho. E o ex-presidente Jair Bolsonaro também. Era interessante que ele andava com aquele rapaz, né, que fazia as Libras sempre ao lado dele e acabou se tornando uma figura de referência também. Isso é bem legal, né, Cris? Incluir todo. O mundo é de todos nós.
2: Rafa, e outra coisa, é um direito. Então, o que eles estão fazendo agora é colocar em prática, né? Aí eu falo pra você, poxa, a gente tá parabenizando uma ação, que é uma ação de direito. E outra, a questão do partido, parabéns à gestão e à organização. Porque uma coisa é você levantar uma bandeira de um partido, uma bandeira só. Outra coisa é você fatiar isso e dar o direito e a oportunidade para todos. Ou seja, nada mais do que uma gestão exemplar. Parabéns.
3: E acho que a gente tem que reconhecer, Rafa, deixa eu fazer esse registro.
1: Claro.
3: Uma evolução civilizatória do nosso país também. Eu, como você disse, eu estava na Argentina acompanhando a Thaísa num congresso de ciência política, em que ela foi apresentar um trabalho. E uma coisa que me impressionou muito, mas muito negativamente, e eu não tinha me dado conta disso até esse momento, em Buenos Aires, a quantidade de restaurantes e locais sem acessibilidade. Então, assim, restaurante com banheiro no segundo andar, né? Museus em que você não tinha um elevador funcionando. Uma coisa que hoje no Brasil, se você fizer isso, o Ministério Público cai em cima de você.
2: Verdade.
3: De uma forma. Isso é civilidade.
2: Perfeito.
3: Isso é respeito às pessoas. Então, e eu digo isso pela minha mãe. Minha mãe, que é uma pessoa que hoje tem problema de mobilidade, mas ela consegue acessar os locais se houver um elevador, ela consegue ir a um restaurante, se o banheiro do restaurante for no mesmo piso.
2: Certo.
3: Ela pode fazer. Senão, ela fica com a vida dela restrita.
4: Ô, Rafa.
1: Diga, Ricardo.
4: Não, e puxando o teu gancho, eu acho que você falou de maneira perfeita. A gente tem que criar ondas positivas. E o Sérgio falou de mobilidade, a Cris também. E aí eu puxo um pouquinho para minha praia do mundo do trabalho. Rafa, Cris e Pimentel, vocês sabem, tem muita gente produtiva que quer e precisa trabalhar. As empresas não precisam ficar apenas na obrigatoriedade, da acessibilidade. As empresas têm que abrir campo para as pessoas poderem ser inclusas também no mercado de trabalho.
1: E às vezes a gente nem sabe. Na segunda-feira, o querido professor Gilberto Braga, que é nosso participante aqui do debate, ele contou uma coisa e contou no ar para todos nós, é que não sabíamos. O professor, devido a um problema de saúde que ele teve, ele perdeu a audição do ouvido direito. Então, assim, a inclusão está em todas as partes. As pessoas, não, o surdo é aquele que não ouve completamente. Não, você perdeu a audição de um ouvido, você está incluído no espectro autista, você tem uma série de questões. A questão do cordão de girassol, por exemplo, dos cordões indicativos, tem gente que acha isso uma bobeira. São dos maiores baratos que foram criados. Uma coisa simples que se tornou obrigatória, é uma forma de reconhecimento. Você imagina só, eu estava conversando com o meu amigo Rafael Thompson, a gente tomou um café na segunda-feira, e o Rafael deu um exemplo. E tem um caso, doutor Sérgio, aqui, inclusive, eu não vou dar detalhes do caso, porque eu não sei se corre em segredo de justiça ou o que mais, que foi trazido pela Federação Nacional dos Surdos. Tem um rapaz, um moço, que ele estava no ônibus, o ônibus deu uma freada brusca, ele é deficiente auditivo, surdo. Quando ele deu uma freada brusca, ele freou e ele foi, esbarrou numa mulher e acabou esbarrando no seio dela, sem querer. Só que devido à deficiência dele, ele não conseguiu se explicar. O quase foi linchado, dentro do ônibus. A polícia chegou, não deu atendimento adequado. Nas delegacias, a gente não tem esse atendimento especializado. Essa pessoa está presa há 3 anos.
2: Meu
1: Deus. Essa pessoa está presa há 3 anos. Aí imagina só, a gente hoje... acontece, pode acontecer com qualquer um de nós, mas a gente consegue se comunicar. Opa, aconteceu. Sim. Imagina uma pessoa com uma deficiência, num ônibus, num metrô, uhum. O metrô dá uma freada brusca ali, o trem dá uma freada brusca, que a gente sabe, é assédio. Até você explicar o que aconteceu, até você conseguir alguém que te entenda, deve ser uma angústia enorme. Inclusive, eu acho que fica aqui a dica para os nossos futuros legisladores e para os que já estão lá, e eu tenho certeza que esse projeto de inclusão também passa por isso, para pensar nisso. Por que que a gente não tem pessoas treinadas com Libras nas repartições públicas? Ah, não dá para ter, de repente, em cada repartição. Mas... vamos usar tecnologia. Tem aí hoje, bota lá uma central com um totem, de repente, em cada delegacia que pessoas consigam se comunicar. Coloque nos principais pontos do metrô, do trem. Prepare os nossos agentes para que isso aconteça. Aí também a dica do doutor Ricardo Couto, hein, doutor Sérgio.
2: Olha, já deu, ó.
3: É uma dica boa mesmo.
2: Agora, uma coisa bacana que eu gostaria de falar também aqui e parabenizar o Instituto Benjamin Constant.
1: Sim, eu sou vizinho.
2: Maravilhoso, gente. Eu tive a oportunidade, quando eu estava estudando Educação Física, de estagiar lá. Mas que aprendizado maravilhoso. Foi muito bom. E é um lugar, assim, espetacular. Como você aprende? Você aprende a não ter pena. O problema é que as pessoas têm pena. E as pessoas são capazes e competentes. Então, assim, a gente tem que parar de olhar esse olhar e fazer o que tem que ser feito. E não ter pena, porque eles são muito capazes e competentes.
1: Lembra daquela campanha, o Ricardo Machado, que foi, eu não lembro o nome da menina que estrelou sobre síndrome de Down, que ser diferente é normal?
2: Nossa,
1: gente, nós somos todos diferentes. Cada um. Ninguém é igual. Né? E cada um tem as suas diferenças, as suas manias, as suas dificuldades. Cris, você tocou, você foi brilhante, né, Ricardo? Todos nós, tem que tratar com normalidade, não com coitadismo.
4: Exatamente, é o deficiente, é a pessoa idosa, a questão do etarismo. E as empresas, Rafa, já descobriram há muito tempo que esse ser diferente é que faz o time.
1: Sim.
4: É o, mal comparando, acabamos de sair da Copa do Mundo, estamos no Campeonato Brasileiro, é o cara alto, é o baixinho mais rápido... Então,
1: são os gordinhos gostosos, né, doutor Sérgio?
4: Aí eu não.
1: Eu e o doutor Sérgio.
3: Mas é controvérsia. Está no alto da cadeia alimentar.
1: Por exemplo, você está falando de ter cada um ser diferente e ter as suas especificidades? Doutor Sérgio é vascaíno e a gente respeita.
2: É verdade.
1: Doutor Sérgio ainda acredita no time dele.
2: Você é fluminense.
1: Tricolor.
4: Flá.
2: Aí.
1: Ó. Pronto, aí, diversidade.
2: Tem a maioria. Treme, você é o quê, Treme?
1: Flamengo. Treme é Flamengo. Treme é rubro-negro. Vamos falar do vendaval de ontem, minha família, porque os fortes ventos passaram de 100 quilômetros, 105,5 quilômetros, registrados aqui no Rio de Janeiro, região metropolitana, Baixada Fluminense, atingiram não só o Rio de Janeiro, mas atingiram outros estados, como São Paulo, veio do Rio Grande do Sul. Conforme a Mayara explicou aqui no nosso programa hoje, a meteorologista do COR, não é ainda... diretamente o efeito do El Niño. Já era uma previsão que se tinha. Para quem não acompanhou recentemente em Ribeirão Preto, tivemos quase um tornado lá em Ribeirão Preto, ficou tudo destruído. Companheiros de diversas emissoras de rádio, de televisão, de companhias de internet ficaram fora do ar, torres derrubadas. E ontem eu me assustei. Não vou mentir para vocês que não me assustei com a questão do tempo. Eu me assustei com a preparação. Cris Belo. Nós estamos preparados para as intempéries, como chamam assim, do tempo? Eu acho que com El Niño... ontem faltou luz. A culpa não foi da Light. Foi do sistema do operador nacional, que não forneceu a energia para a Light. Aí parou metrô, parou trem, parou VLT, os sinais pararam, elevadores parados... Ontem parou o Rio.
2: Parou. Catástrofe, gente. Foi assim, realmente, Rafa, assustador. E é um assustador que você fica sem reação. Você fica sem ação. Você não tem reação. Você não sabe pra quem ligar. Porque...
1: e nem dá pra ligar.
2: Não, não dá tinha pra como ligar, né? Entendeu? Você tá preso, né? O metrô ficou parado. Assim, tempos e tempos, gente.
1: E diversas pessoas dentro dos vagões. Passando mal. E aí teve até um rapaz que tentou quebrar o vidro com o extintor de incêndio. Aí muita gente criticando. Eu acho que eu faria a mesma coisa. Desespero pra respirar. Eu sou, tenho fobia de lugar fechado.
2: Exatamente. Então, assim, preparado nós não estamos. A gente não tá preparado nem pra tempestade, gente. Chuva, né, de verão, quiçá uma catástrofe natural. Então, assim, a gente precisa ter um olhar muito peculiar, muito cuidadoso a partir de agora, porque realmente não foi brincadeira,
3: mas
2: não.
3: Mas aí eu também queria fazer um registro.
1: Com toda certeza, doutor.
3: Ontem a Defesa Civil se reuniu, a Defesa Civil do Estado, o pessoal do Corpo de Bombeiros estava acompanhando, estava intervindo diretamente, especialmente nessas árvores, muitas árvores caíram. E eles deram uma resposta rápida agora. Não,
1: aliás, todo mundo ontem funcionou muito bem.
3: Essa parte de atendimento ao desastre, que teve inclusive, nós fizemos um decreto recentemente de um comitê de planejamento de prevenção de eventos climáticos extremos relacionados ao El Niño. Essa comissão, ela vai se reunir para criar um protocolo de atendimento, mas ontem isso já estava funcionando. Então essa parte estava funcionando. Agora, realmente a parte de infraestrutura é um problema. A gente precisa discutir isso aí, é um problema grande.
2: Agora, e outra coisa, não só a preparação para que nós possamos receber algo desse tipo, mas é a preparação dos próprios profissionais. Porque, assim, eles precisam de segurança tanto quanto nós. Claro. Então, assim, é uma preparação mútua.
1: Ô, Ricardo, e o que me chamou a atenção ontem, parabenizar a maioria dos órgãos que trabalham diretamente na administração pública, na gestão, se comunicando muito bem ontem. A Trens-RJ, comunicação perfeita, rápido informando as pessoas. O Metrô Rio, com todas as dificuldades, a gente trouxe a matéria avisando, tentando mobilizar o Corpo de Bombeiros, orientando rapidamente os salvamentos. Tivemos 2 óbitos, infelizmente, em Santa Teresa, ali bem pertinho de onde eu moro atualmente. Mas eu vejo que nós não temos uma estrutura a nível nacional para lidar com essa questão da mudança climática. Nós sempre tivemos aqui no Brasil a coisa, nós não temos furacão, nós não temos tornado, nós não temos terremoto, mas o cenário está mudando, Ricardo?
4: Está mudando. Eu também vi as imagens, Rafa, Cris e Sérgio, lá de Ribeirão Preto, e me assustou. Eu brinquei com a minha esposa, só tinha visto naquele filme lá do Twister, lá da Ventania, não tinha visto isso assim no Brasil. E as coisas estão mudando, Rafa, e eu acho que a gente precisa mudar também enquanto cidadão, enquanto cidadã, enquanto escola, enquanto educação. Eu acho que já está na hora da gente começar a disseminar, além da prevenção, que vocês colocaram muito bem, né? A gente tem um número enorme de árvores. Eu estava ontem, por acaso, em Jacarepaguá, um local que eu adoro, e árvore para tudo quanto é lugar. E só lá em Jacarepaguá, pela conta que eu vi, já dá muito mais do que disseram que árvores caíram. Então a gente trabalha de maneira preventiva, mas a gente tem que trabalhar também em termos de educação. Sim. Então, por exemplo, pessoas ontem morreram pela questão, infelizmente, serem eletrocutadas, né? A questão da auto-vistoria, Rafa, que já tem algum tempo nos prédios, começar a incluir também possíveis situações de ventania, né? De chuvas fortes. Então, acho que a gente tem que investir muito em educação, muito em informação. O meio, as escolas passam por isso também. Você comentou, né? Em países que têm essas intempéries há muito mais tempo e de maneira tradicional, aonde, por exemplo, as crianças da escola já sabem, no Japão, que no menor tremor vá para debaixo da mesa. Então, esse tipo de educação, a gente tem que começar a investir desde já, porque parece, Rafael, que o gênio não vai voltar para a lâmpada, não. Acho que é daí para frente, a gente, mesmo sem ser especialista, a gente vai ter que começar a subir degraus de situações como essa no Brasil, Rafa.
1: Doutor Sérgio Pimentel, a nossa administração pública geral, estou falando aqui só do governo do Rio, não. Há verbas destinadas para a prevenção de catástrofes?
3: Sim, tem muita verba.
1: Mas estão destinadas de maneira correta?
3: Então, a questão é a seguinte, a gente ouve várias histórias de cortes de verba para prevenção de desastres e às vezes para contenção de encostas. Agora no governo do estado, a gente está com um problema muito sério de estradas que a gente precisa enfrentar, o DR precisa enfrentar, porque havia uma série de frentes de obras abertas, obras emergenciais, e não tinha dinheiro. Tinha um buraco de R$1 bilhão só no DR para obras de estrada. Então a gente está tentando enfrentar isso, não é simples, né? E assim, eu digo o meu depoimento pessoal e dou o termômetro de como o próprio governador, como o secretário Flávio Villa, meu colega, meu amigo, procurador, como a gente se sente. A gente fica angustiado, porque é muita coisa, muita frente para você atacar e recursos escassos. Então, isso de fato é um problema, mas é prioridade, especialmente com esse anúncio de um El Niño mais potente do que o normal. Agora, tem um debate, Rafa, que a gente precisa fazer e que eu acho que é importantíssimo. As pessoas ainda continuam, muitas delas, nesse negacionismo de uma mudança climática. E todo mundo, todos os especialistas dizem que o que está acontecendo é, de fato, reflexo dessa mudança pela qual o planeta está passando. A gente vai começar a ter eventos extremos com cada vez mais frequência. A gente está vendo a Europa. Uhum. A Europa, a região de Bordeaux, a região produtora de vinho, ela está queimando por causa do calor e da seca. Uma região que banhada temperado pelo Atlântico. Uma região verde, para quem conhece, uma região de florestas antigas. O Rio de Janeiro sofrendo ontem esse evento, e o Brasil não tinha isso, né? Então, assim, você agora tem tornado, tem ciclone.
4: Exatamente.
3: Por quê? Porque essas coisas começaram a acontecer e o clima no planeta começou a ficar desequilibrado. Então, ou a gente tem consciência disso e começa a fazer, e é cada um fazer a sua parte. Eu hoje já acredito que também existe um papel da responsabilidade pessoal. Uhum. Eu posso buscar controlar o lixo que eu produzo.
1: Perfeito.
3: Eu posso usar cada vez menos garrafa PET. Eu posso ser econômico com o uso de recursos.
4: Perfeito.
3: Que eu consumo no meu dia a dia. Essa é a responsabilidade pessoal. Eu, se eu puder andar 1 quilômetro, eu posso fazer isso em vez de pegar um Uber.
1: Sim.
3: Ou pegar um táxi. São essas decisões que são pequenas decisões individuais, mas que tomadas coletivamente mudam o mundo. Vários amigos meus já foram ao Japão e voltaram dizendo assim: olha, você vai ao Japão e você acredita que a humanidade pode dar certo.
1: Sim.
3: Por quê? Porque no Japão você não vê lixo e você não vê lixeira. Se você produzir o lixo, você bota na sua bolsa, na sua sacolinha, e você se vira para descartar isso.
1: Você do quer um jeito exemplo, que tem que ser. Doutor Sérgio, que a gente tenta fazer a diferença pequenininho, de pouco em pouco, para quem tá acompanhando a gente através das redes sociais. Eu tô com uma garrafinha aqui na mão.
2: É isso.
1: É uma garrafinha dessas que não é squeeze, não é plástico, dessas garrafinhas que fecha aqui para mim, Sheldon, obrigado.
3: Esse é
1: um
3: ótimo
1: exemplo. Com a nossa marca, com o nome, e foi um trabalho que a Cláudia Jones está fazendo junto a produtora. Pega para mim, Gugu e Sheldon, por favor, o nome do nosso fornecedor, do nosso cliente, do nosso parceiro. Todos os nossos funcionários aqui na Rádio Manchete agora vão ganhar uma garrafinha e um copo individuais, personalizados. Para quê? Para que a gente, não só pro bem-estar deles, mas para que a gente economize o copo de plástico.
2: Perfeito.
1: No dia a dia.
2: Para
1: fazer com que a coisa funcione.
4: Fazer nossa parte como
3: o canudo de plástico, o copo de plástico, essas coisas a gente pode evitar.
4: São pequenas ações.
3: E é uma decisão simples.
1: O Marco Aurélio Cardoso está dizendo que eu sou mão de vaca. Que eu não dou. Você prefere aquele copinho de plástico que queima a ponta dos seus dedos ou uma garrafa que mantém o seu café quente por mais tempo?
2: Até nós queremos, né, gente?
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2: Joguei, hein?
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2: Lindo.
1: 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Tá sendo muito legal essa parceria que a gente está desenvolvendo. Não queima largada ainda não. Não mostra o kit do Dia dos Pais ainda não, Gugu. Você é muito acelerado. E o Tony, DJ, meu amigo, que tá aqui, que vai. Vou contar a história. Já tá nas redes sociais. Tony, a partir dessa semana, né? Abre o microfone de lá de fora pro Tony. A partir dessa semana, o Festa da Manchete, Dr. Sérgio Mentel, Cris e Ricardo, tem arrebentado nos finais de semana, vai ganhar espaço também na nossa programação de segunda a sexta. Sempre que não houver futebol de 8 às 9 da noite, festa da Manchete. Meu parceiro Tony DJ está pronto para tal?
5: Opa, tudo certo, já tô a posto já.
1: E já posso soltar uma prévia daquela novidade?
5: Pode.
1: Teremos um podcast, que é o Festa da Manchete, onde o Tony vai receber os principais players, né? Assim que fala hoje,
5: isso,
1: né, Tony?
5: Isso.
1: Do mercado de festas, que das legal. Festas de 15 anos, de casamento, é dos fornecedores. E essa turma vai ganhar um kit lindo. E os nossos ouvintes também vão ganhar kits. Que tem essa garrafa. A garrafa linda com a marca do Tony DJ do Festa da Manchete e da Rádio Manchete. Boné, radinho. Eu já ganhei o meu, Tony DJ.
3: Você vai fazer a festa para os seus
2: colaboradores.
1: Nossos debatedores. Bem. E vamos fazer a festa dos debatedores, hein, Tony?
5: Com certeza, legal. Com certeza.
1: Você iria, Cris, a um baile que a gente fizesse o baile
2: com
1: da Manchete?
2: Certeza, Rafael, já tem até roupa. Já tô até vestido.
1: Doutor Sérgio então, Metel, riscava o salão se a gente fizer por... lá no Olaria Atlético Clube, por exemplo, fazer a festa da Manchete.
3: Lindo.
5: Aí, Tony. Já posso adiantar que vem aí em outubro.
1: Vou
5: já primeiro spoiler. Em outubro.
1: Então tá bom, Tony, sucesso, meu irmão. Sábado e domingo, o Tony já tá brilhando aqui na programação. E a partir de segunda, 8 da noite, sou teu fã, garotão.
5: Tamo junto.
1: Esse aí é fera, foi os acasos da vida, né? O Tony já é do rádio há muitos anos, a gente se conheceu lá na Expo Noivas, que a Manchete esteve presente. O Clark passou, viu o stand dele bonito, cheio de LED, pai, né? Falou, cara, vamos conhecer o Tony. Tony já é radialista, já é do meio,
2: cara,
1: integrou o nosso time, chegou e a gente tá juntando mais aqui uma família de mãos dadas. Bem-vindo, garotão. Legal.
5: Obrigado, obrigado.
1: Eu vou ter um sorriso bonito.
2: Seja bem-vindo.
1: Sorriso, né? Olha lá, esse sorriso não fala português.
3: Dental aí.
1: Não, esse sorriso não fala português, não. Daqui a pouquinho, minha família, nós vamos falar do cara, um francês que casou com ele mesmo. Já pensou? E dizem que o Tony DJ foi o DJ do casamento, né? Dele, do cara com ele mesmo. Neymar dá adeus à seleção. É pra gente chorar ou é pra gente comemorar? E vamos falar dos conselhos que destroem felicidade. Já, já, aqui na Manchete do Rio.
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1: Meu amigo, meu irmão, Sérgio Leão.
5: Tô por aqui, tô de volta. Rafa, simbora destacar a situação pro motorista que tá pela zona norte da cidade, o motorista que tá ali pela Avenida Ripelé, indo em direção à Tijuca, não encontra dificuldades. Em direção ali o Meyer, Vila Isabel, o motorista encontra ali pontos de retenção, porém sem grandes dificuldades. Pra você que tá religado na Manchete, tá indo pra Tijuca, quer uma rota alternativa, pode seguir ali pela rua Marise Barros. Pra você que tá indo pro Meyer ou Vila Isabel, pode optar pela Visconde de Niterói. Observe dificuldades ali pela 24 de maio pro motorista que chega no Meyer, ali pela rua Dias da Cruz, na zona norte da cidade. 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E eu volto já com a saideira, Rafa.
1: Beleza, obrigado pelas informações, querido Sérgio Leão. Polêmica! Defesa de ex-presidente Jair Bolsonaro disse que não autorizou uso de inteligência artificial com o vídeo do presidente, do ex-presidente. Isso aí gerou um tititi, um bafafá danado, né, Deise de Assis? Bom dia.
6: Oi, Rafa, é isso mesmo. A defesa do ex-presidente Jair Bolsonaro informou ao Supremo Tribunal Federal que ele não autorizou o uso de sua imagem e voz em um vídeo produzido com inteligência artificial que foi exibido durante a Convenção Nacional do PL no último sábado. A manifestação foi apresentada após o ministro Alexandre de Moraes dar prazo de 48 horas para que os advogados se pronunciassem sobre o caso. O vídeo simulava um pronunciamento de Bolsonaro em apoio à candidatura do senador Flávio Bolsonaro à presidência da República. Bolsonaro está em prisão domiciliar e proibido de divulgar manifestações políticas eleitorais. Segundo a defesa, ele não participou da produção do material. Os advogados afirmam ainda que o presidente está com o direito de receber visitas suspenso por 30 dias e que Flávio Bolsonaro está impedido de visitá-lo por 90 dias, o que impossibilitaria qualquer autorização para a elaboração do vídeo. O ministro Alexandre de Moraes destacou, se ficar comprovada a falta de autorização, o caso poderá ter repercussões na esfera eleitoral por envolver possível uso de deepfake. O advogado especialista em direito eleitoral, Eduardo Damian, explica que o uso de inteligência artificial em campanhas é permitido desde que seja informado ao eleitor. Já a produção de deepfake é proibida pela resolução do Tribunal Superior Eleitoral. Vamos ouvi-lo.
7: O uso de inteligência artificial não é proibido. No entanto, quando vai se utilizar a inteligência artificial, tem que ter sempre a rotulagem durante toda a peça publicitária. O uso de inteligência artificial, ele pode ser para modificar algum cenário, criar uma maquete virtual, aumentar a velocidade de uma fala. A própria resolução do TSE trata deepfake, trata como uma conduta proibida, seja para favorecer ou prejudicar qualquer candidato, a criação, a modificação ou a substituição da imagem e voz de uma pessoa, exatamente para evitar essa confusão ao eleitor, evitar que se coloque na boca, na imagem de pessoas vivas ou falecidas, famosas ou não famosas, opiniões que não foram por elas proferidas, né?
6: Damian ressalta que a resolução do TSE é clara ao proibir o uso de deepfake, mesmo quando há autorização da pessoa cuja imagem ou voz foi utilizada. Rafa.
1: Obrigado pelas informações, querida Deise Assis. A questão da inteligência artificial vai ser muito presente nessa campanha. E há uma série de regras que devem ser respeitadas. E você, principalmente eleitor, desconfie. Desconfie. Quando você vê alguma coisa muito fora do comum ali, você pode ter quase certeza que é inteligência artificial. Uma coisa é o cara usar, por exemplo, como fizeram essa semana, linda montagem minha com meu avô Luiz de França aqui dentro do estúdio na atualidade. Mas tem ali o selo de IA, inteligência artificial. Os meninos do Rock Bola, que são feras nisso, o Calheiros é fera. Na IA tem sempre ali o símbolo de inteligência artificial. TV Globo faz muito bem isso, né? Para aquelas vozes de pato que a gente ouvia quando a pessoa não pode ser identificada, hoje eles substituem por voz, colocam voz gerada por inteligência artificial. Você foi informado direitinho, beleza, mas tem que cumprir as regras certinhas. Adriana França, já que a gente está nesse pique de informações, Ministério da Fazenda intensifica o combate à publicidade regular de apostas esportivas e jogos online, Adriana? Irregular,
8: bom dia,
1: né?
8: Rafael. Bom dia, ouvintes da Rádio Manchete. Entre janeiro de 2025 e junho de 2026, o governo determinou a retirada do ar de 937 páginas de influenciadores digitais que promoviam as chamadas bets de forma irregular. Segundo o Ministério da Fazenda, mais de 800 desses perfis divulgavam plataformas clandestinas, ou seja, sem autorização para operar no Brasil. Os demais desrespeitavam as regras de publicidade, mesmo representando empresas legalizadas. A fiscalização faz parte da estratégia para combater o mercado ilegal de apostas, que utiliza principalmente as redes sociais e aplicativos de mensagens para atrair novos apostadores. Desde a regulamentação do setor, as empresas precisam seguir regras rígidas, como alertas sobre os riscos do jogo e mecanismos para impedir o acesso de menores de idade. Além dos influenciadores, mais de 50 mil páginas ligadas a apostas ilegais e 243 aplicativos clandestinos já foram removidos em parceria com Anatel, Google e Apple. A fiscalização também alcança empresas autorizadas. 5 processos administrativos resultaram em multas que somam quase 4 milhões de reais. Entre os casos está o da Blaze, multada por publicidade com participação de adolescentes. Aliás, proteção de crianças e adolescentes segue como prioridade e dezenas de investigações sobre irregularidades envolvendo publicidade e apostas em competições de base do futebol estão em andamento. Segue com você, Rafael.
1: Obrigado, Adriana. Em um minuto, o cara que casou com ele mesmo e o Tony foi o DJ.
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3: Com a gente, Cris Belo, Sérgio Pimentel e Ricardo Machado. O francês Antoine. Gostou do Antoine? Gostou? Andei bem? Antoine Cheval ou Cheval?
4: Cheval.
3: Cheval. Antoine Cheval desistiu de buscar a parceira ideal depois de 17 relacionamentos fracassados. E o que que ele decidiu? Casar com ele mesmo. Fez uma cerimônia simbólica para celebrar o amor próprio e a autocompanhia. E ele disse: se ninguém me amar como eu, quem vai amar? E se ninguém me ama como eu, por que não assumir este compromisso? Cris Belo, você casaria com você mesma, Cris?
5: Então, amigo, eu não casaria comigo mesma, não. Até porque o barato do negócio é você ter alguém diferente de você pra você colocar contrapontos. Imagina, eu ia discutir comigo mesmo, ia ficar muito ruim.
3: Ah, mas eu discuto comigo mesmo.
4: Eu já faço.
3: De manhã, às vezes, eu participo de um conselho. Eu e as vozes da minha cabeça.
5: É.
3: E às vezes elas estão brigadas.
5: Aí, não, é muita coisa pra administrar, gente. Mas assim, mas uma coisa é certa. Chega uma hora, quando você fica muito tempo sozinho, e você começa a fazer análise da tua vida, isso é muito perigoso. Tem uma linha tênue aí muito, muito, muito peculiar, sabe por quê? Quando você começa a se sentir bem sozinho, você começa a ter as suas manias, você realmente, você começa a ter ciúme de você mesmo. É impressionante. Tipo assim, você se cura de tanto trauma, que depois que você tá bem, você fala assim, pô, vou deixar alguém entrar na minha vida.
3: É, não é fácil.
5: Pra, pô, né, pra desorganizar tudo de novo, aí tu tem que ter aquela coragem pra deixar a pessoa entrar na tua
3: vida.
5: Eu
3: vou confessar, estou abrindo.
5: Tá abrindo?
3: Coraçãozinho está aberto.
5: Agora, tá? É muito interessante.
3: Mas é off, deixa abaixo, Cris Belo.
5: Agora, legal é, quem tem essa disponibilidade, ou se não viu, vejam, é Comer, Rezar e Amar, com a Julia Roberts.
3: Gente, maravilhoso.
5: Assistam, que vocês vão ver que é muito bom você ter alguém e se apaixonar de novo. É maravilhoso.
3: Ô, Ricardo Machado, cada pessoa é a sua melhor companhia ou é radicalidade demais o cara que se casou com ele mesmo?
4: Pois é, né? Amor próprio, sentir-se bem consigo mesmo, acho que é o ápice. Todos nós, de certa forma, nesse sentido, deveríamos ser casados conosco mesmo. Agora, eu acho que esse é o ápice da situação de uma parte da sociedade que não aceita o não, não aceita o contraditório, não aceita a imperfeição do outro. Eu quero que o meu aplicativo seja perfeito, que o meu dia seja perfeito e que o meu companheiro e minha companheira sejam perfeitos. E aí ele não quer ter nenhum tipo de frustração, inclusive no amor. Ah, meu pai.
3: Você se casaria com você mesmo, Ricardo? Você já casou quatro, né?
4: Já, tô no terceiro.
3: No terceiro. O quarto terceiro. Casamento seria você com você mesmo?
4: Não, eu não. Eu sei das minhas imperfeições, aceito ela, mas eu deixo o Ricardo lá e eu vou no outro relacionamento. Porque o novo, Rafa, é sempre um desafio importante pra nossa vida.
3: Com toda certeza. Doutor Sérgio Pimentel, o marido da Thaísa. Casaria com você mesmo, doutor Sérgio?
6: Não, só casaria com a Thaísa.
3: Se eu perguntar a Thaísa se ela casaria com você de novo, o que que ela me responderia?
6: Eu acho que ela diria sim.
3: Sim, né? Doutor Sérgio, já pensou nos seus áureos tempos de solteiro, que hoje você é um homem sério, casado? Já chamei de senhor, né? Pra ficar uma coisa formal.
4: Isso.
3: Você já pensou em casar com você mesmo, doutor Sérgio? Você não ia ter paciência?
6: Não, nunca pensei não. Embora eu adore curtir meus momentos sozinho. Exatamente. Eu gosto muito, eu acho que em alguns momentos a gente consegue criar, a gente consegue fazer um balanço da própria vida, então eu gosto muito de fazer essa autocrítica, essa autoobservação, eu gosto e preciso, tá? em alguns momentos eu preciso. Tem horas em que eu falo assim, eu agora preciso de
5: meu momento,
6: uma
5: né?
6: meia hora minha, quieto, pra eu me sentar.
7: Isso é um grande barato da relação, né? A pessoa que tá do outro lado entender que às vezes a gente precisa. E é aquela coisa, eu não gosto mais ou menos de você. Me dá minha horinha ali, uma horinha.
5: Rafa, eu amo, e o Júnior já sabe disso. Eu amo ter o meu momento. É aqui, é o comigo mesmo. É assim, eu quero ter o meu momento, aí eu sento numa cafeteria, que é o meu rito. Tomo meu café, e aí onde vem a criatividade, onde eu crio, onde eu penso, onde eu plano. É aqui, tudo vem ali. Aí eu anoto e saio.
7: Tem um amigo meu, Ricardo Machado, que diz que o melhor momento pra ele relaxar, pra ele pensar nele mesmo, é na Casa da Luz Vermelha. Você sabe o que é isso?
4: Deve ser do lado da Casa da Luz Azul. Mas...
7: Provável também, provável. Né? Tem um cara que fala assim, eu só me sinto bem quando eu tô na zona. Na zona de conforto.
5: É isso,
7: entendeu?
5: Também entendi assim,
7: eu me sinto leve, confortável. Falando em zona, esse aqui adora fazer uma zona, o Neymar disse adeus à seleção. Neymar Júnior confirmou a sua aposentadoria da seleção brasileira, dizendo que não vai mais vestir a camisa amarelinha. Segundo ele, seu momento na seleção brasileira acabou. Neymar diz que foi muito feliz, deu seu sangue e sua vida, mas não quer mais. Ele não quer mais ou a gente que não quer mais também? Porque Jorge Jesus, continua seu fã.
5: Eu?
7: Depois que você disse Neymar finish, você meteu, matou a pau. Mas já dei minha opinião, doutor Sérgio.
6: O que eu acho? Eu acho que o Neymar foi um dos grandes jogadores que a gente já teve. Realmente ele era um cara diferenciado. Acho que ele teve um direcionamento de carreira discutível, duvidoso, a forma como ele gerenciou isso, talvez pudesse ter sido um pouco mais voltada pro esportivo e não pro financeiro, mas ele foi um cracaço. E eu acho, sinceramente, a gente estava falando aqui de estar bem consigo mesmo, eu acho que o Neymar deu o último sangue dele pela seleção naquele Brasil e Croácia. Eu acho que aquela derrota deixou o Neymar muito frustrado. E eu acho que ele ali, ele perdeu um pouco o tesão, sabe? Às vezes acontece isso na vida, né? Às vezes a gente tá empenhado num projeto, criando ali, dando aquele nosso sangue, e aí às vezes acontece alguma coisa, um imprevisto, uma infelicidade, ou alguém da equipe não tá na mesma sintonia, e aquilo não gera o resultado que a gente esperava, né? A expectativa é a mãe da frustração. Eu acho que ele colocou muita expectativa ali e quando não veio, ele se frustrou e aí ele realmente não se preparou. Essa Copa do Mundo, ele não deveria ter ido.
7: Não.
5: Perfeito.
6: Ele tinha que ter tido o reconhecimento da situação dele, falando, eu não consigo ir. Porque se você olhar o Messi, que é mais velho do que ele, o cara se preparou, tava voando na Copa do Mundo. Voando.
7: O Cristiano Ronaldo, que não tava no seu ápice também, mas também preparado, focado.
6: Isso.
7: E o Neymar saiu lá pro pokerzinho depois.
6: O que foi uma pena, entendeu? Porque é muito ruim. O saber a hora de parar na vida é uma arte.
7: Isso é tudo.
6: Eu acho que todo mundo precisa saber planejar a sua aposentadoria, planejar a sua melhor idade, a sua velhice. Porque, de novo, sou eu comigo mesmo. Eu posso ter uma mulher sensacional, mas eu não tenho direito, eu digo isso pra Thaís o tempo todo, eu não tenho direito de fazer da minha velhice um fardo pra você.
5: Perfeito.
7: Eu vou te deixar por último, Ricardo, que eu quero saber se o Neymar estragou a própria carreira em termos de gestão ou se ele fez um outro enfoque na gestão. Cris Belo, Neymar dizendo adeus à seleção. Ele diz adeus ou deram adeus por ele, na sua opinião?
5: Eu acho que as duas coisas. Eu acho que Pimentel, o meu amigo foi muito feliz em falar que foi isso mesmo. Ele focou em outra coisa e outro. E o pior, né? A lembrança que ele vai ficar desse momento de parar a carreira é uma lembrança ruim. Então ele vai ter que fazer... Ou ele tem uma mente, ele vai ter que trabalhar isso muito bem na mente dele, de que ele parou tentando fazer o melhor, ou isso vai vir uma frustração muito grande. E parar, se ele tivesse parado antes, como o Sérgio falou muito bem, falou assim, poxa, não vou. Eu tenho que fazer o meu melhor aqui e parar da melhor maneira possível. Agora, a lembrança ruim vai ficar, infelizmente. Realmente, foram as duas coisas, Rafa.
7: E aí, Ricardo Machado, a pergunta do milhão: Neymar gerenciou mal a carreira ou ele gerenciou mesmo com esse enfoque que era fazer cru-cru, fazer din-din? E o gestor de carreira dele é o pai dele, o seu Neymar. Neymar isso, pai.
4: Isso. Rafa, isso me lembra aquela situação aonde o funcionário ia ser mandado embora e ele fala: não, ninguém mandou embora, eu pedi demissão, então eu pedi para sair primeiro. Uhum. Agora, com relação a sucesso, eu vou fazer um comentário de um ex-jogador também, que foi muito polêmico, foi o Adriano Imperador. Sim. Poderia ter prorrogado. E uma vez ouvindo um debate de um profissional de psicologia, e eu comecei a reconsiderar a opinião que eu tinha tido na época do Adriano, porque ele disse o seguinte: o Adriano quis parar, ele tomou a decisão de parar e parou para viver no ambiente que ele gosta. No caso do Neymar, com relação a o que, que é sucesso, se a gente for olhar ganhar dinheiro, fazer bons contratos e curtir a vida, talvez o Neymar seja o maior profissional de sucesso que eu já vi no futebol até hoje. Porque a maioria só foi curtir tudo isso depois que parou. Viagens, treinamento, tratamento médico. E ele escolheu isso. Então, eu acho que o Neymar teve sucesso. Quando vocês lembraram ainda há pouco do Messi, um profissional, o Sérgio falou, 39 anos, correndo, ele escolheu um outro modelo de sucesso. Ele escolheu legado. Eu quero deixar o meu nome, eu quero deixar o legado. Então, se for olhar legado, eu digo assim: que pena, porque realmente ele era diferenciado. Aonde ele poderia ter chegado? Se for olhar dinheiro, grana juntada, ele para mim é o maior jogador de sucesso dos últimos 30 anos.
7: E ele tem um instituto, Neymar Júnior, que ajuda pessoas e tudo, mas isso acaba ficando ofuscado pela gestão, má gestão que ele faz do que deveria ser mais importante.
4: Ele escolheu dinheiro, ganhou dinheiro. O pai dele escolheu dinheiro, ganhou dinheiro.
7: Exatamente. Ele lembra muito a história do Michael Jackson.
4: Sim, verdade, verdade.
5: Perfeito.
4: O pai queria uma coisa e o Michael queria deixar um legado.
6: Elvis e outros.
7: Nossa,
6: tem muito exemplo disso.
7: Deixa eu chamar o Serginho Leão e a gente vai pro último tema do debate, porque já tem Rock Bola aqui na Manchete.
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7: Saideira dele, a fera da informação. Alô, Sérgio Leão.
8: Simbora, Rafa, simbora com a saideira, destacando a situação ali por Copacabana. O motorista que tá pela Atlântica encontra ali uma ligeira lentidão na altura do posto 5, indo em direção ao Leme. O mesmo cenário ali pela Princesa Isabel, pela Nossa Senhora de Copacabana. O motorista encontra uma ligeira lentidão ali na altura da Santa Clara e da Praça do Lido, nesse finalzinho já quase de manhã de quinta-feira aqui na cidade do Rio. 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E eu volto amanhã com mais do trânsito aqui na Manchete. Logo mais tem Deise de Assis e outras informações do trânsito aqui na Manchete.
7: Valeu, muito obrigado, meu querido amigo Serginho Leão.
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7: Gente, esse tema aqui também vai dar o que falar, pena que o tempo é curto, porque há pessoas que chegam na vida da gente para trazer infelicidade. São aquelas malas que diminuem seus sonhos, tudo elas são melhores. Se você falar, eu tenho uma caneta, ela vai falar, eu tenho duas. Se você falar, vou comprar um carro, ela, eu vou comprar um helicóptero. Cris Belo,
5: você
7: tem ou já teve amigos assim? Solta o verbo,
5: tô
7: Belo.
5: Me coçando. Rafa, a pior coisa do mundo é gente invejosa.
7: Sim.
5: Você pode ter certeza. A pessoa começa a criticar você do nada, você pode... se afasta. Então, assim, não perca tempo com pessoas envenenando a sua vida.
7: E ainda tem aquela coisa, se um amigo seu está numa roda em que estão falando de você e ele não sai ou não te defende,
5: sai
7: não
5: fora.
7: É amigo.
5: É isso aí. É isso, Rafa. Sai fora porque, gente, você tem sinais. A pessoa você fala. E outra coisa, gente, evita falar dos seus planos. Evita, gente. Porque por mais que a pessoa goste de você, tarará, aquela coisa toda, mas lá na pontinha vai falar, será que vai? Será que não vai? Será que vai dar certo? Já começa a te plantar uma dúvida no teu coração. Então, faça primeiro, depois você conta.
7: Ricardo Machado de Deus, você já deixou de ser feliz por causa de um mau conselho de um amigo? Você achou que era amigo e depois que viu a pessoa tava te sabotando?
4: Rafa, felizmente eu dei a sorte de não, né? Família eu não tenho, os amigos mais próximos eu não tenho, mas quem tá no mercado, como todos nós que estamos aqui há algum tempo, não vai faltar história pra contar.
7: Oh. Oh. Aliás, eu tenho uma lista.
4: Eu tenho uma
7: listinha. Aí,
4: esses chamados escaladores, né? De carreira, onde eles querem, pra, numa metáfora, pra ficar mais alto, subir nos teus ombros, passar por cima de você, a gente vê toda hora. Cabe a todos nós a maturidade, mesmo nesse carreira, a ouvir os mais velhos pra separar o joio do trigo.
7: E ainda tem aquela turma, não é, Ricardo Machado, que você ajuda.

0: estado, a gente vai te ajudar. Doutor Sérgio Pimentel, o que tem de mala por aí, agora que nesse governo então, que, né, que é uma transição, que vocês estão acompanhando tudo, o que deve ter de gente falando, dando uns conselhos, casca de banana, hein?
1: Olha, conselho, se fosse bom, era não vendido,
0: exatamente.
1: Não era tal. E tem uma outra coisa, uma frase que um amigo meu dizia, miséria gosta de companhia, então tem muita gente tá embaixo e que quer te trazer pra baixo. Então é importante ter autoconfiança suficiente pra saber escutar, porque às vezes um conselho, mesmo sendo ruim, vindo de uma pessoa mal intencionada, ele pode ser um feedback, ele pode ser interpretado como uma coisa assim, eu preciso olhar isso de algum modo e ter a autoconfiança de seguir em frente. O que tem de mala procurando? Ah, pô, seu marido tá no governo, será que não pode? Entendeu? Não.
0: E tem um. E as malas que ficam pegando o diário oficial, ficam fazendo placar?
1: É isso aí.
0: Bom, esse é direto. E olha que eu gosto das pessoas. Parem de fazer placar, gente. Não é assim que funciona a gestão. Ô, Gugu!
2: Oi.
0: Gugu!
2: Oi.
0: Cuidado com as caronas, hein?
2: Mas ontem foi de boa.
0: É?
2: Tá?
3: Será?
2: Entrou mudo e saiu calado.
0: Assim que é bom. Eu cobrava gasolina.
2: Eu cobrava até... Deixa eu ficar quieto.
0: Gugu, quem tá levando parte, convite pro trenzinho do Corcovado, aquele passeio bonito, indo e vindo.
2: É o Jorge Batista, de Nova Iguaçu, que disse, olha, Rafa, já tive amizades que só criticavam as minhas escolhas. Com o tempo, percebi que quem gosta da gente aconselha, mas também respeita as nossas decisões.
0: Você conhece o Tony DJ, Luiz Gustavo?
2: Conheço.
0: Na sua festa de descasamento, que a Suelen não vai ter coragem de casar contigo de novo.
2: Duvido, hein?
0: Né? A gente, o Tony vai tocar, porque o Tony toca em festa de casamento, descasamento, velório, tudo.
2: No seu funeral, eu vou mandar ele tocar pra você.
0: Ah, tá bom. Não, meu funeral vai demorar muito.
2: Não vai, não.
0: Eu acho que eu vou viver bastante.
2: É?
0: É.
2: Não sei não, hein?
0: E o Global Pax já tá aí, a gente já tem um ranking, né? Pra ver quem vai primeiro. Por enquanto, liderança absoluta do Ivo. Claro. Lá indo.
2: Ivo, Ricardo Alexandre correndo por fora.
0: E você que
2: e o Treme ali por trás.
0: O Treme também tá na linha do dão, como dizia o vovô.
2: É.
0: Gugu, meio-dia agora tem
2: Rock Bola e olha, astro internacional. É? Vocês falaram dele aí no programa, hein?
0: Ney?
2: Opa.
0: Caraca, Ney, será?
2: É.
0: Ah, meu Deus do céu. E uma da tarde, o programa Alegria do Rádio.
2: Isso.
0: O titular vota em outubro, mas por enquanto o Rafinha e o Gugu estão segurando. O Gugu segura firme, pega todo dia com firmeza. O Rodrigo Machado também, não é isso?
2: E o Rafinha, só com leite.
0: Para, Gustavo. Cris Belo, minha amiga, até semana que vem.
4: Até semana que vem, meu amor. Um beijo a todos.
0: Ricardo Machado, até semana que vem.
5: Um abraço, Rafa, Cris e Sérgio. Foi um prazer mais uma vez.
0: Sérgio Pimentel, vou registrar aqui em ata, 11h59 da manhã, 30/7/2026. Amanhã sai o pagamento daquela dívida do nosso show.
1: Se Deus quiser.
0: Pronto.
1: Um beijo, Rafa.
0: Até semana que vem, meu irmão.
1: Beijo pra todo mundo.
0: Obrigado, gente, pelo carinho, pela audiência. O programa do Rafael de França, vulgo eu mesmo, volta amanhã, se Deus quiser, às 10 da manhã, depois do André Gasparetti. Tá chegando aí a turma do Rock Bola com astro internacional, hein? Atenção, transmissão no FM 96,1, nas plataformas digitais, no site da Rádio Manchete, no perfil do Rock Bola, através do YouTube. O programa vai bombar geral.
4: É mesmo, é?
0: Fiquem com Deus, bom dia, Rio, boa tarde, meu Brasil.
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0: Desemprego volta a cair e é o menor da série histórica para o mês de junho.
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0: Quinta-feira, 30 de julho de 2026. Neste momento, Rio e Grande Rio com céu parcialmente nublado. Aqui no centro, 24 graus.

0: O Procon Carioca realiza hoje e amanhã, das 10 às 17 horas, uma mega ação de renegociação de dívidas e atendimento ao consumidor no estacionamento do Bangu Shopping, na Zona Oeste do Rio. Durante os dois dias, mais de 20 empresas estarão reunidas para oferecer atendimento gratuito à população, facilitando a negociação de débitos e ampliando o acesso aos serviços de defesa do consumidor. A Secretaria Municipal de Assistência Social também participará da ação, distribuindo senhas para atendimento do Cadastro Único, Cade Único, ampliando o acesso da população aos programas sociais do governo federal. Os proprietários de veículos com placas de final 0, 1 e 2, registrados no estado do Rio, têm até amanhã para realizar o licenciamento anual de 2026. O licenciamento é obrigatório para todos os veículos automotores, elétricos, articulados, reboques e semi-reboques registrados no estado. Após o vencimento, os veículos que não estiverem licenciados ficam irregulares e sujeitos às penalidades previstas no Código de Trânsito Brasileiro. O calendário segue dividido conforme o final da placa. Os veículos com finais 3, 4 e 5 deverão ser licenciados até 31 de agosto, enquanto aqueles com finais 6, 7, 8 e 9 têm prazo até 30 de setembro. A taxa de desemprego no Brasil caiu para 5,4% no trimestre encerrado em junho, segundo o IBGE. O índice é o menor já registrado para um mês de junho e ficou abaixo dos 5,6% registrados em maio. Com isso, o número de desempregados recuou para 5,9 milhões de pessoas. Em contrapartida, a população ocupada bateu recorde e chegou a 103,1 milhões de trabalhadores. O total de empregados com carteira assinada também atingiu o maior nível da série histórica, com 39,4 milhões. Apesar da melhora nos indicadores de emprego, o rendimento médio real caiu pelo terceiro mês consecutivo, ficando em R$ 3.738. Ainda assim, o valor segue acima do registrado no mesmo período de 2025. 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E vem aí, Rock Bola, com Araújo Calheiros, Tavares, Prajola e Lopes Maravilha.
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7: Yes, queridos e queridas, sejam bem-vindos a mais um Rock Bola aqui na Rádio Manchete, também no canal do Pop Bola no YouTube. É isso aí, você que tá ligado aqui no Rock Bola, você pode chegando também pelo WhatsApp 21, Rio de Janeiro, 995070525. Vou repetir, 995070525, porque a gente quer a participação de vocês.
1: Como?
7: É o seguinte, tem muita coisa legal aqui.
2: Yeah.
7: A gente tá com um ataque da seleção brasileira. É, o ataque, um não joga nada. Sabe aí, mais ou menos.
8: Cadillac conversível, o outro chegou de helicóptero.
7: É verdade. É verdade.
1: Você tá me ouvindo, não?
7: Você tem razão.
1: Ah, obrigado.
7: É o seguinte, então você já vai chegando também, você já vai dando like, você tá no YouTube. Pode acompanhar a gente também pelo YouTube. O YouTube, você vai dando like, já dá o like, já chega geral, já faz o comentário, que hoje vamos ter leitura de comentários.
1: Ah, isso é legal.
7: É o novo
1: tá aqui,
7: quadro
1: ó.
7: Do Rock Bola, tá leitura de comentários.
1: É mesmo.
7: É isso. 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Aliás, é muito importante. 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
8: É novo.
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7: Porque nós. Eu também. Estamos precisando de muito din-din. É pra pagar conta.
1: Tem que comprar milho, alpiste, essas coisas.
7: Tem.
1: O pintinho amarelinho.
7: Tem. Verdade, Frajola. Vamos apresentar os nossos convidados.
1: Importantíssimo.
7: Vamos começar, então.
1: Vamos.
7: Podemos apresentar uma coisa meio audiovisual, com uma malabate.
1: Porque tem mais tempo de casa. Nosso convidado tem mais tempo de casa.
7: Ele não é convidado. Não é. Mas não vou parar com esse negócio de convidado. É amigo nosso. Ele é de casa. Ele é sensacional.
8: Já tô aqui.
7: Ele conhece a Xuxa melhor do que todo mundo. Aliás, quer dizer, não sei se ele...
1: Xuxa que o Praga.
7: Eu não sei se ele conhece ali o que tá se falando, mas a gente vai perguntar.
1: Vai.
7: Ele é sensacional. Ele é da palhaçada. Ele é do circo. Nosso querido amigo Topetão! Fazendo malabares.
8: Calma.
1: Eu vou levar ele pro sinal.
7: Vamos arrumar um dinheiro. Topetão é uma boa.
8: Quem tá assistindo viu isso agora aí. Galerinha, tô aqui, Topetão, mais uma vez no Rock Bola! De volta pra todo o Brasil. Agora aqui no Rio de Janeiro, mas no YouTube pro Brasil inteiro.
1: É verdade.
8: Olha, gente, eu esperei de novo, mas eu esperei com tanta emoção, com tanta vontade desse programa maravilhoso, que a galera do esporte, né? Papai, mamãe, titia, vovó, a família todinha espera, porque não é só, é todo mundo. É engraçado, né? Como é que o Rock Bola, né? Ele tem audiência com vovó, também com vovó.
1: É o seguinte, a Xuxa tem os baixinhos, o Tupetão tem os tupetinhos, que já cresceram também
7: é
1: e transformaram outros tupetinhos pra acompanhar o negócio do Tupetão.
7: E o Pop Bola também. Tem os populares suados, fedidos, fétidos. Ô, Topetão!
8: Fala comigo! Apresenta
1: o outro convidado primeiro.
7: Você tá nervoso? Fica nervoso, não. Só porque seu time empatou ontem, não fica nervoso, não.
1: Eu fiquei chateado.
7: Pessoal está se perguntando. Eles fazem assim.
1: Quem faz é a sua voz. Você cismou com isso.
7: O Topetão entende de futebol. Não, fala pra eles, Topetão, quem é você?
8: Rapaz, eu entendo futebol, claro. Sabe por quê? Eu nasci. Sabe essa da camisa aí, ó?
7: É, minha camisa. Favela.
8: A favela, então. Eu nasci numa favela, cara. É campo de várzea.
1: É terra.
7: Qual favela você nasceu?
8: Vigário Geral, ali, ó. Entre Caxias e Vigário Geral. Dentro da comunidade de Vigário Geral. Então, assim, pequenininho. jogava a bola, né? E agora grandinho, joga ainda, joga uma bolinha ainda.
1: Mas eu fico sabia, não? Assim, no campo de terra, quando chove, faz lama. Como é que você faz com essa sua chuteira?
8: Rapaz, você
1: 54.
8: Joga... Ó, com lama, com terra, com tudo, cara. Não tem problema.
1: Parece
8: não,
1: um aerobarco correndo mas, assim.
8: O que era a diversão da garotada, realmente, né? Então, era uma galera. Por que o Brasil é 5 vezes campeão? Por quê?
1: A educação começa no futebol.
7: Escolinha do Topetão.
1: É isso.
8: Cara, ali tinha o quê? Um campo com buraco, com lama, com
1: lama, chuva.
7: Você tem razão.
1: A bola murcha.
8: Com tudo.
7: Você tem razão.
8: Bola de meia, cara. É. Jogava umas roupas velhas, ela pegava umas roupas velhas. Não tinha porque...
1: Você sabe o quê? Aquela que a gente passava no açougue, comprar, pegava sebo e passava na bola pra não rachar. A galera de hoje não sabe.
7: Não, esse não faz a menor ideia.
1: Aqui, ó.
7: Agora aqui, ó. Vamos apresentar o... Vamos
1: por favor.
7: Agora o outro falou de futebol, falou de grama sintética, que agora não sabe, ele não quer mais jogar.
1: God save the king.
7: Vamos falar, só não quer mais. Seleção, não quer,
8: quer mais.
7: Não, não quer mais.
8: Ah,
7: não quer mais seleção.
8: Mentidinho. Tá mentidinho.
7: Tá muita coisa, tá pouca coisa. Nosso querido Neymar da torcida. Seja bem-vindo, Neymar. Tranquilo. E aí?
4: Eu vivo a minha fase, né?
7: É verdade. Tempos
4: de hoje é grama sintética, né?
1: É isso.
4: Então a gente baila na grama sintética,
7: é,
4: né?
7: É verdade. Tá com dinheiro, né?
1: Bastante.
7: Já tá arrumado, né? Tá...
4: Aquelas coisas agora...
7: Tá arrumado,
4: fazer,
7: né?
4: Fazer uns filhinhos...
1: Fez a harmonização facial.
7: Fez a harmonização facial, meteu aquela bronca.
4: Induziu o Vini, né?
7: É isso. E depois nós vamos saber por que, que você não quer mais falar de televisão, de seleção brasileira. Vamos descobrir aqui. Eu tô apanhando aqui muito com nós. O pessoal deve estar pensando por que ele tanto mexe. Ele vai ver que tá difícil esse cabo. Esse hoje, esse cabo aqui não tá ajudando.
4: Tá jogando pesado.
7: Tá. Vamos pro giro do futebol brasileiro. Giro Rock Bola.
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7: É o giro do Rock Bola com os resultados de ontem. Tivemos aí alguns jogos ontem. Campeonato Brasileiro, Fluminense.
4: Nossa.
1: Cara, não foi ruim não, mas poderia ter sido bem melhor.
7: O Fluminense empatou no Maracanã 0-0 com a equipe lá do fraquíssimo Bahia. Time do Bahia. Ah,
1: cara, como o Everton Araújo envelheceu. Perdeu a velocidade, um, né? Perdeu tudo, cara. Era
7: é
1: craque.
7: Foi 0 para o Fluminense, 0 para a equipe do Bahia.
1: E já vou falar rapidamente?
7: Não, muito rapidamente.
1: Cara, o Hulk perdeu um gol.
7: Bota
1: inacreditável. Daqueles, como é que era? Inacreditável, o Futebol Clube matou a bola. O mais difícil ele fez e jogou pra fora. E o Canabis, que é o atacante que não sabe fazer gol, também perdeu um gol no segundo tempo. O Fluminense largou 2 pontos assim no caso do Bahia.
7: É, e a galera aí, a manchete de hoje é exatamente essa. O Flu desperdiça chance e fica no empate. Aliás, no finalzinho também teve uma ótima oportunidade.
1: Sim, mas a do Canabis e principalmente a do Hulk no primeiro tempo.
7: Eu pensei que você ia falar
1: tempo,
7: do Canabis. Pensei que você ia falar
1: não,
7: do
1: Canabis. Ah, é um atacante, Tubetão. O Fluminense tem um atacante que não sabe fazer gol. O bom dele é marcar. Olha a coisa boa.
7: Ô, Topetão, o Hulk joga bola?
8: Bicho, é forte, mas eu achei que o vento fosse ajudar ontem, cara.
7: É,
8: porque
7: né?
8: Tinha vento ontem.
7: Tinha. Assim. Já falaremos sobre isso.
8: Tinha vento ontem. Tinha que ajudar o Hulk, mas que não.
7: Não deu, ajudou. Não ajudou.
4: Topetão, ele perdeu aquele gol de cara. Será que ele perderia na várzea também?
8: Na várzea, cara, eu acho que não. Porque na várzea você não perde, não pode perder nada, cara. Você tem que ganhar, você tem que fazer gol, você tem que ser ali. Realmente não pode perder nenhuma oportunidade.
7: Nenhuma oportunidade. Vamos pro. Ainda no giro. E o Flamengo? E o Flamengo, rapaz? O Flamengo também tropeçou ontem. 1 para o Flamengo, 1 para a equipe do Internacional. 1-1. E olha lá, também foi um joguinho mequetrefe. O Flamengo não sabe o que é vencer. Há 2 jogos já, né, Flajola?
1: E o importante é o seguinte, quer dizer, importante pra gente que torce contra, né, Topetão? O Palmeiras ganhou e ganhou bem.
7: Não, o Topetão torce contra o Flamengo. O Topetão é Brasil?
8: Rapaz, né? Eu tô falando da gente aqui. Nós que torcemos
1: contra o Flamengo, o resultado foi bom, porque o Palmeiras meteu 4-0 no Vitória e abriu um cadinho, tirou a diferença da rodada passada.
7: O Palmeiras agora lidera muito bem, tranquilo, aliás, muita reclamação, inclusive. Ô, Neymar, você...
4: Mas não termina agora o campeonato,
7: você,
4: né?
7: Então,
4: não.
7: Já vi que o Neymar, esse Neymar...
4: Já vi. E sobre o Flamengo, eu vou falar que o futebol do Flamengo morreu, né, após a Copa, né? Mas ele levanta defunto, né? Mas não ele, levanta os adversários.
7: Eu só tô sentindo que você tem uma quedinha pelo Flamengo.
4: Ah, me engana.
7: A galera do Santos não vai gostar disso.
4: A galera lá entende,
7: não,
4: né?
7: Não entende porcaria nenhuma.
4: Falou, galera do Santos,
7: só tô te mandando.
4: No Rio, tô negando.
7: No Rio aí, eu sou Mengão. Tô só te manjando. E o Vasco?
1: Tomar um pau ali fora, eu... fala, fala.
7: O Vasco, é. Deixa aí. O Vasco na sua. Olha o Vasco!
1: Ufa, ufa, hein?
7: Cão da Colina está classificado, venceu a equipe do menino lá do Independiente e botou 3 milha no bolso, tá bom demais, 1-0 e lamba os beiços, viu, Frajola? E tá bom demais.
1: Não,
7: né?
1: É, eu não vi o jogo por conta daquele transtorno antes de falta de luz, mas
7: deu muita coisa, não. Né?
1: É. E aí o Vasco fez um gol no final, classificou, que é o que interessa andar. E nessas Copas tem que andar pra frente,
7: tem que andar pra frente. E o importante é classificar, botar 3 milhão no bolso, né?
8: É. Quindim bom, hein?
7: É bom, né?
8: Os caras não querem fazer um pix pra canal, assim,
1: dá pra comer uma pizza, né?
4: Mas o Vasco ganha pra participar, né, dos campeonatos.
7: Não, você, dá pra você pra sair daqui, né? A porrada também, tá custando pouco. Olha o que tu fala aí.
1: Chama o preço,
7: é, aqui não tem Neymar, não tem nada disso. Eu esqueço. Vai nessa, vai nessa.
8: Aqui eu vou atrás. É. Aqui, ó.
1: Chama o break, volta ele,
7: é, deixa ele, deixa ele. E o Botafogo, a história do Botafogo, o Botafogo tá querendo trocar, né? Tem quer trocar lá o Danilo pelo Luiz Henrique. E é, isso é ruim demais, né?
1: Sim. É,
7: depende... Não, não é ruim jogadores que são bons, mas...
1: Não, são bons jogadores. Pro Botafogo é muito melhor ter um atacante do que ter o Danilo. Mas o Danilo joga bola demais, cara. Demais. O problema é ele querer ir pra Rússia, né?
7: É,
1: esse é o problema. Aí não dá. Que se esconde totalmente no futebol, né?
7: O Topetão, na Rússia tem circo? Tem, né?
8: Claro. De lá, cachó?
7: É.
8: De lá, cachó?
7: Não é, é o Topetovski?
1: Não, mas tinha um circo russo aqui antigamente na Praça 11.
7: É.
1: Vou lembrar o nome, a galera.
8: Não, é tradição, cara. É tradição, sempre vem um circo, né? Antigamente vinha mais, né? Hoje menos, né? Mas sempre
10: vinha. É mesmo,
8: sim. Sempre vinha circo russo, circo chinês, aqui o Brasil, né? Mas eu já fui na Rússia, fui em Moscou, cara.
7: Você foi em Moscou?
1: Circo Moscou.
7: Sério? Isso,
8: você já foi? Fui pra Moscou já.
7: Mas você foi como Topetão ou foi no seu outro
8: disfarce? Já viajei esse mundo todo, cara.
7: Com Topetão mesmo?
8: Muitos anos.
7: É. E a galera lá na Rússia não te olhou assim meio contrariado? Pô, qual é desse não, maluco aí?
8: Eles, não, porque eles têm tradição com o circo. Então, assim, o palhaço, o circo, né?
7: Ah, é verdade.
8: É com a arte, com a dança, com a música, assim. A arte, a filosofia, né? O pensamento, a arte, eles são assim, eles têm muito, muito forte.
7: Tem razão, tem razão. Mas eles.
8: Sabia, não?
7: Mas eles são meio sérios, assim. Eu não lembro.
8: Não. O povo mesmo não é não, cara.
7: É mesmo, é.
8: Eu acho que o alemão talvez seja um pouco mais sério do que os russos.
1: Bastante, esse eu conheço bastante.
8: Alemão, eu morei na Alemanha há muito tempo, né? Então eu também assim, falo alemão também, né?
7: Você sabe falar alemão? Agora, ô Neymar, você já teve na... Você já jogou por lá, enfrentou a seleção? Não, apanhou um pouco, né?
4: Ah, cara.
7: Mas porque tu é meio abusado, eu já tô sentindo
4: a
7: isso também.
4: A realidade
7: é
4: usar de alegria, né? Uhum. Então, quando você já entra em campo, os caras já pensam, aquele dali a gente vai bater.
7: Ah, é? É, o Neymar é caçado mesmo.
1: Eu quero saber aquela história do Caicai. Já que você falou de caçado, aquela história do Caicai te incomodou muito chamarem de Caicai?
4: Rapaz, assim, falando profissionalmente, isso acontece, né, em qualquer lugar. Então tudo que acontece com o Neymar...
7: Acontece
1: com notícia.
4: Tipo assim, coisa boa, galera, ei, cara, pegou a mulher, ô, show de bola, Caicai, pô, cara, pô, tá caindo pra caramba. Então a história do Caicai aconteceu em 2018. 2018 pra cá as coisas mudou, parou esse negócio de Caicai, passou tipo apanhar mais, aquilo, mas a galera visou tanto 2018 Caicai que fica até hoje, cara.
7: Mas tu sofre assim, o pessoal chega na rua e fala assim, fala.
4: Sim. Isso é normal, faz parte do entretenimento, entendeu? É, a gente entra na brincadeira, a gente curte, a gente zoa, tipo, tem alguns mais exagerados, mas eu falo, pô, cai mais do que eu, então não pode falar.
7: Não pode falar. Entendeu? A galera tá participando aí,
1: O Júnior falou se o Sosa do Neymar imita um Neymar ou o Roberto Carlos. Perguntou se ele trabalha no prédio, na portaria do prédio do Araújo. É, o Tupetão, tem uma galera querendo saber há quanto tempo qual a idade do Tupetão? Quanto Tupetão nasceu?
8: Rapaz, o Tupetão tem mais ou menos aí 12, 13, 14 anos, né? Mas começou mesmo, né? Lá na época da Xuxa. Na verdade, assim, a criação do personagem, antes de ter o personagem, o Renato, que é o que veste o Topetão, né? Que é o dono do Topetão, né? Trabalhava já com a Xuxa no show, fazendo turnê pelo Brasil, né? E aí, num show em Campos, né? Foi em Campos. Nesse show, fazia um show Xuxa. Aí tava o Renato e o Baltar, nós três, descia na... Igual como ela desceu agora no show.
1: Na nave,
8: sim. Mas não era na nave, era no elástico, no meio do palco, né?
7: Ah.
8: E a gente ficava ali mais ou menos meia hora, 40 minutos, né? Antes de começar o show. E ficava conversando, né? E quando... Né? Tava aquele monte de gente. monte de gente ali, né? O que aconteceu? Eu falei, cara, eu acho que eu vou criar um personagem, porque essa coisa do público, né? Eu,
10: é legal, te atraiu, né?
8: A ideia do Topetão. Eu já fazia palhaço, já tinha fazia circo, mas ali veio a ideia do Topetão. Naquele dia, fiquei quietinho, guardei pra mim. Depois de um ano, né? Um ano, inaugurou o Xuxa Park. Aí Marlene chamou pra fazer o Xuxa Park junto com a Xuxa.
10: Ah, mas tu tomou bronca da Marlene?
8: Muito.
10: É mesmo?
8: Ô, problema. Palhaço! É. Ô, palhaço!
10: Mas aí não, ô, palhaço! Mas aí não é bronca, pa, é o Topetão.
1: Eu tenho uma história da Marlene.
10: Mas peraí, você é palhaço, rapidamente, você é palhaço que não gosta de ser chamado de palhaço ou depende da entonação? É,
8: era um elogio.
1: É. Se o cara no trânsito falou, ô, palhaço, palhaço! É. E aí? Ô, seu palhaço, palhaço! Tá de sacanagem, palhaço, palhaço!
11: É. Como é que faz? Que deselegante.
8: A história foi essa, assim, aí começou, aí que você fez o Chapark, né, que era um programa novo, já no Projac, que antes era ali na Jardim Botânico.
1: Sim.
8: E aí comecei a fazer o programa, e aí ali o Topetão começou. Ali foi a estreia do Topetão, né, na televisão. Ali foi a estreia, né, isso em 99, então assim, já tem 20, 26 anos já, o Topetão ainda na rua.
10: Tá bem, o palhaço é porque só vive rindo, felicidade, alegria. Um
1: recado pra ele, o palhaço Hermes, que é o nosso ouvinte aqui, tá sempre por aqui, falou que se inspirou muito em você.
8: Ai, que legal.
1: Se diverte que legal, com você aqui no estúdio.
10: Que
1: legal.
10: É, porque ele é mau elemento, o palhaço Hermes é mau elemento.
1: É palhaço assaltante?
10: É, palhaço assaltante. Aquele, palhaça. Ô Topetão, antes da gente mudar de assunto, eu quero saber, sabe o quê?
8: Pode perguntar.
10: É, olha só, eu quero saber de você da bronca. Eu tô curioso pra saber a bronca da Marlene Matos, se você, que te traumatizou. Teve alguma, assim, que te traumatizou?
8: Não, porque eu acho que, assim, o esporro que ela dava, ela tinha, assim, uma noção do programa inteiro. Ou seja, ela tinha noção de tudo do programa, né?
1: Ela tinha autoridade pra dar bronca, né?
8: E sabia mesmo, ela sabia o que fazer. Tanto é que tanto sucesso, né? Eu acho que o sucesso é da Xuxa e da Marlene naquela... Foram das duas, das três, né? Rede Globo, Xuxa e Marlene. Foram uma junção ali de três cabeças diferentes, mas com muita energia, com muita coisa boa. E a Xuxa, realmente, isso que ela fez agora nesse estágio de encantade, realmente, ela era assim. A primeira vez que eu cheguei pra fazer ali com ela, eu realmente tremi. Porque a bicha tem uma energia, ela tem uma energia. Me desculpa.
1: A Xuxa, né?
8: Ela é bonita, tudo isso aqui, eu sei. Mas além disso, da beleza.
1: Não, não é isso, não. Eu ia contar uma história.
8: Uma áurea, ela tem uma força que eu não sei de onde a mulher arruma aquilo, cara.
10: É
1: um brilho natural. Eu vou te contar uma história rápida, porque a gente tem tempo. Uhum. Eu fiz a iluminação efeitos especiais da Caprichosa quando homenageou
8: sim,
1: ela.
8: Sim, sim.
1: E faltando 5 dias pra o carnaval, na semana.
8: Eu tava lá.
1: Na semana do carnaval, nós fomos acender os carros de madrugada pra ela, a Marlene e a equipe ver. A Marlene deu uma bronca na gente, que eu não esqueço. Até hoje mandou mudar metade da iluminação, faltando 5 dias pra... Mas o que ela mudou ficou do caramba, cara. Então, assim, é braba, todo mundo fala do jeito dela. Eu tive uma experiência com ela, mas ela tinha razão no que ela tava falando.
8: Sim, sim, ela tem muita sabedoria, né, como diretora, né? Como uma pessoa de visão, né? E eu ajudei muito, assim, em algumas partes ali, como no Chapark, né? No programa, porque ela sempre trabalhou com as pessoas, os bons profissionais. Ela fazia sim. Isso. A arte da Marlene, né, sempre foi trabalhar, né?
10: Você tá enrolando, pá, quer saber da bronca, quer saber da bronca, para de enrolar, Topetão.
8: Ô palhaço!
10: Mas por quê? Ela falou o quê?
8: Porque eu tava animando a plateia, a gente entrar, né?
10: É.
8: Só que eu me empolgava. E o programa, mas tinha que entrar no ar, tinha que começar... Não.
10: E você, é Topetão mesmo, é Topetão.
8: E eu me empolgava ali, na verdade, porque
10: já
8: era muito
10: tava,
8: legal.
10: Já era o Topetão, já tava,
8: eu
10: né?
8: Eu tava ali no palco, né? No lugar da Xuxa, quando ela não entrava, né? Então eu ficava ali animando, fazendo, né? E aí eu só passei um pouquinho do tempo. E esse passar do tempo foi... Ô palhaço!
1: Ó, o Salindana mandou um superchat aqui, perguntou se o Tupetão é a mama brusqueta.
10: Não, não é não, é o Topetão.
8: Não. A busqueta é excelente também, mas é uma busqueta. Topetão, carequinha, cada um.
1: Você gosta da busqueta, não gosta da busqueta?
10: Gosta da mama brusqueta?
1: Eu gosto, cara, que não gosta.
8: Ela é professora, muito inteligente, né? Uma filósofa, Topetão também é minha filosofia também. Então, quem pensa, quem ajuda as pessoas a pensarem, né? Porque o Brasil é isso, tem que pensar mais, gente. Pensar no futebol, pensar nas crianças, pensar nesse povo, tem que pensar mais.
10: Aliás, já nós vamos falar sobre isso, porque você tem uma parada, a gente tá falando muito de baixinho e tal, mas você tem projeto social e
1: tem,
10: você faz uma outra coisa muito legal
1: muito
10: também,
1: bacana.
10: Que é o seguinte, você ensina os altinhos, né? Ensina os altinhos, já a gente vai falar sobre isso.
8: Vamos lá.
10: Já vamos falar sobre isso, que eu vou aqui no Neymar, eu quero saber o seguinte, seguinte, Neymar, voltando a falar um pouco de futebol, que papo é esse? Que papo é esse? Que você,
12: eu não quero mais a seleção.
10: Que papo é esse? Como é que vai ficar a tua vida agora?
4: Não, agora vai ficar melhor,
1: mais
4: né?
1: Mais rico,
4: vai melhor. Vai ficar melhor, porque a galera já reclamava quando eu jogava bola, então quando tava na pista era bem melhor. Então agora é jogar uns pouco, né? Fazer uns filhinhos, né? Que é um pouco mais. É normal, isso é normal.
10: Agora, pro Neymar da torcida, como é que rola essa parada assim? Como é que já pensou nisso? Porque, por exemplo, o Neymar vai parar de jogar, por exemplo, ele para de jogar, como é que vai ser a tua vida quando ele parar de jogar? Tu vai seguir o mesmo caminho ou não tem nada a ver? Isso é uma onda que passa.
4: É, muita gente tem me perguntado isso, né? Muita gente tem me perguntado isso, porque são quase 17 anos como sócio do Neymar, né? Eu comecei 7 meses depois que ele surgiu como profissional, em 2009. Então, tipo assim, a brincadeira foi rolando.
1: Quem foi que olhou pra você e falou, porra, tu é o Neymar? Foi você no espelho ou foi alguém próximo?
4: Rapaz, eu trabalhava numa farmácia em São João de Meriti, certo, né? Eu entreguei um remédio na Pavuna, cujo esses pessoal era de Mogi das Cruzes, a cidade do Neymar. E tipo assim, o garotinho lá, o pequenininho, jogava com o Neymar na base. E ele que falou pra mãe dele, a mãe dele viu, só que o Neymar não tinha moicano, eu tinha moicano ainda na época. E passou 4 meses.
1: Tinha aquele cabelinho pra baixo, assim, aquela
4: franjinha. Isso, eu tinha e ele era careca. E aí passou 4 meses, ele colocou e o Santos foi pra final.
1: Certo.
4: Né? A cliente voltou pra Pavuna, ligou pra farmácia e me chamou, né? Fui lá entregar, ela falou comigo. Ela, menino, lembra de mim? Eu falei, lembro. Aquele menino que eu te falei, o Neymar? Então, agora tá mais parecido, porque ele botou um moicano. E inclusive, final de semana agora daquele ano, o Santos vai pra final do Paulistão. Vai ser bem bacana você assistir, tá? E aí eu fui assistir com os amigos. E aí quando ele apareceu na televisão com um moicano já, e pegou. Aí começou a brincadeira ali. E o bagulho foi ficando sério demais.
1: E você já teve com ele pessoalmente?
4: Já fiz uma publi com ele, já. Fiz agora recente o Mercado Livre de um
1: Foi maneiro contigo?
4: Demais,
1: legal.
4: Super, né? Me deu vários conselhos. Fez vídeo pra minha filha.
1: Putz, mano.
4: Muito. Tipo assim, realização de sonho.
1: É.
4: De tudo que você faz,
10: o deixou trabalho, um cascalho assim?
4: Sim,
10: meteu
4: sim.
10: Meteu um cascalho maneiro?
13: Pingou, falou. Pingou, quero ver pingar aqui no pop, no rock bola.
10: É muito bola, né? Rock bola show.
1: É um no outro, no outro, eu confundo. É,
4: a galera me chamava assim, Neymar da Shopping, não falava, agora nada, não. Agora é da Mercado Livre.
1: Ah, é. Razão.
10: É o rock bola show aí,
1: quem
10: a galera
1: entrega
10: quiser.
1: Entrega grátis, é por isso.
10: É verdade. rockbolashow@gmail.com, você pode deixar o seu pix aí pra galera, rockbolashow@gmail.com ou rockbolashow1, tá errado aí na tela, hein? É o Rock Bola Show, só rockbolashow@gmail.com ou rockbolashow1@gmail.com. Tem superchat, Lei?
1: O Antônio perguntando ao Tupetão se ele viu o tupetinho cavado da Xuxa no último show. Você sabe dessa fofoca, não? Você sabe dessa fofoca?
13: Rapaz, deixa eu te falar uma coisa, né?
14: Que deselegante.
13: Que deselegante, é, cara.
1: A Xuxa tá bem, vou mudar a pergunta. A Xuxa tá bem, não tá?
13: Tá maravilhosa. É. Poderosa.
1: Também
13: foi uma grande ideia voltar a fazer o último o voo da nave, né? Que é o voo da Xuxa. O show tá maravilhoso, um figurino, um cenário maravilhoso. E tá todo mundo preocupado com o negócio da Xuxa, que tá muito bem, com 63 anos.
10: Com
13: o negócio da Xuxa.
10: Juro por Deus que eu fiquei preocupado
13: com a Xuxinha. Rapaz, olha a Xuxa grande lá. É. Ó, maravilhosa.
10: Mas é Xuxa, grande, a Xuxa
13: um
10: é
13: beijo
10: grande,
13: pra você. Eu agradeço, assim, porque esse nome Tupetão que tá aqui, né? Esse nome Tupetão, né? Foi a Xuxa. O nome era outro no programa.
10: Ah, ela te batizou?
13: Rapaz, era outro. Eu tinha trombeta. Aí eu falei, ela falou, ah, Tupete. Ela já olhava pra mim e falava, Tupete.
1: Mas tu usava a trombeta lá?
13: Tupete. Mas meu nome, o registro do personagem.
1: Não, na Xuxa.
13: Hã?
1: Porque o nome trombeta, não, eu tô falando sério, porque o nome trombeta não me é estranho, cara. De repente é dessa época.
13: Não, mas assim, não
1: palhaço
13: foi.
1: Palhaço trombeta?
13: Não, mas assim, mas não foi muito pouco. Eu criei o personagem, não deve ter o outro. Nome trombeta. E quando chegou no programa, ela nem se liga no nome, ela só fala assim, ô Tupete, vem cá, Tupete.
1: Aí pegou.
13: Aí eu, Xuxa, meu nome é... Ela, não, Tupete, ela não tem confiança. É Tupete, Tupete.
1: Tem boneco, olha lá.
13: Aí eu falei, então assim, esse nome, né, como a Xuxa deu vários nomes, de vários paquitas, né, então Tupete também pegou, então eu agradeço. Xuxa, obrigado. Então o show tá maravilhoso. Esquece, pessoal, falando da Xuxinha, deixa pra lá, porque você é uma xuxona.
1: O pessoal tá falando que você é irmão da Sasha, mas não sabe.
10: Não, pode ser, de repente, não sei.
13: A Sasha, eu fiz o aniversário de um ano da Sasha, assim.
1: O Vitor tá perguntando se você conhece o palhaço Grafuxim.
10: O Frajola.
13: Grafuxim?
1: Não, já vi que não.
10: Frajola, você não adianta você perguntar se ele não respondeu a anterior. Espera,
1: tá muito
10: essa
1: rápido.
10: Ansiedade. Você tá muito rápido. Ô, Topetão, quero saber de vocês. Aliás, a galera pode mandar perguntas pro Topetão e pro Neymar aqui por 995070525. 995070525.
13: Pergunta aí.
10: Aliás, tem WhatsApp? Bota aí, tem WhatsApp, bota o WhatsApp.
15: Boa tarde, Rádio Manchete e o Rock Bola. Sou eu aqui, a Creuzinha. Eu sou fã de vocês. Rádio Manchete, que bela contratação, Rock Bola. Só por causa disso agora, o Daio, tô sempre no Daio da Rádio Manchete. Ouço todos os dias, principalmente das meio-dias, uma. Vocês fizeram uma bela contratação. Tá muito bom, hein, programa de vocês.
16: Tá bom,
15: sucesso sempre. Manchete, Manchete. Beijo, bom programa.
16: Obrigado. Personagem, valeu, manda Creuzinha. Mais curto.
10: Valeu. Valeu. Creuzinha, obrigado, Creuzinha. Ô, Topetão, quero saber de você o seguinte: a gente quer saber histórias.
13: Ah, histórias é legal.
10: Mas antes de saber história, vamos pro Vendaval, porque ontem teve.
16: Noite é Vendaval. Tupete, a única coisa que não voou no Rio foi o Tupete.
10: Vamos pro Vendaval, quero o Vendaval, vamos botar aí, tem as imagens do Vendaval de ontem, eu quero saber. Bota aí, nosso querido Chelo vai botar o Vendaval já já. Ontem teve um Vendaval na cidade, eu estava em São Paulo. Tem um maluco,
13: esse
10: né?
13: Meme foi...
10: um maluco,
16: a culpa é dele.
10: Pra galera que não tá assistindo, que tá só na rádio.
16: A culpa é dele.
10: Tem um maluco que tá fazendo, não sei o que que é, ele subiu no...
16: Ele é um comando Highlander.
13: Criou o meme, ele tá?
10: Criou o meme.
16: Em cima da laje.
10: Na laje, ficou lá meio que...
16: Todo mundo viu isso.
10: Regendo lá a ventania. Ô, Topetão, você tava onde ontem no Vendaval?
16: No circo não, senão tinha voado.
13: Estou ouvindo essa imagem aqui. De maluco e doido, todo carioca tem um pouco,
10: tem,
13: né,
10: cara? Tem,
13: que
10: tem,
13: palhaçada,
10: tem,
13: né? Tem. Ele fez. Cara, no meio do vento da laje.
16: Isso entendeu? Aí também foi outra parada.
10: É, tem a imagem do Cristian Redentor, mas galera, você tava onde?
13: Eu tava no carro, cara. Eu tava no carro ontem, indo pra um evento.
16: Um, né? Date?
13: É. Não era muito bom evento, não, mas também foi, era um negócio, enfim. Aí tive que voltar, cara, não deu pra finalizar, porque não tinha condições.
10: É,
13: não tinha,
10: não pegou a ponte, não, porque a ponte foi...
13: Não, isso na Avenida Brasil, Avenida Brasil.
10: É, fecharam a ponte, fizeram um catiço ontem. Realmente foi um negócio impressionante. E você, Neymar, tava por onde ontem?
17: Rapaz, eu tava na Avenida Brasil, umas 4 e pouca começou essa ventania, e o engraçado é que, tipo assim, tinha uma galera no motoboy na frente, rapaz, o vento foi tão forte...
13: Eles pararam.
17: Não. O vento levou a moto do cara.
10: O vento levou um filme bom.
17: Uma moto passou embaixo, ficou embaixo do caminhão. Eu falei, caraca, que situação é essa, cara? E a gente ouvindo as rádios, né? As propagandas, vendo várias notícias. Tipo assim, que não era só ali, era o Rio todo.
10: É, rapaz.
13: E nessa hora era mais ou menos 4:30, mais ou menos começou. Então, nessa hora, na Avenida Brasil, eu vi dois. Tampo de caixa d'água azul.
16: Ah, de caixa d'água.
13: Voando. Mas lá em cima, assim.
18: É mesmo,
13: né? Aquilo é um espaço.
16: Cara, caiu uma caixa d'água do prédio, sei lá, trocentos andares. Não sei nem se foi no Rio.
17: Foi no Rio.
16: Cara, uma caixa d'água caiu lá em cima do prédio.
13: Tava vazio ainda, né? Tava vazio. Prédio,
16: vazia, caixa, por isso que voou.
13: E a tampa passando por cima, parecia que era uma espaçonave voando
16: foi
13: sobre o Rio de Janeiro.
16: De 90 a 110 km por hora.
10: Não, coisa de maluco, cara. E infelizmente, ontem, nem tudo é notícia boa, né? Infelizmente, a gente teve uma notícia muito triste de um ex-jogador, né? De um ex-atleta do Botafogo, que faleceu porque um muro lá em Santa Teresa caiu em cima dele, né? Né, cara?
13: Era ele que tá. Era o jogador? Sim,
10: era um ex-jogador do Botafogo, Tássio. E aí caiu em cima dele com 41 anos. Uma fatalidade que a gente, obviamente, lamenta muito. É, mas, enfim, a vida tem dessas coisas e precisa seguir em frente. Ele jogou no Botafogo, se eu não me engano, foi. Eu não me lembro de qual foi o ano
16: com
10: exatamente.
16: 41 deve ser uns 10, 12 anos pra trás.
10: É, e aí ele ontem acabou falecendo. Eu estava em São Januário ontem. Em São Januário, no jogo do Vasco, lá fazendo a cobertura pela Vasco TV, e uma ventania, mas uma ventania tava levando quase tudo. Lá tem até um vídeo aí, Sherlon. Vamos botar o vídeo aí? Deixa eu ver, o que que é isso? Ah, 2015, 2015. Reportagem. Chegou a nossa informação aqui, foi em 2015 que o Tássio Maia, Tássio Maia dos Santos jogou.
16: Laranjeiras também, eu tô vendo as imagens aqui, Laranjeiras.
10: Não, foi uma loucura, em São Januário, bota aí São Januário ontem, ah lá. Ó.
19: Deus!
17: Rapaz, foi complicado, hein?
19: Meu Deus!
16: Tá alongando você? Alongando?
20: Queridos! Tem muita... Vendaval! Murilo, está um vendaval! Segura! Tá ventando muito!
19: Muito!
17: Quase
19: muito,
17: que leva o futebol tá do Vasco também, né?
16: Verdade.
20: Não vai! Não vai ser mais pro jogo! Que jogo vai ser? Quanto mais, Murilo?
19: 1-0 Vasco.
20: 1-0 Vasco, Vanessa, tá achando? Venda, dói a perna um pouco.
19: Chega, tá vermelho.
20: É, tá ventando muito, segura. Vai!
19: Pelo amor de Deus!
18: Não, é fake, né? Isso mesmo é fake, mas uma ventania. Você falou o que mesmo, Neymar? Que eu não ouvi aqui? Você...
17: Não, que depois da ventania de ontem quase que levou o futebol.
18: Vai levar a cotovelada no meio da lata aqui, tá faltando.
16: Tem uma pergunta no superchat, hein?
18: Faça a pergunta.
16: Olha só, nosso Felipe Souza falou o seguinte: Tupetão, você já se apresentou pra crianças de hospitais? Tem alguma história marcante nesse sentido?
13: Interrogação. Sim, sim, que a gente sempre faz, né? O Hospital do Câncer, né? Aí, pro Tupetão, né? E o criador do Tupetão, Renato, é vindo de uma comunidade, a gente sempre faz, assim, faz muito, né? Faz muito, né? E aí, assim, até fazer menos, porque, assim, geralmente, né, a instituição convidava a gente, hoje tem até, não sei muito, assim, não, parece que não dá muito essa importância, né? Tem que chamar que a gente vai, assim, a gente vai, mas eu ia muito mais, né? Nos hospitais, né? E muitas situações, realmente, de... Como é que é? De criança, bem no finalzinho já, né? E aí...
16: Terminal. Assim,
13: terminal. Aí me chamavam, eu falei, não, vou lá dar... Nem que foi a última alegria pra ela brincar. E aí, tirar brincadeira mesmo, assim, tirar, fazer uma felicidade ali, uma alegria pra aquela criança, né? E eu falei, mas você não tem problema de ir? Eu falei, não, tô lá, vou lá, eu abraço, não tem o menor problema, né? A minha vida com criança, uma vida inteira, né? É. Desde a minha formação com criança, né? Então, assim, da onde eu vim, né? Eram crianças, meus irmãos, eram 7 lá em casa, eu era o mais velho, então, com 6 crianças abaixo de mim. Então, assim, criança sempre foi o meu universo.
18: E tem uma troca, né, Tupetão? Agora, falando um pouco mais sério, a gente
13: vamos
18: faz,
13: lá, sério, vamos
18: né,
13: fazer.
18: Né, a gente fala essa coisa de vai lá pra alegrar as crianças, mas a gente sai de lá renovado, não é isso?
13: Então, assim,
18: uma força impressionante,
13: uma
18: né?
13: Uma profissão que eu escolhi muito novinho, na verdade, né? Que era ser artista, né? Com 12 pra 13 anos, eu escolhi, não, eu quero ser isso na minha vida e foquei. Morando numa comunidade, pai analfabeto, né? Trabalhava num galinheiro, enrolando frango, né? E o jornal. Os jornais.
18: Aí, o frango aí,
13: ó. O jornal, né? Que vinha da Zona Sul, né? Dos coisas. Os porteiros traziam, porque eu morava na comunidade dos porteiros. Então eu tinha ali acesso aos jornais.
16: Sim.
13: Então eu lia Jornal do Brasil. Né? Que o Globo, né? Tinha a Folha de São Paulo, porque.
16: O povo tinha também.
13: O povo, mas eu não me interessava muito pra eles, o jornal que era.
16: O povo você torcia, pingava sangue.
18: Não é muita onda, né? É.
13: Não, mas que bom. Eu já tinha esse olhar. Trabalhava outros meninos comigo que gostavam do povo. Mas eu não, eu achava que.
16: Filosofia. O segundo caderno do Globo era muito bom pra isso.
13: Por
16: né?
13: isso eu escolhi ser artista, porque ali eu via as críticas da Bárbara Leodora, eu não conseguia entender nada. Eu falei assim, essa mulher é chata, essa mulher, tudo, ela não gosta de nada. Então, assim, imagina com 12, 13 anos você lendo uma matérias de jornais, né? Esporte, filosofia, cultura, português, tinha coisa de português que era muito legal, né? Então, ali você...
18: A
13: janela pro mundo, então, assim, com 20 anos, já tava formado. A escola de teatro, Carlos Gobek, né? E a escola de circo. 20 anos tá formado.
18: E a escola da vida, né? Já já você vai contar mais sobre isso. Já já! E o Neymar também, porque você tá falando do início da carreira, essa coisa toda. E eu vou pegar depois um gancho com o Neymar, porque tá acabando com a seleção brasileira, tá se encerrando o ciclo na seleção brasileira. A aposentadoria. Vamos falar sobre isso também. Mas agora vamos pro break na rádio.
16: Aí é legal.
18: Daqui a pouco a gente volta.

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1: É, voltemos. A galera segue participando. E eu tenho certeza absoluta que a galera deve estar mandando pergunta pro Topetão e pro Neymar Júnior. Tem pergunta aí no WhatsApp? Fala comigo!
2: Amigo, boa noite! Sou eu, Gugu. Tô mandando o WhatsApp pra dizer que o WhatsApp é do
1: Não Pix. É tia, tá isso! Tela, tá errado isso! Você é burro, inclusive! Não é isso! Não tem isso! Pode ter esse também, mas é rockbolashow@gmail.com. É simples assim, rockbolashow@gmail.com. E depois você confirma o que você está usando! Tem mais WhatsApp aí, né, galera? Bota aí!
3: Fala, pessoal do Rock Bola, queria perguntar pro Neymar. Pra ele contar aquela história que ele apanhou da mulher lá no hotel, lembra disso? Que foi filmado, que ele entrou na porrada. Pegou mal, né, Neymar? Pô, apanhar de mulher.
1: Mas o que que tem? Apanhar de mulher?
4: Que isso?
1: É, apanhar de mulher. Vai pegar aquela menina lá do Vale Tudo. Tem a Poliana que já teve no nosso programa. Poliana Viana, que dá uma porrada, arruma, bate e arruma. Agora é o seguinte, ô Neymar, quero saber o seguinte, como é que é essa? Você já falou sobre a aposentadoria, mas como é que vai ser depois? Será que você é um cara igual ou parecidíssimo com o Neymar, sósia? Será que você, à medida que for ficando mais velho, você também vai continuar parecido com ele? Porque tem o seguinte, de repente você vai engordar, de repente o Neymar engorda, você vai engordar junto. O Gabigol teve essa parada, né, Frajola?
5: O Gabigol, inclusive, ele mudou a cara dele, enquanto o Neymar, o Gabigol deixou a barba, o Gabigol da galera também deve ter.
6: Da torcida,
5: a barba.
6: Meu, yes. É. Dá um forte abraço pra galera lá da
1: parceiro,
6: do Flamengo lá.
1: Parceiro. E sim, aí, sim. Já pensou nisso?
6: Não, a gente vai acompanhando e o nome do Neymar é muito forte. Essa é a verdade. Eu posso dizer outros aí: Ronaldinho Gaúcho, Michael Jack, tem teus sósias aí que vai até hoje. E é fácil seguir o Neymar, cara. Eu vou seguir na rixa, ele come um pouquinho, eu como também, entendeu? É isso aí. E a gente vai mantendo o físico ali, porque tem alguns trabalhos que vai pra mídia que eles pedem. Entendeu? Tem emissora que faz a quantidade de tatuagem. Eu já tenho algumas já,
5: certo.
6: Tatuagem, né?
5: Mas é a tatuagem que o Neymar tem?
6: Sim.
5: Legal.
6: Tenho essa daqui e essa daqui o anjinho tem.
1: Ah, tu faz a tatuagem igual do Neymar?
6: Eu tenho 4 tatuagens que é igual dele. Entendi. E tem algumas emissoras que, tipo assim, pede pra rabiscar tudo, né? Tem algumas emissoras que...
5: Aí o cara faz a arte.
6: Mas a gente vai seguindo. E o trabalho do Neymar é tão forte, que, tipo assim, muita gente fala assim, será que vai parar? Entendeu? Mas o apelo da galera não tem como parar. As crianças.
1: Tu tem o telefone do Neymar, assim? Tu tem
5: o Zap?
6: Não. Só pelo Instagram mesmo que a gente.
1: É, mas ele te responde.
6: De vez em quando.
1: É mesmo, é
5: maneiro.
1: Qual a última coisa que tu falou com ele, assim? Vai, Ney, alguma parada, assim, que tu falou
5: tem
1: com ele?
5: Tem 50?
6: Não, teve um evento grande na mídia aí que ele acabou assistindo e ele curtiu pra caramba, entendeu? Ele falou, pô, tá de parabéns. Onde eu não estou, está você. Então você tá bem me representando há quase 17 anos, né?
5: O Calheiros falou dos sósias. Você tem conta? Um grupo pra fazer eventos assim da galera?
6: Sim. Inclusive os sósias do Flamengo, eu fui um dos pioneiros que começou.
5: Ah, legal.
6: Entendeu? Junto com o Jefferson.
1: Foi só assim mesmo, pro Neymar jogar.
6: E a galera
1: Flamengo,
6: foi indo,
1: né?
6: foi indo, a galera foi ajuntando. E eu tenho minha correria de Brasil, Neymar, eu fui seguindo e eles seguiram a vida deles, tá um sucesso danado, um estouro. E é isso aí, mandar um forte abraço pra galera do sósias.
1: Mas você
6: do
1: também é um sucesso. Eu vi você no Ratinho lá.
6: Isso, graças a Deus.
1: Ratinho!
5: Os sósias jogaram contra a gente, né? O futebol
1: jogaram,
5: solidário.
6: Eu estava. Olha, eu conheço essa história.
1: É verdade, eu lembro.
6: Vocês tomaram pau da gente.
1: Tomaram pau de você, rapaz.
6: A gente tem uns vídeos.
1: Vai levar o pau já você.
4: Agora, essa história do Neymar, será que ele para mesmo? É só onda pra... Parece que assim, uma coisa que ele fala cria uma polêmica, ou seja, aí tá, estamos aqui comentando se Neymar vai parar ou não, né? Então ele já joga isso, porque isso, né?
1: Que gera, né?
4: Fica todo mundo assim, será? Dando carinho nele assim.
5: Mas você sabe, Tupetão, que eu acho que dessa vez, quando ele falou da seleção, eu acho que ele leva a sério. Porque o objetivo da seleção é a Copa do Mundo. Daqui a 4 anos, eu não sei nem se ele tá mais jogando. Então, assim, eu acho que esse lance dele falar da seleção, eu acho que ele tá levando a sério. Agora, parar de futebol, eu não acho que vai parar agora. Inclusive, tem MLS pra jogar, que é mais tranquilo, ganhar mais dinheiro.
4: Mas nesses primeiros anos, assim, você para agora, mas daqui a 3, daqui 2 anos, passou 2 anos, 3 anos, aí começa aquela vontade de novo, aí assim, mal bem lê o nome, ele sabe, pode fazer uma diferença ali, e de repente não muda como alguns
6: eu costumo dizer, né? Que deixa o tempo passar, porque eu falo, na última Copa que passou, sem CS, Cristiano Ronaldo falou que ia parar, Messi falou que ia parar.
1: O Cristiano Ronaldo é um atleta, né, cara?
6: Não, mas, mas durante o período você não sabe o que, que vai acontecer. Entendeu? Então na mente dele.
5: O problema do Neymar é mais físico. Entendeu? Entendeu? Não é técnico. É ele não se machucar tanto, cara.
7: Tadinho dele.
1: Mas tá cheio de dinheiro, tá bem. Tá bem.
6: 2030 é logo ali, tá?
1: É, isso é verdade. Passa rápido, tô apertão. A gente tá falando aqui o Neymar, essa coisa de parar, então você já pensou em parar? Palhaço não para nunca, né?
4: Para não, rapaz. O Carequinha, meu grande amigo, Carequinha, né?
1: Tá feito. Foi até 90 e tal, né?
4: É, 90 e poucos anos, né? E eu tava ali com ele, assim, nos últimos anos dele, né? Assim, a gente foi ter um trabalho na Record, e aí eu acompanhei ele até a Record, né? E ele falou, cara, não tem como parar, assim, né? Não tem como parar de fazer, né? O topetão vai continuar aí, daqui a pouco vem um topetinho, né? Vem um mais novo pra poder oxigenar, pra poder mudar um pouco
1: família,
4: mais.
1: Família, né?
4: Família, sim, família, sim, sim. Mas a gente não para não, porque é muito necessário. É muito necessário a alegria, é muito necessário. Porque assim, o mundo tá ficando tão louco, então a gente tem que ter essas coisas mais mono, sabe? Assim, tudo é muito digital, tudo, tem que ter essa coisa. Tem um palhaço, o circo, né? O teatro infantil, né? Pra criança, realmente, uma coisa, porque tudo vai ser tela. Então a gente tem que manter o teatro infantil, manter realmente a coisa do circo, do palhaço. Então eu sempre falo em todo lugar que eu vou: se você vê algum circo, algum lugar, pode ser circo pequenininho, porque tem circo de bairro, tem muito circo circos nos bairros. Então não deixe de prestigiar os circos, né? Porque o circo não morre, não. E agora tem uma outra geração que não é mais a geração de família tradicional de circo. É a geração que vieram de projetos sociais.
1: Sim. Né? Aqui você faz muito bem, diga-se de passagem.
4: Assim,
1: muito.
4: Eu já trabalho com uma galera que já saiu do projeto social, já tá no nível de trabalhar lá fora, na Alemanha, em outros lugares, porque assim, eu tenho o Topetão e eu tenho a companhia Apleon, que eu levo esses artistas, né, que já foram de projetos sociais, se profissionalizaram, né, e a gente leva.
1: Tá rico, né? O Topetão, resumindo, tá rico.
5: A galera tá perguntando aqui se você tem agenda, muita gente perguntando se tem agenda, se tem alguma coisa marcada em algum lugar.
4: Então, eu tenho feito muito show, né, fiz Mário Lago, João Caetano agora, a gente fez muito show com a Funage, realmente, muito, muito, muito, assim, muito legal o trabalho que a Funage tá fazendo, porque tá incentivando o público, né? Então, eles compram um espetáculo para as pessoas poderem assistir, por exemplo, Mário Lago, lá na comunidade de Vila Kennedy, né? Olha quantos artistas estão se apresentando no Mário Lago, né? No Arthur Azevedo, no Armando Gonzaga.
5: Quantos você está inspirando, né?
4: Cinco, o público, né? E também incentivando aos artistas. Porque, assim, é difícil. Você é sertanejo, tem muita estrutura, ou para trabalhar tá difícil. Então, assim, a FNAS faz esse trabalho maravilhoso. Assim, eu tenho que falar, porque o que faz bem, né? Pra cultura do Brasil,
1: tem
4: que divulgar. Então, a FNAS, assim,
5: você falou uma coisa importante, o lance da tela. Eu tenho uma filha que vai fazer 5 anos. E esse lance da tela é uma mobilização dos pais, tirar da televisão, do celular, do tablet. Hoje tem um monte de oferta e a criança ser realmente criança, isso é muito importante.
4: Sim. Então, assim, então, não vou parar nunca. Eu tenho que continuar esse trabalho, porque eu trabalho com os primeiros. Eu comecei lá como um garoto, né? Fazendo a escola de circo, né? E hoje tem a Escola Nacional de Circo e tem outras escolas no Rio e no Brasil inteiro. Escolas de prédio social. Começa ali o menino sem ter o que fazer, ele descobre como era no futebol antigamente. O futebol era assim, né? Você começava ali brincando e depois virava um profissional.
1: É verdade.
4: Ali é o grande celeiro, né?
1: Ali tinha o celeiro, ali você ia lá, buscava, tirava aquele moleque e profissionalizava depois.
4: E com o circo, quando eu comecei, só tinha escola de circo. Hoje, tem projetos sociais no Brasil inteiro, né? Ó, agora mesmo, Chatuba.
1: Chatuba, Chapadão.
5: Chatuba.
4: Circo Chatuba, né? Tem uma unidade, agora vai ter 2 unidades. Tem ali na Quinta Boa Vista, que é o do Marco, da Universidade do Circo. Ali, tem Santa Cruz, ou seja, tem o Crescer e Viver, que é no
1: circo. Sem negócio de animal, né? Que é legal, né?
4: Não existe mais animal.
5: Não tem mais.
4: Isso aí é passado, não tem mais animal hoje. Porque as coisas modernizam, né? Não tem mais.
5: Eu lembro muito do Orlando Orfei, não era isso?
4: Sim,
5: na Praça 11?
4: Sim, sim.
5: Todas as férias tinha caravana na minha escola.
1: O elefante, coitado, aquele elefante meio manco.
5: Só levantava 2 palmas.
1: Meio manco, cheio de doença, coitado. Era
5: O leão dos intervalos tava lá fumando
1: Topetão, é verdade. Chegou aqui, a produção mandou pra mim. É verdade que você tinha uma rivalidade com o palhaço Bozo? Tinha um negócio desse que vocês iam decidir? Não vale tudo, ia ter um UFC Dopetão e Bozo, a porrada ia comer.
4: Não acredito. O Popó não quis montar essa luta, montou com tantos artistas, não montou o UFC lá com o Dopetão e o Bozo, né? Não, não é brincadeira. Não,
1: mas pô, se tiver. Ah, tá, pô, aí,
5: tinha que ser de taco de beijo, porque o não, sapato do palhaço não deixa aproximar um do outro.
1: É verdade.
5: Tem não, que
1: é
5: ser aquele distância, taco de beijo, negócio não, aqui, ó.
1: Com aquele, né, fora com almofada. É almofada pra não machucar, né,
4: Topetão? Sim, sim, sim, sim.
1: Como você toparia? Se o Rock Bola levantar essa bola aqui, vamos fazer um desafio.
4: Popó que promove isso aí. Promove isso aí, Popó. Topetão.
5: O Wallace deu uma ideia boa aqui. O UFC Circo,
4: ó. O UFC Circo aí.
6: Boa tirada.
4: Porque assim, uma habilidade nós temos, né? Primeiro pra fazer palhaço, pra fazer circo, é de acrobata. Então, dá mortal, flick flac, sair da pernada, a gente sabe fazer. Porque a gente já tem essa habilidade do circo, né? De fazer de acrobacia, de salto, então já tem a habilidade. Mas pode ser uma boa ideia, Popó. Bota aí pra gente, vai.
1: Aí, tá aí, pensa então, aí. Popó, tá aí. UFC Circo, é bom o UFC Circo com
7: o nosso querido Queiroz. Vamos dar uma aula
1: aqui. Topetão, Topetão versus Bozo, mas não tem negócio de violência, não.
4: Não, é brincadeira, é brincadeira.
1: Aquela parada de almofada.
4: Sim, sim, sim.
7: É. Torrente que tava nos tiros, nos trapalhões, lembra? Você batia e dobrava. Sim, sim.
1: É, um negócio assim.
4: No circo, no meu circo, fazia muito luta de boxe, fazia muita luta de boxe, mas era brincadeira.
1: Eu
4: abaixava a cabeça, passava, aí ia no fora.
5: Por falar em circo, os Trapalhões eram grandes palhaços, né? Foram os palhaços da televisão.
4: O Dedé era original de circo, sim, realmente, de família de circo, nascido e criado, né, em circo. O Zacarias era um ator, o Mussum era um cantor e o Didi era de rádio. Né? O Didi era o cara do rádio, né? Advogado de rádio. Lá em, e humorista,
5: E no Ceará.
6: O Dedé trabalhava com o Beto Carreiro. Eu ia na Praça 11 antigamente, no circo do Beto, o Dedé tava lá.
1: O Dedé jogou no Vasco. Acho que inclusive.
5: Não é esse, não. Nós, inclusive, entrevistamos o Dedé.
1: Qual o Dedé?
5: O Dedé é os Trapalhões. É os dois, na verdade.
1: O Dedé também. Ô, meu querido Topetão, agora vamos mudando de assunto. A gente falou de vendaval, da lamentável, que a situação lamentável que aconteceu ontem. Mas você passou um sufoco também, que foi lá no negócio do incêndio. Você tava lá da Xuxa, lá no estúdio?
4: Sim, rapaz, mesmo, no Xuxa Park naquela época. Foi realmente uma coisa assim que é muito triste, muito chata, na verdade, né? Mas ninguém vê óbito, nem nada, né? Conseguiu se resolver direitinho. E o melhor de tudo, né? Depois desse acidente, acho que a Globo teve assim um maior cuidado com tudo,
5: medidas,
4: né?
5: Medidas de segurança, né?
4: Mas assim, depois aconteceu o acidente, depois de alguns anos depois, eu fui no Faustão, né? E fui ver o estúdio, né? Porque era o mesmo estúdio que a gente gravava os programas.
1: E você tava lá nesse dia do incêndio?
4: Tava nesse dia, né? Foi triste, assim, foi complicado, né? Muito complicado. Mas foi
1: uma fatalidade,
4: mas não
1: deixei. Como é que tava? Você tava lá brincando, tomando esporro da Marlene?
4: Não, tava no programa normal, como acontecia lá, fazia abertura, dançando, né? E começou algum curto-circuito ali na navezinha, que era uma navezinha dessa Bicha Park, era uma nave pequena, né? E aí algum curto-circuito ali, por inter, dentro da nave ali por baixo, a gente não conseguiu ver. E foi muito rápido o incêndio, foi assim, uma coisa de segundos, muito rápido, né?
7: Tem um vídeo, né? Que ela fala, corre criança.
4: Isso.
1: E aí,
4: eu tava ali naquele. Tá até o vídeo ali agora.
1: Né? Então, tá botando ali.
4: Tem hora que passa ali, sou eu que falo. Olha lá, eu lá, tava lá. Eu tava.
1: É verdade.
6: Tentando cavaco ali.
1: E aí, quando você se deu conta.
4: Aí eu fui tirar a criança. Aí eu não pensei mais em nada. Assim, eu só pensei em criança.
5: O problema é que a roupa.
1: Como é que tu fez assim?
7: Também pega fogo.
4: Não. Por que não? Porque aí, o que acontece? Na hora, tinha coisa de água, né? Já molhou ali. Né? E aí eu não fui pro incêndio, né? Porque. Isso, tinha um sprint que molhava. Mas eu já tinha uma habilidade, porque antes de trabalhar na chuva, eu trabalho com circo há muitos anos, viajando o mundo inteiro, com parques lá fora. Então a gente tinha também um preparo. Né, nos navios que eu trabalhava, né? Treinamento, né, que você tem que abaixar, e aí foi o que eu fiz, abaixei e fui assim. Você tem que olhar sempre pro fogo, para o fogo não vir a você, e você fazer o que tem que fazer. No caso ali do incêndio, eu fui para cima das crianças. Onde eu vi a criança, eu tava atirar. Então, você não pensa em você, você não pensa em nada, você pensa só em tirar o máximo de criança.
1: Mas ainda era o Topetão ou era o Renato? Aquela coisa tipo assim, vem pra cá, criança!
4: Não, ali era o Renato. Ali era o Renato com toda a sua habilidade.
1: Mudou na hora, né?
4: Mudou na hora.
1: Não, vem pra cá, porra, tô te amando, cara. É assim, não, foi, não.
4: Não, não, mudou na hora ali, aí eu tinha que salvar as crianças, e foi que a gente foi que fez, junto com outras pessoas também, lá com segurança da época, algumas pessoas que ficaram no estúdio, porque todo mundo tem que todo mundo vaza, né? Mas como a minha relação com criança, ela é verdadeira, ela é original, e lá dentro dos princípios, né, do infantil, da criança, primeira coisa que eu pensei, não em mim, né, em salvar o máximo de criança.
1: Tinha, você não precisa falar nomes, mas tinha alguém ali que trabalhava, por exemplo, a Xuxa, ou a própria Marlene, ou alguma paquita assim, que não gostava de criança?
4: Não, eu nunca vi isso.
1: Não tinha, assim. Aquele negócio de bronca. Não rola um negócio
4: A Xuxa, talvez no início da carreira ainda, na manchete.
5: Mas ela já explicou isso, né? Que sim, ela era pressionada no ponto, mas tinha horário. Ela já
1: pra lá. Obrigado, tá, Frajão? Eu ouvi o Topetão. Eu não quero saber da Xuxa, eu quero saber do Topetão.
4: Assim, eu acho que naquela época tava começando também, né? Assim, era uma experiência nova, era sozinha no palco com várias crianças. Como é que você faz? Tem uma hora que você fala, ops, ei,

0: isso.
1: E aí era isso.
2: Eu queria ver se ela ia liberar pra geral, né? Porque as crianças
0: liberam geral, né?
1: Mandar um beijo pra Xuxa. Xuxa, obrigado por tudo que você me ensinou, que você, a oportunidade que você me deu naquele programa. Aprendi muito, né? Eu tenho minhas músicas, tenho minha, meu show, tudo que eu faço, assim, muito inspirado em você. Então, quero agradecer muito a Xuxa Meneghel pela oportunidade e a Marlene também, que na época estavam juntas, as duas. Quero agradecer realmente por ter feito, tá até hoje, ou seja, assim, esse nome que você deu lá, ó, tá até hoje aqui.
0: Tá,
1: ó,
0: até
1: hoje. Fazendo esse show que a gente faz por todo o Rio de Janeiro. Esse ano agora a gente fez o estado do Rio todo.
3: Que legal, cara.
1: Todos os municípios do Rio de Janeiro a gente fez show pra. É isso, porque.
3: Que é a cultura do palhaço,
1: né? Tem criança,
3: cara,
1: que nunca viu.
2: Verdade.
1: Tem criança que nunca viu. Porque uma coisa assim, você vê a coisa ao vivo, que tá falando do digital, todo mundo é internet, mas quando você. Personagem ao vivo, você tem essa relação direta. Então, assim, quero agradecer a Funarge mais uma vez lá. Jackson, obrigado, Jackson, por proporcionar isso pro Topetão, pra arte e pras crianças.
0: A Xuxa sempre tá ligada no Rock e Bola, aliás.
1: É?
0: Tá ligadíssima, sempre. Nossa querida
1: Xuxa. Xuxa, tirou onda.
0: Linda, é linda, Xuxa. Eu sou apaixonado.
1: Não, é uma pessoa maravilhosa.
0: Gostosa.
1: Ela consciente. E eu fico mais feliz com a Xuxa hoje, porque ela pegou uma consciência.
0: É verdade.
1: Do social.
0: Ela já, razão. Sempre,
1: mas ela pegou, ela mudou, né? Eu estudo filosofia, né? Tô formando em filosofia agora. Então, assim, ela tá realmente hoje, ela tem um olhar social pras pessoas, né, pra diversidade, né, pra quem realmente é excluído, né? Eu acho que essa evolução intelectual dela também, assim, eu quero parabenizar a Xuxa por conta disso.
0: Muito bem. Agora também eu vou fazer uma pergunta já pro nosso querido Neymar, que também quero saber de bastidores aí. Mas antes eu tenho uma outra curiosidade. A Kátia Paganotti, minha querida amiga, miúcha, acho que tá no Espírito Santo, se eu não me engano.
3: Tá, no Espírito Santo.
0: Ela me contou algumas coisas e tal, né? Mas eu quero saber do Topetão.
1: Vai que eu falo, hein?
0: Topetão, rolava ali um negócio ali. De um, né, num chaveco ali, palhaço Topetão, né, ali num, de repente numa paquita, nas maiores de idade, obviamente, ali nas mães das
1: crianças.
0: Rolou uma parada assim.
1: Gente, o que que é saúde? O que que é saudável?
0: O que, né, que é saudável?
1: O que que é saudável? Você paquerar.
0: É isso.
1: Isso é saudável.
0: Saudável.
1: É saudável. A vida é feita pra isso. A vida é feita pra quê? Você namorar com isso e depois casar, né?
3: Na minha fazer época, tupetinhos.
1: Na minha época do Xuxa Park, as paquitas eram todas menores, né? Eu fui a última geração que eu trabalhei, sim, com a Xuxa. Então, assim, todas menores. E a gente, pelo contrário, a gente tinha muito. A gente,
0: cuidado, óbvio.
1: Tinha muito cuidado, um olhar, o segurança, todo mundo tinha, porque eram meninas, né? Ali eram 8 meninas, né? E você tinha realmente o olhar. Por eu sempre trabalhar com criança, ter irmãs, né, meninas, então eu sempre tive esse olhar assim de preservar mesmo, e não tinha esse tipo de coisa, não.
0: Mas as mães, assim, das crianças.
1: As mães,
0: lá,
1: as mães do público eram bonitas.
0: Ah, é.
1: As mães das paquitas eram. Aí já é uma outra história.
0: Mas rolava assim o um negócio de uma azaração. E aí.
1: Na vida normal de adulto,
3: isso acontece.
0: Mas como Renato ou como Topetão?
1: Não, a Renato era para casada, rapaz. Era casado direitinho, tá com uma filhinha, não, podia dar, não, pois não.
0: Já você conta mais isso no YouTube. Que a gente
1: amiguinhos,
0: continua.
1: Por hoje é só.
0: Por hoje é só aqui na Manchete, mas a gente continua no YouTube. Não sai daí. Não sai daí, porque eu vou tirar aqui do Topetão. Vou arrancar do Topetão de baixo dele. A gente volta amanhã aqui na Manchete, meio-dia, hein? Meio-dia estamos aqui na Manchete. Vem aí já já o Alertando Geral. Já já vem aí, fica ligado. Fica

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0: Sul-Americana. Já o Flamengo... Não vou falar de Flamengo hoje no programa. Não falo, não.
1: Por quê?
0: Não sei nem o que aconteceu no Sul, tchê.
1: O que aconteceu?
0: Baguri, nem sei o que aconteceu lá no Sul ontem. O Flamengo tropeçou de novo no Campeonato Brasileiro. Minha Nossa Senhora! O que está acontecendo com o Flamengo? Cadê o Boto cor-de-rosa? Cadê o Bap? E o Leonardo Jardim tá mais perdido que cego em tiroteio.
1: E o Fluminense?
0: Volta, Flamengo, volta a vencer. E o Fusão, hein?
1: O que aconteceu com o Fluminense?
0: Ai, também não ganha. Do Fluminense, o segundo empate seguido. Só o Vasco fez valer o Rio de Janeiro. E o Botafogo é um bairro. Não, um belo bairro. O bairro de Botafogo.
1: Então quer dizer, Rafael Melo, que ontem o Vasco da Gama, o meu Vascão, foi o único time carioca a vencer.
0: O único, o Vasco.
1: É por isso que deu aquela ventania toda.
0: Tá explicado. Meu amigo, minha amiga, o vento que deu ontem no Rio de Janeiro, eu nunca vi na história dessa cidade. Eu nunca vi. Mais de 100 quilômetros por hora. Quase um ciclone, né? Loucura. Ontem nós tivemos aí muitos estragos no estado inteiro do Rio de Janeiro. Vento que começou na costa lá de São Paulo, né? E aí veio pra cá. Chegou a atingir também, não só o Rio, mas a região dos lagos, Baixada Fluminense, região oceânica. Um negócio de maluco, assim. Quem tava no teleférico ficou preso na Providência. Quem tava no Cristo ficou realmente assustado com a ventania que atingiu o Rio de Janeiro. Eu tava ouvindo falar, né? Fui procurar a respeito. Que não é o El Niño ainda, um fenômeno que aconteceu e ainda não é o El Niño, que tá para acontecer aí a qualquer momento. Fiquei surpreso porque não recebi nenhum comunicado, nenhuma emergência da Defesa Civil, né? Não, os cariocas não foram avisados desse vento. Ficou todo mundo preocupado. Tivemos mortes no Rio de Janeiro. O jornalismo da Manchete já está aqui atento para trazer todos os fatos, né? Os desdobramentos dessa ventania que aconteceu ontem. Acho que a maior ventania da história da cidade maravilhosa, todo o estado do Rio. Prejuízos causados pelo vento. Muita gente sem luz ainda. Eu tenho amigos que estão sem luz e que receberam um comunicado da Light que até sábado vai resolver. Olha só. Até sábado, a Light está trabalhando muito nesse período. É um fenômeno aí natural. E muita gente que perdeu, inclusive, casa, né? E tivemos mortes no Rio. Vamos fazer aqui uma atualização, um resumo geral dos prejuízos causados pela ventania de ontem no Rio de Janeiro. Eu tô aqui com a Deise, tô aqui também com a Joyce. Uhum. E elas farão um resumo nesse início aqui do Alertando Geral. E já a gente segue com o programa. Fala com o Gugu.
1: É isso. E quem tá assistindo a gente pelo YouTube tá vendo imagens enviadas pros nossos ouvintes.
0: De várias partes
1: do Rio de Janeiro. E aqui agradecer, né, e parabenizar Joyce Santos, Samuel Corrêa, Rodrigo Machado, Deise de Assis e todos os repórteres da Rádio Manchete que ontem deram um show.
0: O jornalismo da Manchete ontem deu um show, informando sempre em cima do lance, as redes sociais da Manchete, trazendo imagens assustadoras, imagens que a gente achava até que era IA, mas não era. Era imagem real da população do Rio de Janeiro que estava se deslocando, saindo do trabalho, indo para casa, muita gente nas praias. Olha, gente, teve tempestade de areia em várias partes do Rio. Vamos aqui com a atualização e já a gente vai abrir o canal direto de comunicação da Manchete para você participar. Você vai dizer aí como é que foi o vento na sua região, né? Qual foi o seu prejuízo, tudo isso e muito mais depois da atualização da Deise de Assis e da Joyce Santos. Boa tarde, meninas.
2: Oi, Rafa. Boa tarde para você. Eu começo falando sobre a falta de energia que ainda atinge pelo menos 450 mil imóveis aqui na cidade do Rio por conta desse vendaval aí que chegou. Os ventos chegaram a pelo menos 100 km por hora, segundo as concessionárias responsáveis pelo fornecimento de energia. 324 mil clientes da Light estão sem luz. Já ele informou que outros 130 mil consumidores permanecem com o serviço interrompido em diferentes regiões aqui do estado do Rio. Em Nova Iguaçu, a Prefeitura de Nova Iguaçu informou que todas as equipes das secretarias municipais seguem mobilizadas para atender as ocorrências provocadas por esse vendaval de ontem. Até o momento foram registrados 67 chamados pelo SAMU, 21 pessoas deram entrada no Hospital Geral de Nova Iguaçu por ferimentos causados pela ventania. Nesse momento não há registros de mortes na cidade de Nova Iguaçu, mas a gente sabe que aqui na cidade do Rio teve duas mortes. A Joyce vai atualizar já já esse panorama pra gente. Além disso, as aulas também estão suspensas lá no município de Nova Iguaçu nesse momento. Além das aulas suspensas, e também estão suspensos os atendimentos presenciais na sede da prefeitura e nas secretarias municipais de agricultura e meio ambiente, desenvolvimento econômico, trabalho e turismo, assistência social e também de educação, por conta aí de danos causados aos prédios públicos, incluindo problemas na rede elétrica. Vamos ouvir o que disse o prefeito de Nova Iguaçu, Dudu Reina.
3: Nossas equipes já estão desde ontem nas ruas trabalhando e hoje passam nossos objetivos principais. O principal é o restabelecimento da energia. A gente ainda se encontra com a UPA de Comendador Soares e a UPA de Auschwitz funcionando através de gerador. Eu já fiz contato com a Light, eles já estão trabalhando para restabelecer, mas também falei com o secretário da Casa Civil, Flávio Willemann, que a gente precisa de ajuda do governo do estado para a gente ter mais homens nas ruas fazendo poda das árvores para ajudar a gente restabelecer a normalidade da cidade o mais rápido possível. E também, pessoal, para prevenção, eu suspendi as aulas que aconteceriam hoje. A gente tem uma rede municipal muito grande, são mais de 68 mil alunos. Quando você junta os alunos, família e os nossos funcionários, são mais de 100 mil pessoas nas ruas. Então, assim, o nosso objetivo é preservar vidas. Então, hoje, o nosso objetivo é esse, é restabelecer a energia e limpar a cidade.
2: É isso, o balanço das ocorrências ainda está sendo atualizado ao longo do dia. Até o momento foram registradas pelo menos 100 quedas de árvores somente no centro de Nova Iguaçu. Aqui no Rio, 269 árvores caíram na cidade. Os bairros mais atingidos foram Bangu, Campo Grande, Santa Cruz na Zona Oeste, Anchieta, Catumbi e Tijuca na Zona Norte, Jacarepaguá e Recreio, Dois Bandeirantes na Zona Sudoeste do Rio. Mas a gente lembra que também caiu muita árvore na Zona Sul, ali no bairro da Glória, caiu muita árvore também na Lapa. São Clemente ficou fechada ontem, Voluntários da Pátria, foi realmente um caos muito grande aqui na cidade. Teve caos também nos transportes, metrô deixou de funcionar, os trens pararam de funcionar, a Central do Brasil ficou fechada ontem. Eu desci na Central do Brasil, isso por volta das 8 horas da noite, nesse momento ela estava sendo reaberta, os terminais estavam lotados, a Central estava lotada, o terminal das vans também, que fica ali na Central do Brasil, estava lotado. 8 horas da noite, todo mundo era tentando voltar para casa. Nos trens hoje, ainda tem problema nos trens por conta desse vendaval. Ramal de Saracuruna ainda está em processo de normalização. Nesse momento, o ramal está funcionando entre Gramacho e Saracuruna e tem a necessidade de troca de composição na estação de Campos Elíseos para dar prosseguimento da viagem. Rafa.
0: E teve até um episódio no metrô, né, Deise?
2: Isso.
0: Que o trem ficou parado muito tempo e
2: Mais de uma hora, Rafa.
0: Que quebrar o vidro com o extintor, porque tinha gente já passando mal, com falta de oxigênio. Imagina o desespero nesse momento, né?
2: Ontem eu ouvi relatos de pessoas que chegaram a ficar 4 horas dentro de um trem para conseguir chegar na Central do Brasil, porque eles demoraram muito para conseguir, né, fazer esse andamento das composições, porque ontem realmente foi um caos muito grande aqui na cidade. Então, a cidade parou. estava ventando muito. A recomendação da prefeitura no momento era que as pessoas evitassem o deslocamento, mas a gente sabe, no meio do vendaval a gente só quer chegar em casa, então as pessoas acabam dando um jeito. Uber também, né, os aplicativos estavam muito caros, as pessoas estavam aí, né, compartilhando corrida, dividindo para conseguir realmente chegar em casa, mas o caos foi muito grande. Trazendo mais uma informação da Light, o superintendente da Light, Bruno Rodrigues, ele afirmou, né, Rafa, como você falou, que o restabelecimento total da energia aqui na cidade vai demorar até 48 horas. Então, as pessoas vão precisar de bastante paciência, porque tá difícil fazer esse retorno, Rafa.
0: A Prefeitura do Rio emitiu alguma nota no sentido de não ter conseguido prever, né, essa ventania no Rio de Janeiro, como eles sempre fazem, emitem um alerta. Ontem eu estava acompanhando o alerta laranja, mas depois que a ventania já tinha acontecido no Rio de Janeiro, eles informaram alguma coisa, Deise?
2: Então, ontem a Prefeitura do Rio acionou o estágio 2, que é o segundo nível de estágio aqui na cidade, por conta desses ventos fortes. A previsão para ontem era de vento moderado a forte aqui na cidade, essa era a previsão do alerta Rio, mas esses ventos acabaram superando, na verdade foi aí uma ventania atípica aqui na cidade. Eles ainda estão investigando se tem a ver ou não com o El Niño. Aqui a gente hoje entrevistou a Milena Vilela, que é a meteorologista ali do Centro de Operações, e ela disse que realmente esses ventos, eles não estavam sendo esperados. A previsão era de ventos aí até no máximo 70 km por hora, que são ventos já fortes aqui para a cidade, mas os ventos de ontem realmente eles surpreenderam, chegando aí a 105 km por hora. Ontem eu estava lá no Centro de Operações vendo as câmeras, e essa ventania ela começou pela zona sudoeste da cidade. Eu estava observando a Avenida Ayrton Senna, e os postes da Avenida Ayrton Senna, eles já estavam balançando. Aí eu comecei a falar, gente, tá estranho. E aí nesse momento a gente já olhou, já tinha caído galho ali na Avenida Ayrton Senna por volta das 4:30 da tarde. Então a ventania, assim, foi do nada, começou pela zona sudoeste e foi se espalhando pro resto da cidade, Rafa.
0: Meu Deus, e uma imagem que viralizou de um muro caindo sobre um carro em que tinham duas pessoas. Aliás, a gente vai continuar divulgando esse resumo, né? O que causou, né, essa ventania ontem no Rio de Janeiro, uma ventania histórica, de repente a maior, né, do estado. E temos outras atualizações com a Joyce Santos, é a equipe de jornalismo da Rádio Manchete que não para. Boa tarde, Joyce.
4: Boa tarde, Rafael Melo, para você e para os nossos ouvintes da Rádio Manchete, para o Gustavo também. Olha, essa forte ventania que atingiu o estado do Rio na tarde desta quarta-feira, deixou mortos e feridos e também provocou diversos transtornos, como a gente já vem falando aqui na nossa cobertura. Em Santa Teresa, na região da... Agora, como a Deise informou, Vandré deixa a sua esposa grávida de 9 meses. O desabamento também atingiu, como você disse, um carro na rua Doutor Júlio Ottoni. E não foi só a capital, né, aqui do Rio que foi atingida, não. Como a Deise falou, a Baixada Fluminense também sofreu muito. E uma outra região que foi muito atingida pela ventania foi a região sul-fluminense, Costa Verde. Em Paraty, equipes do Corpo de Bombeiros encontraram um corpo dentro de uma embarcação que naufragou durante o temporal na região de Tarituba. A vítima pode ser um pescador que estava desaparecido desde ontem, mas a identificação ainda precisa ser confirmada pelo Instituto Médico Legal. Na Cidade de Deus, na zona oeste aqui do Rio, 3 homens da mesma família morreram eletrocutados dentro de casa após um incêndio em uma tomada ocorrido logo depois de um pico de energia. Uma mulher ficou gravemente ferida e foi encaminhada para o Centro de Tratamento de Queimados do Hospital do Andaraí. As causas do acidente estão sendo investigadas pela Polícia Civil, que apura se esses casos têm relação com esse vendaval de ontem, né, que ultrapassara aí os 100 km por hora. A Light orienta que a população mantenha a distância de fios caídos e estruturas metálicas. Os temporais também provocaram quedas de árvore, destelhamentos e interrupções no fornecimento de energia em diferentes municípios fluminenses. Inclusive, voltando a falar da região da Costa Verde, o rastro de destruição em Angra, Paraty, Mangaratiba e Itaguaí foi enorme. O temporal provocou quedas de árvores, destelhamentos e, em alguns pontos da região, as rajadas de vento ultrapassaram os 104 quilômetros, segundo registros meteorológicos. O caso mais preocupante foi esse do pescador que está desaparecido, e agora falta aí essa identificação do corpo para saber se esse corpo encontrado lá em Paraty é dele. E o Corpo de Bombeiros também emitiu aí diversos alertas, né, para pedir para as pessoas evitarem, né, ficarem ali próximos de regiões de mar, né, que pode ter ali alguma ressaca, alguma coisa por conta desse forte vento. Não temos alerta

0: alerta de ressaca, mas é sempre bom nesse período evitar essa região de água, atividades aquáticas. A Deise, a gente tem informação sobre o alerta da Defesa Civil para hoje, não é isso?
1: Isso, a Defesa Civil emitiu um alerta, tem previsão aí de ventos moderados a fortes aqui para a cidade na tarde de hoje. Segundo a Defesa Civil, não é comparado a ontem, mas é preciso ficar alerta. A gente reforça também a informação do Centro de Operações, que nesses casos a gente evita aí ficar embaixo de marquises, evita também ficar próximo ao mar, evita o deslocamento principalmente pela cidade, quem puder evitar o deslocamento pela cidade em casos de vento forte, vai fazendo aí um bom negócio. É um bom pedido, né, durante esse momento, até por conta também em dias de temporais também. Essa é a recomendação do Centro de Operações. Falando também das duas mortes que aconteceram ontem, um deles é ex-jogador do Botafogo, Tássio Maia dos Santos, de 42 anos. O amigo dele, o Vandré Cordeiro da Silva, eles vão ser sepultados amanhã no cemitério São Francisco de Paula, no Catumbi, na região central do Rio. Até o momento não há informações do velório, do horário do velório e nem do sepultamento dessas duas vítimas. A gente lembra também que o Botafogo emitiu uma nota, ele lamentou a morte e informou que Tássio defendeu o Botafogo na temporada de 2015 e manifestou solidariedade aos familiares e amigos do ex-atleta diante dessa tragédia. Rafa.
2: Muito obrigado, meninas. Jornalismo da Manchete em Ação. Elas estarão aqui atentas durante o dia, até porque ontem não conseguiram prever, né, essa ventania. E hoje já informaram a população, né, para que redobre o cuidado, não saia de casa se você não tiver que sair, não fique embaixo de marquise e árvores. O Rio de Janeiro continua mergulhado no caos, sinais não funcionam. Eu tava chegando a rádio aqui, foi impressionante, pareceu que um furacão atingiu o Rio de Janeiro. Várias árvores pelo chão, o trânsito tá completamente bizarro. Bizarro, tudo foi impactado. Transportes públicos, como a Deise acabou de informar, ainda com resquícios nos trens, metrô. E o Rio de Janeiro não está preparado, né? Foi um fenômeno assim que impactou geral. A cidade continua mergulhada no caos. E é preciso o cidadão tomar cuidado, porque pode acontecer de novo, pode acontecer a qualquer momento. Impressionante a cobertura de um posto de gasolina, parecia papel. O vento passou, o posto caiu. Então é muito importante você redobrar a atenção, não sai de casa se não puder sair. E a gente fica agora preocupado, né? A gente teve aí a informação de vítimas, uma tragédia lamentável. E agora a população, parte da população continua sem luz, né? E a Light já informou que até sábado vai normalizar o serviço, não é isso, Deise?
1: Isso, são 48 horas para normalizar o serviço. O bairro mais atingido nesse momento da falta de luz é na Tijuca. Tem muita gente sem luz na Tijuca nesse momento. A situação ainda está bem crítica aqui na cidade, apesar desse momento a previsão do tempo ser de céu parcialmente nublado, anublado, esses ventos moderados a forte, mas sem comparação a ontem. A gente lembra que isso é por conta da passagem de uma frente fria que está passando pelo oceano. Então, previsão para hoje de tempo instável. Amanhã o tempo fica firme e os ventos para amanhã moderados a fracos, mas a gente lembra, é preciso redobrar a atenção hoje para evitar todo esse caos de ontem, né? Evitar aí ficar embaixo de marquises, como a Prefeitura do Rio vem informando. E é isso, Rafa.
2: Foram ventos de 100 quilômetros por hora, né? Fala, Gugu.
3: Isso, Bahia, parece que os bombeiros confirmaram as buscas por mais um homem desaparecido no mar. É isso, Joyce Santos?
0: Isso mesmo, Gustavo. A gente acabou de receber informação que bombeiros confirmaram a busca por mais um homem desaparecido no mar na Costa Verde, no sul do estado, por conta dessa ventania de ontem. E é o segundo caso na região. O desaparecimento é de um homem de aproximadamente 40 anos na Ilha Grande, município de Angra dos Reis. Ele estava na Praia dos Meros, em uma das mais turísticas ali da região. Os bombeiros do quartel da Ilha Grande começaram a procurá-lo por volta das 9 da noite de ontem. O desaparecimento é de um pescador, e também tem esse outro desaparecimento do pescador em Paraty, que foi o acionamento do Corpo de Bombeiros foi ontem por volta das 4h30. E ainda aproveitando essa nota do Corpo de Bombeiros pra gente falar da região do do Sul Fluminense, ali da região da Costa Verde, ontem, bem antes desses episódios aqui na capital, por volta mais ou menos de umas 4 da tarde, a gente já havia recebido registros de quedas de árvores na Rio Santos. Então, ou seja, a região da Costa Verde foi uma das primeiras a ser atingidas, né, por esse vento forte. E, como eu falei anteriormente, há diversos registros pela região de ocorrências, né? Então, é sempre bom, é importante, como a gente vem reforçando aqui ao longo da nossa programação, ficarem atentos às notícias, às informações da Defesa Civil, para que a população não fique vendida, né, por essas informações. Ó, eu recebi aqui também a informação de que na Ilha Grande, 5 pessoas precisaram receber atendimento médico em decorrência aí desses efeitos do temporal. Tem esse pescador que está desaparecido e outras 5 pessoas precisaram receber atendimento médico por conta do temporal. Em Mangaratiba, que também fica na Costa Verde, a queda de árvores e galhos provocou danos significativos na rede elétrica. Então, ou seja, essa questão da falta de energia por conta da ventania, como a gente vem falando, não foi exclusiva aqui na capital. Baixada Fluminense foi muito afetada, a região de Mangaratiba, Costa Verde, Paraty, Angra dos Reis, e a região metropolitana também. São Gonçalo ficou sem luz, Niterói também teve quedas de energia. São Gonçalo, se eu não me engano, acho que até o início da madrugada eles ficaram sem luz, a luz voltou já no início da madrugada. Então foi realmente ali um dano extremo em várias regiões do estado, Gustavo.
3: É isso. É o povo sofrendo.
2: Foi realmente assustador tudo isso ontem. Essa região da Costa Verde foi uma das mais atingidas do Rio de Janeiro. Angra dos Reis, Paraty, Mangaratiba, Itaguaí, né? O Rio teve muitos pontos assustadores. Parecia que era o fim do mundo, né? Parecia que não ia parar nunca. E foi mais de uma hora esses ventos, né? E não tinha fim. E a gente ficava preocupado. E agora a gente está aqui fazendo uma atualização no programa Alertando Geral. Muito obrigado, meninas. O jornalismo ficará ativo aí na tarde e noite de hoje, esta quinta-feira, para fazer esse resumo aí do resquício, né? Dos prejuízos dessa tempestade de areia, desse vento que mais parecia aí um furacão, um ciclone, sei lá o quê. Nunca vi isso no Rio de Janeiro. Toda a história, tem 41 anos, nunca vi e nunca presenciei ventos dessa magnitude, de 100 km por hora. Imagina um carro a 100 km por hora. É assim que estava o vento hoje, ontem, né? Por todo o estado do Rio de Janeiro, a região da Costa, região de Costa Verde também foi muito atingida. Tivemos mortos na cidade, tivemos prejuízos incalculáveis, muita gente sem luz até o momento, sem saber o que fazer, sem internet. Tá um caos a cidade. Obrigado, Deise Assis. Obrigado, Joyce Santos. É o programa Alertando Geral, que você está acostumado, de 1 às 3 aqui na Manchete. Lembrar sempre que o titular desse programa, ele precisou se ausentar durante esse período por conta de uma determinação do TRE, Tribunal Regional Eleitoral, porque ele é pré-candidato a deputado federal. Um grande abraço ao titular desse programa, ele é insubstituível, o maior comunicador desse país, o homem alegria do rádio, o Romero de Aparecida, que volta logo no início de outubro. Gugu.
3: Pois é, e os ouvintes estão mandando mensagem pro nosso WhatsApp, 995070525.
2: Aliás, o ouvinte pode mandar pra gente aqui como é que foi ontem, né? Qual o prejuízo que você teve? Onde é que você tava ontem? O que aconteceu aí na sua região? Sua região foi muito atingida? Você tem notícia dos parentes? Como é que tá todo mundo? Mande a sua mensagem pra gente por áudio ou por texto e participe aqui do nosso programa.
3: Fala, pois é, a Vivian Millet, ela é lá de Piedade, botou o seguinte: boa tarde, meninos, olha, não estou nada feliz com tudo isso que aconteceu na nossa cidade maravilhosa. Aqui em Piedade ainda tem muitos reflexos. Ventou muito, voou telhas, pedaços de árvore e tapumes de obras, inclusive das águas do rio. Faltou luz, internet e a água aqui está com problema, porque além de falta de luz, muitos bairros estão com problemas de abastecimento, Rafael Melo.
2: É verdade, e tem muita gente aí reclamando que o serviço, ele pode ser normalizado até sábado. Então tem muita gente sem luz. Eu tenho amigos que estão sem luz. Sim. Mães que precisam dar suporte aos filhos, né? Senhoras com remédios em geladeira que estão desesperadas nesse momento. um momento atípico no, na cidade do Rio de Janeiro, né? Ninguém esperava por isso. Essa ventania que parecia que não tinha fim e muita gente ficou sem luz depois do que aconteceu ontem, Gugu.
3: Pois é, lá em Madureira, ontem o titular desse programa estava em Madureira, na hora do vendaval, e ele tava falando comigo, e ele, cara, eu vim correndo pra casa, fechei a loja cedo, porque era, parecia o final dos tempos, parecia o apocalipse, como ele sempre fala aqui. E hoje, graças a Deus, já tá tudo normalizado, entre aspas, né? E bola pra frente, nada como um dia após o outro, e o vendaval deixa dois mortos a princípio, tem mais essas três mortes que a Joyce falou da questão de eletricidade, que podem estar associados à queda de um galho e aí causar um curto-circuito na rede elétrica da casa dessa senhora. E é isso, Rafa.
2: É, e muitas imagens ontem, imagens assustadoras. Eu estava acompanhando, aliás, uma imagem que viralizou. Alguns homens que estavam trabalhando em um andaime, num condomínio na Barra da Tijuca, eles estavam tipo no 12º andar e o andaime balançando como se fosse um papel na ventania, eles em cima e um desespero. Muita gente queria salvá-los, mas graças a Deus não aconteceu nada, ainda não há relatos de feridos, mas é um dos vídeos, né? Que causou espanto na população aqui do Rio de Janeiro. Pessoas que estiveram no teleférico da Providência também, o teleférico ficou preso, né? Sem poder ir para frente, para trás, e imagina o desespero daquelas pessoas, turistas que estavam visitando o Rio, no Cristo,
3: no Bondinho,
2: no Pão de Açúcar, pessoas da barca, né? Atravessando o Rio Niterói, o mar, como é que estava ali, né? A Baía de Guanabara. Foi realmente impressionante o que aconteceu ontem aqui. A gente está assustado até agora, né? Sem saber por onde começou, por que que aconteceu isso, se é um fenômeno que tem relação com o El Niño, se vai acontecer de novo. A gente fica assim, assustado, né, Gugu?
3: Pois é, inclusive o Fluminense ontem suspendeu as atividades da sede após os danos causados por vendavais. Foi uma das cenas mais assistidas nas redes sociais,
2: sim,
3: também.
2: Sim,
3: né? Tivemos, nós passamos aqui enquanto as meninas estavam falando.
2: Ontem, em São Januário, né? Teve o jogo do Vasco, né? A ventania começou antes do jogo, bem antes. Levou placas, levou LED, né? A estrutura ali da arquibancada foi afetada por conta dessa ventania, porque o vento passou por todo o estado do Rio. Não teve um local, não, aqui no ventor. Aliás, peço a participação dos ouvintes aqui na Manchete a partir de agora, depois desse resumo, né, dos prejuízos causados por essa ventania histórica no Rio de Janeiro, na quarta-feira, né, na tarde de ontem. Então você manda a mensagem através do texto ou através de áudio para o WhatsApp da Manchete, e o número é esse aqui. 995-070-5255. Qualquer atualização, o jornalismo da Manchete estará em ação. Já já a gente volta com muito mais.

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3: Estamos de volta aqui com o Alertando Geral e tá todo mundo mandando mensagem, mandando áudio, falando sobre os prejuízos causados pela ventania de ontem. Vamos ouvir aqui o primeiro áudio que chegou aqui pra gente.
4: Boa tarde a todos. Boa, aqui o Wallace da Central falando. Olha, realmente ontem foi terrível. É, trem, metrô, VLT, sem energia, semáforo apagado, foi realmente um caos. Foi terrível, foi um pânico geral. Todo mundo querendo ir para casa, naquela correria, e como é que chega em casa? Nada funcionando, tudo parado. Realmente, gente, vamos acreditar, Deus existe, né? Temos que ficar firme em oração, porque, olha, os sinais estão aí, hein? Boa tarde para todos.
3: Valeu, meu amigo Wallace da Central, um abraço para você, para todos os taxistas que ontem passaram um perrengue, né, rodando aí no Rio de Janeiro. Obviamente, depois ninguém conseguiu mais trabalhar, né? O trânsito ficou realmente um caos. Vamos ouvir mais um áudio aqui na Manchete.
5: Boa tarde, Rafinha, boa. Luiz, Gustavo, a todos da equipe, boa, também para os ouvintes da Manchete. Meu Deus, que é aquilo que aconteceu ontem à tarde, hein? Como diz o titular do programa, ontem foi o verdadeiro apocalipse. Por aqui na cidade de Itaboraí, teve poucos prejuízos e também alguns bairros, como Joaquim de Oliveira e Otero, ainda estão sem luz. Parte dos bairros estão sem luz. Como eu sei também que no noticiário que deu, que em Mesquita, com a ventania que deu, destelhou até uma garagem de ônibus. É isso aí. É, Rafinha, o nosso Mengão deu mole de novo, hein? E o Fluminense, que contratou o Hulk, bunda de almofada, virou bunda murcha ontem durante o jogo contra o Bahia. E também quero dar os parabéns para a galera do Vascão, hein? Que já tá nas oitavas de final da Sul-Americana. É isso aí. Uma boa tarde a todos vocês e tchau, tchau.
3: Valeu, meu amigo Tuninho, Peçanha de Itaboraí. Um abraço pra você. Obrigado pela participação aqui na Manchete. Graças a Deus aí não teve tanto prejuízo, né? Com essa ventania de ontem. Tem mensagem de texto aí, Gugu?
6: Tem sim. É o seu xará, é o Rafael de Itaguaí. Ele disse que é taxista, botou o seguinte: olha, Rafa, Gugu, boa tarde. No dia de ontem eu tava naquela ventania toda. Eu estava levando 3 passageiros para Angra dos Reis, mas devido àquele desastre de ontem, tive que voltar para casa. E finalmente hoje cedo pude levá-los aos seus destinos.
3: Tem mais uma mensagem de texto aqui. Boa tarde, amigos da Manchete. É o Regis de Maricá. Trabalho aqui no Columbandê e a ventania derrubou um poste e uma árvore próximo do meu trabalho. Minha mãe mora no Salgueiro, tá sem luz até o momento. Situação horrível. Socorro, socorro. Um abraço a todos. Obrigado aí, Regis, pela sua participação. Mais uma mensagem de áudio chegando pra gente. Vamos ouvir.
7: Alô, Rafinha. Alô, alô Gugu.
6: Alô.
7: Ontem foi a premissa do fim do mundo, do apocalipse.
3: Loucura.
7: Realmente, amigo. Uma situação muito complicada. Ventos aí de altíssima velocidade, mais de 100 quilômetros aí por hora. Eu fiquei muito preocupado. Árvores balançando. Eu achei que ia cair a árvore em cima de mim. Uma ventania, assim, realmente insuportável. Transtornos imensos em toda a cidade do Rio de Janeiro, sem água, previsão de voltar água só sábado, muito complicado mesmo. Temos que nos preparar, viu? Porque a tendência, infelizmente, na natureza é piorar. Abraço, John Santos.
3: Valeu, John Santos, obrigado pela sua participação aqui no programa Alertando Geral, muita gente participando, mandando áudio, lembrando que o titular desse programa precisou se ausentar nesse período, mas já ele estará de volta com vocês aqui logo no início de outubro. Ele se ausentou por conta de uma determinação do TRE, Tribunal Regional Eleitoral, porque ele é pré-candidato a deputado federal e logo no início de outubro ele estará de volta fazendo o que ele ama, que é rádio, conversando com os ouvintes da Manchete. Tem mais um áudio aqui, vamos ouvir.
8: Boa tarde.
3: Boa.
8: Aqui é o Luiz Gabriel, filho do Wilbert.
3: E aí, Gabriel?
8: Trabalho no estúdio do Rafa Mello. Moro em São João, Praça do Miguel.
6: Uhum.
8: Não teve muitos prejuízos, mas ameaçaram árvores caírem aqui, telhados saírem, ameaçaram. Mas nada de muito grave. Boa tarde aí.
3: Valeu, Gabriel. Tá falando bem, Gabriel. Obrigado pela participação aqui na Manchete, no programa Alertando Geral, programa Alegria do Rádio. Um abraço pro Wilbert, pro Serginho, pro Fernando, essa galera toda aí. A Mariana, meu amor, né? E também minha filhinha Fafá. Eu vou gravar um vídeo aqui com o palhaço Topetão, que tá aqui na área, aqui nos estúdios da Manchete. Já vai participar com a gente aqui pra dar um refresco, né, Gugu? Porque... vou te contar, hein? Não imaginava um programa desse com muita informação dos prejuízos causados ontem por essa ventania histórica no Rio de Janeiro. Ventos de 100 km por hora. Foi realmente assustador. Tivemos mortes, prejuízos, muita gente sem luz. Nesse momento é tudo muito complicado, hein, Gugu?
6: Quase 500 mil de imóveis ainda continua sem luz. 454 mil imóveis continuavam sem luz, né, na manhã de hoje, depois desse vendaval com rajadas superiores a 100 km por hora. Segundo as concessionárias na área responsáveis pelo fornecimento de energia, 324 mil clientes da Light estão sem luz. Já a Enel informou que outros 130 permanecem com o serviço interrompido. Os bairros mais atingidos, segundo a Light, foram Campo Grande, Bangu, Anchieta, Tijuca, Catumbi, Jacarepaguá, Santa Cruz e Recreio dos Bandeirantes. O Corpo de Bombeiros informou que foi acionado para quase 300 ocorrências relacionadas aos fortes ventos. Desse total, 154 foram para corte de árvores, 31 para salvamento de pessoas e 5 para desabamentos, Rafa.
3: Uma mensagem de texto que acabou de chegar aqui. Boa tarde. Sou taxista no dia de ontem, naquela ventania
6: foi
3: toda.
6: O Rafael de Itaguaí.
3: O Rafael de Itaguaí falando aí do desespero, né? Que ele passou, tava trabalhando. Realmente uma loucura. Como diz o titular desse programa, almoço combina com música. Tem muita gente almoçando e ouvindo a Rádio Manchete. Então chegou a hora da parada das paradas. A parada das paradas. Hoje só sucesso, hein? Pra dar um refresco aqui, já tem a maior corrente de fé e oração do rádio brasileiro. Eu tô vendo por aqui nos estúdios o Carinho. Já chegou por aqui, Rodrigo Machado estará com a gente a partir das 14h. Então, nesse tempinho, vamos tocar música para os ouvintes. Lembrando que quem tá no YouTube não vai ouvir a música por conta do copyright, né? A plataforma derruba a live imediatamente por conta dos direitos autorais. Então, se você tá ouvindo a gente pelo YouTube e quiser degustar uma música, né, durante o almoço, voltar ao passado, ouvir um sucesso, cola aí no aplicativo da Rádio Manchete. Você pode ouvir também no Dial 96,1 ou através do site da Rádio Manchete, Gugu.
6: radiomanchete.com.br. Além de saber de todas as notícias do Brasil, do Rio, do Brasil e do mundo inteiro, você vai assistir a gente. Então, desce, entra lá no site e só descer e vai estar assim. Assista ao vivo e você vai ver aqui eu e o Rafinha nos estúdios da Rádio Manchete.
3: Vamos ao quinto lugar
6: agora.
3: Que saudade. Air Supply.

0: momento maravilhoso, né? A música, ela te leva pra vários locais, em várias épocas, ainda mais quando é uma saudade, né? Hair Supply tocou muito na década de 80, toca até hoje. Música calma, a música traz amor, esperança. E você que tá na Manchete 96,1, tem também muita alegria. Pois vamos receber agora ele. Olha a música, ó.
1: Ó, rapaz, olha só. Ó, tá num sol agora lá fora. Ó. Do nada ficou escuro aqui, acho que é isso, tô pertão dele aí.
2: Ô! Ficou escuro nada, ficou colorido, colorido. Pra colorir a tarde, fica muito legal. Pra fazer a tarde, né? Uma tarde de... Hoje é quinta-feira, de quinta-feira, né? Dia do TBT, né? Então é o dia de fazer mais alegria, porque ontem tava realmente nevoado ontem, mas hoje tá aqui, ó, maravilhoso, colorido e com alegria, porque depois de um dia, de uma quarta-feira daquela, tem que ter um dia de alegria que é hoje. E o Topetão tá aqui, ó.
0: É o palhaço Topetão! Isso aqui nos estúdios da Manchete! Sou teu fã, minha filha também.
2: Que legal, que
0: agora
2: legal.
0: Eu quero saber o seguinte, você anda assim mesmo na rua?
2: Eu ando assim, cara, mas se assim eu vou...
0: E muitas fotos, né? O pessoal pede pra tirar.
2: Sim, cara, mas isso que é o legal, né? Porque assim, tantas coisas complicadas, né, nesse mundo, entendeu? Então tem um pouco de alegria, um pouco de leveza, né? Pra viver, né? Com as crianças, com os adultos também, que é importante, papai e mamãe todo dia. Então assim, então Topetão é isso. Traz um pouco da alegria, né? Um pouco do bem viver, né? Pra essa humanidade que tá precisando de isso. Acalento de palhaçada, de engraça, coisas engraçadas.
0: É isso.
2: E mais leveza.
0: O palhaço Topetão que tava participando do Rock Bola, que estreou nesta segunda aqui na Manchete, ficou um tempinho a mais e tá participando aqui também do programa Alertando Geral. Aliás, o titular desse programa gosta muito de você, tá te que mandando
2: legal,
0: um abraço.
2: Que legal, outro abraço pra ele.
0: Ele
2: também
0: precisou se ausentar porque ele é pré-candidato a deputado federal e volta logo no início de outubro, mas ele tá ouvindo, tá ligado, tá vendo através do YouTube aí mais o tamanho desse topete aí.
2: Que grande, grande.
0: Tá fazendo muito show, Topetão?
2: Pô, muito show, cara. Tem um trabalho muito legal que eu tô fazendo agora com a Funardi, que é assim, cara, que é espetáculos, né? Do Topetão.
0: Legal.
2: Né, toda sua, porque assim, não é o Topetão só, é o Topetão e a trupe inteira.
0: É uma
2: né?
0: equipe inteira, né?
2: Uma equipe inteira, né? E o melhor de tudo. Uhum. Essa equipe, né? O elenco, os pernas de pau, os acrobatas, os pernas, todos vieram de projetos sociais. Ou seja, todos oriundos de projetos sociais.
0: Que legal.
2: Hoje, né? São profissionais girando aí todo o estado do Rio de Janeiro.
0: E agora, não é só o Topetão, é um espetáculo,
2: é um
0: né?
2: espetáculo com picadeiro, com perna de pau, com os acrobatas, malabaristas, todo mundo. A gente tem feito, assim, vários teatros, né? Da Funardi, que é muito legal. Fizemos Mário Lago, Arthur Azevedo, Armando Gonzaga, João Caetano, todos os teatros, dando oportunidade ao público de assistir um grande espetáculo, né? Com toda a sua trupe. E o que eu falo muito com o maior carinho mesmo, assim, a trupe são meninos e meninas que vieram de projetos sociais, gente.
0: Que legal.
2: Ou seja, então, assim, tem que investir nos projetos, né? A gente tem um Brasil, a gente tem um Rio de Janeiro muito talentoso, então tem que estar um olhar pra essa juventude, como foi o meu caso lá no passado, e hoje eu dando essa oportunidade. Então, quero agradecer a Funardi por esse trabalho maravilhoso, lá no nosso presidente lá, o Jackson Amelin, que, assim, faz esse trabalho maravilhoso em levar arte, circo, teatro, música, pra lugares que não tem. Por exemplo, Mário Lago, lá na Vila Kennedy. Ou seja, um teatro dentro de uma comunidade.
0: É verdade.
2: E você faz toda a comunidade ir ao teatro, né? Assistir espetáculos que jamais eles poderiam, né? Não é assistir porque deve vir pra cá. Enfim, então é uma grande oportunidade realmente esse trabalho de levar teatro, circo, arte pra todos os lugares, que é quase que você não tem muito, você tem outros problemas, tem muitos problemas, mas a arte realmente renova, a arte realmente faz o Brasil melhor, a arte, a educação. Então assim, tô aqui nessa bandeira da educação, da cultura, né? E de fazer um Brasil muito melhor com as crianças, porque assim, as crianças, sim, elas serão
0: é o futuro,
2: o melhor do futuro do Brasil.
0: É verdade.
2: Então, eu fico nessa tecla, batendo, porque realmente, eduque nossas crianças pra vocês verem, vão ver pro futuro o Brasil que a gente vai ter.
0: Eu queria te agradecer, né? Você que há muitos anos faz esse trabalho fantástico, e é um trabalho maravilhoso, né? Que brinca com a imaginação da criança, traz leveza, traz amor, traz paz, traz alegria. E a gente tem muitos artistas assim, né? Que às vezes não tem tem um incentivo, né, que deveria ter para levar tudo isso para as comunidades, para quem não tem o direito de ir num teatro, para ver um espetáculo, para ir num circo, né? E às vezes a pessoa não tem, é uma família muito carente. Então eu queria te parabenizar aqui, diante de todos os ouvintes da Manchete, pelo trabalho fantástico que você faz, Palhaço Topetão.
2: Obrigado, obrigado. Eu fico muito, muito, muito feliz, né? E o que a gente pode contribuir, assim, no dia a dia, para as crianças acompanharem o Topetão, né? É o nosso canal lá no YouTube.
0: Ah, sim, por favor.
2: As Aventurinhas do Topetão.
0: As Aventurinhas do Topetão.
2: Lá no canal Topetão no YouTube, tá? Vocês vão acompanhar toda segunda, quarta e sexta, sempre uma aventurinha nova pra vocês.
0: Ah, que legal.
2: Papai e mamãe podem deixar à vontade no canal, que são histórias educativas, né? Histórias de crescimento, histórias do dia a dia, de brincadeira, ou seja, como brincar em casa, porque você tem que inventar coisas, né? Pega o papel velho, vai reciclar, pega as coisas que você tem em casa e usa a imaginação, né? E pode brincar e se divertir. Então, assim, as aventurinhas simplesmente é isso. É brincar com o que você tem. E pega a vassoura, pega inventa alguma coisa, inventa um carrinho, porque às vezes não tem pra comprar, né? Então a gente inventa as coisas que a gente tem ali, brinca, e aí quando você brinca, você a imaginação. Santos Dumont, por que ele criou o avião? Ele imaginou ali uma época, imaginando, tentando até criar um avião. O celular que a gente tem hoje, a energia, tudo foi algum doidinho no bom sentido que criou, persistiu e conseguiu. E a gente também pode fazer isso. As crianças, tem que incentivar as crianças também a pensar em coisas boas pro futuro.
1: É isso aí, Tobetão. Obrigado pela sua participação.
2: Obrigado, amigo.
1: Os microfones da Rádio Manchete sempre abertos pra cultura, pros palhaços, pras pessoas de baixa renda, principalmente, que precisam um pouco de alegria. E esse cara aqui é o melhor em fazer isso. Parabéns pelo seu trabalho.
2: Obrigado,
1: meu amigo.
2: Tamo junto.
0: As Aventurinhas do Topetão.
2: É, lá no canal do YouTube.
1: Agora esse gel aí deve ser bom. Vamos segurar esse topete, hein?
2: Topetão e topetinho ali.

0: gente.
1: Valeu.
0: Agora, Rafa, sai. Tá saindo um palhaço e tá chegando um outro palhaço.
1: Que isso?
0: Esse é isso? Aquele aí é palhaço.
1: Vamos lá, sai um, entra outro. Olha quem tá chegando aí.
0: Sudeste informa.
1: Menino Ney, não acredito.
0: Menino Ney, rapaziada, começando aqui.
1: Alô, Neymar, diretamente dos estúdios Radialista Luiz de França, na manchete. Olha aí, Neymar! Como é que tá, irmão?
2: E aí, meu parceiro Rafa?
1: Tudo tranquilo?
2: Tudo bem.
1: Neymar, pra quem não conhece, né? É o sósia do Neymar. É meu vizinho, meu amigo de infância lá de São João de Meriti, terra boa. É a gente que se encontra

0: Andar.
1: Graças a Deus, né? Quero agradecer aqui a oportunidade aqui de estar aqui na Manchete, convocando a galera para vir para a Manchete, 96,1, sucesso total, é, né? E nesse projeto de Copa do Mundo a gente tá viajando bastante, graças a Deus.
0: Legal.
1: Fazendo uns projetos bacanas. Recente agora a gente tava na escolinha do João Kleber, show, lá na Rede TV.
0: Legal.
1: Fizemos o 10 mil, né? Fizemos a Globo agora, recentemente. E tô nesse projeto aí, correria. Posso e deixar aqui o meu arroba aqui?
0: As redes sociais aí, com por certeza. Favor.
1: Quem quiser contratar o sócio do Neymar, Neymar da Torcida, lá no Instagram, Neymar da Torcida. Vamos pra cima e é sucesso.
0: Valeu, Neymar da Torcida aqui nos estúdios da Manchete, ele que também participou do Rock Bola. Obrigado pelo carinho de sempre com a gente aqui com a Rádio Manchete e boa sorte aí na carreira.
1: Obrigado,
0: valeu,
1: Rafa.
0: Guerreiro.
1: Tamo junto, misturado. Um abraço, galera.
0: Um abraço. Não tem tempo pra mais nada. A paradinha de hoje. Não, a paradinha de hoje e a fofoca de hoje ficam pra amanhã, né? Então amanhã. Tu gosta, né? Amanhã o programa já tá pronto, né? É isso aí, guarda tudo pra amanhã, porque não dá tempo de mais nada. Vem aí a maior corrente de fé e oração do rádio brasileiro. O carinho já chegou por aqui. Tem o nosso jornal.

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0: Pesquisa aponta que 74% dos brasileiros iriam às urnas mesmo sem voto obrigatório.
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0: Quinta-feira, 30 de julho de 2026. Neste momento, o Rio Grande Rio com céu parcialmente nublado. Aqui no centro, 30 graus. O governador em exercício do Rio, Ricardo Couto, demitiu 4 policiais penais. A decisão foi publicada no Diário Oficial desta quinta-feira. Entre os demitidos está um agente investigado pela Polícia Civil e pelo Ministério Público por suspeita de integrar um esquema de propinas e golpes do falso sequestro comandado pela facção Povo de Israel de dentro de presídios do Estado. Todos respondiam a processos administrativos disciplinares. Diferentemente da exoneração, que é um desligamento sem caráter punitivo, a demissão é uma penalidade aplicada em casos de infrações graves cometidas por servidores públicos. O governo do estado abriu inscrições para novas turmas do Conecta CRJ, programa que oferece cursos gratuitos de qualificação profissional para jovens de 15 a 29 anos. As vagas são para áreas como informática, barbeiro e design de sobrancelhas e cílios. As aulas serão realizadas na Vila da Penha e nos municípios de Magé, Macaé, Araruama e Angra dos Reis. As inscrições são gratuitas e devem ser feitas pelo site do programa. A maioria dos brasileiros manteria a presença nas urnas mesmo que o voto deixasse de ser obrigatório no país.

0: Segundo dados da pesquisa Poder Data, 74% dos eleitores afirmam que iriam votar de qualquer forma, enquanto 22% deixariam de comparecer e 5% não souberam responder. A disposição para votar de forma facultativa é maior entre os eleitores com ensino superior, 81%, e entre os que possuem renda acima de 5 salários mínimos, 83%. Por outro lado, o desinteresse cresce entre a população mais jovem. 31% dos entrevistados de 16 a 24 anos declaram que não iriam às urnas sem a obrigação legal. 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E vem aí, Corrente de Aparecida e programa Alegria do Rádio, com Rodrigo Machado, Rafael Melo e Luiz Gustavo.
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Atenção, aumente o volume do rádio. Vamos ouvir os sinos da maior basílica do mundo. Os sinos estão anunciando que chegou a hora da graça. Chegou a hora do milagre. Pela intercessão de Nossa Senhora Aparecida, a padroeira do Brasil.

cheia de graça, o Senhor é convosco. Bendita sois vós entre as mulheres, bendito é o fruto do vosso ventre, Jesus. Santa Maria, Mãe de Deus, rogai por nós, pecadores, agora e na hora de nossa morte. Amém. Maria,

vamos colocar um copo com água sobre a mesa e nessa água será depositada uma gotinha de luz. Uma gotinha do amor de Nossa Senhora. Muita paz, saúde e prosperidade para você e para toda a sua família. E disse Jesus: aquele que beber da água que eu lhe der, nunca mais terá sede. Porém, a água que eu lhe der se fará nele uma fonte de água que vai jorrar para a vida eterna. E viva Jesus Cristo! Viva Nossa Senhora Aparecida! Viva nossa amada Rádio Manchete! Viva o titular desse programa, nosso amigo de tantos anos, nosso irmão em Cristo! Jesus, ele é o príncipe da paz. Ele é o Senhor do universo. Jesus veio para salvar todas as criaturas da terra. Jesus veio para perdoar os nossos pecados. Ele é o médico dos médicos, Jesus de Nazaré. Ele veio para curar todas as doenças, todos os males. Ele está no meio de nós. E logo após esta oração, todos deverão beber desta água. Não quebre essa corrente. Só no finalzinho da oração que você deve beber desta água. Quem beber desta água vai ficar curado em nome de Jesus, em nome da Virgem.

gesto de amor, num gesto de muita fé e devoção à Nossa Senhora Aparecida, vamos colocar a mão sobre o rádio, como se todos nós estivéssemos de mãos dadas com Nossa Senhora Aparecida. Coloque a sua mão sobre o rádio, como se estivéssemos de mãos dadas com Jesus de Nazaré. Vamos, vamos, vamos!

0: Como muita gente já sabe, o titular desse programa, nosso amigo de tantos anos, nosso irmão em Cristo, é pré-candidato a deputado federal. Por isso, ele teve que se afastar momentaneamente dos microfones da Rádio Manchete. Mas logo no início de outubro, ele estará de volta ao nosso convívio para a nossa alegria. E alegria minha de estar aqui representando esse amigo de longa data, fazendo esta que é a maior corrente de fé do rádio brasileiro. O amigo, mais uma vez, muito obrigado pela confiança, por acreditar no meu trabalho, por acreditar na minha fé, por estar aqui com essa imensa família Manchete, nesse momento que é um momento de amor, um momento de troca. E sempre antes de vir para a Rádio Manchete, eu faço as minhas orações e peço, meu Deus, coloque em minha boca as palavras que você quer dizer para esse povo, que você quer transmitir para os seus filhos. E ontem nós vivemos momentos de muita angústia, momentos de sofrimento, porque vidas foram perdidas, né? Duas vidas pelo menos foram perdidas, do Tasso dos Santos e do Vandré Correia. Isso num acidente que aconteceu em Santa Teresa, por conta do vendaval de ontem. Que Deus possa receber essas duas almas em sua infinita bondade. E também, como foi angustiante acompanhar aqueles operários na fachada de um prédio na Barra da Tijuca, com o balançar daquela estrutura que eles estavam, né? A agonia deles. Graças a Deus, ninguém ficou ferido naquele episódio, mas foi de muita angústia. E para você também, que perdeu a sua casa, perdeu o seu teto por conta da ventania, você que teve prejuízos ontem durante esse vendaval, a nossa oração focada em você. Quero muito que você, mesmo nesse momento tão difícil da sua vida, né, que você ore com muita fé. Ponha a sua fé em oração. Eu estou em casa sem luz, sem água, porque com a falta de luz a bomba não funciona, não tem como levar a água para cima, né? E nesse momento em que a gente não tem nem a oportunidade de tomar um banho, é que a gente tem uma noção mais próxima do que os nossos irmãos em situação de rua estão passando, né? O desafio que eles enfrentam diariamente. Então, se tiver alguém próximo a você que está fazendo das ruas o seu lar, traga algum conforto espiritual para essa pessoa. Leve aquilo que você puder, um cafezinho, um pão, um agasalho em época de frio. Como é importante a compaixão. Nós temos que praticar a compaixão. Porque hoje eu estou sofrendo apenas um dia daquilo que eles sofrem todos os dias. E não posso nem reclamar, porque eu tinha o meu teto para dormir. E aquelas pessoas que estão em situação de rua, não têm a possibilidade de se banhar, não tem a possibilidade da energia elétrica, desse conforto. Então a gente precisa se colocar na pele do nosso próximo, sempre. Porque a partir daí a gente pode praticar a compaixão. E por compaixão, por amor, nós estamos aqui nessa corrente de fé. E tem muita gente participando. Ei, meu amigo Rafael Melo, boa tarde, meu amigo.
1: Boa tarde, meu amigo Rodrigo Machado. Boa tarde, meu irmão. Muita gente participando da maior corrente de fé do rádio brasileiro. O Ricardo Henrique Tavares, de Honório Gurgel, a Márcia Helena Fernandes, da Vila da Penha. Daniel Augusto Lopes, de Del Castilho, Juliana Albuquerque, do Caxambi, seu Gilberto, lá de Jardim Primavera. Duque de Caxias, pedindo oração para o filho dele, que está passando por um momento de tristeza e desânimo. A Fernanda Regina Matos, do Catete, Matheus Eduardo Barbosa, de Vila Cosmo, Rosana Aparecida Menezes, do Grajaú, a dona Carmen, do centro de Itaguaí, pedindo oração para o neto dela, que está passando por um momento delicado, o Paulo Roberto Siqueira, de Ramos, Silvana Cristina Vasconcelos, do Cosmos, Leandro Henrique Pinheiro, do Jardim América, a Patrícia dos Santos Moura, de Manguinhos, o seu Cláudio, de Vila Rosário, Duque de Caxias, pedindo oração pelo casamento do filho dele, que a família encontre paz e união novamente. A Carla Helena, de Mangaratiba, diz que a coisa foi feia ontem lá, a ventania. A região da Costa Verde foi uma das regiões mais atingidas do Rio de Janeiro. Ela disse que levou o telhado dela, né, o vento, e que ela está tentando se recuperar de tudo o que aconteceu, ainda está sem luz, foram muitos prejuízos. E ela coloca aqui o nome na oração de toda a família. Patrícia, Deus sabe de todas as coisas, já está operando nesse momento delicado. Vinícius Eduardo Campos, Bento Ribeiro, Renata Aparecida Gomes, da Freguesia Jacarepaguá, o Wagner Augusto Almeida, de São Cristóvão, a Carla Helena Ribeiro, da Penha Circular. Tem também aqui o Diego Gomes, de Benfica, são muitos nomes chegando nesse momento, Rodrigo. Rafael Bernardo, do Rio Comprido, pedindo oração para ele e para a mãe Isaura. Cláudia Caparelli, Leandro, que conseguiu a vaga de emprego dela hoje.
0: Ô, benção! Graças a Deus.
1: Graças a Deus. Colocou o nome na corrente de oração ontem e já está empregada hoje.
0: Maravilha, graças a Deus.
1: O Fernando Rodrigues Dantas, de Madureira, pedindo oração para toda a família. O Wallace Souza. Muita gente pedindo pelo Wallace Souza, para que o Wallace se livre do vício das drogas e também do álcool. Ô, Wallace, que Deus possa tocar no seu coração. Que Nossa Senhora Aparecida possa interceder, te livrando desse vício do álcool e o vício também das drogas. A Cristiane, do Parque Paulista, em Duque de Caxias, pedindo oração pelo seu esposo Sérgio Rodrigo, que se encontra adoentado. O Nelson Rodrigo, de Olaria, também pedindo para colocar o nome na oração. Maria Gomes, de São Gonçalo, pedindo oração para a mãe Maria Aparecida, para o pai Manuel, para a irmã Marcela, para o namorado José Januário e para ela, que está em tratamento contra um câncer. Tem mais um pedido aqui de oração. O Jailton, de Duque de Caxias. O Salvador também mandou uma mensagem para a gente. Seu nome já está aqui no livro de oração. Muita gente, né, passando por esse momento, esse aperto. Já tem os problemas do dia a dia, problema de saúde, e ontem os transtornos, né, com esse vento de 100 km por hora, Rodrigo. Muita gente perdeu quase tudo e muita gente encontra sem luz nesse momento.
0: Mãezinha do céu, interceda pelos seus filhos que clamam a sua proteção, seus filhos que ontem sofreram com esse vendaval, seus filhos que estão privados da liberdade porque tiveram um descaminho na vida, mas que querem a sua proteção para voltar a trilhar o caminho correto da vida, o caminho de Deus. Mãezinha do céu, aqueles seus filhos que precisam de uma porta aberta, da oportunidade de emprego, tire, Mãezinha do céu, esses seus filhos que estão se entregando à dependência química, às drogas, a bebida. Interceda, mãezinha do céu, pelos doentes que neste momento estão no leito de um hospital, lutando pela vida. Se faça presente em todas as famílias que neste momento estão neste momento de fé, nessa corrente de fé. Mãezinha do céu, interceda por todos nós. Eu não sei qual é o problema do meu irmão em Cristo que está me ouvindo, deixando eu entrar na sua casa, daquele que está me acompanhando na condução, no seu carro, no trânsito. Eu não sei qual é o problema desse irmão em Cristo que neste momento, na sua hora de almoço, no trabalho, está nos acompanhando, está rezando com a gente. A senhora sabe qual é o problema dele. E eu sei também, tenho certeza, que a misericórdia de Deus é muito maior do que qualquer tipo de problema. Não importa o problema, a misericórdia de Deus é muito maior. E que esses seus filhos nunca percam a fé. A fé seja sempre preponderante. E tem muito mais gente participando. A nossa família aumenta cada dia, graças a Deus. Luiz Gustavo, meu amigo, conta pra gente quem está participando da maior corrente de fé do rádio brasileiro. Boa tarde, meu amigo.
2: Boa tarde, meu amigo Rodrigo Machado. Muita gente participando pelo YouTube. Eu começo com a nossa ouvinte, Vivian Millet, colocando hoje a intenção na nossa cidade do Rio de Janeiro e a todos que sofreram com esse vendaval. Ela está em oração em casa. Que Mãe Aparecida nos abençoe hoje e sempre. A vó Filó de São João de Meriti, hoje, pedindo oração por todos, da família dela e a todos da família Manchete. A Roselene Rose botou: ô, Rodrigo, que Nossa Senhora Aparecida te abençoe. Abençoe a minha família com muita paz, saúde.
0: O Alexandre abençoe a todos nós.
2: Peço orações a toda a minha família aqui de Petrópolis. A Dilma, da freguesia, ofereço uma oração para meu filho Carlos Eduardo, para uma proteção divina no caminho de casa para o trabalho. Quem está com a gente também aqui, Rodrigo, é a Vanessa Helena, da Vila Isabel. Alexandre Augusto, do Cocotá, da minha querida e amada Ilha do Governador. A dona Célia, do centro de Magé, que pede oração pelo filho dela, seu xará, Rodrigo, que está em recuperação após uma cirurgia. A Renata Almeida, do Maracanã. Fábio Henrique Duarte, do Engenho Novo. O seu José Carlos, de Comendador Soares, lá em Nova Iguaçu, pede oração pela saúde da esposa dele, a dona Sônia, que iniciou hoje um tratamento contra um câncer de mama.
0: E tudo vai dar certo.
2: A Michelle Aparecida, de Olaria. Marcos Ferreira, do Jardim América. Elaine Siqueira, da Penha Circular. A dona Ivone, do Centro de Queimados, pede oração pelo neto dela, o Gabriel, que nasceu ontem, e pede muita saúde pro netinho. Ô, dona Ivone,
0: que venha iluminar a sua casa, né? Trazer muitas alegrias ao seu lar, unir ainda mais a sua família.
2: O Leandro Henrique, de Botafogo. A Patrícia dos Santos, de Ramos. O meu xará, Gustavo, lá da Taquara, pedindo pelo irmão dele, o Eduardo. E a dona Rosângela, Rodrigo, de Campo Grande. Ela mandou uma mensagem pra gente que cortou o coração de todos da loja Padroeira. Essa mensagem veio pela loja.
0: Dona Rosângela.
2: Dona Rosângela. Ela contou que a ventania de ontem arrancou as telhas da casinha onde ela mora.
0: Meu Deus.
2: E como a casa ficou descoberta, ela ficou sem condições de continuar cuidando da mãezinha dela, de 77 anos,
0: ai, meu Deus,
2: que é acamada. Ela precisou levá-la para casa de uma vizinha. Ela disse na mensagem que está sem saber o que fazer, porque há apenas um mês Ela perdeu o pai, vítima de um infarto.
3: Meu Deus.
2: É difícil. E ainda nem conseguiu superar essa dor. E agora ela vê a casa da família, uma casinha humilde, construída pelo pai, pela mãe, tijolinho por tijolinho. Ela viu essa casa ficar danificada por esse vendaval de ontem. Então ela pede oração para ter forças, para que Deus e Nossa Senhora enviem pessoas boas ao caminho dela, para que ela consiga recobrir a casa e levar a mãezinha dela de volta para dentro da sua própria casa o mais rápido possível, Rodrigo.
0: Se você que é empresário está ouvindo a gente na maior corrente fé do rádio brasileiro, ajude essa família. Entre em contato com a nossa Rádio Manchete para que a gente possa fazer a diferença na vida dessa família. Uma pessoa acamada em casa é um desafio constante. Eu, por exemplo, nessa época, estava rezando de joelhos para que não faltasse luz na minha casa, porque minha mãe dependia do respirador para viver. Eu fui juntando o dinheirinho e consegui comprar um gerador. Só que esse gerador incomoda muito as pessoas, ele faz muito barulho. Mas entre as reclamações dos vizinhos e a saúde da minha mãe, eu não poderia optar por outra coisa se não fosse a saúde dela. Mas que Deus traga o caminho para a solução dos problemas dessa família que atravessa essa dificuldade imensa neste momento. Como eu disse um pouco antes, eu não sei qual é o seu problema. Eu sei que todo mundo tem um grande problema. Mas a misericórdia de Deus é infinitamente maior. E hoje estamos falando da compaixão. Você que é vizinho da Rosângela, estenda a sua mão a essa irmã em Cristo que tanto precisa de você neste momento. De repente, é no desafio da Rosângela que a sua fé está sendo testada, que a sua compaixão está sendo testada. Daqui também, através do nosso WhatsApp, boa tarde. Juan Alves, de Santa Cruz da Serra, em Duque de Caxias. A paz de Cristo e o amor de Maria a você, Luiz Gustavo, e ao nosso irmão em Cristo, Rodrigo Machado, e a todos que sofreram com essa ventania, e aos ouvintes que estão ouvindo essa que é a maior corrente de fé do rádio brasileiro. Amém. Ô Juan, muito obrigado por estar com a gente. Boa tarde, meus amigos. Aqui é o Carlinhos, de Vila Isabel. Estamos sem luz desde ontem, às 17 horas, aqui na Rua Luiz Barbosa, com Rua Torres Homem. Tem diversos comerciantes e moradores, entre eles, muitos com mais de 70 anos, que dependem de medicamentos e se movimentam, não estão se movimentando sem o elevador. Ô Carlinhos, obrigado por estar com a gente também, meu irmão. Carlinhos eu conheço pessoalmente, é meu amigo de muitos anos, né? O Carlinhos tem uma loja de equipamento de som em Vila Isabel, na Rua Luiz Barbosa, e todos os programas que eu faço ele está comigo. Obrigado, meu irmão. Vamos pedir à concessionária, né, mais uma vez, uma atenção especial para os moradores aí da Rua Luiz Barbosa, Rua Torres Homem. Está aqui com a gente também o Denilson Carioca. Peço oração pelas pessoas do Rio de Janeiro que passaram pelo vendaval e perderam suas vidas. Isso, Denilson, vamos orar. A gente precisa ter compaixão. A Maria Odete Pinto, do bairro Maria Paula, em Niterói, também está com a gente pedindo oração, assim como Rogério Silva, do Salgueiro, em São Gonçalo, a Fátima Moura de Oliveira, do Mutuá, em São Gonçalo, o Carlos Antônio Silva, do Rio do Ouro, também em São Gonçalo, a Daniela Maria Costa da Silva, de Padre Miguel, a Solange Nascimento Gonçalves, de Ramos, Adriana da Silva Soares, de Mesquita, Wanda Silveira Leite e Camille Vitória, de Coelho da Rocha. Coelho da Rocha é São João de Meriti, na nossa querida, amada Baixada Fluminense. A Nadir Ferreira, da Covanca. Vilma Aparecida, do Zate, do Santa Catarina, né, em São Gonçalo. É, José Eliotério Vanderlei, da Vila Ideal, em Duque de Caxias. Maria Auxiliadora Arial, de Campos Elísios. Maria da Penha de Oliveira Ricardo, de Olavo Bilac. Valcineia Gomes de Oliveira, do Jardim Metrópole. E pelas santas almas benditas de Deolinda da Conceição, Carlos dos Santos, Tasso dos Santos, que faleceu ontem no meio do vendaval, e o Vandré Correia, que também faleceu. O Tasso, inclusive, era jogador do Botafogo, foi jogador do Botafogo, estava aposentado, né? Ele participou do time de 2015 e a esposa dele estava grávida. É isso, Gugu?
2: É isso, tá grávida. É, e também, o Rodrigo, vamos pedir também rezar pela alma dos três homens que morreram ontem, o marido e dois enteados da mesma cidade família, Deus, né? Da cidade de Deus. E rezar pela saúde dessa mulher. O nome dela ainda não foi identificado, não foi revelado ainda, mas ela está gravemente ferida. Né, ela tá no hospital, se eu não me engano,
0: Lourenço Jorge,
2: isso,
0: na Barra da Tijuca. E foram os eletrocutados, né?
2: Os três eletrocutados, ainda não se sabe se foi por causa de uma queda de árvore, e aí um poste pegou fogo, ainda não se, descarga elétrica. É, mas o marido, os dois enteados dessa mulher morreram, infelizmente, e eles foram identificados como Watson Amorim da Silva, de 57 anos. Wagner Cavalho de Medeiros, de 41. E Marcos Antônio Vieira Filho, de 34 anos. Rodrigo.
0: Que Deus, na sua imensa bondade, receba no colo essas almas. Que todas as santas almas benditas descansem em

da nossa casa para Nossa Senhora. Vamos abrir a porta para a nossa mãezinha do céu. Repita comigo essas palavras. Vem Nossa Senhora Aparecida. Vem Santa Milagrosa. Pode entrar, que esta casa é sua. A minha casa é tão simples, tão modesta. A minha casa é pequenina, é de madeira, mas este é o meu castelo. Nossa Senhora Aparecida, me dê a chave e a escritura definitiva da minha casa própria. Vem, Nossa Senhora Aparecida, realize o grande sonho da minha vida, o sonho da minha casa própria. Abençoe os quatro cantos da minha casa. Cubra o meu lar com seu manto azul sagrado. Proteja a minha família. Vem cuidar de mim, Nossa Senhora. Assim

Deixa eu incluir também na oração a Dilma da Freguesia, a filha dela Aline e o filho Carlos Eduardo, freguesia em Jacarepaguá. Reze comigo aqui na Rádio Manchete a oração e consagração à Nossa Senhora Aparecida, a padroeira do Brasil. Ó Maria Santíssima, que em vossa imagem milagrosa de Aparecida espalhai inúmeros benefícios sobre todo o Brasil. Eu, embora indigno de pertencer ao número de vossos servos, mas cheio de desejo de participar dos benefícios de vossa misericórdia, prostrado a vossos pés, consagro-vos o meu entendimento, para que sempre pense no amor que mereceis. Consagro-vos minha língua, para que sempre vos louve e propague a vossa devoção. Consagro-vos o meu coração, para que depois de Deus vos ame sobre todas as coisas. Recebei-vos, ó Rainha incomparável, no ditoso número de vossos servos. Acolhei-nos debaixo de vossa proteção. Socorrei-nos em todas as nossas necessidades espirituais temporais e, sobretudo, na hora da nossa morte. Abençoai-nos, ó Mãe Celestial, e com vossa poderosa intercessão, fortalecei-nos em nossa fraqueza, a fim de que, servindo-vos fielmente nesta vida, possamos louvar-vos, amar-vos e dar-vos graças no céu, por toda a eternidade. Assim seja, com a bênção do Deus Todo-Poderoso, o Pai, o Filho e o Espírito Santo.

está chegando, montado em seu cavalo branco. São Jorge, o santo guerreiro, reze comigo a oração de São Jorge. Eu andarei vestido e armado com as armas de São Jorge, para que meus inimigos, tendo pés, não me alcancem, tendo mãos, não me peguem, tendo olhos, não me vejam, e nem em pensamentos eles possam me fazer mal. Armas de fogo o meu corpo não alcançarão. Facas e lanças se quebrem sem o meu corpo tocar. Cordas e correntes se arrebentem sem o meu corpo amarrar. Glorioso São Jorge, em nome de Deus, estenda-me o seu escudo e as suas poderosas armas, defendendo-me com a sua força e com a sua grandeza. E que debaixo das patas de seu fiel cavalo, meus inimigos fiquem humildes e submissos a vós. Com o poder de Deus, de Jesus e do Espírito Santo. Peça com fé. Bote a sua fé em ação.

0: E agora a oração de São Bento. A cruz sagrada seja minha luz, não seja o dragão o meu guia. Retira-te, Satanás. Nunca me aconselhes coisas vãs. É mal o que tu me ofereces. Bebe tu mesmo os teus venenos. A cruz sagrada seja a minha luz. Não seja o dragão o meu guia. Retira-te, Satanás. Nunca me aconselhes coisas vãs. É mal o que tu me ofereces. Bebe tu mesmo os teus venenos. São Bento, rogai por nós, livrai-nos do desemprego, da doença, do inimigo, da dependência química, porque o inimigo está por aí.
1: O inimigo pode até tentar,
0: ele vai tentar,
1: mas nunca vai te derrubar,
0: jamais vai te derrubar.
1: Você pode até cair,
0: mas logo vai se levantar,
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E agora, a oração da vela azul de Nossa Senhora Aparecida.

sua fé. Minha Nossa Senhora Aparecida, Mãe de Jesus, ó Virgem Imaculada, ao acender esta vela de 7 dias, creio firmemente no milagre que já aconteceu. Obrigado, Mãezinha do Céu, com a minha fé inabalável, tenho certeza que no prazo de 7 dias, o fogo que agora queima esta vela estará queimando todo o mal que quiserem me fazer. Queimará a doença, queimará o desemprego, queimará a dependência química, queimará tudo o que não for pra gente, tudo de ruim que desejarem pra gente será queimado. Todos os problemas que me afligem terão solução urgente. Pela intercessão do vosso Filho, Jesus Cristo, no prazo de 7 dias, esta vela azul com o perfume das flores queimará. E o milagre urgente já aconteceu em minha vida.

O milagre vai acontecer. Vamos todos beber desta água. Água da fonte, água milagrosa, que o Jesus, que o Senhor Jesus abençoou. E ao beber desta água, agradeça. Meu Pai, meu amigo, meu bom Jesus dos perdões, Tu és o médico dos médicos. Opera em meu corpo este grande milagre. Senhor, perdoa as minhas falhas. Senhor Jesus, me ensina a amar de verdade o meu próximo. Abençoe os quatro cantos da minha casa. Abençoe a minha família. Eu bebo desta água porque eu creio que este é o remédio que vai me curar agora. Em teu nome, Jesus, em nome da Virgem Maria Santíssima. Amém, amém, amém. Divino Pai Eterno, muito obrigado, pois todos os dias, sobre todos os pontos de vista, bebendo desta água, vou cada vez melhor.

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4: É a Deise de Assis. Deise, boa tarde.
5: E todos os ouvintes aqui da Manchete FM, ainda tem muito impacto por conta da ventania de ontem aqui na cidade do Rio, atualizando nesse momento a movimentação pela zona sul da cidade. Rua Real Grandeza, né, tem interdição por conta da queda de uma árvore sobre fiação ali na altura da rua Muniz Barreto. Movimentação tá lenta por ali, movimentação lenta também nesse momento pela rua Voluntários da Pátria, ali no trecho da Cobal

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2: É aniversário do Thiago de Oliveira Nunes, de São João de Meriti, Marcos Antônio Moreira, da Ilha do Governador, Jéssica Pereira da Silva, de Magé, Patrícia Barbosa, do Fonseca, em Niterói. Se hoje é o seu aniversário, receba o nosso beijo gostoso, o nosso abraço apertado, com os votos de muitos anos de vida, saúde, paz, prosperidade, tudo de bom pra você. Vamos embora com Nossa Senhora!
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0: A Arquidiocese do Rio cria campanha para ajudar vítimas da ventania.
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0: Quinta-feira, 30 de julho de 2026. Neste momento, Rio e Grande Rio com céu claro aqui no centro, 30 graus. Depois dos estragos causados pela ventania desta quarta-feira, o Rio de Janeiro pode voltar a registrar fortes rajadas de vento nesta quinta-feira. O alerta da Defesa Civil vale até a madrugada de sexta-feira. Segundo o órgão, uma frente fria próxima ao litoral favorece ventos moderados a fortes em todas as regiões do estado. A orientação é evitar áreas abertas, ficar longe de árvores, postes e estruturas que possam cair. Em caso de emergência, os telefones são 199 da Defesa Civil e 193 do Corpo de Bombeiros. A recomendação é acompanhar os alertas oficiais e redobrar os cuidados. Uma nova lei sancionada pelo presidente Lula determina que parte da arrecadação das apostas esportivas, as chamadas bets, seja destinada ao Fundo da Polícia Federal. A partir de 2026, uma parcela dos recursos arrecadados pelo governo com as apostas será usada para despesas de saúde dos servidores da Polícia Federal. O repasse será feito de forma gradual. Começa com 1% neste ano, sobe para 2% em 2027 e chega a 3% a partir de 2028. A medida também permite que o governo federal faça um repasse de até 200 milhões de reais ao fundo ainda em 2026. Segundo a Polícia Federal, os recursos devem beneficiar cerca de 30 mil famílias de servidores da corporação. A Arquidiocese

0: SESI do Rio de Janeiro lançou uma campanha de arrecadação para ajudar famílias afetadas pelo forte vendaval que atingiu o estado nesta quarta-feira. A iniciativa, coordenada pela Caritas Arquidiocesana, busca recursos para auxiliar moradores que tiveram casas danificadas pelas rajadas de vento que chegaram a 105 quilômetros por hora. A tempestade provocou destelhamentos, quedas de árvores, muros e estruturas, além da falta de energia e transtornos no transporte público. Segundo a Arquidiocese, as doações serão usadas para recuperação de telhados, reparos emergenciais e apoio às famílias que perderam bens. As contribuições podem ser feitas pelo Pix da Caritas Arquidiocesana no CNPJ 34-267-971-0001-14. O vendaval deixou centenas de ocorrências no estado. O Corpo de Bombeiros registrou quase 300 atendimentos, incluindo quedas de árvores, salvamentos e desabamentos. A tempestade também deixou vítimas fatais e segue mobilizando equipes de emergência. 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

0: Muito boa tarde, gente amiga. Ontem já era, hoje é o dia e o amanhã poderá não mais chegar. Está começando Recordações Manchete, aqui em 96,5, no meio do rádio, no coração do Rio de Janeiro e no seu coração. Está começando Recordações Manchete e o nosso muito obrigado pela sua audiência. Tivemos até agora por aqui o Rodrigo Machado com o Gustavo, com o Rafael. E aliás, o Rodrigo volta às 5 da tarde apresentando o Panorama Manchete. Eu vou junto com você até às 5 horas da tarde. Muito obrigado pela sua companhia, pela sua audiência. Que bom saber que nesse momento você está ouvindo a Rádio Manchete. Daqui a pouquinho nós teremos uma mensagem muito especial para você. Já já teremos Mandando a Letra. Teremos uma tradução muito especial. Tem Abrindo o Coração. Tem Poesia. A poesia você pode mandar pra gente e a gente lê no Clube do Amor. A sua participação é sempre muito bem-vinda. Tiago Clark, qual é o telefone da Manchete?
1: 995070525.
0: É só você ligar, pedir e a gente toca. Aqui é assim, pediu, tocou, ganhou. Aliás, todo mundo tem uma música que marcou a sua vida, não tem? Qual é a sua? Peça e a gente toca. E a gente começa muito bem o Recordações Manchete de hoje com uma que marcou a vida de muita gente. Tim Maia gostava tanto.

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1: Muito bem, a gente abriu o Recordações de hoje, trazendo para você o Tim Maia, Gostava Tanto de Você. Logo em seguida, Bruno Mars com Quero Me. E agora foi Ana Carolina com Problemas. Problemas é tudo que a gente não quer e não deseja para você. Muito embora a gente saiba que a vida de todo mundo tem problemas. Mas é o seguinte, aprendi uma coisa na vida. Problema é da seguinte maneira: o problema que tem solução, solucionado está. O que não tem solução, não tem solução. Então, é melhor não se preocupar e tocar a vida em frente com pensamento positivo, alegria. E eu tenho certeza que hoje vai ser uma grande quinta-feira. Ainda tem muitas coisas boas para acontecer e é o que eu desejo para você nesse momento. Quer saber sobre o trânsito? Você fica sabendo de tudo aqui na Manchete.
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1: Deise de Assis, boa tarde.
2: Oi, Brizola, uma ótima tarde para você, para todos os ouvintes aqui da Manchete FM. Eu começo atualizando nesse momento a movimentação pela linha amarela. Você, motorista que segue em direção ao Fundão, vai perdendo tempo da altura do trecho da Freguesia até a chegada ao túnel da Covanca. Nesse momento, o trânsito está lento por ali. Mais à frente, observo dificuldades também na chegada ao pedágio. Você que segue em direção à Barra da Tijuca vai encontrando movimentação mais lenta no trecho de Bom Sucesso. Mais à frente, movimentação intensa também pela Avenida Ayrton Senna, tanto no sentido Orla quanto para você que segue em direção à linha amarela. No sentido linha amarela, principalmente, movimentação mais intensa na passagem pelo aeroporto de Jacarepaguá. 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Daqui a pouco eu volto, Brizola.
1: Ok, muito obrigado, Deise. Até daqui a pouco. E estamos aqui como sobreviventes, não é? Ontem a gente achava que era já o fim do mundo. Muita gente achou, eu não. Mas, de qualquer maneira, conseguimos ontem, infelizmente não deu nem para acabar o programa, porque faltou luz na cidade, a gente teve que descer por escadas, pior ainda é subir por escadas, aproveitei para fazer o meu cardio, né? Então tá tudo certo. Mas estamos hoje aqui, ao vivo e a cores, lamentando também por algumas pessoas que não sobreviveram à tempestade de vento de ontem. Nossas condolências às famílias que perderam gente, é assim mesmo, lamentavelmente. Quando chegou a hora, não tem jeito. 3:21, vamos agora a um rápido intervalo e a gente volta trazendo para você Mandando a Letra. Fique ligado.

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E agora no Mandando a Letra, Amado, com Vanessa da Mata. 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

Esse é o Recordações, manchete aqui em 96,1. São 3 horas e 35 minutos agora. Quando você encontrar você de novo, não deixe você ir. Pense a respeito. Enquanto você pensa, a música não para aqui no Recordações. Guilherme Arantes, Meu Mundo e Nada Mais.

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1: Esse é o John Secada cantando Angel. Antes você ouviu Guilherme Arantes, Meu Mundo e Nada Mais. Você ouviu também Stevie Wonder e Julio Iglesias cantando My Love. E a gente mandou a letra de Amado, Vanessa da Mata. São 3 horas e 42 minutos agora no Rio de Janeiro. 99-507-0525. Você liga, pede a sua música, manda o seu recado e a gente toca. E agora vamos saber como está o trânsito no Rio de Janeiro.
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1: Deise de Assis está de volta.
2: Oi, Brizola, tô de volta à zona sul da cidade. Movimentação lenta nesse momento para você que segue em direção ao Leme, desde o acesso pela Francisco Taviano até chegada ao acesso à Princesa Isabel. A opção ali nesse momento é a Avenida Nossa Senhora de Copacabana, que também tá com lentidão desde a altura da rua Miguel Lemos. Você que sai de Copacabana, vai em direção ao Botafogo, também tá perdendo tempo nesse momento no acesso ao Túnel Velho pela Figueiredo de Magalhães e também na chegada ao Botafogo, lentidão na Real Grandeza e também na General Polidoro. Trânsito lento também muito por conta daquela árvore que caiu na Real Grandeza, ali na altura da rua Mena Barreto, que segue ocupando uma faixa da via. 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Segue com você, Brizola.
1: Ok, muito obrigado. Hoje o microfone aqui está difícil de funcionar. Não, o problema não é no microfone, o problema está quem está atrás do microfone. São 3 horas e 44 minutos. Cadê a vinhetinha dela aí, Thiago?
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1: Joyce Santos, somos sobreviventes, não é?
4: Não é, Brizola? Mas olha, antes de qualquer coisa. Você falou que o problema é quem está atrás do microfone. O nosso ouvinte vai pensar que o problema é você, Brizola.
1: Eu sempre assumo.
4: Tinha que dizer que está atrás da mesa.
1: É, verdade. Mas acontece com as melhores famílias.
4: Acontece.
1: Eu sempre assumo por meu lado o erro, não é?
4: Tá certo. Aqui todo mundo é uma equipe, todo mundo se ajuda, todo mundo se atrapalha, todo mundo.
1: É verdade. E errar é humano, não é?
4: Com certeza, com certeza. Mas somos sobreviventes, viu, Brizola? Porque...
1: verdade.
4: Quem acompanhou a gente ontem no Panorama Manchete conseguiu ter uma noção da correria que foi aqui pra gente, né, voltar a botar o programa no ar, né, e informar os nossos ouvintes e quem acompanhava a gente.
1: Verdade.
4: Através da internet, né, também, através do YouTube, tudo que estava acontecendo aqui no Rio por conta da forte ventania de ontem, né, e a gente segue tendo consequências ainda hoje. Por conta desses fortes ventos, inclusive temos alerta da Defesa Civil para possibilidade de novos ventos moderados a forte para hoje. Então fiquem ligadinhos aqui na Rádio Manchete, acompanhando a gente aqui ao longo da programação. Qualquer novidade que tenha sobre uma nova ventania, né, que venha causar algum tipo de transtorno no dia a dia do carioca.
1: Verdade.
4: A gente vai informando aqui no Panorama Manchete e ao longo da nossa programação, se possível, né, claro, né?
1: Claro.
4: Porque ontem os nossos ouvintes não puderam se despedir de você.
1: É verdade, nem eu pude me despedir dos ouvintes também.
4: Exatamente.
1: Mas fiquei também no meio da tempestade, fiquei acompanhando de lá, consegui chegar em casa sem luz até agora. E o mais interessante...
4: Você conseguiu pegar o metrô?
1: Não, aqui pegar metrô...
4: Tentei te ligar pra avisar que o metrô tava com problemas.
1: É verdade, mas aí sabe como é que os anjos mandam alguém assim? Fui ali na porta da Alerj, encontrei um amigo que estava de carro.
4: Olha.
1: E me levou até em casa.
4: Ó, tá vendo?
1: Nada é por acaso,
4: nada
1: tá vendo?
4: Nada por acaso, e Deus é sempre muito bom,
1: muito
4: tá vendo?
1: Bom,
4: ele
1: muito
4: sempre
1: bom.
4: Coloca as pessoas certas na nossa direção, no nosso caminho.
1: Às vezes a gente é que acha que a pessoa não é certa, esse é o problema.
4: É verdade.
1: Agora me conta uma coisa, eu fiquei acompanhando inclusive aqui, quero parabenizar você, a Rodrigo Machado e toda a equipe pela belíssima cobertura. Inclusive fomos ouvindo no carro até a minha casa, depois cheguei em casa, estava sem luz.
4: Pois
1: aí
4: é.
1: Eu pude ouvir pela internet.
4: Pois é, ainda há diversas regiões que ainda estão sendo afetadas pela falta de energia. A gente veio falando sobre isso ao longo da nossa programação, mas eu vim alertar os nossos ouvintes agora
1: sobre
4: a possibilidade de o abastecimento de água ser afetado em algumas regiões ainda por conta dessa ventania de ontem. A Águas do Rio informou que as interrupções no fornecimento de energia elétrica prejudicaram unidades de bombeamento e equipamentos responsáveis pela distribuição de água, além de afetarem também o sistema produtor da SEDAI. E segundo a concessionária, a retomada do abastecimento será feita de forma gradual após a normalização da energia. A previsão é de que o serviço seja regularizado em até 48 horas, mas o prazo pode variar principalmente em áreas mais altas. É, a gente teve a informação, vou até tentar confirmar, mas depois a gente tinha informação de que uma das estações em Caxias estava com problema de fornecimento. Então lá na Baixada Fluminense, o pessoal também tem que ficar atento para uma possível falta de água, porque ainda, como eu falei, ainda há vários pontos na cidade. No Panorama Manchete a gente vai trazer detalhado tudo isso para vocês, onde tem luz, onde já normalizou, onde ainda tem queda de árvore, aonde foram os maiores danos. Mas é sempre bom, pessoal aí que puder, que tiver com energia,
1: verdade,
4: se puder ali já abastecer, ligar a bomba, abastecer a caixa d'água ou de repente a cisterna, quem usa a cisterna, fazer ali aquele estoque básico, né? Para que se tiver uma nova emergência, você consiga ali ter ali o mínimo ali para você conseguir se verdade manter enquanto a energia ou o abastecimento de água não volta. É, também sempre deixar, a gente às vezes nessa correria, né? A gente acaba às vezes não percebendo, mas sempre bom deixar aquela luz de emergência carregando para que se você tiver uma emergênciazinha, deixar lá. Com a ventania de ontem, a recomendação era não utilizar velas, porque aí, né, às vezes pode causar um incêndio, né?
1: É
4: com vento forte pode derrubar ali a vela e causar um estrago maior. Então, se você tiver aquela luzinha de emergência em casa, deixa carregando. Se tiver com energia, deixa carregando, já aproveita, já vai se preparando. Mas se Deus quiser, hoje, se tiver mesmo esses ventos mais fortes, hoje não vai ser nada comparado ao que a gente teve ontem.
1: E tomara.
4: Teve locais que os ventos chegaram a mais de 104 km por hora, Brizola. Foi
1: absurdo,
4: bem, foi
1: é
4: bem intenso mesmo. E infelizmente tivemos duas mortes em Santa Teresa, próximo, né, da onde você reside.
1: Verdade.
4: E a gente traz aí ao longo do panorama a cobertura também sobre essas mortes. Tem duas pessoas desaparecidas na Costa Verde, uma em Paraty e, se eu não me engano, a outra em Ilha Grande, né? Então, o Corpo de Bombeiros está trabalhando nessas duas regiões para localizar essas duas vítimas. Até o momento, são essas as informações que a gente tem. Tivemos dezenas de feridos em diversas regiões, inclusive.
1: Verdade.
4: Na Ilha Grande, teve gente que precisou de atendimento médico por conta da forte ventania. Mas, aos poucos, a cidade vai retomando aí a normalidade. E agora, neste momento, o céu com poucas nuvens, tá um solzinho forte, gostoso, em torno de 30 graus, mais ou menos.
1: Tá um dia bonito hoje.
4: Mas ontem também tava, né? Ontem tava um calor,
1: verdade,
4: tava um dia bonito e do nada.
1: E olha,
4: pitufão.
1: Detalhe, sem aviso nenhum, porque não houve o aviso de emergência ontem.
4: É, ontem eu recebi o alerta, se eu não me engano, deixa eu até abrir aqui.
1: Você recebeu? Eu não recebi.
4: Ó, eu recebi por volta de 10 para as 4.
1: 10 para as 4.
4: É, foi um pouco antes da gente ser impactado, né, pela... Na verdade, mais ou menos não, mas na verdade, mais ou menos ao mesmo tempo que nós fomos impactados aqui pela falta de energia, porque foi justamente um pouco depois do final do seu programa, né? Então, o panorama começa às 5.
1: Às 5, é.
4: É, às 4 você tá terminando, tá se despedindo, não, do ouvinte, né?
1: Não, eu me despeço às 5.
4: Então, ih, tô ficando doida, então. Aí,
1: calma,
4: vendo?
1: É.
4: Mas então.
1: Foi a tempestade.
4: Foi exatamente, mas a gente ficou ali exatamente nesse período do finalzinho do seu programa que o ouvinte ficou sem se despedir de você.
1: Verdade.
4: A gente recebeu aí um pouco antes esse alerta.
1: Eu não recebi.
4: É, mas
1: o meu
4: ficava silencioso, eu só vi depois.
1: Você recebeu, Thiago? Também não.
4: O meu não faz aquele chardalhaço, não?
5: Não, não recebi, não.
4: Só quando foi aquele fake que invadiram o sistema e aí
1: verdade.
4: Sei lá, de todo mundo apitou na madrugada. Nesse dia o meu fez o alerta, mas esses da Defesa Civil mesmo, o meu telefone ficando silencioso, até pra não atrapalhar, que às vezes a gente tá numa entrada ao vivo, alguma coisa,
1: lógico,
4: sei
1: lógico
4: lá, não tocar, então o celular fica no silencioso, e aí eu só fui ver esse alerta depois do acontecido, né? Mas é sempre bom os ouvintes ficarem atentos aí às notificações da Defesa Civil, acompanhar também pelas redes sociais, sempre aqui pela Rádio Manchete, pelas informações da Prefeitura também, isso. Centro de Operações, porque é sempre bom ficar atento ao que está acontecendo no Rio, no mundo. O que aconteceu virou manchete, né, Brisa?
1: É verdade. Manchete! E é bom você ficar ligado na Rádio Manchete, porque o rádio é quente, o rádio dá na hora, antes até das redes sociais.
4: É verdade, é verdade. Então a gente sempre agradece e pede a colaboração dos nossos ouvintes, né? Ontem a participação dos nossos ouvintes foi fundamental para a gente conseguir fazer uma boa cobertura aqui do que estava acontecendo no Rio. Os nossos colaboradores também, inclusive o seu diretor.
1: Meu diretor?
4: O seu diretor aqui, o Thiago Clark, nos ajudou muito com os boletins dele.
1: O meu diretor está ali fora, ó. Tá no computador. Rafael de França.
4: O nosso querido Thiago Clark ajudou muito a gente ontem também, fez registros de onde ele estava.
1: É verdade,
4: falando
1: virou
4: da
1: repórter,
4: situação.
1: Eu vi.
4: É, virou repórter, daqui a pouco já pode ser promovido.
1: Aconteceu, virou manchete.
4: Então a gente segue hoje contando com a participação de vocês. Se estiver acontecendo alguma coisa aí na região de vocês, falta de energia, falta de água, ainda alguma consequência da ventania de ontem ou da possível ventania de hoje, manda aqui pra gente na Rádio Manchete.
1: Maravilha, muito obrigado, você volta.
4: Daqui a pouco tô de volta.
1: Até já então, são 3:53 agora.

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que as pessoas mais desejam é alguém que as escute de maneira calma e tranquila, em silêncio, sem dar conselhos, sem que digam, se eu fosse você. A gente ama não é a pessoa que fala bonito, é a pessoa que escuta bonito. A fala só é bonita quando ela nasce de uma longa e silenciosa escuta. É na escuta que o amor começa, e é na não escuta que ele termina.

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1: Roupa nova volta pra mim. São 4:01 no Rio de Janeiro. É hora da Linha do Tempo com Silvio Júnior.
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3: Polícia Federal avalia pedir rastreamento internacional de bens ligados a Flávio Bolsonaro.
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3: Quinta-feira, 30 de julho de 2026. Ventos úmidos oriundos do oceano influenciam o tempo na cidade do Rio de Janeiro. Assim, o céu estará parcialmente nublado, passando nublado, com previsão de chuvisco, chuva fraca isolada a partir da noite. Hoje pode voltar a haver registro de fortes rajadas de vento, segundo a Defesa Civil, e as temperaturas apresentarão declínio. Amanhã o tempo permanecerá estável devido à entrada de ventos úmidos vindos do oceano. Assim, há previsão de céu nublado e chuvisco, chuva fraca isolada durante a madrugada e manhã. Os ventos estarão moderados. Neste momento, Rio e Grande Rio com céu claro. Aqui no centro, 29 graus. Sobrevivendo.

0: Sobreviventes do terremoto de magnitude 7.1 que atingiu o sul do Japão enfrentam dificuldades com a falta de água e energia elétrica. Cerca de 58 mil imóveis continuam sem abastecimento e sem luz na cidade de Atsushiro, dois dias após o tremor que deixou pelo menos 34 mortos. Com temperaturas próximas dos 35 graus, moradores sofrem com o calor e a falta de estrutura. Banheiros de emergência foram instalados pelas autoridades para atender a população. A previsão é que o fornecimento de energia seja parcialmente normalizado até esta sexta-feira. Já os reparos na rede de água podem levar mais tempo. A forte ventania que atingiu o Rio de Janeiro nesta quarta-feira também causou danos na cidade do Roque, na Barra da Tijuca. Rajadas de vento que passaram dos 100 km por hora avariaram parte da estrutura do palco Favela, há cerca de um mês do início do Rock in Rio. Segundo a organização do festival, ninguém ficou ferido. As equipes fizeram o isolamento da área e iniciaram os reparos. A montagem do evento foi retomada nesta quinta-feira e o cronograma segue mantido. O Rock in Rio acontece em setembro e terá atrações como Elton John, Demi Lovato, Ivete Sangalo e Gilberto Gil. A Polícia Federal avalia pedir à Interpol a inclusão do senador Flávio Bolsonaro em um mecanismo internacional usado para localizar bens e ativos financeiros em outros países. A medida é analisada após a abertura de um inquérito no Supremo Tribunal Federal, que investiga o repasse de 61 milhões de reais feito pelo ex-banqueiro Daniel Vorcaro para financiar o filme Dark Horse sobre a trajetória do ex-presidente Jair Bolsonaro. A chamada de fusão prateada da Interpol permite rastrear imóveis, contas bancárias e investimentos de pessoas investigadas. O pedido ainda não foi formalizado e depende do avanço das investigações. A Polícia Federal também avalia usar o mesmo mecanismo para rastrear possíveis bens ligados a Daniel Vorcaro. Flávio Bolsonaro nega irregularidades e afirma que os recursos foram destinados legalmente à produção do filme. 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

0: Brizola, abrindo o coração, abrindo o coração.
1: Abrindo o coração mesmo, porque eu fiquei muito indignado e acho que a maioria absoluta das mulheres que souberam desse assunto também ficaram indignadas. Quando alguém que está lá nos Estados Unidos, inclusive fugitivo da justiça, defendeu o fim do voto feminino. O assunto da vez é esse, mas já foi também pedir a volta da ditadura por intervenção militar, ser contra a vacina, ser contra cotas raciais, demonizar pessoas trans e agora revogar o voto feminino. Mas o objetivo não é exatamente esse. Não é sobre o fim do voto feminino, porque esse é um direito universal. O voto é algo constitucional. É uma conquista sólida da nossa democracia. O interesse é que a gente continue debatendo sobre absurdos. E para isso a gente precisa falar de um conceito que se chama janela de Overton, que é uma estratégia muito usada contra a democracia para desmobilizar o debate sério, fazendo com que novos absurdos sejam discutidos para que os velhos absurdos passem a ser plausíveis.

então, a viabilidade de uma ideia política depende de estar nessa janela. Então, se desloca a partir da discussão do absurdo e nisso uma ideia passa por 6 estágios. Primeiro, ela é impensável. É considerada algo absurdo, é imoral, um tabu. Depois ela passa a ser algo radical. Ela começa a ser mencionada por especialistas, por grupos específicos. Depois ela se torna aceitável. A sociedade passa a tolerar esse debate, os argumentos sobre o tema, etc. e tal. Até que ela se torne algo sensato, depois algo popular e pode passar a ser uma política pública. Nesse caso agora se discute o não plausível, que é o fim do voto feminino, para que seja então plausível as pessoas questionarem a lei anti-misoginia, por exemplo, ou o aculturamento, ser mais às avessas a conceitos feministas, ou para simplesmente apagar a presença política das mulheres. Não é sobre convencer ninguém, mas sim sobre ditar o assunto para que a gente converse sobre o absurdo, ao invés de conversar sobre o que é necessário. A gente ainda tem muito que avançar a respeito dos direitos reprodutivos e tem muito para se elaborar ainda nas leis anti-misoginia. E se existe uma revolução possível que a gente possa fazer nas urnas, é fazer com que um país onde 51% da população são de mulheres, porque isso não é refletido na presença política de quem a gente elege. Esse é um ano de eleição e é muito importante que a gente esteja atento a isso e que também eleja mulheres. A gente tem muito que conversar sobre plataformas de apostas, sobre regulamentação das redes sociais. A gente tem muito que falar sobre o fim da escala 6x1. O nosso debate não tem que ser o absurdo, tem que ser a nossa realidade, que está gritando à nossa frente, hoje e agora. O apagamento feminino dentro da política é um projeto de poder que mantém o status quo dos políticos homens, brancos e ricos. Pronto.

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1: Sonhar não custa nada, sonhar é de graça. São 4 horas e 21 minutos no Rio de Janeiro. Você ouviu Angel com Robbie Williams e a gente tocou antes para você Chico Buarque, Vai Passar. E vai passar. Daqui a pouquinho nós teremos para você uma tradução muito especial, mas agora quer saber como é que tá o trânsito no Rio de Janeiro? É só ficar ligado aqui na Manchete.
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1: Deise de Assis de volta, é com você, Deise.
2: Tô de volta, Brizola, agora atualizando a movimentação para você, motorista que tá na região da Lagoa. O trânsito tá bem difícil. Para você que segue em direção ao túnel Rebouças, estou observando lentidão a partir da Avenida Padre Leonel Franca, no acesso à Rua Mário Ribeiro. Você que sai da Barra da Tijuca, vai em direção à Lagoa, pode dar preferência nesse momento pela Avenida Niemeyer, vai encontrando melhores condições. Já você que segue em direção à Barra, também vai encontrando movimentação mais intensa ali no acesso ao túnel Suso Ângelo, pela Rua Mário Ribeiro e também pela Avenida Padre Leonel Franca, mas sem dificuldade nesse momento. 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Extra, daqui a pouco eu volto.
1: Ok, muito obrigado, Deise, até daqui a pouco e já já tem uma tradução muito especial para você se emocionar com Emotion. Já já.

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1: Hoje, com Samantha Sang e a canção Emotion. 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

0: dar um beijo de boa noite. Boa noite. Boa noite.
1: Alberto Brizola, boa tarde. Meu nome é Maria e ouvir a Rádio Manchete, para mim é um prazer. Eu quero pedir a música Deu Pra Ti, de Cleito e Credi.
0: Obrigado, Maria. Tá aí. Paixão, espero que tenha dado paixão pra ti. Lembrando que 10 da noite hoje tem Love Times aqui na Manchete em 96,1. Agora são 4 horas e 31 minutos. Espero que tenham gostado também da tradução de Emotion. Agora vamos de música. Cleiton e Cledir no Recordações Manchete.

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1: Essa música é uma declaração de amor, não é? Celine Dion cantando Because You Love Me. E antes você ouviu Cleiton e Cledir aqui na nossa programação. Foi o pedido da Maria. Obrigado, Maria, pela audiência. Quero agradecer também as pessoas que estão trabalhando agora e ouvindo a gente. O Ricardo está ouvindo a gente agora no seu trabalho. O Wilson, que é motorista de Uber, está acompanhando a gente. Muito obrigado pela audiência. E também, olha, eu não sei bem se o nome dela é esse. Ela me falou com um sorriso tão simpático lá do Ipalerge. É a nossa ouvinte Eliana, ou Cristiana, ou Juliana. É um desses três nomes. Mas muito obrigado pela simpatia com que você me atendeu e por saber que você está trabalhando e ouvindo o programa no seu laptop. Muito obrigado às pessoas que ouvem a gente pelo site radiomanchete.com.br. Você pode também baixar o nosso aplicativo e ouvir a rádio no seu celular. Você pode também, ouvindo no celular, colocar na sua caixinha de som. Muito obrigado pela audiência de quem está ouvindo a gente do Rio de Janeiro, fora do Rio de Janeiro. Agora são 3h40, 4h40, 5h. Isso para aquele pessoal que fala que o programa é gravado. Tá vendo como é ao vivo? Se fosse gravado, a gente voltava. Errou, voltou, faz de novo. Mas não. Isso aí, você sabe qual é, né? Isso aí é o Thiago me sacaneando aqui, mas não tem problema. São 4h41 agora. Quer saber como é que tá o trânsito agora no Rio de Janeiro? Quer ver como é que tá ao vivo? Vamos lá.
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1: Quem está de volta é a Deise de Assis.
2: Oi, Virizola, atualizando agora a movimentação pela zona norte das cidades, porque foi desfeito aquele acidente na rua Barão do Bom Retiro, para você que segue em direção ao Grande Melli, próximo à rua Araújo Leitão. Nesse momento, a movimentação ainda está intensa por ali, melhores condições pelo túnel Noel Rosa ou ainda pela 24 de maio. A movimentação também está intensa pelo Boulevard 28 de setembro, principalmente no acesso à rua Visconde de Santa Isabel. Você que está pela Teodoro da Silva vai encontrando um trânsito intenso, mas sem grandes dificuldades, na tarde desta quinta-feira. 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Aproveite! Daqui a pouco eu volto.
1: Ok, muito obrigado. Até daqui a pouco, pelo menos ela diz que volta e volta. Tem gente que diz que não volta, que volta e não volta. Mas ela está aqui, é a nossa Joyce Santos. E aí, Joyce?
3: Olha, a gente está aqui apurando, preparando tudo com muito cuidado e carinho aqui para os nossos ouvintes. Daqui a pouco no Panorama Manchete, como eu prometi, sobre todo o impacto, sobre tudo que está acontecendo na cidade do Rio e outras regiões, né, da Baixada, região metropolitana do Rio, ainda em decorrência da ventania de ontem. A gente tem um alerta, como eu falei também, da possibilidade de ventos moderados a forte hoje novamente.
1: Quer dizer, então, que tem essa possibilidade, né?
3: Sim, tem essa possibilidade. Talvez não com a intensidade de ontem, mas há a possibilidade, sim, de ventos ali moderados a forte, principalmente agora nesse fim de tarde. Mas, como eu prometi, a gente vai trazer tudo bem detalhadinho daqui a pouco no Panorama Manchete. Mas agora, para mudar um pouco o assunto, né?
1: Mudar de
3: ares. Pra gente mudar os ares,
1: isso,
3: né? E tentar manter aquela vibe positiva que a gente sempre tenta trazer aqui no seu programa, né?
1: Claro.
3: Vou trazer aí uma dica bem bacana para o final de semana, para os nossos ouvintes, para eles já irem se preparando para o que eles pretendem fazer aí no final de semana, né?
1: Uhum.
3: Eu não lembro como vai estar a previsão do tempo, se eu não me engano. Vamos ver agora, vamos descobrir agora. A gente é assim, ó, vai na hora, informação na hora, do que qual é a previsão do tempo pro final de semana, que aí a galera já pensa assim, o que ela vai fazer no final de semana.
1: Olha,
3: a previsão não é de chuva.
1: É de sol, tô vendo aqui.
3: Exatamente, entre sábado e domingo, um sistema de alta pressão vai voltar a influenciar o tempo na cidade e o céu vai estar parcialmente nublado, mas não há previsão de chuva.
1: Verdade.
3: Os ventos estão previstos ali para estarem a moderados e temperaturas em elevação. A máxima ali prevista para sábado e para domingo é de 31, ou seja, pode não estar aquele solzão assim, pode estar entre ele entre nuvens, mas vai estar calorzinho, 31 graus, acho que é calor aqui pra gente no Rio, né?
1: É verdade.
3: Então, ou seja, vai dar pra aproveitar a dica que eu vou trazer agora pra vocês, tá vendo?
1: Sábado e domingo é de sol aqui.
3: É, tá vendo? Porque a fábrica Bering, que fica lá no Santo Cristo, abre novamente seus portões para mais uma edição do tradicional Circuito Interno Bering, que acontece no próximo sábado, dia 1º. Para quem não conhece, a fábrica Bering que fica pertinho, Santo Cristo é perto de onde tu mora, né, Clark? Não é, não? Ih, ó, eu, ótimo de geografia. Santo Cristo é perto da região central aqui do Rio.
1: É, pra quem exatamente
3: acompanha a gente aqui sabe que a gente, nossa base fica aqui no centro do Rio, Santo Cristo não fica perto daqui do centro.
1: Fica perto, pra quem vai pra São Cristóvão, por ali.
3: O Clark mora mais pro outro lado ali, mais pro lado de Tijuca. Pro lado da Tijuca, não é? Agora eu falei certo? Ou tô errada também? Ah, viu? É por aí, então. É o outro lado. É o lado
1: ele
3: mais
1: mora
3: nobre
1: onde não mora
3: cidade.
1: Ninguém. Aquela música, onde não passa ninguém.
3: Mas voltando ao que interessa, né? Já que eu não sou boa de geografia, né? Pra quem não conhece, a Fábio Gabelli fica ali no Santo Cristo, perto da região central, pertinho do VLT, perto da Roda Gigante. Então dá pra você... Perto do Morro do Pinto, isso eu lembro. Então você pode fazer ali já um roteiro, porque tem várias coisas bacanas ali, rolando ali pelaquela área ali da região central do Rio. E a fábrica Bering, ela reúne ali ateliês de arte. Então eles estão sempre fazendo exposições, estão sempre criando ali um ambiente cultural, às vezes com voltado para gastronomia também, que aí você já aproveita, já curte uma arte, já aproveita e já aprecia uma boa comida também.
1: Porque na África é por ali, não é?
3: Exato, é tudo por ali. Então a pessoa pode fazer todo um roteirinho. Vai, visita a fábrica Bering, vê ali as exposições, a parte gastronômica. Aí depois pode dar um pulo ali na Roda Gigante, fazer um passeio por ali.
1: Sabe que eu nunca fui na Roda Gigante? Você já foi?
3: Eu já fui, inclusive, no dia do aniversário. É de graça o seu passeio na Roda Gigante.
1: É mesmo?
3: Então, já, se você quiser conhecer no seu próximo aniversário...
1: É só o ano que vem.
3: Você já pode, ó. Mas aí, se até lá você não se animar ainda, um dia do seu aniversário, pelo menos o passeio é garantido, viu?
1: Que legal, isso é
3: aí
1: muito bom
3: saber.
1: Aí são
3: os seus convidados que pagam. Mas ali o evento vai acontecer de 10 da manhã até as 7 da noite, dentro do complexo industrial, que já produziu chocolates, balas, foi uma fábrica da parte de doces, né, dessa parte mais industrial. E o circuito convida o público a explorar um dos principais polos de economia criativa da região portuária. Ao longo do dia será possível conhecer trabalhos de artistas, ceramistas, fotógrafos, design, artesãos e outros setores criativos, além de conferir exposições, como eu falei, gastronomia e também apresentações musicais, tá? Então, como eu falei, dá pra você se organizar, o evento começa de 10 até as 7 da noite, 10 da manhã até 7 da noite. Então, se você quiser, pode ir de manhã, aproveita, já almoça por lá, depois vai dar uma caminhada ali pelas outras... pela região central, como eu falei, tem várias coisas ali legais para fazer. E você já monta o roteirinho do final de semana para passear na região central aqui do Rio, que tem muita coisa bacana, muita área histórica, né? Então já fica aí a dica pro final de semana, pro sabadão aí dos nossos ouvintes da Rádio Manchete. Essa exposição lá na fábrica Bering, no Santo Cristo.
1: Maravilha, uma ótima dica. Muito obrigado, Joyce. E você volta daqui a pouco, então, no programa do seu programa, né? O programa de vocês aqui que vocês apresentam, que é o Panorama Manchete,
3: daqui
1: não é isso?
3: Daqui a pouquinho toda a nossa equipe vai estar de volta aqui no Panorama Manchete, como falei, trazendo um pouco ainda das consequências do vendaval de ontem, mas também vamos trazer outras informações. Tem música também. Ontem o programa foi excepcionalmente voltado para as consequências do que estava acontecendo aqui na capital, né? E em outras regiões, a gente chegou a falar também da Baixada Fluminense, falamos da região da Costa Verde. Então, reforço aqui mais uma vez, você que está nos ouvindo aqui no Alberto Brizola, se tiver acontecendo alguma coisa aí na sua região, ainda está sofrendo alguma consequência do vendaval de ontem, Manda a informação aqui pra gente no nosso WhatsApp, 995070525. Ajude a gente a fazer o nosso programa, porque a gente sabe que tem muitos locais que ainda estão sem energia, tem locais que ainda tem árvore obstruindo a rua. Foram mais de 400 árvores que caíram na cidade.
1: A cidade do Rio de Janeiro ainda sofre com os reflexos da ventania de ontem.
3: Exatamente, tem várias regiões que ainda estão ali se movimentando ali, ainda estão trabalhando para voltar ao 100%, né? Então, se alguma coisa está acontecendo na sua região, quer contar pra gente, tá precisando, não é nem fazer uma denúncia, mas tá precisando de ajuda para reforçar com a Light ou com a Enel, da energia no seu local, abastecimento de água, qualquer consequência da ventania de ontem, é só mandar pra gente aqui na Rádio Manchete, que a gente sempre tenta ali a resposta com os órgãos competentes, e a gente sempre tá aqui para informar o nosso ouvinte de tudo que acontece no Rio, no Brasil e no mundo. O que aconteceu, virou manchete, Brizola?
1: Ok, muito obrigado, Joyce, e até logo mais, então. Agora 4:50, 10 para 5.

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1: Bom, hoje espero que a gente consiga encerrar o programa, não é? São 4:57 agora. Você ouviu aí essa belíssima canção do Brad Guitar Man. E agora, Thiago Clark, vamos algumas mensagens para não ultrapassar o horário aí. O Panorama Manchete com Rodrigo Machado, não é isso?
2: Muito boa tarde, Brizola.
1: Boa tarde.
2: Algumas mensagens aqui, algumas especiais, hein? Olha só essa mensagem. Boa tarde, Alberto Brizola. Adorando o programa Recordações de Manchete, porque você é a voz que marcou a minha vida.
1: Que legal.
2: Minha companhia, minha dose diária que acalma os meus pensamentos. Parabéns pelo sucesso da Rádio Manchete. Beijos no corações. Sua fã, Aldina Luz.
1: Aldina, um beijo pra você. Muito obrigado pelo carinho.
2: Ó, temos mais mensagens aqui. O Anderson Moreira de Biabetá mandando um beijo e um abraço pra você, falando outro, que tá gostando do programa. O nosso amigo Narciso pedindo um abraço aqui.
1: Um abraço, Narciso.
2: Pro Diogo Gael Damasceno também, que tá ligado junto com ele.
1: Valeu, Diogo.
2: Tem aqui, ó, Rosângela da Freguesia em Jacarepaguá. Hoje consegui sair mais cedo do trabalho e já liguei na Manchete. Que delícia essa programação. Um beijo pra você, Alberto Brizola.
1: Outro beijo pra

0: Cumprimentos a toda a equipe da Rádio Manchete, em especial para você, Alberto Brizola.
1: Obrigado, por esse Wagner.
0: Programa de primeira qualidade. Um forte abraço, meu amigo.
1: Outro para você.
0: E aqui, ó, aqui é João Batista de Ninópolis, descansando depois do almoço. Esse almoço dele tá longo, hein?
1: É almoço e, ajantarado.
0: E aproveitando essa programação maravilhosa da Rádio Manchete. Tem mais mensagem? Dá tempo?
1: Dá, acho que mais uma só, pelo menos.
0: Então vamos ver aqui, a Denise, ó, de Oi, Vila Valqueire. Adoro ouvir as suas histórias do seu programa. Além das músicas, a gente aprende muita coisa. Parabéns pelo excelente trabalho, Alberto Brizola.
1: Muito obrigado, querida. E assim, obrigado também, Thiago Clark. Chegamos ao final do programa de hoje. Vem aí, Panorama Manchete com Rodrigo Machado. Eu volto às 10 da noite no Log Time. E amanhã às 3 da tarde com o Panorama Manchete. Não esqueça que ontem já era, hoje é o dia e o amanhã poderá não mais chegar.
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Esse é o Panorama Manchete, direto do estúdio, radialista Luiz de França, no Largo da Carioca, centro do Rio de Janeiro, para todo o planeta Terra. A partir de agora, estamos juntos, misturados, mixados e manchetados. É tudo nosso, nada deles. Vem com a gente!

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0: Mais de 200 mil imóveis continuam sem luz 24 horas depois do vendaval. Acompanhe a informação de Adriana França.
2: Enquanto a Light trabalha para restabelecer a energia, Procon orienta consumidores sobre como pedir indenização em caso de prejuízos.
0: Abastecimento de água também é afetado. Ex-jogador do Botafogo é uma das vítimas da queda de muro em Santa Teresa durante ventania. É a voz de Joyce Santos.
3: Corpo de bombeiros investiga o desaparecimento de duas pessoas na região da Costa Verde do Rio.
0: Prefeito do Rio diz que ventos superaram previsão e relaciona fenômeno ao Super El Niño. Arquidiocese do Rio faz campanha para socorrer vítimas dos ventos de mais de 100 km por hora. 3 pessoas da mesma família morrem e uma fica gravemente ferida após descarga elétrica na Cidade de Deus. Assessor de vereador de Niterói é preso por suspeita de estupro. Rio terá divulgação de dados sobre acidentes com motocicletas para orientar ações de prevenção. Desemprego volta a cair e é o menor da série histórica para o mês de junho. Pesquisa aponta que 74% dos brasileiros iriam às urnas, mesmo sem voto obrigatório. Polícia Federal avalia pedir rastreamento internacional de bens ligados a Flávio Bolsonaro. Panorama pelo mundo, Samuel Correia.
4: E Irã acusa Estados Unidos de bombardeio e Trump promete retaliação.
0: Tudo isso e muito mais a partir de agora no nosso Panorama Manchete, que está só começando. Juntos iremos até às 7 da noite pela Manchete. Mancheteiros, mancheteiras, hoje é quinta-feira, 30 de julho de 2026. Família Manchete, boa tarde.
5: Estamos

motorista encontra um incêndio em vegetação em Irajá. Uma faixa da pista lateral sentido zona oeste está ocupada na altura do Trevo das Margaridas devido a esse incêndio. Fogo no mato, né? Então, motorista deve redobrar a atenção porque a visibilidade está prejudicada. Equipes da Sete Rio estão no local. Corpo de Bombeiros também foi acionado. Trânsito com retenções nesse trecho. Neste momento, na Taquara, em Jacarepaguá, Estrada dos Bandeirantes, apresentando lentidão entre as estações de BRT Merck e Divina Providência, no sentido Curicica. Em direção à Avenida Nelson Cardoso, boas condições. Na Avenida Nelson Cardoso, é intensa movimentação em direção ao tanque. No sentido Estrada dos Bandeirantes, o motorista não encontra dificuldade neste momento. No Engenho Novo tem um acidente. Na rua Barão do Bom Retiro, uma faixa está ocupada na altura da rua Raul Cardoso, devido a esse acidente envolvendo carro e uma moto. E equipes do Corpo de Bombeiros e da Sete Rio estão no local. Trânsito com retenções desde a rua Visconde de Santa Isabel. É a primeira vez que você se conecta com a nossa manchete do Rio de Janeiro? Seja muito bem-vindo, muito bem-vinda. São 50 anos de história no rádio brasileiro. 50 anos em prol da cultura nacional. 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É a casa, a sua casa. Venha para a nossa casa, para que quem ama de, quem ama o rádio, ama a manchete. Tenha certeza disso e deixe-me apresentar, olhando nos seus olhos aqui na câmera 1. Para quem não me conhece, muito prazer. Eu sou Rodrigo Machado, mas se você esquecer meu nome, pode me chamar de carinho.

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1: É a Deise de Assis, direto da Central Manchete Trânsito. Alô, Deise, boa tarde.
2: Oi, Rodrigo, boa tarde pra você. Atualizando a movimentação pela ponte Rio-Niterói. Tá lenta pra você que segue em direção a Niterói, entre a Ilha do Mocanguê até a chegada à Praça do Pedágio. Segundo a Ecovias Ponte, o tempo de travessia nesse momento é superior a 15 minutos. No sentido do Rio, movimentação também tá intensa, mas sem grande dificuldade pra você, motorista. Por Niterói, tô observando movimentação lenta na RJ-104. Para você que segue em direção a Itaboraí, ali no trecho de Alcântara, você que segue em direção a Niterói vai encontrando boa movimentação na BR-101, movimentação mais intensa nesse momento no trecho do viaduto do Barreto. 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Daqui a pouco eu volto.
1: Agora 5:11 no Rio de Janeiro, milhões de pessoas foram surpreendidas e afetadas ontem pela ventania. Muitas estavam na rua e em meio ao vendaval não sabiam o que fazer. Por isso, nós estamos perguntando no Panorama Manchete, qual foi o maior aperto que você já passou na rua? Você costuma se apavorar diante das adversidades ou consegue manter o equilíbrio para resolver o problema? O zap zap da nossa manchete é esse aqui, ó.
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1: 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Esse é o zap zap da nossa manchete, a casa da notícia, a casa do entretenimento. 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
1: E de acordo com o Centro de Operações Rio, rajadas de vento moderado de até 51,9 quilômetros por hora foram registradas nesta tarde de quinta-feira e o Rio pode voltar a registrar ventos fortes hoje. O alerta da Defesa Civil vale até a madrugada de sexta-feira. Segundo o órgão, uma frente fria próxima ao litoral aparece favorecendo ventos moderados a fortes em todas as regiões do estado. A orientação é evitar áreas abertas, ficar longe de árvores, postes e estruturas que possam cair. Em caso de emergência, os telefones são 199 da Defesa Civil e 193 do Corpo de Bombeiros. A recomendação é acompanhar os alertas oficiais e redobrar os cuidados. Agora no Rio 5:13, o estado do Rio de Janeiro registra então nesta quinta-feira muita gente ainda, mais de 200 mil consumidores, mais de 200 mil imóveis sem energia elétrica. Principalmente aqui na cidade do Rio de Janeiro. Nós temos a posição da Light neste momento. O Samuel Corrêa, conta pra gente, por favor, boa tarde.
5: Muito boa tarde, Rodrigo Machado. Você ligado aqui na Manchete, de acordo com a assessoria da concessionária, 279 mil pessoas, clientes, ainda permanecem sem energia aqui na capital fluminense. Segundo a Light, o número chegou a mais de 1 milhão de clientes com a falta de luz aqui na cidade. Ainda de acordo com a nota, foi aumentada, ampliada o número das equipes que estão atuando. São mais de 2 mil funcionários agora mobilizados em diversos pontos da cidade do Rio para retomar aí a energia. De acordo com a concessionária, o vento forte provocou a queda de 220 árvores no município e isso provocou também, dificultou, na verdade, a normalização no abastecimento da rede elétrica na cidade. Esse é o posicionamento oficial que a gente recebe da Light. Rodrigo Machado.
1: Ok, obrigado, Samuel Corrêa. Então, só dimensionando o mais exato de 1 milhão e 100 mil consumidores tiveram a energia cortada no momento mais crítico do vendaval. A Light diz que ainda tem 279 mil. 279 mil. Agora, eu quero pedir a você, ouvinte Manchete, você que está acompanhando o Panorama Manchete, está sem luz? Mande o seu áudio. conte pra gente, onde é que você mora? Qual é a situação aí na sua rua, né? Qual é a situação na sua casa? Alimento está estragando? O eletrodoméstico, né, também pode se estragar? Conta pra gente, eu quero muito saber o que você está vivenciando. 21 99 507 0525. Outra distribuidora de energia aqui no estado do Rio de Janeiro é a Enel. E a Joyce Santos tem informações, porque a Enel está dizendo, Joyce, que mais de 80% dos consumidores afetados já tiveram a energia restabelecida. Conta pra gente. Boa tarde.
2: Boa tarde, Rodrigo Machado, pra você e pros nossos ouvintes da Rádio Manchete. Pois é, Rodrigo, a última nota que nós recebemos da concessionária, já até pedi atualização, mas até o momento a gente não recebeu esse retorno, era de que até a manhã de hoje já havia sido normalizado o fornecimento de energia para 83% dos clientes impactados pelos fortes ventos de ontem. A companhia disse que mantém equipes mobilizadas para restabelecer o serviço a 130 mil clientes que ainda eram afetados, o equivalente a pouco mais de 4% do total de atendidos pelas distribuidoras no estado. A região sul fluminense foi a mais afetada, especialmente os municípios de Paraty, Angra dos Reis e Mangaratiba, onde dezenas de árvores caíram sobre ruas e rodovias, danificando a rede elétrica, dificultando o acesso das equipes a diversos pontos de atendimento. E que desde o início da ocorrência, a distribuidora realiza manobras para normalizar os serviços de energia. E a gente, daqui a pouco, eu trago também mais informações sobre a região da Costa Verde, Rodrigo.
1: Apesar de ter sido um evento climático, as concessionárias não são imunizadas, não tiram a responsabilidade das concessionárias. Elas têm responsabilidade, sim, na continuidade do fornecimento. Elas não estão isentas, a palavra me fugiu, mas volto a ela. Então, elas não estão isentas da responsabilidade. E a Adriana França fez uma matéria pra gente, justamente pra você, consumidor. Como você resguardar os seus direitos? Conta pra gente, Adriana.
3: Rodrigo Machado, ouvintes da Rádio Manchete, quem teve ou está tendo prejuízos por causa da falta de energia provocada pelo forte vendaval que atingiu o estado do Rio, atenção! A Secretaria de Estado de Defesa do Consumidor e o PROCON-RJ orientam que quem teve eletrodomésticos queimados, alimentos estragados ou outros bens danificados pode pedir ressarcimento à concessionária de energia. O primeiro passo é reunir provas dos prejuízos. Tire fotos e vídeos, guarde notas fiscais, laudos técnicos, orçamentos e protocolos de atendimento. No caso de aparelhos queimados, informe a distribuidora a data e o horário da ocorrência, além da marca, modelo e tempo de uso do equipamento. E atenção, não conserte nem descarte o aparelho antes da análise da empresa, salvo em situações autorizadas. Se houve perda de alimentos, fotografe os produtos antes do descarte e, na medida do possível, mantenha os comprovantes de compras. Caso a concessionária negue o pedido e não apresente uma solução, o consumidor pode procurar o PROCON ou a Secretaria de Defesa do Consumidor com toda essa documentação. Sobre a falta de energia, a Light informou que o restabelecimento total da energia elétrica nas áreas afetadas pelas fortes rajadas de vento no Rio e região metropolitana podem levar até 48 horas. Segundo a concessionária, o prazo é necessário porque em diversos pontos as equipes precisam reconstruir trechos de rede danificados pela queda de árvores e outros danos. Segundo a Light, mais de 2 mil profissionais atuam na recuperação total do sistema. Segue com você, Rodrigo.
1: Ok, obrigado, Adriana. Repito, então, as concessionárias não estão isentas de responsabilidade, apesar de ter sido um fenômeno climático. E o morador, então, deve unir provas, né? Juntar provas é essencial, como falou a Adriana França. Conversei com especialistas em direito do consumidor. Anotar número de protocolo é uma providência importantíssima. Agora, muitas concessionárias não respondem e não dão o número de protocolo. Então você faz o print da sua tentativa de contato com a concessionária, que também vale como prova. E por falar em problemas no abastecimento de energia, a ventania de ontem também pode causar interrupção no fornecimento de água. Muita gente pode encontrar aí pelo caminho torneiras secas. E o Samuel Corrêa conta pra gente.
5: Exatamente, Rodrigo Machado. Em várias regiões do estado, essa crise hídrica pode afetar aí o carioca. Na zona norte aqui da cidade do Rio de Janeiro, equipes da Águas do Rio atuam ali, realizam reparos na Avenida Pastor Martin Luther King Jr., também no Engenho da Rainha e na Intendente Magalhães, na região do Campinho. Outro ponto de atuação na cidade é na Rua Lopes Trovão, que está parcialmente interditada em Benfica, justamente para tentar retomar aí a distribuição de água na região. Na Baixada Fluminense também, dois grandes vazamentos em tubulações estão aí passando por reparos e afetam o abastecimento ali na Rua Circular, no centro mesmo, e na Avenida Aurora também, em Belfor Roxo, tá? Isso tudo ali na Baixada Fluminense. O serviço também está irregular de abastecimento de água em parte de Duque de Caxias, São João de Meriti e também em trechos de Nova Iguaçu. Já no interior do estado, a Águas do Rio também informa que está realizando aí o reparo em Barra de São João, tá? E também no distrito de Casimiro, na verdade em Barra de São João, que é distrito de Casimiro de Abreu. A nota final da concessionária informa que, apesar desses reparos, ainda a normalização de fato no abastecimento de água deve ocorrer dentro do prazo de 48 horas, Rodrigo Machado.
1: Por falar em Baixada Fluminense, as prefeituras de Nova Iguaçu, Nilópolis, Queimados e Mesquita suspenderam as aulas da rede de ensino devido aos danos causados pelas rajadas de vento. Em Nova Iguaçu, a prefeitura informou que as unidades escolares passarão por vistorias antes da retomada das atividades. A mesma medida foi adotada por Nilópolis e Queimados, que decidiram manter as escolas fechadas até que as estruturas sejam consideradas seguras. Em Mesquita, além da suspensão das aulas, também foram interrompidas as atividades no CRAS Santo Elias, na Praça PEC, na Vila Olímpica Municipal e no Circo Cebinho. E o município orienta, né? Ainda, na verdade, o município ainda enfrenta problemas no fornecimento de energia elétrica que afetou, né, essa interrupção, funcionamento de serviços públicos sem luz, o Complexo de Saúde São José e as clínicas da família Juscelino, Rocha Sobrinho, Banco de Areia e Jorge Campos tiveram os atendimentos suspensos até o restabelecimento da energia. A falta de eletricidade também comprometeu o atendimento em São João de Meriti. A prefeitura informou que os centros de saúde Aníbal Viriato e Jardim Sumaré, além das unidades básicas Almir Gonçalves, Guarani, Morro das Pedras, Novo Rio, Vila Jurandi e Vila Norma, permaneceram fechados hoje. Segundo o município, as consultas marcadas serão reagendadas e os pacientes serão comunicados sobre as novas datas. Agora, 5h24, o prefeito do município do Rio de Janeiro, Eduardo Cavalieri, admitiu hoje que o vendaval que atingiu a cidade ontem foi mais intenso do que o previsto pelos alertas meteorológicos emitidos pela prefeitura. Segundo ele, o fenômeno extremo está relacionado aos efeitos do El Niño e surpreendeu até as estações de monitoramento. Desde cedo, Cavalieri acompanha os trabalhos das equipes municipais no Centro de Operações e Resiliência e, de acordo com o prefeito, das cerca de 220 árvores que caíram durante o temporal, aproximadamente 180 ocorrências já haviam sido atendidas naquele momento da entrevista. Daqui a pouco a gente vai atualizar esse número, porque ainda tem árvore caída. Olha, eu vi uma árvore caída em Botafogo, interrompendo a circulação de veículos. Foi em que rua? Foi na Dona Mariana ou não? Não foi na Dona Mariana, não. Daqui a pouco a gente vai lembrar que rua foi de Botafogo e também fazer um panorama das árvores caídas neste momento, porque eu vi também o painel do Centro de Operações e Resiliência da Prefeitura com várias ocorrências ainda em andamento, principalmente quedas de árvores. No meu bairro, o bairro da Glória, eu observei muitos galhos caídos ainda, precisando, necessitando de um reforço da prefeitura. Inclusive, a minha rua, a rua do Brizola, também estão sem energia elétrica. Quero muito que você participe desse panorama. 21 99 507 0525. A Manchete quer ser a sua voz para cobrar das concessionárias o restabelecimento da energia. Se você também está com torneiras secas, mande a sua mensagem. Tem algum problema? A Manchete é sempre a sua voz. Aqui, o seu depoimento, seu testemunho vai ao ar. Mande a sua mensagem. 21 99 507 0525. Samuel Corrêa, tem aí um panorama pra gente de árvores caídas ainda. Qual é, o estado neste momento?
5: Bom, tô acessando aqui o Centro de Operações da Prefeitura do Rio. No momento são 66 ocorrências em andamento em relação à queda de árvore. 121 já foram fechadas. No total, houve 187 quedas de árvores na cidade do Rio de Janeiro. Ainda estão abertas ali quedas de árvore na Rua do Riachuelo, aqui no centro, em Benfica. Também estou observando aqui ocorrências em Copacabana, na Lagoa Rodrigo de Freitas, Ipanema, Maracanã, Tijuca, tem bastante, Rodrigo Machado. Também no Grajaú, muita queda de árvore sendo que foi registrada pelo Centro de Operações da Prefeitura do Rio de Janeiro. No último balanço também, o Centro de Operações informou que até o metade da tarde de hoje, né, início da tarde de hoje, houve aí 285 registros de queda de galhos e 38 quedas de galhos sobre vias aqui na cidade. Até o momento, a Rua Visconde Silva e a Rua Mena Barreto em Botafogo, que é o que o Rodrigo falou aí em
1: alguns... Eu tava pensando, na verdade, na General Polidoro.
5: É na Mena Barreto. É. Ainda permanecem interditadas por conta aí desses transtornos causados pela ventania de ontem, Rodrigo Machado.
1: Ok, obrigado. Joyce Santos também tem, né, um entendimento cronológico de como aconteceu, porque essa ventania começou em São Paulo, passou pela Costa Verde Fluminense e chegou aqui à cidade do Rio e região metropolitana. Conta pra gente, ô Joyce, inclusive ontem, me recordo bem, quando recebemos vídeos da Rio Santos, eu falei no nosso programa de ontem, vídeos de árvores, inclusive na pista, na BR-101 Sul, né? E a gente recebeu esses vídeos, passamos aqui durante a nossa live, que está no YouTube, está também no site da Manchete, no YouTube Manchete 96,1 FM, no site da Manchete, www.radiomanchete.com.br. Conta pra gente, então, essa cronologia desse efeito do vendaval.
6: Pois é, Rodrigo, ontem, enquanto a gente estava acompanhando o programa do Brizola, a gente começou a receber por volta de umas 4 horas da tarde os primeiros registros desse efeito aí do vendaval que estava chegando ao Rio. Os primeiros registros que a gente recebeu foi justamente da Costa Verde, uma das áreas mais afetadas por esse vendaval. A gente recebeu esses vídeos por volta de 4 horas da tarde. A gente estava preparando esse material para usarmos no Panorama Manchete. Acabamos sendo afetados também por essa falta de energia. Tanto que o panorama só começou um pouco depois, né? Mas o curioso é que a gente recebeu esses registros muito antes do alerta que foi dado depois pela Defesa Civil sobre essa chegada desses ventos fortes aqui na capital. Porque esse vendaval que atingiu o estado do Rio ontem deixou, né, como a gente vem falando ao longo da nossa programação, 2 mortos aqui na capital, tem 2 desaparecidos na Costa Verde. Daqui a pouco eu vou trazer essa informação mais completa. E os ventos na Costa Verde chegaram a 111 quilômetros por hora por volta das 3 horas da tarde. Especialistas já acompanhavam o avanço do sistema pelo litoral de São Paulo e alertavam para a possibilidade de ventos fortes chegando ao nosso estado. O alerta da Defesa Civil do Rio para celulares cadastrados foi enviado apenas às 4h43 da tarde de ontem, cerca de 2 horas depois do início da ventania lá em Angra dos Reis. O temporal, como a gente vem falando, provocou quedas de árvores, destelhamentos, falta de energia, deixou mortos e feridos em diversas regiões. A prefeitura, como a gente já vem falando, informou que os órgãos de monitoramento previam ventos moderados a fortes, mas que essa intensidade do vendaval surpreendeu, como o Rodrigo já falou, até os meteorologistas. e daqui a pouco eu volto para falar dos desaparecidos lá na Costa Verde, Rodrigo.
1: Então, o Corpo de Bombeiros informou que foi acionado para quase 300 ocorrências relacionadas aos fortes ventos. Desse total, 154 chamadas foram para corte de árvores, 31 para salvamento de pessoas e 5 para desabamentos. As cidades mais afetadas foram Rio de Janeiro, Nova Iguaçu e Niterói. O vendaval deixou 2 mortos, as vítimas morreram após a queda de um muro em Santa Teresa, aqui na região central do Rio de Janeiro. Elas foram identificadas como o ex-jogador do Botafogo, Tássio Maia dos Santos, de 41 anos, e o amigo dele, Vandré Cordeiro da Silva, de 43 anos. Além das 2 vítimas, um corpo foi localizado em Paraty e a Joyce tem informação aqui pra gente. Conta pra gente, ô Joyce, tem relação então com o vendaval, foi um naufrágio que aconteceu então no sul do estado.
6: Isso, Rodrigo. Os bombeiros confirmaram a busca por... Na verdade, então a gente tinha informação de apenas uma pessoa, mas depois o Corpo de Bombeiros informou que fazia também a busca por um outro homem que desapareceu no mar, na Costa Verde, no sul do estado, durante a ventania de ontem. Então são 2 casos na região da Costa Verde. Um é o desaparecimento de um homem de aproximadamente 40 anos que aconteceu na Ilha Grande, que fica no município de Angra dos Reis. Ele estava na Praia dos Meros, em uma das partes mais turísticas da região. Os bombeiros do quartel da Ilha Grande começaram a procurar por esse homem por volta das 9h10 da noite. O outro desaparecido é um pescador que está sendo procurado em Paraty e essa fica na região ali do bairro de Tarituba, perdão. O acionamento das equipes do Corpo de Bombeiro nesse caso aconteceu na tarde de ontem, por volta das 4h30. Mas as equipes do Corpo de Bombeiro ainda não informou se esse corpo que foi encontrado é desse pescador que está desaparecido em Paraty. O Instituto Médico Legal ainda precisa confirmar a identificação desse corpo que foi encontrado nessa região de Tarituba, Rodrigo.
1: Ok, obrigado, Joyce. Agora pelo nosso zap zap, 21 99 507 0525, tem mancheteiro querendo falar? Fala, mancheteiro.
7: Ah, Rodrigo Machado, esqueci também, Rafael de Sepetiba, de novo. Rodrigo Machado, boa tarde. Cara, aqui em Sepetiba, na minha casa aqui, graças a Deus, não aconteceu nada. Mas aqui o bicho pega, tá? Muito vento, muito forte aqui, né? E aqui ficou uma parte do bairro, né, sem luz, e outra parte com luz. Acredito que foi um poste que caiu na avenida ali na Praia de Sepetiba.
1: Perfeito, obrigado. O Rafael, obrigado pela vinda ao nosso programa. Tem mais mancheteiro querendo falar, final 07.
8: Na Vila Política. Boa tarde, Rodrigo Machado. Na paz, Igor Nascimento. Passar o panorama aí, o sinal aqui do Parque Shopping do Anil, estrada de Jacarepaguá com engenho d'água, sinais apagados, guarda municipal não se faz presente, Sete Rio não se faz presente no local. E eu queria fazer uma pergunta aí para a família Manchete. A escala da guarda municipal foi mudada. Teve um bafafá com o pessoal da guarda. Já não gosta de trabalhar, né? O pessoal da guarda entrou numa de: pô, os caras vão ficar ruins, vamos trabalhar mais e tal. E o prefeito, nosso querido amado Dudu, na época, chegou e falou que teria mais guarda na rua. Aí a pergunta que eu faço a você, Rodrigo Machado: cadê os guardas municipais que podiam estar nesse momento auxiliando, fazendo o que eles têm que fazer? Cadê? Ah, estão perseguindo o camelô, né? Tá tentando levar o sustento pra dentro de casa. Entendi. Valeu, forte abraço. Tamo junto, é tudo nosso e nada deles.
1: É isso, Igor, obrigado pelo seu desabafo. E eu estendo, né, o seu comentário, porque a população precisa é de equipes da prefeitura nas ruas para orientar o que fazer, né, diante da adversidade. Isso é muito necessário. Muitas pessoas ontem foram surpreendidas, né, pelo vendaval e não sabiam o que fazer. né, como se portar, né? Então, principalmente, é claro que a prefeitura faz o trabalho dela em relação à comunicação, a usar, né, nós aqui, os veículos de comunicação. No entanto, precisa de pessoal na rua para orientar a população que está naquele momento na rua, passando a dificuldade. Agora 5:35, vamos ao intervalo, já já voltamos com mais nosso Panorama Manchete.
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0: de trânsito. Alô, Deise de Assis.
1: Oi, Rodrigo, tô de volta, atualizando movimentação pela zona sudoeste da cidade. Tá difícil para você, motorista, que vai acessando a Avenida das Américas pela Armando Lombardi, desde a altura da ponte da Joatinga, isso em direção ao Recreio. Dificuldade também na altura da Cidade das Artes e na passagem próxima à estação do BRT Salvador Allende. Nesse momento, os motoristas encontram melhores condições pela Avenida Lúcio Costa, movimentação mais intensa apenas na altura do posto 3. 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Daqui a pouco eu volto.
0: Ok, obrigado, Deise. Agora 5h39 e a sede da ONG Indefesos, que fica em Guaratiba, também foi atingida por árvores durante a forte ventania da tarde ontem. O local abriga atualmente mais de 400 animais resgatados de situações de maus tratos e abandono. Muros do local ficaram destruídos pelo impacto com árvores e força do vento. Parte do canil ficou quebrada. Nenhum animal ficou ferido ou morreu. Mas a diretora da ONG, Rosana Guerra, usou as redes sociais para pedir ajuda com lares temporários ou ajuda financeira para restabelecer o local. Também tem um vídeo de uma câmera de segurança que está circulando pelas redes sociais que mostra um homem saindo ileso após ser atingido por uma queda de árvore na Tijuca durante a ventania de ontem. Nas imagens, essa pessoa aparece na calçada observando e alguns segundos depois ele caminha para o meio-fio bem na hora que a árvore cede, derruba um poste e cai. É possível perceber que o homem chega a ser atingido pelo poste. Outros pedestres se aproximaram e ajudaram a vítima a sair enquanto os galhos seguiam balançando e também com a intensidade do vento. E a forte ventania também causou danos na cidade do Roque, na Barra da Tijuca. Rajadas avariaram parte da estrutura do palco Favela há cerca de um mês do início do Rock in Rio. Segundo a organização do festival, ninguém ficou ferido. As equipes fizeram o isolamento da área e iniciaram os reparos. A montagem do evento foi retomada hoje e o cronograma segue mantido. O Rock in Rio acontece em setembro e terá atrações como Elton John, Demi Lovato, Ivete Sangalo e Gilberto Gil. Então, atração mantida, mas uma parte foi afetada de um dos palcos do Rock in Rio. Agora, 5h41, e a Arquidiocese de São Sebastião do Rio de Janeiro também está mobilizada, uma rede de solidariedade para auxiliar as famílias atingidas pela forte ventania com rajadas de mais de 100 km por hora, que causou prejuízos em diversas regiões da cidade. Por meio do Vicariato Episcopal para a Caridade Social e da Caritas Arquidiocesana do Rio de Janeiro, a Igreja do Rio de Janeiro iniciou uma ação emergencial para apoiar os moradores que tiveram suas casas danificadas pelos fortes ventos. Quem desejar contribuir aí com a campanha pode fazer doações por meio do Banco Bradesco, agência 0814, Banco Bradesco, agência 0814, conta corrente 48500-4, 48500-4. E o Pix, né, para a contribuição com a Arquidiocese do Rio de Janeiro, 34-267-971-000, ao contrário, né, 0001 e 14. Então, 34-267-971-0001-14. Agora, 5h42 no Rio de Janeiro. 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Claudinho e Buchecha.

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2: 5h49 no Rio de Janeiro. Vamos à nossa Central Manchete de Trânsito com Deise Assis.
3: Tô de volta, Rodrigo, atualizando Zona Sul da cidade, região da Lagoa, com trânsito bem ruim. Para você que deixa a Zona Sul em direção ao centro, movimentação lenta, tanto pela Borges de Videiros quanto pela Epitácio Pessoa, mesmo panorama para você que tá pelo túnel Rebouças, indo em direção ao Rio Comprido. A opção para você, motorista, nesse momento é seguir pelo Aterro do Flamengo, vai encontrando melhores condições até a chegada ao túnel Prefeito Marcelo Alencar. 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Daqui a pouco eu volto.
2: 5h50 no Rio, muita gente se perguntando no momento é se hoje teremos uma repetição desse vendaval. Ainda muitas pessoas sem luz em casa, muitas pessoas também enfrentando falta d'água. E aí, conta pra gente, Samuel Corrêa, qual é a previsão para logo mais e para amanhã também na sequência?
4: Então, Rodrigo Machado, de acordo com o Alerta Rio, que é o órgão meteorológico da Prefeitura da cidade, né, do Rio de Janeiro, para a noite desta quinta-feira, a previsão é de céu nublado, a parcialmente nublado, com possibilidade de chuva fraca, isolada, e os ventos estarão moderados, podendo ser fortes em alguns pontos da cidade. Ou seja, o cenário, que de acordo com o Alerta Rio, é um pouco diferente do que vivemos ontem aqui na cidade do Rio de Janeiro. Aquela ventania, o vendaval, pelo menos não está previsto para hoje, mas tem sim essa possibilidade de vento mais forte. E para sexta-feira amanhã, o tempo permanece instável por conta dessa passagem de frente fria, a entrada de ventos úmidos vindos do oceano, e com isso tem possibilidade de céu parcialmente nublado a nublado e também possibilidade aí, previsão de chuva fraca e isolada entre a madrugada de sexta-feira e amanhã de sexta-feira. Os ventos também estarão moderados. Rodrigo Machado, aliás, né, falamos com a meteorologista do Alerta Rio, a Mayara Vilela, e ela explicou para a nossa equipe de reportagem da Manchete sobre o fenômeno de ontem, que pegou muita gente de surpresa. Ela fala um pouco, conta um pouco como ocorreu e traz aí, diante da climatologia, explicando os efeitos desse vento forte que foi sentido ontem na cidade do Rio. Vamos ouvir.
5: Então, o que causou a rajada de vento ontem foi o que a gente chama de linha de cisalhamento, que é causada pela diferença de pressão associada à aproximação de uma frente fria da cidade do Rio de Janeiro. No dia de ontem, a gente teve a aproximação e depois a passagem de uma frente fria pela cidade. E a diferença de pressão entre o sistema da frente fria e o que já estava atuando na cidade, que antes era um sistema de alta pressão, ocasionou essa linha de cisalhamento que gera ventos intensos.
4: Bom, além disso, Rodrigo, né, como eu reforço aqui para os nossos ouvintes, apesar do cenário não estar parecendo ser o mesmo de ontem, ainda assim existe essa possibilidade de ventos moderados, podendo ser fortes em alguns pontos da cidade. E aí a Mayara destaca para a gente algumas recomendações para o carioca. Vamos ouvir.
5: Então, tem sim, para ventos intensos, caso as pessoas estejam em casa, fechar as janelas, evitar ficar próximos a itens, né, cortantes, principalmente caso estejam perto das janelas, evitar ficar atento caso haja falta de luz, cuidado com o uso de velas, porque pode evitar acidentes. E as pessoas que estejam na rua, não se abrigarem embaixo de árvores ou de coberturas metálicas.
4: Bom, e a gente lembra também que a cidade do Rio permanece em estágio 2, é o segundo numa escala de 5, quando há ocorrências ou eventos que impactam a vida, né, a rotina do carioca. Também ressalto aqui, Rodrigo, trago também mais uma vez o balanço sobre as ocorrências da cidade. Muitas árvores caíram na última quarta-feira por conta da ventania, e até o momento são 66 árvores caídas pela cidade, no total de 187, além de galhos também que caíram seguiram pela cidade e a interdição em algumas vias da Zona Norte e Zona Sul. Em destaque, na Zona Sul, em Botafogo, a Mena Barreto ainda segue bloqueada por conta de uma queda de árvore na região. Rodrigo Machado.
2: Eu tô sentindo que a ANEEL, que é a Agência Reguladora de Energia Elétrica, está sendo passiva nesse caso. Porque a gente vem recebendo muitas mensagens de reclamação de moradores que estão com falta de energia elétrica e a comunicação com as concessionárias não tem sido algo muito fácil. Principalmente porque não há uma previsão da energia voltar. Eu estou acompanhando aqui, por exemplo, né, o grupo de moradores do meu prédio, as pessoas relatando vários protocolos estão se acumulando e nada é feito. Desde ontem à tarde, estamos sem energia elétrica. E eu falo em primeira pessoa porque sei que muitos estão passando pelo mesmo problema neste momento. E lá no meu prédio, eu não sei o seu, você, meu amigo ouvinte, mas, por exemplo, no meu prédio é constante a queda de energia. Não precisa ventar, não precisa chover. A energia ou falta por algum período, às vezes até de mais de uma hora, sem uma justificativa, sem que a concessionária dê uma explicação coerente para aqueles que mandam mensagem, para aqueles que ligam, querendo saber que horas vai voltar. E aqui é um desabafo de um consumidor, de alguém que paga e paga em dia as contas. Agora, quando tem que cobrar, eles cobram. Se você ficar um dia sem pagar a sua energia, eles vão lá e cortam, né? Ou então mudam o dia ao bel prazer, o dia de pagamento, o dia de vencimento da conta a bel prazer, sem comunicar. Então, eu acho que a Agência Reguladora de Energia Elétrica precisa entrar nesse circuito, fazer o papel dela, que é regular a concessão, e não ficar de braços cruzados, porque muitos estão ainda sem energia. Uma concessionária diz que aumentou para 90% e tantos dos... A concessionária Enel, né?
6: 92% de clientes já normalizados, mas só em Niterói são mais de 12 mil clientes afetados ainda, Rodrigo.
2: Então, né? Aconteceu ontem. As pessoas querem explicações. Quando vai voltar? E aí? Por que não? Quer dizer que o consumidor, ele não tem essa possibilidade de ter uma previsão? As pessoas trabalham em casa. Tem gente que está sem internet, sem energia, em casa, precisando trabalhar. Vai ter prejuízo. E aí, quem é que vai pagar esse prejuízo? Aí vai entrar na justiça, aí uma ação que pode demorar anos. Né? Você tem que, o consumidor, ele tem que passar pelo sacrifício de não ter luz e ainda tem que reunir provas. Né? É humilhação isso.
4: É o meu caso, né? Porque na minha casa, eu moro na Ilha do Governador, né? Lá na minha casa só tem uma fase em funcionamento e sem previsão de normalidade. Ou seja, para você ter uma noção, em alguns cômodos eu tenho energia, em outros não. A minha geladeira, ela tá funcionando, mas eu tô observando que ela não tá funcionando com a capacidade máxima. Então, eu tô vendo, né, que o congelador tá começando já o processo de descongelamento, mesmo com a geladeira funcionando, porque não está com 100% da energia dentro de casa. Praticamente, eu só tenho energia no meu quarto, né, e sem, como você acabou de falar, Rodrigo, não te interrompendo, claro, mas a gente fica à mercê, né, sem saber quando vai normalizar.
2: E outro fator também muito importante da queda de árvores, isso demonstra que a prefeitura não está fazendo o trabalho preventivo, que é cortar as árvores, que fazer a poda das árvores. É por isso que, é claro que foi um fenômeno que uma velocidade grande, mais 100 km por hora,

em função do vendaval, perderam a vida de uma forma muito precoce, né? Um ex-jogador de futebol tinha acabado de se aposentar, 41 anos, o amigo de 43 anos, enfim, essas pessoas todas, né, que perderam a vida durante esse vendaval, também lá em Paraty. Daqui a pouco a gente vai falar das três pessoas eletrocutadas da mesma família na Cidade de Deus, em Jacarepaguá. Então vamos orar a oração da Ave Maria na inesquecível voz de Luiz de França.

0: Agora, com a oração da Ave Maria, na voz inesquecível de Luiz de França.
1: Dezoito horas, graças a Deus. 18h, salve rainha nossa, salve. Ó Jesus, filho do Criador, se és filho do Pai Eterno, és nosso Pai também, nosso irmão. Hora mística, 18h, a noite está chegando. Vou descansar com a certeza do dever cumprido, enquanto outros irmãos e irmãs vão iniciar sua jornada. Obrigado, Senhor, por mais um dia de vida, de trabalho, de honestidade e progresso. Vou repousar meu corpo e minha mente na cama do amor e da serenidade. Na cama que consegui graças ao meu trabalho. Obrigado, minha mãe do céu, que é minha mãe maior também. Daqui a pouco será um novo dia. O sol voltará a brilhar, graças a Deus. Obrigado, minha família celestial. Querida família do céu, abençoe nosso trabalho. Abençoe nossa família da terra. Abençoe nossos passos. Abra os nossos caminhos. Proteja o nosso país, pois esse é o nosso mundo. Seja feita a vontade do Senhor, aqui na terra.

Ave Maria, cheia de graça. O Senhor é convosco. Bendita sois vós entre as mulheres. Bendito é o fruto do vosso ventre, Jesus. Santa Maria, Mãe de Deus, rogai por nós, pecadores, agora e na hora da nossa morte. Amém. Boa noite, minha querida família Manchete. Uma noite feliz e tranquila para todos. Amanhã, às 6 horas, os sinos vão anunciar a hora da Ave Maria. E o seu amigo, Luiz de França, vai orar com vocês.

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2: Já estamos de volta com o nosso Panorama Manchete. Juntos iremos até às 7 em 96,1 FM em www.

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Estamos em todas as plataformas digitais, no YouTube, na nossa live Manchete 96,1 FM. Deixa eu abraçar essa gente amiga que sempre está acompanhando o nosso panorama, a Dilma da Freguesia. Olá, Dilminha, um beijo pra você. O Breno Pereira também está aqui entre nós. Ô Breno, aquele abraço, obrigado por sempre estar com a gente. A Vivian Millet, ela que é lá da Piedade, né, tá falando que lá na Piedade tá um ventinho frio, diferente do de ontem, mas já ficamos apreensivos aqui na Piedade, Zona Norte, né? Obrigado, ô Vivian, também por estar aqui na nossa live do Panorama Manchete. Deixa eu lembrar da nossa pesquisa de hoje. Milhões de pessoas foram surpreendidas e afetadas ontem pela ventania. Muitas estavam na rua e em meio ao vendaval não sabiam o que fazer. Por isso, nós estamos perguntando no Panorama Manchete: qual foi o maior aperto que você já passou na rua? Você costuma se apavorar diante das adversidades ou consegue manter o equilíbrio para resolver o problema? O zap zap da nossa manchete é esse aqui, ó. 995070525. 21 995070525 é o zap zap

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1: Ainda hoje no nosso Panorama Manchete, três pessoas da mesma família morrem e uma fica gravemente ferida após descarga elétrica na Cidade de Deus. Assessor de vereador de Niterói é preso por suspeita de estupro. Rio terá divulgação de dados sobre acidentes com motocicletas para orientar ações de prevenção. Desemprego volta a cair e é o menor da série histórica para o mês de junho. Pesquisa aponta que 74% dos brasileiros iriam às urnas, mesmo sem o voto obrigatório. Polícia Federal avalia pedir rastreamento internacional de bens ligados a Flávio Bolsonaro. Tudo isso e muito mais ainda hoje no Panorama Manchete, que também tem a fofoca da Joyce daqui a pouco, falando dos famosos. 6 e 7.

0: Três pessoas morreram eletrocutadas e uma ficou gravemente ferida na madrugada de hoje na Cidade de Deus, em Jacarepaguá. A Polícia Civil vai investigar se as mortes têm relação com a ventania que atingiu a cidade. Segundo informações de testemunhas, uma das vítimas teria tocado um fio de alta tensão e recebido uma descarga elétrica. Outras três pessoas que estavam no imóvel tentaram prestar socorro e também foram atingidas pela corrente elétrica. Três delas morreram dentro de casa. A quarta vítima foi socorrida e levada para o Hospital Municipal Lourenço Jorge, na Barra da Tijuca. Agora, 6:08, Joyce Santos conta pra gente que também a cidade de Maricá está em atenção por conta de ventos fortes. Conta pra gente, ô Joyce.
1: Isso mesmo, Rodrigo. A Defesa Civil do município de Maricá emitiu um alerta para rajadas de vento no município. A previsão aí até sábado. A previsão indica ventos moderados hoje ainda, amanhã, podendo chegar a 50 km por hora. No sábado, as rajadas podem ficar um pouco mais fortes, entre 50 e 61 km por hora. A orientação é evitar, como a gente já vem falando, ficar perto de árvores, postes, placas, estruturas metálicas e locais que apresentem risco de queda. E a população também deve prender objetos que possam ser levados pelo vento. E em casos de emergência, a população pode acionar a Defesa Civil pelo telefone 199. E a Defesa Civil de São Gonçalo também deixou aí a previsão de rajadas de ventos moderados a fortes para hoje. E em caso de emergência lá em São Gonçalo, a população também pode entrar em contato através do telefone 199 ou pelo telefone 193, Rodrigo.
0: Ok, obrigado, o Joyce. Agora 6:09 no Rio.
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0: Marco Aurélio Lizan, boa noite.
4: Boa noite, Rodrigo, meu amigo Rodrigo, família Manchete. Tudo bem? Tabuleiro da eleição no Rio tá começando a se definir, hein?
0: E o foco do ex-prefeito carioca Eduardo Paes deixou de ser Douglas Ruas e passa a mirar agora em Garotinho, vendo ele como uma real ameaça?
4: Rapaz, quem diria, né? Por isso que a gente diz que política é igual meteorologia. Um dia tá um sol danado, no dia seguinte entra uma ventania, derruba árvore, derruba candidato, derruba poste, e aí muda completamente o cenário. E aí o que a gente vê de pesquisa um dia, no outro dia o retrato já é outro. Por isso é importante, a gente sempre aqui fala com o ouvinte, são várias pesquisas que são divulgadas, né? Até mesmo em época que não existe eleição, mas as pesquisas são retratos do momento. E o que acontece é isso, a gente está no período de convenções partidárias, os candidatos sendo oficializados para essa eleição de outubro, e aí acontece exatamente isso. Nesse momento, a chapa de Douglas Ruas, que é do PL, espera uma definição do União Brasil, porque o Márcio Canelas, o ex-prefeito de Belford Roxo, sinalizou que quer participar da chapa. E para o PL, apesar do Canelas ter sido preso, né, e acabou, e ainda responde por uma investigação na Polícia Federal sobre crime organizado e lavagem de dinheiro por postes de dinheiro, a chapa sendo fechada com Canela, com União Brasil, iguala o tempo de televisão com Eduardo Paes. Então, essa negociação ali lá na frente traria benefícios em detrimento aí da questão da imagem do Márcio Canelas não ser a melhor possível nesse momento. Mas então, em relação ao candidato do grupo do ex-governador Cláudio Castro, é isso que se espera, ainda não está isso definido, mas se conversa nos últimos dias sobre isso. E aí o PL provavelmente vai aceitar essa permanência, porque já havia até mesmo um anúncio do próprio senador Flávio Bolsonaro que o Canelas seria indicado ao Senado. Mas o Flávio Bolsonaro acabou tirando a mãe da chapa, né? Eu acho que ele está com medo dessa exposição negativa do Canelas. E ele, quando fizer a campanha aqui no Rio de Janeiro, tirou a mãe dele, a Rogéria Bolsonaro, que seria suplente do Márcio Canelas. mas isso tudo está em negociação e realmente essa é uma questão que deve se definir nos próximos dias. 3 dias após ser anunciado o candidato do Republicanos, Anthony Garotinho perdeu o vice para a coligação do Eduardo Paes. Olha como é que a política é bem complicada, né? Você realmente, como eu disse, é como a meteorologia. Ele foi no sábado oficializado a campanha, né, do Republicanos, e o coronel da reserva Venâncio Moura, que é do partido DC, Democrata Cristão, oficializado como vice na chapa ao governo do Rio. No entanto, o DC confirmou que agora o apoio é da candidatura do ex-prefeito do Rio, Eduardo Paes. Olha que loucura. Nas redes sociais, o Venâncio Moura disse ter sido traído pela sigla. Afirmou que vai continuar até o fim ao lado do Garotinho. Quem viver verá esse imbróglio. E aí, rapaz, meu amigo Rodrigo, ouvinte da Manchete, família Manchete, antes Eduardo Paes passava o tempo nas redes sociais batendo no ex-governador Cláudio Castro, batendo no grupo do ex-governador Cláudio Castro, tendo uma estratégia de dizer que o ex-governo de Cláudio Castro não combatia a violência, a segurança pública e se tornou sócio do crime organizado, isso que dizia e Eduardo Paes. E agora ele fez um post voltando toda a metralhadora giratória contra Anthony Garotinho. Tem gente que diz que essa publicação recente do Eduardo Paes tem a ver com a divulgação da pesquisa Real Time Big Data, que apontou o Paes na liderança com 37% das intenções de voto, mas o Garotinho apareceu com 12%, empatado tecnicamente com Douglas Ruas, que registrou 16%, mas aí na margem de erro eles ficam empatados. E aí, rapaz, Eduardo Paes fez uma publicação nas redes sociais ironizando o Garotinho e a quem chamou de penta. A referência do Eduardo Paes é que o Garotinho foi preso 5 vezes. E aí ele fez uma postagem dizendo o que que o Garotinho tem de parecido com a seleção brasileira. Segundo ele, é que a seleção é penta e o Garotinho também. Olha que loucura. Realmente, o tempo, a temperatura vai começar a subir a partir de agora. Essa postagem do Eduardo Paes provavelmente vai ter uma resposta à altura do Garotinho, a gente sabe disso, né? Então é aguardar os próximos momentos. E agora também, só para finalizar, Rodrigo, a gente falou no último Conexão, na terça-feira, sobre a questão da convenção do PL nacional, que oficializou Flávio Bolsonaro candidato à presidência da República, e o uso da imagem de Jair Bolsonaro, né, considerado deepfake. O que que é isso? É quando você usa a imagem e a voz de uma pessoa sem autorização dela, né? Isso não pode existir na campanha. A defesa de Jair Bolsonaro negou que tenha autorizado. O governo Lula entrou com ação no TSE, o Supremo Tribunal Federal havia solicitado explicações desse deepfake ao ex-presidente por considerar que o episódio representa a violação da proibição imposta, porque ele está preso a domicílio, né? E ele não pode ter contato com o exterior. A defesa negou, disse que não, que o vídeo feito com inteligência artificial não foi autorizado pelo Jair Bolsonaro. E aí a Mônica Bergamo, jornalista da Folha de São Paulo, publicou hoje dizendo que os advogados Jair Bolsonaro disseram ainda que os filhos do ex-presidente sempre utilizam sua imagem pública no âmbito da atividade público-partidária e que ele nunca se opôs à prática. Bom, eis a questão. Quem tem que investigar não sou eu nem você, Rodrigo. Mas o tabuleiro está sendo formado e a temperatura vai aumentar. Rodrigo.
0: Por falar em investigação, notícia de hoje que a Polícia Federal avalia pedir à Interpol a inclusão do senador Flávio Bolsonaro em um mecanismo internacional usado para localizar bens e ativos financeiros em outros países. A medida é analisada após a abertura de um inquérito do Supremo Tribunal Federal que investiga um repasse de R$61 milhões feito pelo ex-banqueiro Daniel Vorcaro para financiar o filme sobre a trajetória política do ex-presidente Jair Bolsonaro. A chamada difusão prateada da Interpol permite rastrear imóveis, contas bancárias e investimentos de pessoas investigadas. O pedido ainda não foi formalizado e depende do avanço das investigações. A Polícia Federal também avalia usar o mesmo mecanismo para rastrear possíveis bens ligados a Daniel Vorcaro. Flávio Bolsonaro nega irregularidades e afirma que os recursos foram destinados legalmente à produção do filme. Isso também pode ter uma influência direta nas próximas pesquisas, hein, ô Lisão?
4: É o desdobramento da história lá, do vazamento. A bem da verdade foi o Intercept Brasil que conseguiu esse furo jornalístico do vazamento da conversa do Flávio Bolsonaro com Daniel Vorcaro sobre a história do filme, né? Que ele pede 131 milhões, se eu não me engano, 134 milhões, mas meio que diz que está apertado e precisa de 61 milhões. Isso, dito assim, e a gente sabe que o Daniel Vorcaro é investigado justamente por fraudar operações do Banco Master e contar com dinheiro público, né? O Banco Master foi abastecido por uma série de previdências, Macapá, Rio de Janeiro, institutos de previdência, Macapá, Rio de Janeiro, Bahia, e queria, porque queria que o Banco de Brasília comprasse o Master. Então foi irrigado por dinheiro público. E isso precisa ser investigado, porque dinheiro público não é o dinheiro de ninguém. É o dinheiro meu, é o dinheiro seu, é o dinheiro do eleitor. Então só tende a esquentar. Só para mais um detalhe que você chamou a atenção aí, é muito boa a sua observação, a Berenice Seara publica no Tempo Real aí algumas matérias, o patrimônio da galera que vai disputar a eleição é gordo, hein? O deputado estadual Chico Machado é o candidato a deputado mais rico do PL nessas eleições. O patrimônio dele é de 48 milhões de reais. Rapaz, isso é uma boa Mega Sena. E somando aí os candidatos do PL à Câmara Federal e à Alerj, eles declararam mais de 3,2 milhões em dinheiro vivo. E a maioria ocupa ou já ocupou cargo público. Nossa senhora, é muito dinheiro, né, rapaz? Ô, Rodrigo.
0: Agora, eu sei que...
4: Você entra pra política, Rodrigo?
0: Eu sei que é um exercício seu também, né? Eu já verifiquei várias vezes em várias eleições, né, a declaração de patrimônio dos candidatos, e muitas vezes é muito incoerente, né, com a realidade. Pelo menos, né, esse deputado aí que você falou pode ter uma declaração próxima da realidade ou a própria realidade, né? Porque eu já vi muitos candidatos com vida política durante muitos anos exercendo diversos cargos, tendo um padrão de vida que a gente no dia a dia observa que é muito alto e trazendo aí uma evolução patrimonial que chega a ser de um trabalhador normal como eu, como você.
4: Não, e veja bem, a gente quando dá essa notícia é importante, salta aos olhos, né? Mas o que que acontece? Existem pessoas que são ricas, né? Um milionário, né? Como é o caso do Chico Machado, ele é milionário. Ele pode ser deputado, ele pode se propor a um cargo eletivo, não tem problema nenhum. Ele declarou a receita esse patrimônio, diz que é composto por terrenos, imóveis rurais, sítios, participações societárias, aplicações financeiras, máquinas agrícolas, ele tem lá o negócio dele. Não tem problema nenhum você ter 48 milhões de reais. Só que quando você...
0: Problema não, solução, né?
4: Deputado, quando você assume um cargo público, você precisa, sim, prestar contas cada vez mais daquilo que você tem como patrimônio, porque você, um deputado estadual, ele lida com o orçamento do Estado, não só para aprovar ou não, mas com montantes de bilhões de reais. Não estou dizendo que ele bota a mão, mas ele é o representante do povo que vota ali orçamento bilionário, que é o orçamento do Estado. Então, não raro, a gente vê investigações da Polícia Federal ou Polícia Civil sobre parlamentares que desviam ali ou emendas, ou enfim, acabam de certa feita enriquecendo ilicitamente. Vamos lembrar, isso segundo investigações, né, dos últimos quatro ou cinco presidentes da Assembleia Legislativa, só o André Siciliano que não foi preso. Jorge Pisciani foi preso, Paulo Melo foi preso, dos últimos quatro. E o Rodrigo Bacelar também foi preso. Então, é triste essa estatística, mas tem problema nenhum o político ser rico. Ele só tem que provar de onde vem a riqueza.
0: Riqueza não é crime, né? Tanto
4: não.
0: Se for comprovado que o dinheiro é oriundo de fontes lícitas. Agora, me lembro muito bem, isso faz me lembrar muito bem, não sei se foi uma, não lembro agora se foi uma disputa para a prefeitura ou governo de São Paulo, em que uma candidata chegou para um candidato e perguntou: quanto é que o senhor paga de IPTU? E o outro candidato foi e falou: pago em dia, uma verdadeira fortuna. Né? Não é, a riqueza não é nenhum crime. Agora tem que ser comprovada, né? Tem que ser declarada.
4: A origem, com certeza.
0: Você volta então semana que vem?
4: Terça-feira tamo aí, meu querido. Sempre um prazer estar aqui contigo. Parabéns pelo trabalho.
0: Grande abraço, obrigado. Agora 6h23. Um abraço.

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2: Oi, Rodrigo, tô de volta, atualizando agora a movimentação pela Transolímpica. Você que segue em direção a Deodoro vai perdendo tempo, tem lentidão nesse momento entre Jardim Sulacap até a chegada à Avenida Brasil, no sentido do Recreio, movimentação intensa nesse momento, mas sem grande dificuldade para você motorista. Avenida Salvador Elêndio também com movimentação intensa, mas trânsito flui melhor do que pela Avenida Ayrton Senna. Na Avenida Ayrton Senna, lentidão para você que segue em direção à linha amarela, desde o acesso pela Américas até a chegada ao trecho da Gardênia Azul. 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Extra, daqui a pouco eu volto.

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1: A maioria dos brasileiros iria às urnas mesmo que o voto deixasse de ser obrigatório no país. Segundo dados da pesquisa Poder Data, 74% dos eleitores afirmam que votariam de qualquer forma, enquanto 22% deixariam de comparecer e 5% não souberam responder. A disposição para votar de forma facultativa é maior entre os eleitores com ensino superior, 81%, e entre os que possuem renda acima de 5 salários mínimos, 83%. Por outro lado, o desinteresse cresce entre a população mais jovem, 31% dos entrevistados de 16 a 24 anos declaram que não iriam às urnas sem a obrigação legal. E o Samuel Correia tem uma informação pra gente, porque plataformas de inteligência artificial estão fazendo papel de instituto de pesquisas eleitorais. Conta pra gente, ô Samuca.
2: Exatamente, Rodrigo. Mesmo com a proibição do Tribunal Superior Eleitoral, 4 das 7 principais plataformas de inteligência artificial do mercado continuam ranqueando candidatos durante as eleições desse ano. A revelação é da pesquisa Boca de IA, desenvolvida pelo Instituto de Tecnologia e Sociedade do Rio, que analisou ferramentas como ChatGPT, Gemini e Meta IA. A resolução do TSE proíbe que ferramentas digitais priorizem nomes após perguntas sobre em quem votar. Em nota, o tribunal informou que as punições e exigências para as empresas estão previstas no plano de conformidade, que cobra planos de prevenção de riscos e acompanhamento contínuo pela Justiça Eleitoral, embora o órgão não tenha comentado diretamente os resultados do estudo. Fica aí, então, a comprovação de que a IA também pode afetar as eleições desse ano, Rodrigo.
1: Ok, obrigado, Samuel. Agora 6h31, a taxa de desemprego no Brasil caiu para 5,4% no trimestre encerrado em junho, segundo o IBGE. O índice é o menor já registrado para o mês de junho e ficou abaixo dos 5,6% registrados em maio. Com isso, o número de desempregados recuou para 5.900.000 pessoas. Em contrapartida, a população ocupada bateu recorde e chegou a 103.100.000 trabalhadores. O total de empregados com carteira assinada também atingiu o maior nível da série histórica, com 39.400.000 trabalhadores. Apesar da melhora nos índices de emprego, o rendimento médio caiu pelo terceiro mês consecutivo, ficando em R$ 3.738. Ainda assim, o valor segue acima do registrado no mesmo período de 2025. 6h32.

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1: Uma nova lei sancionada pelo presidente Luiz Inácio Lula da Silva determina que parte da arrecadação das apostas esportivas, as chamadas bets, seja destinada ao Fundo da Polícia Federal. A partir de 2026, uma parceria dos recursos arrecadados pelo governo com as apostas será usada para uma parcela, na verdade, para as despesas de saúde dos servidores da Polícia Federal. O repasse será feito de forma gradual, começa com 1% neste ano, sobe para 2% no ano que vem e chega a 3% em 2028. A medida também permite que o governo federal faça um repasse de até 200 milhões de reais ao fundo ainda neste ano. Segundo a Polícia Federal, os recursos devem beneficiar cerca de 30 mil famílias de servidores da corporação. Agora 6:33. 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

aqui no Panorama Manchete, mandando abraço para o Narciso do Amapá, na escuta do nosso Panorama Manchete lá em Calçoene. Valeu, Narciso! Agora 6:36.

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1: Oi, Rodrigo. Atualizando nesse momento zona sudoeste da cidade, porque a movimentação está lenta no acesso pelo Armando Lombardi, na altura da cidade das Artos e também no acesso ao túnel da Grota Funda. Isso para você que segue direção ao Recreio. Melhores condições pela Avenida Lúcio Costa, mas tem lentidão ali na altura do posto 3. Atualizando também a Avenida Ayrton Senna. Dificuldade no acesso pela Américas até chegar da Gardenia Azul. Você que vai para Taquara pode optar nesse momento pela Salvador Allende. 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Daqui a pouco

deputado da Câmara Municipal de Niterói foi preso suspeito de envolvimento em um crime de estupro contra uma jovem. A Polícia Civil também investiga a participação de outras pessoas no caso, que é tratado como possível estupro coletivo. O preso foi identificado com Matheus Rodrigues Gonçalves, assessor do vereador professor Túlio, do PSOL. E segundo a Polícia Civil, ele foi localizado e preso durante uma operação da Delegacia do Alcântara. De acordo com a investigação, a identificação do suspeito ocorreu após o depoimento especial da vítima. Ela indicou, por meio de um aplicativo de mapas, o endereço onde o crime teria acontecido, e os agentes foram até o local, conseguiram acesso ao prédio e, em seguida, ao apartamento de Matheus, que permitiu a entrada dos policiais. Ainda segundo a polícia, durante o depoimento, a vítima informou que o investigado mantinha arquivos digitais de conteúdo pornográfico envolvendo sua imagem. Diante da informação, celulares e outros aparelhos eletrônicos encontrados na residência foram apreendidos para preservação de provas e serão submetidos à perícia. A Polícia Civil informou que Matheus não resistiu à prisão, mas apresentou comportamento agitado durante a abordagem, sendo necessário o uso de algemas. Agora, 6h39, e o governador em exercício do Rio, Ricardo Couto, demitiu 4 policiais penais. A decisão foi publicada no Diário Oficial desta quinta-feira. Entre os demitidos está um agente investigado pela Polícia Civil e pelo Ministério Público por suspeita de integrar um esquema de propinas e golpes do falso sequestro comandado pela facção Povo de Israel de dentro de presídios do estado. Todos respondiam a processos administrativos disciplinares. Diferentemente da exoneração, que é um desligamento sem caráter punitivo, a demissão é uma penalidade aplicada em casos de infrações graves cometidas por servidores públicos. Agora, 6h39 no Rio.

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0: Samuel Correia.
1: O cenário no Oriente Médio atingiu um novo patamar de tensão. O governo do Irã acusou oficialmente os Estados Unidos de terem lançado um bombardeio direto contra o território, atingindo uma cidade no noroeste do país. Até o momento, não há registro de feridos. Do outro lado, o presidente norte-americano Donald Trump prometeu dar uma, entre aspas, surra em Teherã, com retaliação a um ataque surpresa executado pela Guarda Revolucionária Iraniana contra bases dos Estados Unidos na Jordânia. A ofensiva iraniana ocorreu na última terça-feira e rompeu um breve período de calmaria na região, embora o exército americano tenha confirmado que todos os mísseis foram interceptados com sucesso. Como resposta imediata, forças dos Estados Unidos e da Arábia Saudita realizaram bombardeios conjuntos no Iraque. Este é o primeiro ataque direto dos Estados Unidos em território iraniano, elevando drasticamente os temores, ou melhor dizendo, os temores de uma escalada generalizada de conflitos na região. Para o professor e especialista em relações públicas Cícero Pimenteira, a hostilidade fomenta uma possível crise econômica voltada ao petróleo.
2: O encarecimento do barril de petróleo encarece todas as cadeias de valores existentes no processo da economia como um todo. A energia do petróleo é a energia que move mais de 80% da economia global, sem contar com os usos não energéticos do petróleo, como, por exemplo, fertilizantes, que nós precisamos muito, e o preço dos fertilizantes também está nas alturas, o que vai encarecer a produção agrícola.
1: A nova escalada entre Estados Unidos e o Irã acontece após um período de trégua entre as duas nações. Essa nova etapa inclui trocas de ataques diários e uma nova expansão que tem afetado outros países no Oriente Médio, Rodrigo.
0: Ok, obrigado, Samuel Correia. Agora 6:45 no Rio de Janeiro. Vamos fofocar um pouquinho, Joyce?
3: Vamos, né, Rodrigo? Vamos aproveitar que por enquanto tá tudo normal, tá tudo tranquilo por aqui, né? A gente não precisa dar nenhuma notícia bombástica, né? Então vamos fofocar um pouquinho da vida dos outros.
0: Deixa eu falar uma coisa sobre a vida de Samuel Correia. Ontem, quando ele foi lá pra baixo, né, fazer a reportagem, né, ouvir os passageiros do metrô, ouvir as pessoas que voltavam que pra casa, enfim, né? Eu fiquei, nossa, eu acho que eu vou abandonar o microfone aqui e vou descer pra segurar meu amigo, porque ele é tão magrinho que esse vento pode carregar ele. Então precisava do meu apoio, né?
4: Eu já fui mais magro.
3: E
4: você é prova disso, correto?
3: Eu já fui mais magro. Teve a senhorinha, né, que caiu aqui na rua, no centro, lá em Niterói.
0: Mas aí é coisa séria,
3: Não, é. Lá em Niterói teve uma pessoa que foi levada pelo vento, poderia ter acontecido com o Samuel também, mas agora ele se alimenta bem. Entendeu? Aí ele ganhou uns quilinhos, segundo as palavras dele.
4: Não,
3: né?
4: Rodrigo também. Rodrigo, quando me viu pela primeira vez, quando eu cheguei aqui na
0: manchete.
4: Acho que
0: não ganhou nenhum grama.
4: Não, ganhei bastante.
0: Sinceramente, nenhum grama.
4: Bastante. Você até falou assim, o que você falou pra mim? O tempo te fez bem.
0: Não, o tempo fez bem. O tempo fez bem. É verdade. Então, é verdade. Porque, olha, quando eu te conheci, você era bem feinho.
4: Cuidado que eu vou te manter
3: pra você. Pena que a gente não pode fazer uma doação de gordura, né? Porque eu tenho em excesso e tem falta.
0: Eu também, né? Podemos doar, né?
3: Vamos inventar aqui uma forma de doar, né? Mas a fofoca de hoje é sobre amor, Rodrigo. Tem gente apaixonada casando hoje.
0: Hoje, Joyce?
3: Inclusive, sim. Eu não sei se eles deixaram pra contar pro público depois, mas eu, como uma boa fofoqueira, achei esse casamento bem apressadinho, hein? Será que ela tá grávida?
0: Não sei nem quem você tá falando.
3: Não, porque há pouco tempo, você vai saber já, há pouco tempo, esse casal divulgou nas redes sociais o pedido desse casamento.
0: Tô tentando.
3: Isso deve
0: aqui
3: ter no máximo um mês, assim, que eu me lembre, e a cerimônia já foi hoje.
0: Pedido de casamento há um tempo atrás.
3: Isso há um tempo atrás dizia que significava que a noiva estava grávida, né? Não sei hoje em dia, porque ninguém tem essa obrigação hoje em dia, né? Mas o importante é que eles sejam felizes, estejam bem, e não é o primeiro casamento dele.
0: Não é o primeiro casamento.
3: Não é o primeiro casamento, mas ele é da área do esporte.
0: Área do esporte?
3: É. Das águas.
0: Das águas?
3: É.
0: Ih, Joyce, esse plano tá ruim pra mim.
3: Ih, tá ruim. Não chuta ninguém?
0: Não vou chutar, não.
3: Gabriel Medina. Gabriel Medina, nosso surfista querido brasileiro, campeão do mundo. Gabriel Medina casou hoje com a influenciadora Isabela Arantes, que foi assistente de palco do Celso Portiolli lá no Passa Repassa. Inclusive, quando ela anunciou, outra fofoca, quando ela anunciou que ia largar o programa pra acompanhar o namorido.
0: Com a choradeira lá.
3: Celso Portiolli falou, não apoio não, mas se ela quer xoxada nela, mas enfim.
0: E já era o Gabriel Medina, então, o namorado.
3: Já era o Gabriel Medina, exatamente. Não falaram na época, mas pra quem acompanhava saber. Foi uma choradeira, exatamente. Mas eles oficializaram a união hoje em Maresias, no litoral norte de São Paulo.
0: Na terra dele lá, né?
3: Na terra dele, exatamente. A cerimônia foi intimista, porque ele tem muitos amigos, muitos parças, né? E aí a cerimônia reuniu ali cerca de 100 convidados entre familiares e amigos próximos. Será que a mãe dele foi? A mãe dele é meio...
0: Você também.
3: A mãe dele é meio... Tem uns probleminhas com as noras,
0: limpa,
3: né?
0: Limpa aqui que o veneninho, ó.
3: É, será que ela gosta dessa nora?
0: Você vai lembrar da outra?
3: Porque com a outra lá...
0: Yasmin?
3: A Yasmin Brunet, minha filha, era uma guerra.
5: Ai, vamos
0: já. Já foi, Jorge. Mas enfim, tomara
3: que ela não perturbe muito essa nora, né? Tadinha, né? Mas entre os
0: Você
3: famosos
0: bem, Jorge,
3: ali...
0: com as suas sogras?
3: Ai, minhas sogras me amam, gente. Eu falo que até então, o que eu errava no dedo nos namorados, eu acertava nas sogras.
0: Até então. Não, hein?
3: Graças a Deus.
0: É porque tem namorado novo.
3: Ah, gente,
0: só acho.
3: Vamos voltar aqui ao meu Medina. Entre os famosos que prestigiaram essa cerimônia estava o parça dele, Neymar, com a Bruna Biancardi, até então a esposa dele, a filha do casal, Mavi. E o casamento foi celebrado por um pastor, teve toda uma inspiração ali na decoração voltada pra praia, pras tons claros, né? Tem tudo a ver ali com a profissão do Medina, né? Então foi uma cerimônia ali bem intimista ali. E durante a... Na verdade, dias antes da cerimônia, eles já tinham feito uma publicação anunciando essa união e compartilharam lá a mensagem: para sempre começa hoje. Olha que linda.
0: Tá vendo, hein?
3: Eu quero mais é que dure mesmo, que a gente feliz não enche o saco, entendeu? Como diz, eu sou romântica, eu torço pelo amor. Quero que eles sejam felizes, se deem muito bem, tenham muitos filhinhos.
0: Eu também quero que outro casal se dê bem, tenham filhos também, né? Eles.
3: Ah, eu quero que todos, né? Todos os casais sejam felizes.
0: Eu tô falando você, na verdade, Joyce.
3: Que papai do céu abençoe mesmo, tá tudo certo, quer ter minha anaizinha, tá tudo certo.
0: Mas vem cá, conta pra mim, já conheceu a sogra, Joyce?
3: Já.
0: Aê, olha!
3: Já.
0: Foi recebido aqui com almoço na casa da sogra?
3: É, porque na verdade eu já conhecia ela, entendeu?
0: Ah, é?
3: Mas ela me mima bastante.
0: Ah, é?
3: Ela é uma boa sogra.
0: Então já conhecia, então era o amigo ou figurinha repetida? Figurinha repetida pra encher algo?
4: Eu acho que não é figurinha repetida, não. Eu acho que é o amigo que foi promovido.
0: Ah, é?
3: Será?
4: Eu, pelo olhar dela, eu acho que sim.
0: Olha,
4: acertei.
0: Olha,
4: eu
0: acho que tá brilhando, hein?
4: Eu acho que
0: tá brilhando, tá?
3: Não vou falar. Não vou falar.
0: Olhos brilhantes.
3: Não ainda. Mas, segundo as fofocas aqui, já teve testemunhas,
0: você
3: né?
0: Você é chegado assim, um casamento relâmpago?
3: Ah, não sei, né, Rodrigo? Eu
0: Fica
3: acho que
0: a dica.
3: Tudo tem o seu tempo. Eu peço muito discernimento, muito direcionamento pra Papai do Céu. O que for pra ser, vai ser. E eu confio muito nele, que ele tem o melhor pra mim, com certeza.
0: E você sabe que você feliz, todos nós estaremos felizes, tá isso?
3: Pode deixar que se eu casar, vocês vão ser convidados.
0: Ok, Joyce. 6h52.

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2: Oi, Rodrigo, pra fechar, atualizando nesse momento a movimentação pela Avenida Brasil, tá difícil pra você que segue em direção à zona oeste da cidade. Tinha um caminhão enguiçado mais cedo no trecho da Penha, ainda vai impactando o trânsito, principalmente pela pista central da via, pista lateral um pouco melhor nesse momento, mais à frente dificuldade também entre o trevo das Margaridas até a chegada a Guadalupe, isso no sentido zona oeste da cidade, o sentido centro com dificuldade na altura da Vila Militar, mais à frente dificuldade também no trecho de Brás de Pina por conta de um acidente que aconteceu mais cedo envolvendo uma moto. Nesse momento, linha vermelha tem melhores condições para você que segue em direção à Baixada. 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Uma ótima noite para você, Rodrigo, e para todos os ouvintes da Manchete FM.
1: Excelente noite para você também, Deise. Agora 6h53, a Prefeitura do Rio sancionou uma lei que determina a divulgação de dados sobre atendimentos a vítimas de acidentes com mortes na rede municipal de saúde. A lei obriga o município a informar a cada 4 meses o número de pessoas atendidas após colisões com motocicletas. Os dados deverão detalhar a quantidade de condutores envolvidos em acidentes, passageiros transportados, pedestres atropelados, vítimas fatais e pacientes que ficaram com sequelas permanentes. A divulgação dessas informações deverá orientar campanhas educativas e ajudar o poder público a criar medidas mais eficientes para reduzir acidentes e preservar vidas. A nova regra estabelece que os números serão publicados pelos canais oficiais de comunicação da Prefeitura, garantindo acesso da população às informações sobre a segurança no trânsito da cidade do Rio de Janeiro. 6h54, o Samuel Corrêa tem informações atualizadas ainda dos efeitos da ventania de ontem na cidade do Rio de Janeiro, de árvores caídas, enfim, ocorrências que ainda estão em andamento não foram resolvidas.
3: Bom, até o momento são 346 quedas de árvores e galhos sobre fiação e sobre vias aqui na cidade do Rio de Janeiro. De acordo com o Centro de Operações da Prefeitura do Rio, mais de 4 mil garis ainda seguem atuando nas emergências em diferentes pontos aqui do município. E aí, segundo a Sete Rio, ainda tem 2 vias interditadas por conta dessas ocorrências: a Rua Visconde e Silva e a Rua Mena Barreto, tudo ali na região de Botafogo, na zona sul da cidade. De acordo com a Secretaria Municipal de Saúde, as unidades de saúde operam normalmente nesta quinta-feira. Bom, aí, de acordo, Rodrigo Machado, com o Centro Integrado de Mobilidade Urbana, o CIMU, os trens RJ informam que todos os ramais estão operando de forma regular, mas o ramal Santa Cruz está operando entre Gramacho e Saracoruna, tendo a necessidade de troca de composição na estação Campos Elísio. Já o Metrô Rio informa que a circulação está normal nas linhas 1, 2 e 4. O LT também informa que está operando normalmente na tarde, início de noite desta quinta-feira. Bom, reforçaram aqui o Rodrigo Machado sobre a previsão do tempo. Tô lendo essa nota, gente, em tempo real do Centro de Operações da Prefeitura. E aí, ó, uma coisa que me chamou a atenção é que ainda tem essa possibilidade de ventos intensos, menos intensos do que ontem, mas ainda assim intensos, moderados, melhor dizendo, pro dia de hoje. Ou seja, ventos de até 52 km por hora podem ser registrados aqui na cidade do Rio, Rodrigo.
1: Ok, obrigado, Samuel. Agora 6h56 no Rio de Janeiro.

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1: Bom dia, bom melhor, boa noite, meu amigo Rodrigo Machado. É, porque a gente também participa aqui pela manhã, por isso que é o costume, Rodrigo Machado. Um abraço, Rodrigo Machado, um abraço pra você, pra Joyce, pra o Rafael também, pra minha querida Dilma e pra todo mundo, Samuel. Rodrigo, eu me lembro do Natal, Rodrigo, a noite de Natal, 2017. Teve uma época que deu uma ventania desse mesmo jeito aqui. Do mesmo jeito que aconteceu aí, aconteceu aqui também. É, isso era na noite de Natal. Rapaz, eu tava em casa, tava eu e a minha família também. Aí eu me lembro que nessa hora começou a voar telha, começou a voar um monte de coisa. Parecia que tava acabando tudo. Mas graças a Deus que a gente conseguiu se salvar, ir para um lugar, ficar em algum lugar. A gente teve que recuperar a telha também. Enfim, foi uma noite de Natal bem complicada mesmo. Mas isso foi em 2017. De lá para cá, não teve mais aqui não, mas sempre dá medo quando vem aqueles ventos mais intensos, a gente sempre tem medo.
0: Valeu, obrigado, Breno, obrigado pelo carinho. Quer dizer que de manhã você manda mensagem e agora fica me confundindo com a Cláudia Jones? Será que eu estou parecido?
2: Não, tá não, cara. Não, tá não. Claudinha, ó, um coração.
0: É isso, Claudinha, tá, um beijo pra você. Agora 6:58 no Rio de Janeiro.

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1: A gente embora em Samuel Correia.
2: Pois é, Rodrigo, passou rápido hoje, hein?
1: Muito rápido, né?
2: Eu achei,
1: né,
2: que foi rapidinho, né?
1: É isso. Dá abraçar também a Joyce. A Joyce tá andando por
2: Beijo.
1: Aí. Né? Tá por aí. Ô, Rafinha Correia, pergunta que se faz necessária neste momento.
3: Sim.
1: Foi bom pra você?

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1: E é nessa que eu vou, eu tô ligado aqui na galera, na Manchete, na Litoral News, no Agito Esportivo, que tá começando agora. Hoje é quinta-feira, 30 do mês de julho de 2026. O Agito tá no ar até as 8 da noite com os principais destaques do esporte pelos 96,1 da Manchete Rádio de Verdade e pela Litoral News, a número 1 do YouTube do Brasil. Muita coisa boa, muitos temas importantes pra gente debater aqui ao longo do programa. Vamos trazer as opiniões dos treinadores. Ontem o Flamengo empatou 1-1 com o Internacional. Tô chegando agora de Porto Alegre. Olha que a imprensa gaúcha diz que o Inter foi que não segurou a vitória. Considerou que o Inter jogou melhor que o Flamengo e não segurou a vitória no jogo de ontem no Gigante da Beira-Rio. Um pro Flamengo, um pro Inter. Fluminense empatou mais uma. Dessa vez ficou no 0-0 com o Bahia. E a desconfiança toma conta das Laranjeiras, né? Sábado tem jogo decisivo, tem Fluminense e Vasco valendo pela Copa do Brasil. Ontem o Vasco venceu, ganhou do Independente Medellín por 1-0 o gol do Thiago Mendes e está classificado para pegar o Olímpia na sequência da Copa Sul-Americana já na fase de oitavas de final. Vamos destacar também o Botafogo, que está só treinando, voltando a treinar. Porque só tem jogo do Fogão no outro sábado, no dia 8 de agosto, tem o clássico Vovô Botafogo e Fluminense do Nilton Santos na volta do Campeonato Brasileiro, já que nesse fim de semana e no outro meio de semana, nós estaremos com um calendário dedicado para a Copa do Brasil. Aí só tem dois cariocas vivos, tem Fluminense e Vasco duelando, só um vai seguir para

quartas de final, mas tem outros grandes jogos, né? Tem o Corinthians e Inter, que promete ser um jogão, tem Palmeiras e Fortaleza, Grêmio e Mirassol, Cruzeiro contra a Chapecoense, Vitória contra o Atlético Paranaense. São 8 duelos importantes nessa sequência da Copa do Brasil. Atlético Mineiro e Juventude também vão se enfrentar. Enfim, tem vários jogos importantes. Santos e Remo promete pegar fogo essa próxima fase da Copa do Brasil. E vamos também detalhar a programação da seleção brasileira. Seleção volta a campo em setembro, outubro e novembro. Uma super data FIFA em setembro e em outubro. E outra data FIFA em novembro. Jogos lá do outro lado do mundo. Seleção já tem o calendário encaminhado. Jogos de outubro e de setembro já estão definidos. E os jogos de novembro devem acontecer numa Copa em Singapura. Com a participação de duas equipes que foram para a Copa do Mundo e também ficaram, né, classificadas para a segunda fase. Já já o destaco. Esse tema e muitos outros no Agito Esportivo. Painel digital da Manchete do Rafinha Correia. Painel digital da Litoral News do Patrick Alegre. Produção e coordenação da Renata Marinho. Nosso time está entrando no ar com os principais destaques do esporte até 8 da noite nessa quinta-feira. Daqui a pouco tem jogo da Copa do Brasil. Tem jogo do Campeonato Brasileiro. Copa do Brasil é só no fim de semana. E o Marcelo Marinho vai transmitir todas as emoções de Cruzeiro e Chapecoense 9:30. Daqui a pouquinho, 7:30, tem o Paulo Arnaldo com as emoções de Corinthians e Atlético Paranaense no canal da Litoral News no YouTube. 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

0: nessa que eu vou. Eu tô de volta com você no Agito Esportivo dessa quinta-feira, aqui na Manchete 96,1, aqui na Litoral News, a número 1 do YouTube do Brasil. Ontem o Flamengo empatou, a atuação não foi boa, né? O Flamengo ficou no 1-1 com o Internacional de Porto Alegre. O empate permitiu que o Palmeiras abrisse 8 pontos de vantagem no Campeonato Brasileiro, porque o Palmeiras venceu a Vitória por 4-0. A vantagem, em verdade, pode ser de 5, desde que o Flamengo vença o Mirassol, né? A vantagem cai para 5, mas mesmo assim é uma vantagem larga que o Palmeiras tem pela frente nesse Campeonato Brasileiro. Vamos de imediato ouvir o técnico Leonardo Jardim. Ele fala sobre a atuação do Flamengo no jogo contra o Internacional nesse empate em 1-1. Leonardo Jardim aqui no Agito Esportivo, pela Litoral News e pela Manchete.
1: Boa noite. Acho que essa diretriz, a primeira parte não foi muito bem conseguida, principalmente no jogo ofensivo, não conseguimos ligar o jogo e tivemos alguma dificuldade em criar, porque temos muita posse de bola, lateralizamos muito o jogo, mas em termos reais e efetividade não conseguimos. A segunda parte conseguimos um pouco mais de efetividade, mas não foi suficiente para aquilo que pretendíamos, que era uma vitória.
2: Jardim, boa noite. O que se dá uma área de Litoral News? O Varela, na saída de campo, chegou a dizer que não é sobre o resultado, sobre os pontos, é sobre o time e a maneira de jogar. A sensação que eu tenho, pelo menos, não sei se é a sua, é que o Flamengo vai sofrer gol em todos os jogos. É uma defesa muito frágil e um ataque que, se não produz, o time tem muita dificuldade dentro do jogo. Você vê essa questão do estilo de jogo que a sua equipe vem tendo e se preocupa para a sequência, tendo em vista que já no dia 12 tem um primeiro jogo contra o Cruzeiro na Libertadores. Obrigado.
1: Com certeza, essas palavras direcionam principalmente devido a esta paragem. Tivemos 10 jogadores de fora, tivemos uma performance até o jogo do Coritiba, não é? Depois tivemos um grupo a treinar durante 30 e tal dias e tivemos outro grupo que esteve de fora, treinando com outros treinadores, com outras ideias, com outros comportamentos, e chegaram agora. E depois da chegada dos grupos, nós ainda não conseguimos afinar, porque também não tivemos treinos. Foi 10 dias com 3 jogos, ou uma semana com 3 jogos. Por isso temos que aproveitar o máximo agora este tempo que temos para voltar outra vez a acertar um pouco aquilo que o grupo, na sua totalidade, de forma que as ações sejam melhor interpretadas e também que a qualidade do jogo volte àquilo que fizemos numa primeira fase, quando tínhamos o grupo todo.
2: Jardim aqui, boa noite. É o segundo jogo que o Flamengo tem um primeiro tempo terrível. Eu queria saber de você se, na sua visão, vendo a maneira que a equipe está jogando, você acha que os jogadores estão tendo dificuldade de entender o que você pede, de se enquadrar no seu modelo de jogo? Obrigado.
1: Primeiro, uma das coisas que eu falei com os jogadores no início do jogo foi esse aspecto, foi a primeira parte difícil contra o São Paulo, e eu afirmei, mas nós, na primeira fase do campeonato, antes da paragem, nós éramos uma equipa que entrávamos sempre muito forte nos jogos e acabámos por fazer muitos golos logo no início do jogo, porque éramos dominantes, éramos pressionantes. Esse é mais o meu estilo, mas não temos conseguido, e hoje não temos conseguido, principalmente nestes últimos dois jogos, e hoje voltei a bater nessa tecla, a importância de sermos incisivos e entrarmos fortes nos jogos. Vocês viram que isso se verificou por muitos jogos que fizemos numa primeira fase, e ainda depois de juntar outra vez os grupos, não estamos a conseguir fazer isso, mas é uma coisa que para mim é importante na minha forma de entender a grandeza do clube, a grandeza da equipa que eu treino, é sermos fortes e incisivos logo inicialmente. Temos que recuperar outra vez essa forma de ação que tivemos durante bons tempos na primeira fase antes da Copa.
0: Bom, está aí o Leonardo Jardim falando, né, reconhecendo que o Flamengo está abaixo, dizendo que a equipe do Flamengo precisa recuperar os bons momentos que viveu antes da parada para a Copa do Mundo. Leonardo Jardim defende que o fato de ter ficado, né, todo o período de intertemporada sem os seus principais jogadores acabou atrapalhando muito na formação do time do Flamengo para esse momento de volta, né, para o trabalho do Campeonato Brasileiro. Ele justifica com essa ausência dos jogadores que foram para a Copa a dificuldade que o Flamengo tem para poder efetivamente atuar de uma forma convincente. A verdade é que nessa volta para o Brasileirão, o Flamengo goleou a Chapecoense, mas tropeçou no São Paulo e tropeçou ontem no Internacional, deixou 4 pontos, né? Nessas duas partidas, daqui a pouco a gente vai ouvir o Danilo e admitir uma insatisfação, né? Dizendo que o time está jogando abaixo do potencial. Já já também, outros destaques do Flamengo e a possível saída do Eric Pulgar. O Flamengo está tentando segurar o jogador, mas não está conseguindo. Né? A negociação para a renovação continua, mas tem um impasse e o Pulgar está querendo deixar o Flamengo. São destaques para daqui a pouquinho. Na sequência, vamos falar também de Fluminense, de Vasco, de Botafogo, de Seleção Brasileira, o Agito Esportivo no ar. 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O Agito volta já já no seu rádio e aqui no seu canal do YouTube pela Manchete e pela Litoral News. Até já.

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1: Nós já estamos de volta aqui no Agito Esportivo, destacando o jogão de sábado. Tem Copa do Brasil no Maracanã, tem Vasco e Fluminense, bola rolando 5:30 da tarde. Você vai acompanhar aqui na Manchete, aqui na Litoral News, eu transmito Vascão e Fusão, jogão pelas oitavas de final da Copa do Brasil, um duelo carioca. Primeiro jogo no sábado, segundo jogo na quarta-feira, 9:30 da noite, sábado é 5:30, hein? Plateia dividida, torcida dividida no Maracanã para esses dois jogos. O Vasco vem de vitória, o Fluminense vem de empate. Ontem o Fluminense empatou 0-0 com o Bahia. O Vasco venceu, ganhou o Independente Medellín por 1-0, gol do Thiago Mendes, e segue na Copa Sul-Americana para um novo duelo contra o Olímpia, na fase de oitavas de final da Sula, o mesmo adversário que o Vasco enfrentou na primeira fase da competição. Vamos ouvir o técnico português Pedro Emanuel falando da vitória do Vasco sobre esse 1-0 sobre o Medellín, sobre as alternativas que ele encontrou para fazer o time jogar em busca desse resultado. Fala, Pedro Emanuel, aqui no Agito Esportivo.
2: Já é importante para nós esta vitória, como é logo o tempo, mas mais do que a vitória foi a competência que nós tivemos. Era mata-mata em casa, fizemos acima de tudo um jogo muito, muito competente. Início de jogo é normal, quando não ganhamos algum tempo, que haja alguma insegurança, que haja alguns momentos até de alguma dúvida, principalmente quando se erra. Mas a equipa foi muito forte nesse sentido. A equipa soube recuperar, já mostrou reação. E o jogo, como eu disse, da última, aqui na última coletiva, e vou voltar a repetir hoje. O jogo tem 90 e muitos minutos. Foram mais 2 ou 3 na primeira parte, mais 7 na segunda. São 100 minutos, tem muito tempo. E o jogo nós temos que o saber gerir, principalmente a nível mental. Fomos crescendo com o jogo, os números mostram isso, fomos superiores a uma equipa que veio da Libertadores, portanto não era uma equipa qualquer, uma equipa com qualidade, com um treinador novo, certo, mas com qualidade individual, e nós conseguimos fazer duas coisas muito importantes para nós. Os últimos 9 jogos, só em um não tínhamos sofrido golos, e nós sabíamos que tínhamos de ser muito competentes para poder passar sem sofrer golos, e foi o que aconteceu hoje, e depois voltarmos às vitórias e passarmos. Não mais que isso, sabemos que temos que melhorar, sabemos que temos que fazer muitas coisas melhores, mas hoje continua a nossa caminhada. Já no último jogo em casa com o Mirassol, estivemos muito próximos de vencer, também com o crescendo no jogo. Primeira parte não tão boa, a segunda parte melhor. Hoje fomos melhores já em muitos momentos da primeira parte. Falta-nos alguma serenidade para tomar decisões nos últimos 20 metros, principalmente dentro da área. Há muita ansiedade de querermos rematar rápido a baliza, mas isso faz parte deste momento. E mais do que tudo, estou satisfeito por cumprirmos um objetivo, seguir em frente. Não mais do que isso, porque sabemos que temos muito trabalho pela frente, mas deixar aqui uma palavra a todos os jogadores, e falou nas alterações. Eu pus em campo aqueles que estavam preparados a dar uma boa resposta naquilo que seria o início do jogo. Tal como eu tenho feito, sei que quem está ao meu lado está preparado e pronto para entrar, como demonstrou hoje mais uma vez, e por isso mesmo temos a perfeita consciência de que neste curto espaço de tempo vamos ter muitos jogos e todos têm que estar preparados como estão. E por isso, sinto-me satisfeito por isso. Eles estão vivos, estão dinâmicos. É lógico que todos querem jogar, mas isso faz parte das minhas escolhas, e com isso eles vão ter que viver naturalmente.
3: Professor Pedro Emanuel, boa noite, parabéns pela vitória. Eduardo Canelas, canal A Hora do Vasco. Eu vou fazer 2 perguntas em uma. A primeira em relação ao Robert Renan, deixou o gramado, preocupa o torcedor, e eu quero saber do senhor se te preocupa o que aconteceu com ele. Ele é uma grande preocupação para os próximos compromissos do Vasco da Gama. E a segunda, justamente no seu substituto, que foi o Alan Saldívia, um jogador que o senhor pode ter percebido, a torcida do Vasco não tem mais paciência com esse atleta, cobra muito toda vez que ele entra em campo, ele cometeu alguns erros, gols contra, enfim. Qual foi o critério para colocar o Alan Saldívia e não o Lucas Freitas, que há muito tempo também não joga? justamente isso que eu quero saber, e também como lidar com essa questão do nervosismo, dessa pressão toda em cima de um atleta. Você acabou de chegar, talvez não soubesse disso, mas o Alan Saldívia hoje ficou claro, né?
2: Mas lembra-me a primeira pergunta que fez
3: sobre o Robert Renan. Sobre o Robert Renan, que deixou, se sentiu, se está preparado?
2: Não temos preocupação maior, é uma gestão normal. Sentiu ali algum cansaço, tem feito muitos jogos consecutivos depois de 6 semanas que nós tivemos de paragem. É normal que isso aconteça, essa gestão já estava prevista, foi um pouco mais cedo do que seria de prever. Tem estado a dar consistência, 6 semanas que nós tivemos de paragem. É normal que isso aconteça, essa gestão já estava prevista, foi um pouco mais cedo do que seria de prever. Tem estado a dar consistência, o Carlos e o Cuesta e o Roberto. Por isso nós mantivemos, porque é o corredor central, é importante para nós. Relativamente ao Saldívia,
1: aí está o técnico do Vasco da Gama, Pedro Emanuel, né, falando aqui com os amigos do Agir Esportivo, na manchete da Litoral News. Vamos seguir ouvindo o Pedro Emanuel.
2: É normal, precisa do meu apoio, tal como o Freitas se entrasse, precisava do meu e do nosso apoio. E eu fui jogador, já estive daquele lado, e sei o importante que é quando nós entramos e sentirmos que de facto temos pessoas a apoiar-nos. E eu também quero e gostava que isso acontecesse com todos os jogadores da nossa equipa. Isso é importante para nós também recuperarmos isso que está a falar. Essa confiança, essa serenidade na tomada de decisão, essa ansiedade que o próprio jogo proporciona, mas que a nossa torcida, eu sei que é exigente, eu admito isso e gosto e quero isso. Agora, também sei que é importante apoiarmos todos os nossos jogadores, aqueles que estão melhores e principalmente aqueles que estão piores, porque eu sei também que já passei por isso, que é difícil quando estamos com a nossa autoestima em baixo, nos sentimos fragilizados e pronto, queremos um carinho, e só isso que eu peço. Eu sei errar, todos vamos errar. Eu volto a dizer a mesma coisa que digo sempre: futebol é um jogo de erros. Toda a gente vai errar. Um passe, um golo, uma fífia que vai permitir alguma coisa ao adversário. Temos que viver com isso. E se tivermos apoio, que eu sei que quer-se referir à torcida, da paciência, mas nós estamos num momento em que precisamos muito da nossa torcida, que nos apoie, como fez hoje mais uma vez, num dia difícil, onde ventania, tempestade, e eles marcaram mais uma vez presença e nos brindaram novamente com essa força extra que nós precisamos.
1: Bom, aí está o Pedro Emanuel falando, né, reconhecendo o apoio do torcedor e esperando que esse apoio continue, claro, né, que o time tem que jogar bem, claro, que o time tem que render bem, para que o torcedor apoie, né, o Vasco da Gama nesse duelo que vem aí difícil contra o Fluminense. O Vasco está negociando a contratação do Kevin Castanho, do River Plate, já a gente vai detalhar isso. Também o empréstimo do GB, uma revelação de São Januário para um futebol português. Vasco briga por zagueiros, está precisando se reforçar. O Robert Renan ontem foi poupado, segundo disse aí o Pedro Emanuel, mas não deve ser problema, né, para enfrentar o Fluminense no próximo sábado no Maracanã. Vasco classificado na Copa Sul-Americana, agora espera os duelos contra o Fluminense na Copa do Brasil. Um intervalo rápido, na volta, falo de Fluminense nessa preparação, nesses preparativos para o jogo de sábado. Maracanã, 5:30, Vasco e Fluminense, Fluminense e Vasco, vale pela Copa do Brasil, tem transmissão do Explosão, aqui na Manchete 96,1 e na Litoral News, a número 1 do YouTube do Brasil. O Agito volta já já.
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Edição de hoje do Agito Esportivo, esquentando o clima da galera. Tem transmissão na Litoral News no YouTube, tem Corinthians e Atlético Paranaense, o Paulo Arnaldo transmitindo em Itaquera. Mais tarde, o Marcelo Marinho transmite Coritiba e Cruzeiro, no Couto Pereira. Bola rola 9:30. Ainda tem todas as informações da reta decisiva do playoff da Copa Sul-Americana. O Botafogo está apresentando Danilo Pereira, o novo camisa 9 do Botafogo. Diz que se inspira no Ronaldo, fenômeno, e espera fazer muitos gols. O atacante já está regularizado, foi apresentado hoje, vai usar a camisa 9 do Botafogo. Em suas primeiras palavras como jogador do Fogão, lembrou o tempo que passou fora do Brasil, brincou com a língua portuguesa e falou da readaptação ao futebol brasileiro, visto que profissionalmente nunca atuou, né, no futebol do seu país. Saiu muito cedo, saiu ainda menino com 18 anos para jogar no exterior. O Danilo Pereira está regularizado, já pode estar à disposição do técnico Franklin Carvalho. Vai treinar durante toda essa semana para poder reforçar o Botafogo já no duelo contra o Fluminense no sábado, dia 8, no Maracanã. Além do Danilo, o Botafogo contratou os goleiros o Arlesson e Gabriel Batista, os zagueiros Lucas Bonzon, o volante Domingos Andrade. Somente o Arlesson já fez a estreia e foi escolhido para o gol nos confrontos contra o Vitória e contra o Cruzeiro. O Danilo já está no beach, o Danilo Pereira já está no beach e, portanto, já pode ficar à disposição. O Botafogo vai se reapresentar amanhã, depois de 4 dias de folga após a vitória em cima do Cruzeiro, e vai iniciar ao longo de todo esse fim de semana e durante a semana que vem a preparação para o clássico do sábado, dia 8, contra o Fluminense no estádio Nilton Santos. É o próximo duelo do Botafogo, já que o Fogão está fora, né, da Copa do Brasil. O próximo duelo vale pelo Campeonato Brasileiro nessa retomada do Botafogo no Brasileirão. O Botafogo vai bem, né, vem de resultados positivos dentro do Campeonato Brasileiro. E a ideia do técnico Franklin Carvalho é manter o time nessa busca de um bom caminho dentro do Brasileirão. O Botafogo não jogou do meio de semana, o adversário seria o Grêmio, né, que tem um compromisso nessa noite contra o Bolívar pelo playoff da Sul-Americana, por isso o Botafogo não atuou pelo Brasileirão. Por falar em Sul-Americano, o Botafogo vai ter um desafio na altitude, né? O clube peruano Cienciano despachou o Lanús com uma vitória por 4-0 e o Cienciano joga em Cusco, que fica a mais de 3.600 metros de altitude. É um desafio, né, que o Botafogo vai ter pela frente, vai jogar na Cordilheira dos Andes contra o Cienciano na próxima fase. O primeiro jogo é lá, o segundo jogo vai ser no Nilton Santos. A tabela vai ser divulgada ainda. O primeiro jogo entre 11 e 13 de agosto em Cusco, e depois na semana seguinte entre 18 e 20 de agosto o jogo no Nilton Santos. São 3.450 metros acima do nível do mar, para ser exato, né, a altitude de Cusco, e é o desafio que o Botafogo terá pela frente. No futebol peruano, o Cienciano terminou o torneio Apertura na terceira posição, com 33 pontos, 7 pontos atrás do Alianza Lima, que foi o campeão. Já no recém-iniciado torneio Clausura, o Cienciano ainda não venceu. Até aqui são 2 derrotas, uma para o Melgar e outra para o Juan Pablo II College. Né? São os 2 jogos do Cienciano, que vai jogar no estádio Garcilaso de la Vega, em Cusco, no Peru, diante da representação do Botafogo. Portanto, já é conhecido, né, o próximo adversário do Botafogo nessa caminhada visando a Copa Sul-Americana. Pelo Brasileirão, eu lembro, o Botafogo só vai atuar na próxima rodada, no dia 8, quando enfrenta a representação do Fluminense, jogando no estádio Nilton Santos. Seleção brasileira já sabe quais são os próximos jogos, qual é o próximo caminho do técnico Carleto Ancelotti, visando, né, essa preparação, esse início do ciclo para a Copa do Mundo de 2030. A CBF confirmou hoje que a seleção vai enfrentar a Austrália e a Índia na primeira data FIFA pós-Copa do Mundo. Os adversários já estão definidos. As seleções locais receberão o Brasil entre 21 de setembro e 6 de outubro. E dessa forma começa o ciclo para a Copa América de 2028, para as eliminatórias da Copa do Mundo e também para o próprio Mundial de 2030 em Portugal, na Espanha e no Marrocos. Nessa convocação para a data FIFA de setembro e outubro, a seleção faz 2 jogos com a Austrália e 1 com a Índia. Dia 25 de setembro, enfrenta os australianos do Queensland Country Bank Stadium em Townsville.
A cidade costeira está localizada no nordeste da Austrália e o palco do jogo foi inaugurado em fevereiro de 2020, tem capacidade para mais de 25 mil pessoas. Quatro dias depois, no dia 29 de setembro, o Brasil encara novamente os australianos, dessa vez no Suncorp Stadium em Brisbane. É a terceira cidade mais populosa da Austrália, são mais de 2 milhões de habitantes e um dos principais centros econômicos australianos. O Suncorp Stadium foi inaugurado em 1914, tem uma capacidade superior a 52 mil pessoas. Em 2023, recebeu um compromisso da seleção brasileira feminina na Copa do Mundo e em 2024, um amistoso da seleção feminina contra a própria Austrália. Brasil e Austrália se enfrentaram pela última vez no dia 13 de junho de 2017 em Melbourne, com o Brasil goleando por 4-0. Eles agora voltam a se enfrentar nesse finalzinho do mês de setembro, na próxima data FIFA. O jogo para outubro vai marcar o primeiro confronto contra a Índia. É uma data FIFA só, uma super data FIFA criada para esse período, né? O jogo contra a seleção indiana é inédito, vai acontecer no sábado, dia 3 de outubro, no estádio Vivekananda Yuba Bharat Kirangan, conhecido como estádio Salt Lake, em Calcutá, que é conhecida como a cidade com a maior história esportiva da Índia e já sediou muitas partidas de futebol de alto nível, né? O primeiro duelo entre Brasil e Índia, esse estádio tem capacidade para 63 mil torcedores e foi inaugurado em 1984. A presença da seleção brasileira na Índia reflete o grande prestígio da equipe na região, onde grande parte da população torce pelo sucesso do Brasil. O Rodrigo Caetano e o Carlo Ancelotti analisaram o ciclo que começa agora para a Copa do Mundo de 2030 e explicaram a escolha dos próximos adversários, né? Segundo eles, enfrentar a Austrália, que se classificou na fase de grupos da Copa, mas caiu na segunda fase, mas demonstrou uma evolução muito grande, é interessante. Contra a Índia, tem uma questão técnica e muito mais que isso, um agradecimento aos indianos, que demonstraram durante a Copa um enorme carinho e uma enorme torcida pela seleção brasileira. Ontem, o Neymar disse que não quer mais jogar na seleção brasileira, entende que o ciclo dele acabou. O próprio Ancelotti reconhece isso, né? Dizendo que com esses três amistosos ele começa um novo ciclo para projetar a seleção nos dois próximos anos. Ele vai aproveitar os três amistosos para convocar novos jogadores, sobretudo jovens, que podem mostrar seu talento na seleção nos próximos anos. Então, o Ancelotti faz eco ao que disse o Neymar, já descarta qualquer possibilidade de trazer os jogadores mais experientes nessa próxima convocação da seleção brasileira. Brasil e Austrália, dois jogos em setembro. Brasil e Índia, um jogo em outubro. Em novembro, a seleção vai jogar um torneio amistoso em Singapura contra a seleção da casa, contra a seleção do Japão e contra a seleção do Paraguai. Paraguai e Japão avançaram para a segunda fase da Copa. O Paraguai eliminou a Alemanha e avançou para as oitavas de final. Foi eliminado na mesma fase que a seleção brasileira foi. Então é um torneio interessante, esse que vai acontecer na data FIFA de novembro em Singapura. Os detalhes serão anunciados, mas o Brasil terá pela frente Singapura, Japão e Paraguai nos duelos da data FIFA do mês de novembro. Rápida pausa no agito, na volta os nossos destaques finais, com muitas informações do seu clube do coração, aqui na Manchete. 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Litoral News e Manchete, Manchete, Litoral News, futebol campeão anunciando para sábado Vasco e Fluminense direto do Maracanã, valendo pela Copa do Brasil. O agito volta já.

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1: Que eu vou, eu tô de volta com você aqui na Manchete 96,1. A saudade acabou. A Manchete voltou dando show, um timaço de comunicadores e o melhor do futebol do Brasil pra você, com transmissões ao vivo, nosso agito esportivo. Todo dia que não tem bola rolando, de 7 às 8 aqui na Manchete. E agora a novidade tem o Rock Bola, o meio-dia, de meio-dia a uma. O Rock Bola voltou na Manchete, de meio-dia a uma, todo dia com você, com o debate no esporte, o Rock Bola no ar aqui na Manchete, nos 96,1. Essa reta final, vou dar um giro de informações do seu clube do coração. Já destacamos aí os principais destaques de cada clube. O Fluminense vai pegar o Vasco no sábado, jogo 5:30 da tarde no Maracanã, e o Zubeldia deve contar com as voltas do Guilherme Arana e do Rodrigo Castilho. Ficaram fora do jogo de ontem contra o Bahia, mas treinaram normalmente, hoje devem estar à disposição. O Arana tinha sido poupado porque sentiu dores do joelho direito, enquanto o Castilho fazia um trabalho de fortalecimento após dores no músculo adutor da coxa esquerda. O Fluminense também aguarda para saber mais detalhes sobre as situações do Thiago Silva e do Juan Freites. Os zagueiros titulares do Zubeldia fizeram exames nessa quinta-feira e ainda são dúvidas, né, para o clássico. O Freites começou o jogo como titular, sentiu dores na região do tornozelo e saiu do Maracanã mancando muito. Thiago Silva, que entrou para substituir o argentino, também pediu para sair, alegando dores na posterior da coxa direita. Diante disso, caso as lesões da dupla de zaga titular se confirmem, o Fluminense terá apenas 3 centrais à disposição do Zubeldia: o Gêmeos, que voltou a treinar essa semana após lesão muscular, o Igor Rabelo e o Ignacio. Pode acabar sendo a dupla titular do Fluminense para esse duelo contra o Vasco da Gama. O Vasco está buscando zagueiros. O ítalo brasileiro Luiz Felipe, sondado pelo Vasco da Gama, a condição clínica do atleta está sendo avaliada, a condição física também está sendo avaliada, e o Vasco está estudando no mercado quais são as opções, né? O Luiz Felipe está no Rayo Vallecano da Espanha. O nome do jogador agradou a direção. Negócio não era visto como difícil, mas houve ressalvas, hein, em relação às condições físicas do atleta, e por isso essa contratação não deve acontecer. Os zagueiros Diego Carlos do Como da Itália e Gabriel Pereira do Copenhague da Dinamarca também tiveram negociações, mas nenhuma conversa avançou até agora. O Vasco segue procurando zagueiros, né? Outro nome que o Vasco observou foi o zagueiro Andrei Giroto, ex-Palmeiras e Chapecoense. Ele teve passagens pelo Nantes da França e pelo Al Taiwan da Arábia Saudita. O Vasco também não conseguiu fechar essa negociação. A zaga não é o único foco, o clube tem alguns nomes mapeados, vai buscar reforços. O de César e do Racing é um outro jogador que chegou a sondar, mas é difícil, né? O Santiago Sousa está em negociação, o Deossa já para o ataque também está em negociação. O Vasco buscando reforços nessa janela, agora tem que correr, porque a janela não dura muito tempo, né? O Vasco emprestou o atacante GB ao Chaves de Portugal. O contrato será até junho de 2027. O GB estava cedido ao Fortaleza para jogar a Série B do Campeonato Brasileiro. Uma outra negociação que o Vasco está colocando em pauta é a do volante Castanho, jogador do River Plate da Argentina. Kevin Castanho, colombiano de 25 anos, disputou a última Copa do Mundo. Interessa o Vasco, que está buscando, né, uma alternativa para o Santiago Sousa do Racing. A negociação com o Sousa estava bem encaminhada, mas acabou travando, e por isso o Vasco está procurando alternativas para essa posição da volância. É um dos pedidos do técnico Pedro Emanuel para reforços nessa janela. Já do lado do Botafogo, o time volta a trabalhar amanhã, já recebeu o Danilo Pereira, o novo camisa 9, está aguardando a recuperação do Júnior Santos, e o Botafogo quer aproveitar com o técnico Franklin Carvalho esses dias de trabalho para blindar o elenco e se preparar não só para o duelo contra o Fluminense dia 8, mas também para o duelo contra a representação do Cienciano, primeiro jogo da Copa Sul-Americana nas oitavas de final, que vai acontecer em Cusco, do Peru. O jogo não tem data confirmada pela Comebol ainda, mas o jogo de ida é entre 11 e 13 de agosto, o jogo de volta entre 18 e 20 de agosto. Esse jogo da volta vai acontecer no Nilton Santos. Sobre o Flamengo tenta segurar o Eric Pulgar nessa janela. está oferecendo uma renovação para o jogador chileno, mas o impasse continua, né? O Eric foi um dos melhores do time contra a Chape e contra o São Paulo. Ontem ficou no banco contra o Inter, mas entrou no segundo tempo. E ele continua prestigiado no Flamengo. O Flamengo não quer perder o jogador. Ele fez um movimento para manter o Eric Pulgar diante da procura que existe no mercado internacional pelo jogador. Nos últimos dias, a diretoria rubro-negra ofereceu uma valorização salarial, além de propor a extensão do contrato, que terminaria em 2027 e passaria a terminar em 2028. A proposta não agradou o Pulgar, ele fez uma contraproposta e está aguardando resposta. A multa rescisória do contrato atual caiu agora em julho para 4 milhões de dólares, cerca de 20 milhões de reais. O valor é baixo para o mercado internacional. E isso faz com que o Flamengo tente se mexer. O Zenit da Rússia está interessado, o futebol da Arábia Saudita também está interessado. Da mesma forma, o Felipe Luiz indicou o Eric Pulgar para a direção do Mônaco, novo clube do Felipe Luiz. Então, como a multa baixou demais, o Flamengo sabe que tem que procurar essa renovação antecipada com o Eric Pulgar para evitar que o jogador deixe o Flamengo nesse meio do ano. O zagueiro Danilo admitiu insatisfação, fez uma autocrítica, cobrou os jogadores do Flamengo. Segundo ele, o time tem que se reconectar àquilo que são as ideias do jogo. Pro Danilo, o Flamengo está rendendo abaixo do potencial, permitiu que o Flamengo abrisse 8 pontos de vantagem no Campeonato Brasileiro. E claro, fica uma preocupação do torcedor do Flamengo com a Libertadores da América. O Flamengo agora tem 10 dias para trabalhar, a delegação chegou de madrugada de Porto Alegre, teve o dia de folga, amanhã retoma os trabalhos. Tem um jogo no sábado, domingo dia 9, melhor dizendo. Domingo dia 9, Flamengo e Vitória no Maracanã. E logo depois, na quarta-feira, dia 12, o Flamengo vai a Belo Horizonte para enfrentar o Cruzeiro no jogo de ida pela Copa Libertadores da América. O Agito Esportivo volta amanhã, 7 da noite, aqui na Manchete, nos 96,1, aqui na Litoral News. Galera que quiser acompanhar transmissões hoje, tá rolando a transmissão de Corinthians e Atlético Paranaense no YouTube da Litoral News com o Paulo Arnaldo. Logo mais, 9:30 da noite, vai rolar a transmissão de Cruzeiro e Coritiba com o Marcelo Marinho no YouTube da Litoral News. Patrick Alegre no painel digital da Litoral News, o Rafinha Correia no painel digital da Manchete, produção e coordenação da Renata Marinho. Muito obrigado pelo carinho, pela sintonia. Tem mais Agito Esportivo nessa sexta-feira, 7 da noite. Coladinho no panorama do Rodrigo Machado aqui na Manchete. Fiquem todos com Deus, com a graça de Deus, com a intercessão de Nossa Senhora Aparecida, padroeira do Brasil. Um abraço carinhoso, fiquem todos com Deus e amanhã estaremos de volta aqui no Agito. Valeu, galera!

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0: Está no ar a Voz do Brasil. As notícias do governo federal que movimentaram o país no dia de hoje.
1: Olá, boa noite.
2: Boa noite para você que nos acompanha em todo o país.
1: Quinta.